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2: É esse mesmo. São 21 horas mais 13 minutos. 9 e 13. Um abraço aos amigos moradores lá em Tomar do Jeru, estão ligados no programa. Os amigos também ali em Umbaúba, meu abraço, amigos. Olha, um tremor de terra aconteceu por volta das 5:30 da manhã de hoje, ali na região do Rio de Janeiro. Só que moradores não sentiram, não observaram nada. E o tremor foi percebido por estações, né, que faz a medição do solo, as estações que de rede sismológica, né? Então tá aqui, olha, um tremor de terra de magnitude 3,3 foi registrado no mar, próximo ao litoral de Maricá, na madrugada de hoje. O abalo aconteceu às 5:30, segundo medições da rede sismográfica brasileira. E ninguém sentiu, ninguém percebeu. O fenômeno foi identificado só por estações de monitoramento espalhadas pelo país e analisado pelo Centro de Sismologia da Universidade de São Paulo. Então tá aí. O mar tremeu no Rio de Janeiro. Graças a Deus que não aconteceu nada. Graças a Deus que não aconteceu nada. Em Tobias Barreto, 9 horas 14 minutos, 9:14. Um abraço aos amigos lá na Sabaíba, em Itapicuru, Olindina, Nova Sures. Boa noite, amigos. Obrigado também pela sintonia aí do programa Encontro com a Saudade. Eduardo França, conhecido como Dudu França. Telefone chama, vamos atender. Cadê o cabo? Está aqui. Vamos entregar o cabo ao sargento. E o sargento terá o prazer de falar comigo agora. Boa noite.
3: Bora, sogra. Bora, sogra.
2: Não adianta querer enrolar. O senhor...
3: Senhor Valdemiro.
2: O senhor estava passeando, como é que estava?
3: O senhor sabe com quem o senhor está falando?
2: Já sei quem é. É o velho D.
3: Ai, e você falou o que de João do Padre Pedro, rapaz?
2: É que ele sumiu com a carta. Desapareceu junto com a carta. Tem visto ele?
3: Mas o negócio que ele casou, tá morando em Buquinha.
2: Ah, tá morando em Buquinha agora?
3: É, tá morando em Buquinha. Casou pra lá, né? E foi embora.
2: Sabia disso não.
3: Ah, pois.
2: Que Deus ilumine o casamento dele,
3: ele,
2: né?
3: Ele disse que ia falar com você, pra você dar passeio lá na casa dele, em Buquinho.
2: Não, falou nada, não. Que Deus
3: não falou não, foi?
2: Não, que Deus ilumine, né, o casamento do mesmo.
3: É. E que amigo é esse, rapaz?
2: É. Pô, na verdade, ele não tinha que falar nada comigo, né?
3: Ele casou e ia morar, foi morar no Buquim mesmo.
2: Tá certo ele, ficar sem dizer a ninguém.
3: Dizer pra quê, né?
2: Pois é, aí os amigos vão querer que faça uma festinha e aí vai gastar demais.
3: Muito bem.
2: Pois é.
3: Aí foi dar um passeio no Rio de Janeiro.
2: Olha, chega quando?
3: E não sei que dia vai chegar, né?
2: Sim, mas vai chegar direto para Buquim ou vai vir para Tobias ainda?
3: Ele vai para Aracaju de avião. De Aracaju vem para Buquim de ônibus.
2: Certo. De Buquim para Tubias.
3: É, de Buquim para Tubias.
2: Pronto. Vai passar só uns dias lá
3: em Buquim. Ele não vai largar o que é dele também aqui, né?
2: Tá certo. Nesse caso, ele só vai passar uns dias em Buquim.
3: Você é do Rio, viu?
2: Pronto. Tô conversando com o artista, né?
3: Com a crista?
2: Sim, e aí tem que adivinhar.
3: E é galo, é?
2: Eu já não sei de nada.
3: Quem tem crista é galo, ó.
2: Tá? Quem falou em crista, rapaz, tá ficando gaga mesmo, não tem jeito não.
3: Pra cagar o quê,
2: rapaz? Deixa pra lá, rapaz. Além do meu sambinho.
3: Rodinho, você é um artista daquele legítimo.
2: Aí ele fala uma coisa, o homem entende outra.
3: Pra ver se você cai, né?
2: Não, aí tá. Que nada, rapaz.
3: Oi.
2: Diga.
3: Você é um artista danado.
2: E é?
3: Daquele legítimo mesmo.
2: Vou ficar só ouvindo, viu?
3: Aí, Mané de Belo, ligou?
2: Até hoje não. Desapareceu também.
3: E o Boiola do Caetano?
2: Esse tá igual a Pinto na chuva, querendo que o asfalto chegue lá na rua dele. Não sei se já chegou.
3: Chegou não.
2: Chegou não? Então vão deixar, não. Vão deixar ele sem a pista, sem o asfalto, é? Porque estava asfaltando
3: hoje. Mas ele
2: hoje,
3: é novo ainda.
2: Viu? Porque estava asfaltando hoje a frente ali do INSS.
3: Aham. Uhum.
2: Mas como estava chovendo, né? Aí estavam os cabras lá, os trabalhadores, embaixo lá das coberturas para não se molhar.
3: É. Agora, Vladimir, ali no Santo Dumont só assaltaram uma rua só.
2: E foi?
3: Foi só a principal ali, pronto, as entradas ali tá tudo lelé.
2: É, mas se assaltaram só uma rua, não peça assalto mais não nas outras.
3: Não, mas passar na frente de minha casa, mas também eu adoraria. É, passasse ali na casa de todos os amigos ali, né?
2: Sim, mas o asfalto passou ali na frente da sua casa.
3: Foi. Mas aquelas entradas não passou.
2: É, os moradores querem, né?
3: Deveria passar, né?
2: Vai passar.
3: Diga assim, era, exato.
2: Eu tô dizendo, vai passar.
3: Vai, né?
2: Vai. É só ter paciência.
3: Cadê? Tem visto nada, não?
2: Não, isso aí tá velho.
3: Oi, tá velho? O que é que a gente quer ler, velho?
2: Não, tá velho que nos encontramos. É isso que eu tô dizendo.
3: Aí tá certo.
2: É isso que eu tô dizendo, homem. Será possível?
3: Isso mesmo. Eu pensei que você ia falar outras coisas.
2: Não, prejuízo.
3: E Dona Laíde, já ligou ou não?
2: Essa coitada deve estar no Rio de Janeiro, porque já tem um
3: e
2: ano.
3: E Bica?
2: Bica ainda participou do programa Acordando no Campo, hoje.
3: Hoje?
2: Foi.
3: Agora à noite, foi?
2: Acordando no Campo, é que horas?
3: É de manhã.
2: Pronto, participou.
3: Não,
2: programa
3: não, chefe, que chamada é essa? A voz chamada do Levuco, né, rapaz?
2: Você quer que eu acunhe? Você quer que eu acunhe mais, é?
3: Vou estar com a enxada, é? Ei. E Maninho do Iguaíba?
2: O Maninho tá curtindo a frieza e a chuva lá em Iguaí.
3: Tá, né?
2: Tá, e ele disse que tá impossibilitado de pegar o telefone e ligar pra cá.
3: Ô, Maninho, como é o nome da criança que eu me esqueço?
2: O qual?
3: É Maninho, como é o outro, como é?
2: Santo São Paulo. É, Chicão.
3: É, né?
2: Chicão, Francisco Batista.
3: Chicão, rapaz, é. Chicão.
2: Em Santos, São Paulo.
3: O Adécio está assistindo, né?
2: Deve estar chegando em casa.
3: Marcelo do Guarujá.
2: Esse tá ligado.
3: Muito bem. Você tem visto o nosso delegado do Santo Dumont?
2: Esse aí nos encontramos, foi sábado passado.
3: Ô, gente, que negócio é esse?
2: Foi sábado, aí nós nos encontramos.
3: Muito bem.
2: Que mais?
3: O vagabundo do Sérgio do Pagode não ligou ainda, né, Lavari? Esse... Você, Lavari, você, Valemir?
2: Não, esse nunca ligou, não. Olha, vamos embora porque sua esposa já deu uma chamada em você aí agora. Vamos embora, ela já deu uma chamada aí agora. Dizendo desligue porque Valdemir tem o que fazer.
3: Oi!
2: Macho.
3: Achei que chamada do Levo essa sua também.
2: Foi sua esposa que deu a chamada aí agora, dizendo desligue que Valdemir tem
3: não,
2: o que fazer.
3: Não, disse não.
2: Eu escutei daqui.
3: Eu fui ver ali.
2: Você não desligue logo não, deixa eu ver se ela te pega aí com a mãozada.
3: Olha, Deus abençoe a todos que estiverem escutando e ouvindo nós, né, seu Valdemir?
2: Valeu, paraguaio.
3: Ah, Deus abençoe todos e até amanhã, se Deus quiser.
2: Valeu, meu amigo. Tudo de bom para vocês aí,
3: valeu.
2: Viu?
3: Toda a música sua é boa, que você passa.
2: Beleza, cabra. Tudo de bom para vocês.
3: Valeu. E Jagun do caminhão, viu?
2: Este, eu não sei se ele está ligado, porque está acontecendo um evento aqui no, na quadra do Thelma, né? Aí eu acredito que ele está por aqui.
3: Sim. E Nadinho da Barra?
2: Esse... Está em casa, ouvindo o programa.
3: Aí é grande Nadir.
2: Gente boa, gente fina. Um abraço.
3: Boa noite, Valdemir.
2: Tudo de bom.
3: Falou.
2: Tchau, tchau. Então tá aí o amigo, seu D, com a esposa, dona Gilza, ligados no programa Encontro com a Saudade. 9h25. Vamos trazer músicas. Chegando, como eu ia dizendo... Eduardo França, conhecido como Dudu França, e a música A Menina do Subúrbio.

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0: aí a minha prece de amor. Altemar Dutra no programa Encontro com a Saudade. São 9 horas 41 minutos, 9h41. Aqui o Maciel já colocou dizendo que está ligado no programa Encontro com a Saudade em Guarujá, São Paulo. Valeu, Maciel, meu abraço, amigo. Obrigado, viu? Tudo de bom para você e sua família aí em Guarujá, São Paulo. Olha o que foi que aconteceu. Duas estudantes já estão começando a carreira brilhante. Duas estudantes estão começando a carreira brilhantemente. Sabe o que foi que elas fizeram? Prescreveram para uma pessoa, né, uma receita dizendo 3 horas e meia de relação sexual vai resolver o seu problema. É, tá aqui. Receita que viralizou ao prescrever 3 horas de sexo foi feita de brincadeira por estagiárias. Palavras de quem estava à frente da Secretaria de Saúde. A receita, com prescrição médica de 3 horas de relações sexuais, que viralizou nas redes sociais, foi confeccionada por estagiárias de uma unidade básica de saúde de Alagoinhas, município do Agreste de Pernambuco. A informação foi confirmada pela Secretaria Municipal de Saúde. Por meio de uma nota divulgada nas redes sociais, a Secretaria, né, informou que, após tomar o conhecimento dos fatos, instaurou uma sindicância administrativa para apurar a ocorrência e fez o afastamento cautelar de uma técnica de enfermagem que tinha o nome no carimbo da receita. A apuração concluiu que o documento foi confeccionado por duas estagiárias do curso técnico de enfermagem durante uma brincadeira. Começaram bem, não foi? Começaram bem. E o nome da secretária não tem aqui, só diz a secretaria, né? É. Mas aqui tem o nome das estagiárias. As estagiárias realizavam estágio curricular na unidade mista Maria Elisária Paz. Também não tem o nome delas. Já começaram bem, por demais. Então já... rapaz, a família feliz da vida por ver as filhas seguindo o caminho para salvar vidas, de repente se depara com uma situação dessa. Quer dizer, em vez de tá seguindo a profissão, para mais tarde já estarem mesmo, né, trabalhando, ajudando a família e crescendo na vida, aí então é com brincadeira. Agora é uma brincadeira desse tipo, olha. Começaram bem, não foi? Deus é Pai.
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0: A dona Irã, apaga o fogo aí, vai, homem. É melhor.

0: mais. É, eu também já vou. Um abraço, até amanhã. Aí eu volto.
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0: 22:07.
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2:13. Boa noite, amizade. Boa noite pra você. Obrigado pelo carinho da sintonia. A partir de agora está no ar o seu Love Story. Serei a sua companhia até a meia-noite falando.

0: Boa noite para você de casa, boa noite para você do trabalho, boa noite para você onde quer que você esteja, também curtindo a partir de agora o seu Love Story. Boa noite para todos os nossos ouvintes, sempre acompanhando a nossa programação e nessa noite de quinta-feira, dia 21 de maio, parabéns para você, completando a idade nova. Felicidades, muitos anos de vida, muita paz, muito amor, pouco de tudo para você, tá bom? A partir de agora está no ar para você e para você também o seu Love Story aqui na sua Tobias Barreto FM.
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0: 22h31, Guns N' Roses pra você ver. 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
0: Até meia-noite, serei a sua companhia.

10h32. Agora sim, saindo o som. Boa noite pra Vanusa. Ela manda um forte abraço aí pra sua irmã Joseane, aí no Umbuzeiro, município de Olindina, Bahia. Ela tá falando lá de São Paulo. Valeu, forte abração, Vanusa. Mandando beijos pra Joseane aí no Umbuzeiro, em Olindina, Bahia. Também o Hélio Fontes está curtindo aí em Simão Dias. Daqui a pouquinho um toca que você pediu, tá bom? Boa noite, Osbeval Viana, em Brumado, na Bahia. Também curtindo Love Story.

23, não, 22h54. Boa noite, amizade. Boa noite pra você. Curtindo Love Story. Até meia-noite serei a sua companhia, falando de amor para os corações apaixonados. Boa noite para você hoje, completando idade nova. Felicidades, muitos anos de vida, muita paz, muito amor. Um pouco de tudo para você hoje, completando idade nova também. Boa noite, Alauane. Alauane Santos. Nome diferente, né? Boa noite para você, Alauane. Forte abração, obrigado pelo carinho da sintonia. Também para você curtindo aí o seu Love Story. Até a meia-noite aqui na Tobias Barreto FM 87,9. Boa noite também para a galera aqui da live, Rodrigo de Bauruna. De Baraúna, no Rio Grande do Norte. Forte abração, Rodrigo Rodrigues. Valeu, forte abraço para você, tá bom?

0: solte-me de suas mãos.
1: Let me fly.
0: E deixe-me voar para terras distantes, sobre campos verdes, árvores e montanhas, flores e fontes florestais, para casa, na faixa da estrada do céu. Pois este quarto escuro e solitário, ele projeta uma sombra lançada na tristeza. Os meus olhos são espelhos do mundo lá fora, pensando no modo como o vento pode mudar a maré. E essas sombras mudam do púrpura para o cinza, pois apenas um pombo na linha do horizonte, sonhando com a abertura, esperando pelo dia em que ele poder abrir as suas asas e voar para longe outra vez. Voe para longe, pombo da linha do horizonte, voe em direção aos sonhos que você deixou para trás tão longe. 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

0: 12:57.
1: Agora o final está aqui. Então eu me deparo com o fim da minha carreira. Meu amigo, eu vou ser mais claro. Eu vou expor o meu exemplo, do qual eu estou seguro. 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Eu viajei por toda e qualquer estrada. E mais, muito mais do que isso, eu fiz do meu jeito. Remorsos eu tenho poucos, mas mesmo assim, muito pouco a mencionar. 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
1: Três e sete.

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1: Quatro e 24.

0: Bom dia na santa e gloriosa paz do nosso Senhor e Salvador Jesus Cristo, meus amados irmãos, queridos ouvintes, a paz do nosso Senhor e Salvador Jesus Cristo. Mais uma programação abençoadora no seu rádio, programa Despertai. Nessa manhã gostosa de sexta-feira, hoje dia 22, não é isso, Valdemir? Dia 22 de maio de 2026, a iniciar esta programação abençoadora no seu rádio. Quero eu já aproveitar aqui agradecendo a você que está sintonizado aqui comigo e com gratidão por Deus nos conceder graça, bondade, misericórdia. Quero convidar você para juntos estarmos entrando na presença do nosso bom Deus em oração. Você que está aí pode orar comigo? Vamos orar.
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0: Senhor nosso Deus, querido e amado Pai, Deus de bondade e misericórdia, Pai, em nome do Senhor Jesus, quero eu adentrar em Tua presença, expressando, Deus, gratidão por mais esta oportunidade. Abençoa, meu Deus, esta programação, abençoa todos os nossos ouvintes, abençoa cada um deles de forma especial, Senhor. Proporciona a eles um dia de paz, um dia produtivo, um dia, meu Deus, com a Tua proteção. Assim, Deus, creio e já expresso mais uma vez a minha gratidão, Senhor. Amém. Louvado e exaltado seja o nome do Senhor Jesus. Bom dia, meus queridos amigos, irmãos, ouvintes do programa Despertai. Após um longo período, né, com muita correria, enfermo e tantas outras coisas mais, nos dificultando estar aqui à frente dos microfones da Tobias Barreto FM, estou eu retornando e agradecendo a Deus juntamente a você que está aí do outro lado. E nós vamos até às 6 horas da manhã levando para você a boa música cristã. Vamos curtir muito hoje, adorações maravilhosas, louvores que realmente vai falar o seu coração, vai te ajudar a você adorar a Deus nessa sexta-feira, sem sombra de dúvida. Bom dia para você que está chegando agora. Bom dia, meu amado ouvinte. Bom dia, meu querido irmão. Muitíssimo obrigado. E sem muita delonga, Valdemir, já vamos colocar louvor para os nossos amigos ouvintes. É adorar ao nosso bom Deus nessa sexta-feira maravilhosa, abençoando ele, abençoando ela, assim, ó. Então adore ao Senhor, já nós voltamos com muita música boa aqui. E logo mais ainda tem uma palavra com o pastor Júlio Falcão. Já, segura aí, vamos adorar e voltamos já.
2: 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Não te assombres porque eu sou o teu Deus. Eu te fortaleço e te ajudo. Eu te sustento com a minha destra fiel. Ele não disse não tenha medo porque não há perigo. Disse não temas porque eu estou contigo. A diferença é tudo. O medo pode estar presente, mas Deus está mais presente ainda. Tem dias que o medo paralisa tudo. Você levantou, você foi, você tentou, você segurou, mas hoje só tem uma coisa que sai do fundo do peito. Deus, tira esse medo de mim.

Você que acorda no meio da noite com o coração acelerado. Que sente medo sem saber de onde vem. Que tenta controlar, mas o medo é maior que o controle. 2 Timóteo 1 e 7 diz: porque Deus não nos deu espírito de covardia, mas de poder, de amor e de moderação. Esse medo não veio de Deus. E o que não veio de Deus, Deus pode tirar.

0: para tudo agora. Coloca a mão no peito, respira fundo e fala com ele. Deus, tira esse medo de mim. Ele já está aqui. Ele já está agindo.
1: Ele age.
0: Ele age.
1: Ele age.
0: Pedro estava afundando no mar. Tirou os olhos de Jesus e o medo tomou conta. E Jesus não o deixou afundar. Estendeu a mão e o sustentou. E disse: homem de pouca fé, por que duvidaste? Talvez você também esteja afundando agora. Talvez o medo tenha tomado conta. Mas Jesus está estendendo a mão agora. Não para te repreender, mas para te sustentar.

0: do seu lado.
1: E o mesmo Deus que sustentou Pedro no mar,
0: que fortaleceu Davi diante de Golias, está aqui agora, tirando o que te paralisa, um por um.
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0: tira.
1: Ele tira.
0: Sem medo. Sempre aqui. 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

Opa! Muito bem, muito bem. Estamos de volta, meus queridos. Programa Despertar em manhã de sexta-feira, aqui juntinho com você, nesta manhã maravilhosa, mais uma sexta-feira, ao qual Deus nos concede. Deus te presenteia com um dia inteirinho de bênçãos para você. Queridos, independente como você tenha deitado, de repente você nem dormiu ainda, você está aí acordado, aceso, preocupado, triste, abatido, está aí cheio de preocupações. Estou eu aqui para dizer para você: Deus te proporciona mais um dia, Deus te abençoa com mais um dia, mais uma oportunidade. Agradeça a Ele. Eu não sei qual nível, qual grau de preocupação que você se encontra nesse momento, mas eu quero falar para você, meu irmão, minha irmã, Deus, Ele tem poder. Se Ele te permitiu, você está aí. De repente, até acesão, acordado, acordada, triste, abatida. Olha, se Ele está permitindo você estar aí, é porque Ele tem grandes coisas para a tua vida. Grandes, mas grandes coisas mesmo. Então, não fica aí preocupado. Entrega nas mãos do Senhor, confia nele e tudo, tudo, mas tudo mesmo, Ele assim o fará. Sabe para quê? Para que o nome dele seja glorificado através da sua vida. Se alegra por ser esse instrumento para que o nome do Senhor seja glorificado. Levante os olhos para Deus, olha para Ele, olha para o monte, é de lá que vem o teu socorro. Então é do alto que vem o teu socorro, é do alto que vem a provisão de Deus para a sua vida. Está aí preocupado? Não se preocupe, relaxe, descanse em Deus. Mas descansa mesmo. Deixa Deus conduzir a sua vida. Relaxa. Vai dar tudo certo. E ainda para colocar com mais ousadia e fé na sua mente e no teu coração. Digo isso, já deu tudo certo para a glória do nome do Senhor Jesus. Porque Deus vai sim estar do teu lado. E Ele está, porque Ele quer ver você bem. Ele quer ver você testemunhando e o nome dEle sendo glorificado. Isso é só uma fase. Já deu tudo certo. Isso é só uma fase. Você vai erguer a cabeça, vai contar diversos testemunhos, mas faça isso de cabeça erguida. Não se abata, não fica aí sofrendo, abatido, abatida, até pensando bobagens. Não pense, já deu tudo certo, para a glória do nome do Senhor Jesus. Ô, meu querido, ô, queridão, ô, meu irmão, minha irmã, levante a cabeça, glorifique a Deus. Deus, Ele vai te usar sim como instrumento para a glória do nome dEle. Então é só uma questão de tempo, sabe? Porque o tempo é dEle e no tempo certo, você se surpreenderá com as coisas que Deus fará através de ti. Você vai olhar através do retrovisor e dizer: ah, eu já passei por isso. E hoje, para que o nome do Senhor seja glorificado, é sério, e hoje, para que o nome do Senhor seja glorificado através da sua vida, as coisas acontecem, as coisas fluem assim. A gente fica às vezes pensando, porque eu sei, entendo muito bem o que você vive, meu querido, o que você está passando, talvez não nessa intensidade, talvez inferior, talvez até mais. Eu já tenho enfrentado muitas lutas, muitas batalhas, mas por conhecer um pouco do que Deus já fez na minha vida, de tantos milagres que já aconteceram na minha vida, e eu tenho uma memória, não vou dizer tão boa, às vezes a gente esquece, mas eu busco sempre
nos mínimos detalhes do que aconteceu, olhar e agradecer a Deus. E essa fase passa, sempre passa, sempre o dia, ele gira, amanhece, a aurora passa, o sol raia, mesmo que seja um dia nublado, mas o sol sempre está ali e o dia sempre aparece. Parece até que só vivemos em trevas, mas o dia sempre está ali, mesmo que nublado. Há um sol, há um dia, há uma claridade, há um renovo. Sempre haverá. E sempre eu digo que Deus, Ele é

Deus. Bom dia, meus irmãos queridos. Bom dia você que está aí vigilante. Você que já está indo embora agora, saindo do trabalho. Ou de repente você que está chegando agora, motorista, taxista, você que é motorista de... lá vai eu aqui, perdido aqui, motorista de caminhões, nossos amigos motoristas de ônibus, das cooperativas, eita Deus amado, muitos amigos motoristas que neste momento estão aí conduzindo no seu som, através da emissora 87,9, aqui a Tobias Barreto FM sintonizou, está aqui nos ouvindo, muitíssimo obrigado, que Deus te proteja por onde você for. Aonde você for, que a mão do Senhor esteja estendida sobre a tua vida, protegendo a todos que assim você o conduzir neste veículo. Um forte abraço e sem muita delonga, já vamos ouvir um louvor maravilhoso agora. Já nós voltamos com muita coisa linda, maravilhosa em música aqui na 87,9, programa Despertai. Manhã de sexta-feira aqui com o Pastor Domingos, abençoando vidas aqui nesta programação maravilhosa. Bom dia, bom dia com muita alegria, Tobias.

0: rocha firme, em quem eu confio, em quem eu ponho toda a minha esperança e confiança. Por isso eu construí a minha casa em ti, porque sei que estando em ti, Jesus, nenhuma tempestade me abalará, nem abalará minha casa, os meus, porque estou em ti. E tu és a fortaleza que me sustenta, tu és a rocha firme e forte que me sustenta e não me deixa se abalar por qualquer vento, que venha do mundo, que venha do maligno. Não, Jesus, estou em ti, tu és minha esperança e minha confiança. Por isso eu já vou te agradecendo pela tua vitória sendo manifestada na minha vida. Obrigada, Jesus. Obrigada, meu Jesus.
1: Obrigado, Senhor, porque tu estás aqui, Senhor. E quando vem o vendaval...

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Oba, voltamos com música boa aqui no 87,9, o programa Despertar, e nesta manhã maravilhosa de sexta-feira. A desejar a você um ótimo dia. Você que está chegando agora, bom dia, bom dia, bom dia, meu irmão. Bom dia, meu querido, meu amado ouvinte. Bom dia, quanto tempo, hein? Quanto tempo, Pastor Domingos, passou aí, se nós ouvimos louvor, correria, muita coisa, é verdade. Muita coisa aconteceu aí, essas semanas aí que se passaram, mas estou eu aqui de volta a trazer para você a boa música cristã. Está aí, ouvimos agora Gerson Rufino, com a música belíssima do Gerson Rufino, abençoando a tua vida. E é isso que nós iremos fazer nas sextas-feiras aqui, conversando com o Valdemir aqui. As segundas não será possível, né, Valdemir? O Valdemir está aqui fazendo os tratamentos e na segunda-feira nós não estaremos aqui. Mas na sexta-feira estaremos sempre aqui juntinhos. Quando Deus nos permitir com vida e saúde, estaremos aqui juntos, louvando, adorando, glorificando o nosso bom Deus e ouvindo louvores maravilhosos como esse e, sem sombra de dúvida, com a palavra que vai edificar toda sexta-feira a tua vida. Uma palavra abençoadora para o teu coração, para iniciar o teu dia, você sendo aí edificado na palavra. Aqui toda sexta-feira tem uma palavra a abençoar a tua vida. Já quero aproveitar aqui, queridos, dedicar esse próximo louvor a você que está aí do outro lado, a você que está ouvindo o nosso programa, a você que tem sentido falta dessa programação. Então eu quero já oferecer esse louvor para você. Você que tem... Diz, cadê o programa Despertai? Não ouvir mais. Programa Despertai. O Pastor Domingos, aonde anda? Estou eu aqui. Estou eu aqui retornando para juntos nós glorificarmos, exaltarmos e bendizermos o nome do Senhor Jesus através dessa programação, através aqui da caçulinha, da Tobias Barreto FM. Já tem anos que nós estamos aqui juntinhos e eu agradeço a você de coração. Às vezes a voz, só as misericórdias de Deus, como hoje está falhando, a virose me pegou um tempão aí adoentado, coluna. Eita, Jesus amado, não é brincadeira não, a gente vai ficando velho, vai nos aparecendo tanta coisa, mas o importante é, vamos agradecer a Deus por tudo, tudo, tudo mesmo. E aí, vamos ouvir esse louvor aqui, eu ofereço para você, e já já você vai ouvir uma palavra da parte do nosso bom Deus aí com o pastor Júlio Falcão, já já. Então vamos ouvir. É isso, Valdemir? Está no ponto? Então solte aí e vamos adorar, vamos exaltar, vamos glorificar o nome do Senhor Jesus. Vamos lá, Valdemir. Brigadão, meu querido. Solta. Solta.

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1: Olá, meu querido, de volta com a palavra do Todo-Poderoso Deus ao seu coração. Provérbios 29, versículo 25 diz assim: o receio do homem armará laços, mas o que confia no Senhor será posto em alto retiro. Querido, livro de Provérbios foi escrito pelo filho de Davi e tem a finalidade de transmitir sabedoria para a nossa vida cotidiana. Em meio a tantos ensinamentos, Salomão destaca um perigo silencioso que aprisiona muitas pessoas: o medo da opinião dos homens. Quantas decisões erradas são tomadas apenas para agradar pessoas? Quantos sonhos são enterrados por causa do receio das críticas? Quantos deixam de obedecer a Deus porque são preocupados demais com o que os outros vão pensar? O texto bíblico, meu querido, diz claramente que o receio do homem armará laços. E a palavra laço, meu querido, traz ideia de armadilha, prisão, algo que impede o seu avanço. O medo excessivo da rejeição humana paralisa, sufoca a fé e enfraquece a identidade espiritual. Foi exatamente isso que aconteceu com muitos personagens bíblicos. Saul, por exemplo, desobedeceu a Deus porque temeu mais o povo do que ao Senhor. Preferiu preservar sua imagem diante das pessoas em vez de permanecer fiel à vontade divina. O resultado foi destruição espiritual. Por outro lado, vemos homens e mulheres que confiavam plenamente em Deus mesmo diante de ameaças, perseguições e críticas. Daniel não deixou de orar por causa do decreto do rei. Os três amigos de Daniel não se curvaram diante da estátua de Nabucodonosor. Pedro e os apóstolos declararam com ousadia: mais importa obedecer a Deus do que aos homens. Querido, quem confia em Deus encontra a segurança que o mundo não pode oferecer. O Senhor não chamou você para viver aprisionado pela aprovação humana. Há pessoas que mudam de comportamento dependendo de quem está por perto. Vivem tentando agradar a todos, mas nunca conseguem ter paz. Quem vive assim perde a sua essência, perde a sua identidade e muitas vezes perde até a sua comunhão com Deus. Confiar no Senhor é descansar na certeza de que Ele sustenta, protege e honra aqueles que permanecem fiéis. O versículo diz que quem confia no Senhor será posto em alto retiro. Isso significa, meu querido, lugar seguro, proteção, livramento e estabilidade. Talvez hoje você esteja enfrentando críticas, julgamentos ou até mesmo oposições. Talvez esteja sendo pressionado a abandonar os seus princípios. Então não permita que o medo dos homens fale mais alto do que a sua confiança no Todo-Poderoso Deus. A opinião humana muda constantemente, mas a palavra do Senhor, esta permanece para sempre. Decida viver para agradar a Deus acima de tudo, porque quando Deus se agrada de alguém, nenhuma armadilha preparada pelos homens poderá impedir os planos dele. Eu quero orar com você. Soberano e eterno Deus, Pai de maravilhas, oramos agora, Pai, porque existem milhares de pessoas que estão vivendo por aparência, vivendo mais preocupadas em agradar a sociedade, em atrair curtidas nas redes sociais, do que agradar o Senhor que fez todas as coisas e que nos sustenta de pé. Pai amado, vá ao encontro dessas vidas e oramos para que o Senhor possa nos livrar de todo o receio, de todo medo humano. Fortaleça-nos, Pai, a nossa fé e empodere-nos com Teu Espírito Santo, pois na Tua palavra está escrito assim: recebereis poder quando descer sobre vós o Espírito Santo. É desse tipo de poder que nós queremos, o poder da Tua presença em nossas vidas. Assim nós oramos, Pai, querendo agradar ao Senhor e não a homens. Oramos em o nome poderoso de Cristo Jesus. Amém. Querido, eu vou encerrando por aqui, o Eterno permitindo, estarei de volta com você numa próxima ocasião. Que a paz, a graça e a misericórdia de Cristo Jesus estejam com você e também com todos de sua família.
2: Eita, glória a Deus, louvado e exaltado seja o nome do Senhor Jesus. Tempo voa, que mensagem maravilhosa aí com o pastor Júlio Falcão. Meus queridos, muito, muito obrigado mesmo por você estar aqui junto comigo. Esteve aí esse tempo ouvindo esses louvores maravilhosos. Muito obrigado a você que compartilha também a programação aqui com outros amigos e irmãos. Muito obrigado a você que sugere aí. Olha, vamos ouvir o programa Despertar e vamos estar de volta. Estamos aí todas as sextas-feiras, louvando, adorando, glorificando o nome do Senhor Jesus aqui. E deixa eu aproveitar também fazer um convite a você. Logo mais às 19 horas, nós temos um culto todo especial. Que está na nossa igreja, estaremos promovendo na nossa igreja, aqui em Tobias Barreto, na Rua Cifrônio Cecílio dos Santos, Rua Cifrônio Cecílio dos Santos, 321, aqui em Tobias Barreto. Será maravilhoso se você puder estar conosco. Aqui no bairro Santa Rita, Rua Cifrônio Cecílio dos Santos, estaremos promovendo este culto para a glória do nome do Senhor Jesus. Se você está convidado, traga a sua família, venha participar conosco a partir das 19 horas e será a bênção de Deus. Quer conhecer o pastor Domingos? Você que não conhece ainda, faça-nos uma visita hoje aqui no bairro Santa Rita, neste endereço, Rua Cifrônio Cecílio dos Santos, 321. Bom, chegamos ao finalzinho de mais um programa. Muito obrigado mesmo de coração a todos vocês, amigos, ouvintes. Muito obrigado, Valdemir, muito obrigado pela paciência, muito obrigado, meu querido, mesmo, de coração. Agradeço, Valdemir, que Deus continue te abençoando. Estou de olho em você, viu? Estou de olho em você, Valdemir. Obrigado mesmo, querido. Deus te abençoe mais e mais, você e toda a sua família. Sejam alcançados pela bondade e a misericórdia do nosso bom Deus. Fiquem todos na paz, querendo Deus. Voltaremos na próxima sexta-feira com mais uma programação aqui, 87,9, programa Despertar. Um abraço, um abraço a todos que fazem esta programação. Um abraço a todos vocês. Se Deus permitir, sexta-feira estaremos de volta. Fui!

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0: Você anima, vamos, vamos animar. Já são 6:10, 11 minutos, fechadinha. 6:11, viu? É, hoje aqui, sexta-feira, hoje é sexta-feira, 22. Hoje é sexta-feira, 22, viu? Só falta 9 dias pro dia primeiro. É, dia primeiro. Dia primeiro vai ser de quê? Dia de quê, caba? Dia primeiro de... Bom, dia primeiro vai ser segunda-feira dessa que vem a 8, viu? É, segunda-feira dessa que vem a 8, é dia primeiro. É, mas hoje já é 22. Pergamo acordando no campo, já tá no ar, viu? Já. 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Se você for agora, tá lá, de porta escancalada. Já tem 11 minutos, porta escancalada. Não é Budim Santo, ó, chegou em primeiro lugar. Foi. Roberto Franco chegou em segundo, não fecha a boca. Então tá ali. Bom dia, meu amigo Vardemir Barreto. Bom dia, Mundim, meu Abascaba. Tudo de bom para você aí no Rio de Janeiro e sua família. E tudo de bom para sua família cá em Simundia, né? É. Roberto Franco, meu Abascaba. Obrigado também pela sintonia do Pergama, a corda no campo, né? É. Nos arpa. Nos arpa, já chegou um cabo ali aí para falar. Já. Fala aí, vá, rapidinho, bora.
1: Bom dia, meu amiguinho que Valdemir Barreto. Hoje chegou, graças a Deus, agradecendo a Deus pela noite, pelo dia que amanhecemos. Hoje é dia 22 de maio.
0: Sim.
1: Esse dia 22 de maio de 97, nascia Wesley Han Melo Santos.
0: Olha.
1: O qual eu vou deixar uma mensagem para você, Wesley. Que Deus lhe abençoe.
0: Já disse, já semana passada.
1: Amigueiro, uma pessoa do bem. Você é uma pessoa do bem. Que Deus lhe abençoe, lhe proteja.
0: Né?
1: E você continue sendo sempre a pessoa que você é. Amigueirinho, gosta do seu vício, que é futebol. E sempre brincalhão. Sorridente, alegre e sempre bonitinho. Que Deus lhe abençoe. E ao nosso amigo que está apresentando o programa, vou pedir aí a sua música. Ele vai tocar uma música de Barreirito.
0: Barreiro.
1: Parabéns para você. E hoje você completa uma idade nova, bonita, e continue sempre sorridente. Valeu, Wesley. Um abraço para você, Deus abençoe.
0: Bom, ele quer ouvir Barreirito com parabéns. Barreirito não tem parabéns, não, Lenício. Eu coloquei ontem e não deu certo. Viu? Ficou para a metade. Mas eu vou arrumar um parabéns, bom, pai. Tá bom? Ele disse que tá. Bom, então daqui para pouco sai. É. Que é Francisco Batista Chicão, chegou em terceiro lugar. Medalha de bronze para Chicão. Abaixo, Chicão, aí em Santos, São Paulo. Muito obrigado pela sintonia do Pergama acordando no campo. Da Tubia Barreta FM, né? Ele disse que é. Então vamos trazer logo as primeiras. Vamos. Vamos trazer logo as primeiras. Quem está chegando aqui, Lé Canhoto e Robertinho. Com o Caipilão. Vamos lá. Caipilão aí, ó.

0: Minhoca com parabéns, parabéns, parabéns, né? Para o aniversariante aí, o filho de Lenício. Que Deus continue te iluminando, viu, filho de Lenício? O Erlé, é. Que Deus continue te iluminando, te dando muita paz, muita saúde, que é o mais importante na vida de qualquer um. É a saúde. É. Parabéns, caba. E os aniversariantes também do dia de hoje, né? Todo mundo que estiver batendo palma, né? Quem estiver batendo palma hoje, meus parabéns. Que Deus continue iluminando os passos de cada um. Agora, sabe aproveitar o dia da palma que é hoje, viu? Sabe aproveitar. É. Quem estiver já chegando à idade de maior, não vai encher a tampa não, viu? Não. Que aí é um caminho que não tem volta. Alô?
1: Bom dia, Valdemir Barreto. Aí, tudo bem? Tá tocando um maravilhoso programa, né, Valdemir? Valdemir, eu quero mandar lembrança para o Marcelo do Guarujá, Toninho Barra Santa Rita, Wilson Pereira, seu Dadi, seu Nequinha, seu Dei, Dona Duda da Rua da Pedreira e seu Vargas, viu?
0: Tá certo.
1: E a todos que estão na escuta. Valdemir, que se passa aquela musiquinha de Galega Boiador, Vaqueiro Velho, viu? Aquela que se passou essa semana. Véio, que é muito boa aquela música, aquela boa, viu? Tchau, saúde.
0: Vaqueiro Velho, velho. É, com galeguinho, né? Galeguinho, boiador. Pronto. Vou percular. Vou percular, viu, seu Écio? Perculando. Bom dia, Martemi! Gostaria de ouvir a cantiga Mastruz com Leite. São João de todo o tempo. Obrigada. Muito obrigado, dona Velônica. Tudo de bom para a senhora e seu Caio. Vou a percula também do Mastruz com Leite. Tá bom? Vou percular agora. Não sei se eu encontro um Mastruz enxuto, né? O leite não chegou ainda. Mas eu vou ali na padaria ver se tem já o leite, né? E o Mastruz, vou dar uma olhadinha aqui no quintal da rádio. Eu acho que é de que deve ter. Ali tem capim santo, né? Tem capim santo, tem umas folhas ali, um pé de pau bonito, que eu já tentei plantar lá no meu quintalzinho, mas eu planto. Com 3 dias depois as folhas estão secas, parecendo papel. É, seca, seca, parecendo papel. Aí eu pergunto, papai, por que é que não vinga? Ninguém sabe. Segundo o finado Juliano Góes, ele dizia que essa planta é ameixa. E aí eu levei a raiz, mas não consigo não. Qualquer dia eu vou levar é o pau todinho. É. Eu arranco ela pela raiz, pego um cavador, essa planta deve dar uns 2,5 metros. Aí eu pego o cavador, tiro ela pela raiz. Quando acabar, boto lá no meu quintal. Teve um cabo que me disse que o irmão dele fazia isso, né? Ia para a roça de noite. Aí esperava o vizinho dormir. Quando o vizinho dormia, ele ia lá e cavava as plantas todinhas. Aí quando era no outro dia, a roça do cabo estava lá, toda esburacada, e a do vizinho, toda cheia de planta. Eu dizia, oxe, a minha planta desapareceu. A roça do meu vizinho, cheia de planta hoje, que não tinha. Olha, era. Diz que era desse jeito, diz que trabalhava de noite. Pense no touro, que arrancava tudo e botava no plantio dele. Vamos deixar de conversa e trazer logo as cantigas, né? Mas atenção, sou César Vindicato. 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Verdade, todo dia. De domingo a domingo, das 6 da manhã, 1h30 da tarde. Já tem 25 minutos que está lá, com a porta escancarada e a escuridão do gole lá sentado, de perna cruzada, olhando para sob coxinha. Cuidado aí, sugói. Cuidado, caba. Fica ali, ó, na Avenida José Davi do Santo, 1951, posto a entrada da estrada que vai pro Jabibili. Vai lá, que é para você ver se é mentira mesmo. Tudo que eu estou dizendo aqui é verdade. Eu não minto. Não, não minto, não. Vamos trazer logo o quê? Um vaqueiro velho, vamos. Vamos colocar logo o vaqueiro velho, né? É, para não ficar devendo a ninguém. Porque o tempo tá hoje está corrido, né? É. Aí depois dois só, segunda. Vaqueiro velho. Velho. Vaqueiro velho. Cadê o vaqueiro velho? Tem que sair, vaqueiro velho. Cadê? Vaqueiro velho. Vamos lá. Vamos botar o nome. Galeguinho. Boiador. Pronto. Aquele velho. Não sei se foi essa aqui. Mas se não foi de qualquer maneira, é um vaqueiro velho. É. Vai lá. Bora. Bora, simbora.

0: errado, hein, rapaz? Que não acabar, bota o negócio errado, acaba. Como é que pode? Homem! Na hora de colocar o nome do programa, coloquei o nome de uma mulher. Aí não dá certo, não. De maneira nenhuma. A mulher é mais tarde, né, agora? Que peça é essa, rapaz? Tá doido? Mas tu escolheu de São João de todo o tempo. Foi. Saiu aí a gola. Verdade. Tem aqui umas vozes aqui. Vamos ouvir? Vamos. Mas antes de ouvir as vozes, olha o que foi que aconteceu. Uma criança de 3 anos. O pai e a mãe estavam dentro de casa, conversando. Aí a mãe fazendo café e batendo papo, o pai olhando para a TV. E a criança brincando. Aí aquele silêncio babo. Rapaz, não deu outra. Aí todo mundo tomou café. Quando vai sair, que vai pegar o carro, tá lá o carro todo riscado. Foi. A criança pegou uma caneta que diz que é caneta permanente. Da que guda mesmo. Foi. Aí o pai e a mãe pegou arco e passou no carro para tirar a pintura que a criança fez. Não conseguiu, pegou sintona, foi. Pegou sintona, jogou no carro e nada. Só faltou pegar uma lixa, agora de tudo pegaram e passaram no carro e nada. É mole. Depois aí a mãe chegou, viu que não tinha jeito mesmo. Aí publicou na rede social. Rapaz, o que arrumaram de engajamento não tá no gibi, foi. Arrumaram 3 milhões de engajamento, 200 mil curtidas e 6 mil comentários. É mole. Se fosse para ajudar para limpar o carro, não aparecia essa quantidade. Não aparecia mesmo. A criança tem 3 anos de idade, olha. É mole. A obra de arte. Criança, engana qualquer um. É. Olha, você tem criança dentro de casa. Aí você tá com sua mulher e a sua criancinha dentro de casa. Sua criancinha é um... É sapequinha, não é? Mas ficou em silêncio. Ave Maria. Abusou e onde tiver olho, aba. E corra, vá atrás. Porque alguma coisa está acontecendo. Silêncio dentro de casa, com criança, alguma coisa está acontecendo. Ou ela está doente, ou botou os pés para cima e vai correndo buscar. Porque a arte está temperada. Janete Melo Moura diz, bom dia. Bom dia, menino. Aqui em São Paulo está muito frio. E em Tubia Barreto, como tá? Tubia Barreto foi chuvosa. Ontem, na madrugada de hoje, eu não sei agora, né? Tá uma calidade assim, meia, né, arcanhada. Mas tá desse jeito, Tubia. Não tá frio, não tá quente. Tá meio assim, arcanhada o dia de hoje, né? É. Jaberca, meus abraços. José Luciano, Pernambuco, Cupila. Eu abascava, tudo de bom. Coves, Arve. Guardemir, bom dia. Passa aí uma cantiga de Ademar o Queio. Vamos à percura. E contando com ele, nem que seja numa padaria agora, tomando café, a gente conversa. Maria José. Bom dia, Guardemir. Bom dia, Dona Maria José. Poça Verde, né? É, Poça Verde. Tudo de bom para a senhora, Dona José. Muito obrigado pela sintonia do Pergama acordando no campo. Alô?
1: Alô? Olá, Valdemir Barreto, bom dia. Valdemir Barreto, bom dia, ouvinte da Tobias Barreto.
0: Foi que houve?
1: Valdemir Barreto, é Carminho aqui do Irmão Doce.
0: Diga,
1: Carminho Pedreiro. Se puder, Valdemir, passa aí a música com o trio Paradadora, o carro e a faculdade.
0: Virgem Maria.
1: Quero oferecer para todos vocês aí da rádio, para minha família. Para todos os ouvintes que estão sintonizados na Tobias Barreto FM. Tá. Valeu.
0: Olha, o carro já está na cidade. Agora a faculdade...

0: essa, eu acho que Tubia Barreto não vai ver um polo de faculdade, não. É. Mas o carro já está. Já tinha dois caminhão de carro-pipa. Olha, agora eu fui longe demais, né? Dois caminhão de carro-pipa, aí é de largar. Vardemir, não seja atoado demais, não, caba. Aí agora, né, quem é atoado em garro você vai ficar com vergonha, Vardemir. Seja atoado demais, não. Dois caminhão de carro-pipa, aí agora, né? Valeu, meu Deus, a gamaca agora foi pro beijo mesmo. Olha, tinha dois caminhão pipa na cidade ontem, novinho. Quem trouxe foi o senador, o Gero Carvalho. Foi, ele trouxe pra Tubia Barreta. Recebê-lo ontem aqui. Agora, a faculdade, essa, meu amigo. Essa. Alô, alô,
1: bom
0: alô.
1: Dia, Valdemir, bom dia, todos os ouvintes.
0: Marcia é Galo já.
1: Valdemir, muito obrigado, viu?
0: Sim.
1: Vou passar música granfina, música boa para oferecer para esse povo bom.
0: Esse é desse jeito. Cara.
1: Meus pais, o Isela aí da Ivão Porto, seu Elcio na Roma.
0: Eu saio com a fina.
1: Não esquecendo também seu maninho lá em Iguaí, toda a família. Sim. Seu maninho é fora de série, né?
0: Esse é.
1: É João do Padre Pedro, Pedrão, Manuel do Belo.
0: Sim.
1: Palitão, né?
0: Isso.
1: Não esquecendo também seu D, seu Nequinha e toda a família.
0: Certo.
1: Silvano da Padaria, Cabra Velho, viu? Valeu. Já acordou. Um forte abraço, viu, Silvano? Dona Nida. Enfim, todos os ouvintes de Aze. Dona Dulce na Rua da Pedreira, Dona Luísa, um forte abraço. Marcelo Araújo do Guarujá, estou por cá escutando, viu?
0: Valeu,
1: Marcelo. Dona Laís, um abraço, tchau.
0: Meus abraços, Marcelo. Tubia Barreto está esticando, está desenvolvendo mesmo. Graças a Deus. Agora, quando é que vamos ter um polo de uma faculdade em Tubia Barreto, hein? Para acabar com esse negócio dos nossos filhos, dos nossos netos, dos nossos binetos, dos nossos tataranetos. Tá saindo de Tubia Barreto todo santo dia, enfrentando estrada perigosa para entrar numa faculdade e mais tarde tá formada, hein? Quando é? Oh, meu Deus. É um sonho nosso ter um polo de uma faculdade. Se não tiver o polo, pelo menos traz a faca. Valeu, meu São Benedito. Agora, obrigado, Vardemir. Muito obrigado, dona Verônica. Tudo de bom para a senhora e seu Caio. Alô?
2: Bom dia, Vardemir. Aqui é Regina do Maré do Carmo. Estou aqui curtindo o forrozinho com o Vardemir Barreto na rádio. Ótimo, especial.
0: Muito obrigado também. Deixa eu trazer outro forró. Já pedi tanta cantiga que eu não sei mais qual foi a cantiga que pediu. Eu vou fazer o seguinte. Eu não lembro mais as cantigas que vocês pediram aí, viu? Aí eu vou fazer o seguinte, vou trazer Luiz Gonzaga, né? Porque, olha, só falta aqui todo dia, viu, pro São João. Então eu vou trazer Luiz Gonzaga aqui, dizer que o Jumento é nosso irmão. E é, Jumento é nosso irmão, Luiz Gonzaga. Pô, Jesus foi carregado em cima dele, né? Foi. Então vamos embora, vamos lá, vamos.

O jumento é nosso irmão. E o homem, em retribuição, o que é que lhe dá? Castigo, pancada, pau nas pernas, pau no lombo, pau no pescoço, pau na cara, nas orelhas. Jumento é bom, o homem é mau. E quando o pobre não aguenta mais o peso de uma carga, que se deita no chão, você pensa que o homem chega, ajuda o bichinho a se levantar? Pois sim, faz é um foguinho debaixo do rabo dele. O jumento é bom, o jumento é sagrado, o homem é mau. O homem só presta pra botar apelido no jumento. O pobrezinho tem apelido que não acaba mais. Babau, gangão, breguesso, fofachão, imagem do cão, musgueiro, corneteiro, seresteiro, sineiro, relógio. É, ele dá a hora certa no sertão. Tudo isso é apelido que o jumento tem. Astronauta, professor, estudante, advogado das bestas. É chamado estudante porque quando o estudante não sabe a lição na escola, o professor grita logo: você não sabe que você é um jumento. E o estudante, pra se vingar, botou o apelido no jumento de professor, porque o professor ensina a ler de graça. Pois sim, quem ensina a ler de graça é o jumento, meu filho. É assim. Silone. Só não aprende a ler quem não quer. Esse é o jumento, nosso irmão. Animal sagrado. Serviu de transporte de Nosso Senhor quando ele ia para o Egito, quando Nosso Senhor é birritotinho. Todo jumento tem uma cruz nas costas, não tem? Pode olhar que tem. Todo jumento tem uma cruz nas costas. Foi ali que o menino santo fez um pipizinho. Por isso ele é chamado de sagrado. Jumento, meu irmão, o maior amigo do sertão. Ele é cheio de presepada, sim, senhor. Uma vez ele me fez uma, menino, que eu não me esqueci mais. Quando dá as primeiras chuvas no sertão, a gente planta logo um milhozinho no monturo da casa da gente. 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Eu disse, eu pego ele. 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Vou lhe pegar. 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Deu corda e disparou. 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

0: Tranqueio! É, cardápio de vaqueiro, ponto. Cantou aí. Aí eu consegui o carro velho aqui, viu? O sujeito que pediu a faculdade. Eu consegui um carro velho, conversei ali com o Zé Mago Chapista. Ele ajeitou aqui um parafuso aqui da porta, que ela estava empedulada, né? Ele conseguiu botar fogo. E aí ajeitou. Aí já dá agora ir para a faculdade, viu? Então vamos seguir para a faculdade nos Alacaju, é. Tá certo? Vamos levar os nossos filhos agora para a faculdade lá nos Alacajus. Isso mesmo. Oi, para finalizar o pergama. Repara só o que foi que o delegado que investiga a morte dos dois policiais disse. Existia uma amizade muito grande entre eles. Palavra do delegado que investiga o caso do policial que matou os outros dois. É. Olha, eu sei dizer uma coisa. Desde menino, cuidado assim de mais ou menos uns 6 anos de idade, né? Porque 6 anos dá pra gente lembrar alguma coisinha daquela época. Fora disso, não dá pra gente se lembrar de nada, né? Mas a gente com 6 anos ainda dá pra lembrar alguma coisinha. Então, desde essa idade, né? Que eu já ia pra escola com 7. Então, desde essa idade, eu sempre ouvia a minha mãe Vitalina, minha mamãe Vitalina, né? Dizer, meu filho, tenha cuidado com amizade. Amizade demais não presta. Seja amigo, certo? Seja amigo. Agora, amizade demais não presta. E eu não quero os meus filhos com amizade demais com ninguém. Tenha amizade, seja amigo. E sempre minha mãe dizia isso, seja amigo, dizia a mim, dizia meu irmão e dizia minhas irmãs. Seja amigo e amiga de qualquer pessoa. Não me traga confusão. Agora, amizade demais não peste, eu não quero. Não quero meus filhos cangados com outros, de maneira nenhuma. E realmente, tem gente mesmo que tem umas amizades que eu vou te contar, né? Para tudo que é lugar do canto do mundo, só vai encangado. Não vou chamar fulano que fulano é meu amigo. Não vou chamar fulano que fulano é minha amiga. Amizade demais não presta. Olha, disse que era amigo. Não existia polícia morto, não tinha histórico de conflito ou agressividade com os colegas suspeitos do que matou. Quer dizer, não existia nada de conflito. Mas amizade demais é assim. Não existe cara feia. Mas na hora que um resolve atravessar o olho pros amigos, Ave Maria, saia da frente. Saia da frente porque o negócio não fica bom. E é verdade mesmo. Amizade demais. Para que ter amizade? Para que amizade demais? E vem cangado. Se com os irmãos que nasceram da mesma região, né? Toda hora tá ali, ó, né? Uns enquenca, enquenca, enquenca, enquenca. Se um pega o chinelo do outro, aí já começa, ê, meu chinelo, tira o chinelo do pé. Tira o chinelo do pé. Mãe, pega meu chinelo, tira o chinelo. Aí já começa, né? Imagina curtir fora, sabe por quê, amigo? Oma. 6h56, vamos embora. Mas tem duas vozes, o que é que eu faço? Vá, fala aí, vá.
1: Bom dia, Valdemir Barreto. Bora. Me passa aí, Flávio José, esse povo querido dos bairros de Santo Dumont.
0: Segunda-feira. Né?
1: Padre Pedro, Supi, Tony da Rolinha, Júlio César, Cezinha. Nosso grande treinador.
0: Hoje não dá tempo.
1: E passei o dedo, dona Nessa do Pó, dona Gilza, para Ailton Cabra Macho, meu amigo da minha irmã Maria da Vida, né? Binha do Jogo do Bicho. E povo querido lá do João Porto, que estou descendo para lá no instante. E agradecer a todos mais um dia de trabalho. Que Deus abençoe o trabalho do senhor. E manda aí para Flávio José, para Bodinho, que está aqui na. Batalha,
0: alô, da Nogueira
1: de Saquada.
0: Cadê?
1: Esporte, Nitibis Barreto, do São Dumont. Que Deus abençoe a todos. Amém.
0: Vamos pedalar, Danga. Vamos pedalar, rapaz. É bom, sujeito. E o Bia Barreto agora tá bom pra dar pedalada. Acaba. Vamos lá. Alô.
2: Ô, Valdemir,
0: oi.
2: Você tá falando aí das amizades. Será que era uma amizadezinha cor-de-rosa e o outro tava com ciúme?
0: Bom.
2: Aí matou os dois. Oi, oi, Valdemir. Será, Valdemir?
0: Bom, eu não sei.
2: Não tô falando, tô só comentando, sabe?
0: Eu sei dizer o seguinte, ó, eu sei que vai filir agora muita gente. Eu acho que ninguém tira a vida de outro assim de graça. Certo? Só isso. Eu acho que ninguém tira a vida de outro de graça. Ninguém tem o direito de tirar a vida de ninguém. Ninguém na face da terra tem o direito de tirar a vida de ninguém. Agora, de graça também ninguém tira, né? Agora, amizade demais também não presta, né? Viver encangado 24 horas. Se eu vou ali abrir a porta da a cancela aqui agora da rádio, eu vou ter que levar outra pessoa para junto comigo. Hein? Se eu vou tomar um café ali agora na padaria, eu vou ter que levar um amigo. Pra que essa amizade assim também demais? Oi, oi, oi, oi, oi, oi, oi, oi, oi, oi. O carro tá pronto. Quem pediu? O carro à faculdade. Então vamos seguir pra faculdade. Um abraço a todos. Se o nosso criador permitir, a gente se junta agora segunda-feira. Tá bom? Um abraço mesmo.

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4: 7:02.
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1: Sete horas e 16 minutos. Bom dia com Jesus. Bom dia a todos vocês que já nos acompanham nessas primeiras horas do dia. Que Deus nos abençoe, que seja um dia abençoado para cada um de nós. Hoje é sexta-feira, sextou. Hoje é dia 22, é. Dia 22 de maio de 2026. Faltando poucos dias para encerrar esse mês abençoado, né, onde o homem do campo já está na labuta, né, tratorando, plantando, para poder colher no mês de julho. Que Deus nos abençoe. Amém? Vamos aí de manchetes.
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1: É isso aí, 7 horas da manhã, 16 minutos, 7 e 16. Olha só, viatura da Polícia Civil capota na SE-160. Já já eu vou trazer essa informação aqui para todos vocês.
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1: Ainda no programa de hoje, foragido após saidinha de Dia das Mães, é preso por violência doméstica contra a própria mãe. Diga. Foragido após saidinha do Dia das Mães, é preso por violência doméstica contra a própria mãe. Já já detalhes.
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1: SUS, o SUS, o Sistema Único de Saúde, adota novo exame para detectar o câncer de intestino antes mesmo dos sintomas. Já já eu trago essa grande notícia para todo o país.
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1: Apenas 43,3% enviaram declaração anual da Receita, né? Ou seja, o imposto de renda. Falta muita gente ainda declarar o imposto de renda. São essas não. Já já também a gente vai estar trazendo, né, informações atualizadas do que aconteceu na noite de ontem aqui em Tobias Barreto, um marco para a nossa cidade, muitas obras anunciadas, obras que estavam já sendo aguardadas a serem feitas, porém, obras que a gente nem imaginava que iria acontecer. Foi muita notícia, né? Entrega aí de veículos, muitos, inclusive, pelo senador Rogério Carvalho. Podemos dizer que foi uma grande noite no dia de ontem. Já já vou, a nossa repórter vai, entrevistou Dilso de Agripino, prefeito, entrevistou o senador Rogério Carvalho, e eu quero ouvir com detalhes com o secretário de planejamento, Sebastião, nome de rua que vai ser asfaltado, praças, o que vai ser, tudo detalhado, para o povo ficar sabendo o que vai acontecer. Asfalto, calçamento, vários povoados serão calçados, né? Vai ter um povoado aqui que vai ser asfaltado da beira da rodovia até o povoado. Então, são notícias como essa que a gente precisa trazer boas novas. São essas e outras informações a partir de agora no Bom Dia Tobias.
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1: É isso aí. 7 horas e 20 minutos, 7 e 20, não se atrase. Alô, Dona Maria, seu José, Alô, você comerciante, alô, você homem trabalhador, mulher trabalhadora, um abraço especial a todos vocês. 7h21, vamos trazer a palavra de Deus, que ela é viva e ela é eficaz e ela é verdadeira. É a mesma de ontem, de hoje e sempre. Palavra de Deus, ela entra quando a gente...

7 horas 22 minutos. A Deus toda honra, toda glória. Para sempre Ele. 7:22. A palavra do Senhor lá em Eclesiastes, capítulo 3, versículo 3, diz o seguinte: há tempo de derrubar e tempo de edificar. Nem tudo que Deus remove da nossa vida é perda, nem tudo. Às vezes é uma preparação. Existem estruturas que precisam cair para que algo mais forte, mais saudável e alinhado com o propósito dele possa ser construído. O que hoje parece destruição pode ser apenas Deus limpando o terreno do coração. Afastando pesos, ciclos e pessoas que impedem o crescimento. Nenhum mestre de obra constrói sobre entulhos. Precisa ser retirado o entulho. Não é isso? Quando a gente vai arrumar a casa, o que é que a gente faz? Tira as cadeiras, atrepa a cadeira, atrepa isso, tira sapato velho de meio de casa. Primeiro a gente limpa o terreno para poder passar a vassoura. Limpa a casa para depois passar a vassoura. Assim é o pedreiro, assim é o mestre de obra. Ele tira toda a imundiça, todo o cascalho, tudo que tiver de ruim ali na obra, para poder começar a fazer uma boa obra. Há fases em que Deus permite o silêncio. Há mudanças e até afastamento, acreditem. Tem pessoas que precisam afastar, se afastar da gente. Aliás, a gente se afastar delas, para que a gente possa subir, avançar. Não para nos abandonar, mas para nos reconstruir. E toda reconstrução, existem coragem para aceitar que algumas coisas precisam ter um fim. E o fim de ciclos é preciso. Confie no processo, preciso dizer na manhã de hoje, confie no processo, confie nesse Deus vivo, maravilhoso, aquele que tudo pode. Não reclame das coisas que Deus tem tirado da sua vida. Todo mestre de obra, foi uma frase que eu vi ontem, todo mestre de obra primeiro tira o entulho para depois começar a construção. Assim é o nosso Deus. Tem situações quando você vê que pessoas se afastaram, que você precisou encerrar um ciclo. Tudo isso é de Deus. Deixa Deus limpar e tenha coragem de submeter a esse processo e suportar essa limpeza que o nosso Deus tem feito em sua vida. Assim como Deus tirou 31.700 pessoas, soldados no exército de Gideão, e ele venceu com apenas 300, que foi uma briga maravilhosa. Assim também você irá vencer com aqueles que permaneceram. Agora, ciclos é preciso ser encerrados. Não se esforce para manter na sua vida quem o próprio Deus está tirando de perto de você. Deixa ir, confie no processo. Entenda, tem pessoas, tem ciclos que precisam ser encerrados para poder começar outro. Que Deus nos abençoe, nos dê sabedoria, nos dê coragem para se manter no processo, porque tudo aqui é passageiro e a vida é tão bela para a gente poder se prender a determinadas coisas, a determinadas pessoas, se prender ou se diminuir para poder se encaixar na vida dos outros. A vida aqui é passageira. Vamos viver e viver de uma maneira que Deus quer, leve, sem muito estresse. Problemas todo mundo tem. Agora precisamos viver leve para poder desempenhar um bom dia a dia, uma boa vida, né? Poder partilhar para os nossos familiares e trabalhar também sossegados. Tá certo? Que Deus nos abençoe e que venha, em nome de Jesus, toda a limpeza em nossa vida. Para a gente poder construir, precisamos nos limpar. Amém?

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1: É isso aí, né? Essa música me emociona toda vez que eu escuto ela, viu? A Josiane botou, viu? Isso aí é inteligência artificial, manda e ela prepara uma música, né? Que coisa, viu? Uma, parece, né? Deus abençoe, Josiane. Deus abençoe sua vida, viu? 7:30. Ontem, aqui em Tobias Barreto, a noite foi incrível. Muitos sonhos serão realizados. Gratidão ao senador Rogério Carvalho por nos proporcionar, porque eu como tobiense, eu como cidadã, né, que pago meus impostos, que moro em Tobias Barreto, fiquei emocionada em ver tanto anúncio de obra, tanta entrega de veículos. Que coisa linda, em uma só noite, eu confesso a vocês que eu nunca tinha visto um município, né, receber autorização em reforma de 6 praças numa mesma noite. São 6 praças em uma mesma noite. Eu fiquei encantada. Vocês, moradores do condomínio da Caixa, vocês realizarão o sonho de ver sua praça pronta. O senador Rogério Carvalho ontem visitou não só para trazer as chaves, né, de alguns veículos, mas também visitou, juntamente com o prefeito Dilson de Agripino, as ruas que foram asfaltadas. Inclusive, Dilson levou em outros pontos que ele tinha interesse, né, e que vê a necessidade das comunidades em ter uma praça, em ter asfalto, em ver sua rua calçada. Ou seja, foi um tour por Tobias Barreto. E pasmem, Rogério Carvalho garantiu várias reformas e obras e asfaltos para o nosso município. Na oportunidade, a nossa repórter, eu vou cumprimentar hoje, está operando, Valdemir foi mostrar os exames para o médico e deixou aqui a nossa querida repórter operando. E ela vai falar conosco agora, cumprimentar a nossa repórter, Cindy Gilde Kruszewski, sobre a noite de ontem. Foi uma noite brilhante, né, Cindy? Para quem estava lá, viu as emoções, pude ver o vice-prefeito chorar, né, quando recebeu a notícia de que o povoado Barriga vai receber asfalto da ponta da rodovia até o povoado. Eu vi ele chorar. Então foi uma noite emocionante. Povoado Barriga, mais um avanço para aquela comunidade. Isso é progresso, é avanço, é ver a nossa cidade crescer. E eu não estou fazendo e não preciso fazer a politicagem, mas acompanhe de perto as obras. Convido a vocês a acompanhar de perto. Rapaz, vejam a grandeza, a bondade do Senhor naquela comunidade chamada Padre Pedro. Asfaltada, asfalto, pinheiro asfaltado. E vem uma obra linda para a Praça da Igreja. Com parquinho, com direito a tudo. Então, é Deus, é agradecer e pedir direção e pedir saúde às autoridades que possam fazer um bom trabalho, que possam agilizar o quanto antes. Cindy Schilder, bom dia, querida.
2: Bom dia, Marcela Fernanda. Bom dia a todos os ouvintes do Bom Dia Tobias. Isso mesmo, Marcela. Ontem foi uma noite linda. Quem é tobiense realmente ficou extremamente feliz com tanto de obras. A

0: importante com a entrega de equipamentos e autorizações de obras que somam mais de 51 milhões de reais em investimentos destinados aqui ao município. São ações que chegam para fortalecer áreas essenciais e trazer mais desenvolvimento em infraestrutura e qualidade de vida para a população. Como o senhor se sente em investir tanto em Tobias Barreto e trazer tanta qualidade de vida assim para a nossa população?
1: Eu me sinto muito feliz, mas é importante dizer que por mais que a gente invista, sempre tem coisa a mais para fazer. Mas nesse momento está todo mundo feliz, eu também estou feliz, porque já são mais de 55 milhões de reais. Podemos chegar a 60 milhões este ano de investimentos ao longo do governo de Dilso. E agora tem mais uma leva de projetos que foram apresentados aqui hoje, importantes, projetos que são esperados há muito tempo, que Dilso anunciou e que são que vão mudar bastante a qualidade de vida das pessoas, dessas comunidades que serão beneficiadas. Então, eu saio daqui hoje feliz, olha meu sorriso, tá vendo? Estou muito feliz. Muito feliz.
0: A gente viu que foi asfalto, ordens de serviço de praças em povoados, então assim, a população só tem a ficar extremamente feliz.
1: O importante é que as obras têm que chegar para todos, no povoado, na sede do município, no bairro, no centro da cidade, no comércio. Os investimentos precisam chegar em todos os lugares, para que a gente possa abraçar toda a população da cidade e todas ou a maior parte das necessidades da população. Esse é o desafio de quem trabalha e exerce mandato na política com amor.
0: O senhor ressaltou que Dilso é sensível, um prefeito sensível, levou você aí nas praças aqui para ver os bairros que já estão sendo asfaltados.
1: Dilso está sempre no tempo que ele vive, ou um passo à frente. Então, ele, com a intuição dele, ele está fazendo coisas que parecem pequenas, mas são gigantes para interferir positivamente no comportamento das pessoas, no sentido de reaproximar as crianças das outras crianças, as pessoas das outras pessoas, ou seja, voltar a conviver no mundo real. E as obras que ele tem feito, as pracinhas, a urbanização de áreas degradadas, isso vai trazer de volta um espaço público para as pessoas interagirem. Isso é sensibilidade, isso é carinho com o povo de Tobias Barreto.
0: A Tobias Barreto FM agradece, e principalmente eu como cidadã tobiense. Muito obrigada.
1: Eu estou muito feliz também. Obrigado.
0: Obrigada. 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
2: Tá aí, Marcela, o senador Rogério Carvalho, ontem, em entrevista aqui na Tobias Barreto FM.
3: E ele sorridente e recebe o povo bem, né? Bem muito simples. Simpático. Bem simpático. Vamos ouvir aí o Dilso.
0: Hoje, Tobias Barreto tem vivido um momento de muitas obras, entregas e muito investimento. Afinal, são mais de 51 milhões investidos em obras mandadas pelo senador Rogério Carvalho. Não é isso mesmo, Dilso? E hoje, muito mais novidade que chegou por aqui.
4: Olá a todos os ouvintes da Tobias Barreto FM. Agradecendo a Deus, recebemos a visita do senador Rogério Carvalho. Ele hoje deu ordem de serviço, o dinheiro já encontra a ordem de serviço da reforma e urbanização da Praça do Padre Pedro e da Praça Vila de Campos, né? Ele autorizou hoje 5 milhões já para a gente colocar asfalto de um povoado onde até uma rodovia asfaltada, que vai ser o povoado Barriga. Ele mandou mais 4 milhões e meio para a gente fazer outro projeto de asfalto. Ele veio visitar as ruas que estão sendo asfaltadas aqui, como a Feira da Banana, ali no Pilões, na Pizzaria Monte Pilão, ali na Liga do Centro ao Sutil, ali na Antônio Valentim, aqui na Rinha Velha, aqui nessa região aqui do IBV. Né? A implantação do asfalto, ele veio dar uma olhada. Então, e hoje a gente relatou que desde 2020... 21, 22, 23, 24, 25, ele já enviou para Tobias 50 milhões de reais, 900 mil, mais ou menos. E ele hoje anunciou e autorizou projetar e licitar já, em média, de 16 milhões de reais. É

0: povoados, calçamento, praças de povoado, né, praças aqui em Tubiã da Reta e Merentina, praça reurbanização do Parque do Missionário, a praça do Walter Franco, a praça do Cruzeiro, a praça do Largo da Deso, né, e tantas outras, que são tantas que eu não, só olhando a lista, que já não está comigo, já está com a Secretaria de Planejamento para fazer projeto. Então, hoje, ele veio informar que liberou 7 milhões que estava lá ainda no governo federal para fazer mais 120 quilômetros de estradas vicinais. Ele entregou um carro-pipa ao município, entregou um ônibus ao município, entregou uma caçamba trucada ao município, entregou um carro-pipa à Associação de Fontinha, entregou um trator agrícola e vem com os implementos para a Queimada Grande. Então, hoje ele veio nos agraciar, já estava marcado, ele viu o dia e hoje ele pôde vir. Então, nossa gratidão, né? Tubiã Barreto está uma cidade, o prefeito Dilson, vice-prefeito, está uma cidade desenvolvendo, diferente, uma cidade calma, tranquila, com a qualidade de vida cada dia que passa melhor, uma cidade boa de se viver, e a gente só tem a agradecer. Né? Agradecer a todos que mandam recurso para Tubiã Barreto, e hoje é a presença do senador Rogério Cavalho.
1: Muito obrigada. Está aí o prefeito Dilson de Agripino, ontem, nessa noite tão memorável.
2: Sebastião, secretário de Planejamento, o homem anunciou várias obras, e eu confesso a você, se você me dizer, Marcela, quantas obras foi? Foi tantas que eu perdi a conta e eu não estou sabendo mais de nada. Bom dia, e eu quero saber tudo detalhado, o que vai ser feito agora, o que foi anunciado as obras, deixar tudo explicado, eu vi... Vou viver para ver, em nome de Jesus, o Barriga sendo asfaltado à entrada. Oi? Né, Chique?
3: Chique.
2: Bom dia com Jesus.
3: Bom dia, Marcela. Bom dia aos ouvintes da Tubiã Barreto FM. Como diz você, né? Vamos com calma, né?
2: Vamos devagar para a gente entender as coisas, né? Hoje, Foi muita coisa.
3: Eu já falo calmo, né? E hoje eu vou falar muito mais calmo. Porque se a gente não falar pausadamente, a gente vai conseguir dar um nó na cabeça da população e eles não vão entender realmente o que está acontecendo. De fato, Marcela, primeiro agradecer a Deus, né, pela essa oportunidade que você nos concede, e ele também, né, de acordar no dia de hoje, assim, e agradecer pelo dom da vida. Né?
2: Amém.
3: Porque sem o dom da vida, sem a graça e sem a saúde, nós não estaríamos aqui com tantas boas notícias, né?
2: Primeira pergunta, você já tomou café hoje?
3: Já.
2: Gidelso, meu amigo Gidelso, sabor da comida caseira, prometeu um cuscuz hoje e estou aguardando, eu e Cindy Schilder. E outra, Docivó prometeu uma canjica e um bolo de milho, eu estou aguardando até hoje.
3: Você sabe qual é o problema e a solução dessa vida louca?
2: É.
3: É que a gente acorda de madrugada sonhando com as coisas. E aí, quando a gente fica pensando em tudo isso, aí eu já acordei hoje cedo, já fui à academia.
2: Bom, né?
3: Já tomei café. E estamos aqui, né? Para a gente realmente falar de tudo aquilo que aconteceu. De fato, assim, eu acho, Marcela, que ontem foi um momento histórico para Tubiã Barreto. E, assim, essa é a palavra que eu resumo.
2: Foi mesmo.
3: No que está acontecendo, porque, como você bem disse aí, não são coisas... apenas sonhos, são algo concreto, né? Até este ano, aquilo que a gente já vinha conversando no passado, o senador Rogério Cavalho já investiu em Tubiã Barreto mais de 51 milhões. Você sabe o que é 51 milhões, mas...
2: É muito investimento.
3: A gente, quando chega no final de ano, até eu, que não tenho o costume de jogar, jogo na Mega Sena. E geralmente os prêmios são assim, né? 100, 50 milhões. Então, assim, ao longo desses anos, o mandato do senador Rogério Cavalho para Tubiã Barreto, na verdade, ele destinou uma mega cena para Tubiã Barreto.
2: É verdade.
3: E isso nós estamos falando do que foi já colocado. Não estamos falando daquilo que ele anunciou ontem com o prefeito Dilson. Então, assim, é momento de muita felicidade.
2: Ontem foi quantos veículos? Foi tantos veículos?
3: Ontem foram duas, foi um carro-pipa, dois carro-pipas, um destinado para o município de Tubiã Barreto e outro para a Associação do Povoado Fontinha, através do nosso vice-prefeito Gal e da associação. Foram dois carros-pipa com uma capacidade de 15 mil litros de água. Então, no período principalmente da seca, esses carros-pipa vão ajudar muito, principalmente essas comunidades.
2: Bem, né? Modernos, né?
3: Isso. Tivemos também uma caçamba, que hoje nós temos uma grande dificuldade no município de Tobias Barreto, relacionado a equipamentos. Então, ganhou, através da Secretaria de Meio Ambiente, um trator com seus implementos, que foi destinado à Associação de Queimada Grande, através também do vereador Neném. E lá onde você ouviu, né? E que ele anunciou que vai destinar boa parte dos seus recursos de emenda através, principalmente para as associações. Então, aquelas que não foram beneficiadas ontem, que se preparem, que vem mais equipamento para o município de Tobias.
2: Amém, amém, amém. E os trabalhadores da equipe de obra já saíram com os carros para guardar na garagem e poder destinar amanhã, começar a trabalhar normalmente.
3: Provavelmente, né? Porque tem a questão de emplacamentos.
2: E também tem todo
3: uma burocracia.
2: Uma burocracia
3: que
2: também,
3: precisa,
2: né?
3: Ser feito.
2: Né? E por ser moderno, precisa também saber manusear,
3: claro,
2: os bichos,
3: tem,
2: né?
3: Tem todo um processo que precisa ser trabalhado, né?
2: Ô, senhor Sebastião da Fonseca, deixa eu explicar para você. Ontem eu ouvi que a Praça do Padre Pedro vai ser reformada também.
3: Então vamos por parte, né, Marcela?
2: Eu vi. Ah, o condomínio da Caixa também.
3: Vamos por parte.
2: É muita coisa, né?
3: É muita coisa.
2: Então vá, divida aí, passa ele aí.
3: Lá, de fato, ontem o que foi anunciado em Tobias Barreto, fora os 51 milhões, foi anunciado uma média de 10 a 12, 13 milhões que serão investidos em Tobias Barreto. E aí, Marcela, isso é todo um trabalho. Isso é um trabalho do prefeito Dilson, porque, como bem foi falado ontem, se não tiver uma equipe técnica boa, que você realmente consiga adquirir os projetos e área, muitas coisas dessas a gente não consegue. E aqui, Marcelo, eu quero agradecer em nome de toda a gestão, porque todos fazem a sua parte, desde o secretário de Finanças, a sua equipe, o secretário de Obra, todos, Marcelo, a administração, todo mundo faz parte desse processo. E lá na minha secretaria, a que eu administro hoje, também tem uma equipe muito eficiente. Que isso é mérito principalmente do nosso prefeito Dilson. Nós temos, Marcela, lá na nossa secretaria, em elaboração de projeto, nós temos 7 engenheiros e 6 arquitetos, fora a parte administrativa, né? Então, assim, é toda uma estrutura que às vezes as pessoas não conhecem, de que para desenvolver determinados projetos é necessário que você tenha projetos e áreas. Então, o prefeito Dilson sempre esteve na frente. E para o principal... Porque também, se você tiver projeto e não tiver dinheiro, você não executa. Então, isso também é um trabalho conjunto. E aí a gente também dá mérito disso tudo também aos nossos vereadores, todos, do presidente Júnior, a todos eles. Eles também são responsáveis e corresponsáveis por esse sucesso de obras que está chegando em Tobias Barreto. Então, a gente é todo um conjunto, né? E como eu disse a você no passado, na última entrevista que eu tive aqui com você, a gente levantou uma questão que é um pouco, sai um pouquinho da questão administrativa, é um pouco política, mas que as pessoas tenham muito cuidado na hora de votar. Olhe realmente aqueles que estão investindo em Tobias Barreto. E quando eu falo investimento, não é somente o senador Rogério, não. E nem estou pedindo voto para o senador.
2: Verdade,
3: eu
2: são tantos,
3: falando,
2: né?
3: Investimentos que estão vindo nesse momento.
2: É para quem está fazendo por Tobias. É quem olhou sempre. Não é num período de eleição, sim, não só.
3: E nós estamos referindo aqui a um senador que destinou, nesse período dele como senador, mais de 51 milhões, fora o que vai chegar nos próximos dias em Tobias Barreto. Então, é todo um trabalho, assim como o senador, são vários que têm colocado emendas para Tobias Barreto e têm desenvolvido esse trabalho, junto com os vereadores, que são incansáveis, que muitos desses recursos também vêm através dos nossos vereadores, e aqui a gente abre esse parênteses e parabeniza eles também. Mas, voltando, Marcela, para a sua pergunta, nós vamos por parte, para a gente não confundir a cabeça da população. Ontem, como eu disse para você, nós vivemos, quem teve oportunidade, como eu, como você, como Cid, e muitos dos nossos ouvintes que lá estiveram ontem, e os que não estiveram, ouviram falar, nós vivemos um momento histórico no município de Tobias Barreto. Se eu for falar aqui, vai dar uma confusão tão grande na cabeça da população. Mas vamos assim, dividir por parte, para a população entender o que foi que realmente aconteceu. Nós recebemos ontem, no nosso município, como eu disse para você, e todo mundo já sabe, a visita do senador. Nosso primeiro momento, nós visitamos ruas que estão sendo asfaltadas em Tobias Barreto. O senador Rogério Carvalho destinou ao município de Tobias Barreto 35 mil metros de asfalto, equivalente a 3 milhões e meio de asfalto, que no final deram em média de 30 a 35 ruas que foram asfaltadas em Tobias. Neste exato momento, eles estão ali na rua que o povo chama Feira da Banana, em frente, sim, à Mão de Pilão. Eles estão terminando aquela parte. Eles já executaram em Tobias Barreto quase 80% daquilo que estava destinado. Vão terminar lá e depois vão fazer mais algumas ruas em Tobias e encerra o contrato. Esse foi o primeiro momento. Depois desse momento, o prefeito, como assim faz com todos os que aqueles destinam obras para o município de Tobias, levou ele naqueles pontos que já tem recurso. O que é que tem recurso hoje já na conta do município de Tobias Barreto?
2: O que já está na conta do município de Tobias Barreto para ser executado, não é isso?
3: Para ser executado. Eu estou me referindo ao evento de ontem, não estou me referindo a tudo que Tobias Barreto vem vivenciando. Então, o prefeito Dilson levou ele primeiro na Praça do Padre Pedro. O processo de licitação da Praça do Padre Pedro e da Francisco, da Gilberto, Gilson, aqui no condomínio da
2: Prado,
3: Praça,
2: né?
3: Gilson Prado, esse recurso já está na conta do município de Tobias Barreto. E o processo de licitação estão todos os dois lá na Secretaria de Finanças. Então, tanto a Praça do Padre Pedro, quanto a Praça Gilson Andrade, aqui no Vila Real, chamado também condomínio da Caixa, o recurso já está todo. O que é que vai acontecer a partir de agora, para as pessoas entenderem? Vai fazer o processo de licitação, que vai demorar, em média, de 30 a 40 dias, podendo chegar a 60 dias, dependendo de todo o processo. E logo depois de concretizado esse processo, o prefeito Dilson vai dar ordem de serviço. Mas o bom disso tudo que é, Marcela, que o recurso já está na conta.
2: Não tem nem como.
3: Não tem como, e os projetos já estão feitos. Então, esses já são 100% garantidos. Ah, então, o que foi divulgado ontem, fora esse, não vai vir. Vai vir.
2: Vai.
3: Sim. Agora, é um trabalho. O que foi feito ontem, dos outros quatro, Praça do Cruzeiro, Largo do Glicério, aqui chamado da Praça da Deso, Praça do Walter Franco e do Agripino 3, 2 e 3,
2: o que o prefeito, que é aquelas avenidas,
3: isso,
2: né?
3: Isso. O que foi que o prefeito Dilson, juntamente com o senador Rogério Carvalho, anunciou ontem? Ele anunciou a ordem de elaboração de projeto. O recurso já está garantido. Não quer dizer que o recurso já está na conta. É bom a gente separar. O que é que está na conta? Padre Pedro e condomínio da Caixa. O resto, os demais, esses quatro projetos, ele já está garantido o recurso em emendas de 2026. E agora o que é que vai depender da gente? Da secretaria, principalmente da minha secretaria de planejamento. A gente elaborar os projetos. Como eu disse para você, nós temos lá 6 arquitetos.
2: O que é elaborar o projeto? É desenhar a praça, como vai ser feito?
3: Não, desenho a gente já tem. Já tem uma média. Pronto, é basicamente isso. Nós vamos desenhar a praça, nós vamos orçar essa praça, quanto vai ficar, que é o trabalho nosso lá, e depois a gente encaminha, como fizemos na Praça do Padre Pedro, no condomínio da Caixa. Então, essas 6 praças, 2 já têm dinheiro em conta, e 4 a gente vai trabalhar na elaboração do projeto, com perspectiva de, nos próximos meses também, a gente, provavelmente, o prefeito disso está dando ordem de serviço.
2: Conhecendo o trabalho dessa equipe pé embaixo de planejamento, eu entendo que o projeto, daqui a pouquinho, já está todo pronto.
3: Ah, Marcela, com certeza. A Praça do Cruzeiro, assim, eu vou adiantar uma ideia, o que a gente tem pensado, que o prefeito disso pediu para a gente na Praça do Cruzeiro. Como eu disse para você, nós temos várias praças sendo executadas. E lá, nós temos a ideia, principalmente, daquele meio onde já existia, da ex-prefeita Marli, que ela fez aquela fonte, e foi retirada para modernizar mais ainda, com autorização, é claro, dela. Ali naquele meio, nós vamos criar uma fonte luminosa seca. O que seria uma fonte luminosa seca? Na Praça da Igreja, onde nós estamos executando a praça lá, Dom José Tomás, tem uma fonte luminosa. Mas aquela fonte luminosa, ela fica com água o tempo todo. É como se fosse uma piscina. Ela vai funcionar, posteriormente, o desligamento dela, aquela água fica visível para a população. A fonte que nós vamos construir na Praça do Cruzeiro é chamada fonte seca. O que seria? Seria uma fonte que, enquanto ela estivesse funcionando, ela mostraria a água. É uma fonte muito parecida com a fonte que se faz na Europa, principalmente no calor. As pessoas tomam muito banho. Você pode passar por dentro dela. Logo depois que você desliga essa fonte, ela fica seca. Você pode passar por cima dela como se fosse um passeio tranquilamente. Então, esse é um dos projetos que nós já estamos desenvolvendo lá na Secretaria de Planejamento, que assim o prefeito Dilson pediu. E sucessivamente, Marcelo, com a do tempo, a gente vai explicando direitinho a população que aconteceu. Então, assim, relacionado às praças do que foi anunciado ontem, foi isso. Isso nós estamos nos referindo à sede do município. Que lá também ontem... Está aqui o papelzinho que você queria tirar uma cópia ontem.
2: Estava doidinha por esse papelzinho de Dilson.
3: Dilson me passou ontem, Marcela. E ele também pediu que já tem recurso para 2026, que o senador, dentre esses recursos que ele anunciou ontem, o prefeito Dilson pediu também para, na nossa secretaria, a gente fazer o projeto da Praça do Povoado Brasília, praça principal ali, Praça da Igreja.
2: E presta atenção, viu?
3: Porque...
2: Que é muita coisa.
3: É muita coisa, senão confunda a cabeça da população. Apesar que dificilmente não vai confundir, né? Até a minha.
2: Eu estava doidinha com tanta obra.
3: A Praça do Povoado Campestre do Abreu, a praça lá também é chamada Praça da Igreja, a praça aqui do Povoado Boiadeira, ali em frente também a igreja, Povoado Boiadeira, a Praça do Povoado Alagoinhas. Então, essas seriam as praças que o prefeito Dilson e do povoado Pau de Colher, lembrando, tem mais ainda, do povoado Pau de Colher, a praça da igreja aqui do povoado Pau de Colher, do vereador Montival, e também a praça do povoado Jacaré. Esses são projetos daquilo que foi anunciado ontem, além das quatro praças de Tubias, essas outras o prefeito também pediu para a gente elaborar. Eu tenho um menino que trabalha comigo, Antoval, que é arquiteto, ele costuma dizer o seguinte: projeto não é igual um pão, não, que você coloca dentro do forno e no outro dia, na mesma hora,
2: sai pronto.
3: Projeto, ele demanda um tempo, pensado, como vai fazer, discutido com na maioria das vezes. Fontinha também está aqui nessa relação, viu, Marcela? É mais uma praça que vai entrar. Então, assim, vai demandar um tempo, porque... Nós temos projetos lá já sendo executados. Então, assim, nossa equipe, apesar de ser grande, mas diante de tantas obras, se torna pequena. Então, assim, a gente vai correr o máximo possível para a gente executar isso o mais rápido possível. Isso relacionado às praças. Relacionado à pavimentação. Dentro daquilo, Marcela, que foi anunciado também ontem, o prefeito Dilson pediu, determinou para a nossa secretaria... também que elaborasse, que isso aqui a gente já tem levantado, são pavimentações em povoados. Seria no povoado Jacaré também, do nosso amigo Neném. Povoado Queimada Grande, lá no Batom, lá próximo de Monte Coelho. Na Vila da Samambaia. Povoado Pau de Colher. Povoado Capitua. No povoado Campestre do Abreu. No povoado Macacos e na Baixa da Jurubeba. Esses aqui foram dentro desses recursos que o senador anunciou, são projetos que a gente vai começar a elaborar também na nossa Secretaria de Planejamento, que essa é a nossa responsabilidade lá. Fora isso, pronto, então nós falamos de praça, do que foi anunciado ontem, nós falamos de pavimentações, e ontem, como você bem disse, nós vimos a emoção do nosso vice-prefeito Galdo Filó. O senador, ele tinha no seu gabinete destinado 6 quilômetros de asfalto para terra batida. Seria um recurso destinado para uma rodovia que não fosse que não tivesse paralelo, que tinha somente 6 quilômetros. E aí, o prefeito Dilson, juntamente com o nosso vice Gal, eles determinaram para a gente fazer isso. Então, foi anunciado também ontem o asfaltamento da rodovia SE-290, aquela que passa de Poço Verde, até a entrada do povoado Barriga. Fora isso, também, no mesmo dia, foi anunciado mais 5 milhões que o senador Rogério Carvalho, fora o do Barriga, mais 5 milhões que o senador Rogério Carvalho também destinou para um outro local com esse tipo de recurso também para asfaltamento de uma rodovia a um determinado povoado. Isso não estava, nós não estávamos, não tínhamos preparado para isso. Bom dia.
2: E aí, ele já está por cá, viu, o homem do restaurante, é, sabor da comida caseira.
3: É, viu, Marcela? Então foi anunciado também esse mais 5 milhões. Então, em resumo, o que é que aconteceu em Tubias ontem? Além daquelas que eu disse para você, do Padre Pedro e do condomínio da Caixa, Gilson Prado, que é tanta coisa que a gente às vezes se perde. Foi anunciado as outras, então, em resumo, foi isso. Nós vamos trabalhar numa média e no final, quando a gente resolver isso, fora os asfaltamentos aqui, mais de 20 milhões ou 25 milhões que serão investidos pelo senador, fora os 51 mil milhões que ele já tinha investido no município de Tubias.
2: Mas no final ele ainda disse, acho que um assessor dele ainda informou, que ainda tinha mais, né, asfalto para que, se Deus quisesse, colocar em um povoado também, que tivesse quantos quilômetros?
3: 5 quilômetros.
2: Cinco. É muita informação, né?
3: É. Então, é isso que eu acabei de dizer para você. É, mais 5 quilômetros, que aí vai ser escolhido pelo prefeito, onde vai ser aplicado. Lembrando que esses asfaltos são de rodovia à entrada de um determinado povoado.
2: Asfalto anunciou também ruas pavimentadas, que povoados, ele citou o nome de um monte de povoado
3: aqui. É isso que eu citei aqui, né?
2: É muita coisa, gente. É,
3: praças, tanto na sede quanto nos povoados. E aquelas que acredito que no máximo daqui a 30 dias a gente deve estar dando ordem de serviço, que é a Praça do Padre Pedro, que já existe recurso na conta, e também a praça aqui do Vila de Campos.
2: Eu acredito que vocês vão estar inaugurando umas e dando ordem de serviço outras.
3: Marcela, com toda a sinceridade, até para encontrar a agenda de inaugurações do que a gente tem feito, está difícil.
2: É, mole.
3: Na próxima semana, já que você entrou nesse assunto, vai ser esse ritmo, Marcelo.
2: Me conte, a próxima semana vai ter o quê?
3: Você lembra, vamos fazer uma reflexão com a população.
2: Sim.
3: Você é do rádio.
2: Rapaz, tem áudio, viu?
3: Você é do rádio, você sabe muito bem como é rádio. Você vivenciou muitos momentos da política de Tubias. E durante um tempo, alguns quiseram colocar na cabeça de Deus que ele era um prefeito de obras inacabadas.
2: Verdade.
3: Não era?
2: Verdade.
3: No passado, não era,
2: no
3: Marcelo?
2: No passado.
3: Colocaram.
2: Porque, não muito assim, distante, viu?
3: Olha, eu vou dizer uma coisa para você. Obra só para depois que inicia. Às vezes você tem que ter a capacidade e a coragem de iniciar.
2: É.
3: Aí você pega hoje Tubias Barreto. Aí, às vezes, Marcelo, a gente encontra determinadas pessoas que dizem assim. É, também em ano de eleição acontece tudo. Nós não estamos falando de ano de eleição.
2: De jeito nenhum.
3: Desde o primeiro dia de 2024, desse quarto mandato do prefeito Dilson, até a data de hoje, não teve um mês que Dilson não entregou uma obra em Tubias Barreto.
2: Rapaz, você não falou nas minhas pracinhas pequenininhas.
3: Tem notícia boa.
2: Tem muita coisa. Ele falou das pracinhas lá.
3: Viu, Marcelo? Então, eu só queria fazer uma reflexão com a população sobre isso e dizer para você o seguinte, para os seus ouvintes. Nós não estamos numa Nova York, não, viu? Nós estamos na cidade de Tubias Barreto, porque mesmo realizando tanta coisa, nós temos muitos problemas ainda.
2: Com certeza.
3: Porque se não tivesse muitos problemas, Marcela, e aos ouvintes, a gente não estava anunciando tantas coisas no município de Tubias Barreto.
2: Verdade.
3: Mas o que tem deixado muita gente inculcada e muita gente feliz, principalmente, porque, independente de lado político, quando a gente vê um desenvolvimento de uma cidade, Gidelson, a gente fica feliz, entendeu? Na hora de votar, as pessoas votam quem quiser. Mas o que a gente tem ouvido hoje da população, independente dos lados, é de que realmente as pessoas estão sem entender o que é que está acontecendo em Tubias Barreto.
2: Rapaz, tem horas que eu penso que não é nem Tubias. Você acredita? Tem coisas que a gente passa. Aquela praça, aquela quadra ali que foi inaugurada semana passada. Eu disse, meu Deus, como tu viste?
3: É porque as coisas, Marcela, a coisa tem uma capacidade de cair muito no esquecimento da população. E a Praça Esté de Lemos, aqui do antigo Matador?
2: Ali é uma riqueza. A riqueza para os moradores. Nós, eu saio de lá do Agripino para vir para cá.
3: Nós tivemos, Marcelo, com o senador visitando ontem. Visitamos três pracinhas dessa que Deus construiu com recurso próprio. O senador ficou encantado com as praças. Ele disse, Dilson, essa é uma das maiores obras que você pode fazer para a população. É transformar canteirinhos no que você está fazendo.
2: Em praça.
3: E ele citou uma coisa, Marcela, sem a gente citar Rogério ontem, que é verdade. Depois dessas construções de praças em Tobias Barreto, com a colocação de equipamentos, a gente tem percebido que crianças têm saído do mundo... da internet.
2: Tecnológico,
3: de fato. Porque, de fato, a criança quer
2: é
3: brincar.
2: À tarde, é no final da tarde, é à noite. As mães vão bater papo lá, observando hoje, seus filhos.
4: Hoje você abre a rede social, você só vê gente nessas praças.
2: É.
3: Então, é uma pura verdade. Então, o senador ficou muito encantado com aquilo que vem. Mas também a gente chama a atenção da população. Lembrando que aquilo que a gente faz é responsabilidade também de todos. Quando algo acontecer,
2: né?
3: Também, você chame a atenção. E uma coisa que me chama muita atenção, Marcelo, porque eu estou andando muito com Deus, principalmente para visitar obras em Tobias, é o carinho que as crianças têm com ele. Não chega num lugar...
2: Já cobra, né?
3: Na verdade, eu não sei nem como é que eles conseguem enxergar Deus, porque às vezes a gente passa dentro de um carro, o menino grita, ô Deus, minha praça!
2: Tá faltando a minha rua,
3: meu brinquedo! Não, o negócio das crianças É o brinquedo.
2: É bom mesmo.
3: Ah, então, a gente tem observado isso muito grande em Tobias Barreto, Marcelo. Então, se você quiser falar sobre as pracinhas...
2: Eu posso perguntar?
3: Pode não, deve. Nós
2: então, vamos
3: aqui...
2: perguntar das pracinhas?
3: Então, ficou esclarecido aqui o que de Rogério ontem, né?
2: Ficou.
3: Eu espero que na cabeça da população tenha ficado...
4: Eu quero fazer uma pergunta.
3: Tenha ficado. Outra praça, Marcelo, que o prefeito também... pediu para a gente começar a fazer o projeto, é uma praça ali atrás, onde o policial Zé Filho mora, aqui no Bela Vista.
2: Sim. Ah!
3: É uma praça lá.
2: Bem lembrado, a praça lá na Bela Vista.
3: Isso. Inclusive, recebo quase que diariamente mensagem.
2: Inclusive, o vereador Luiz da Água Boa vem cobrando muito,
3: isso.
2: Né? Esteve lá.
3: Então, o prefeito disso.
2: Vereador Júnior também cobrou.
3: Entendeu? Dentre esses projetos também que eu tinha esquecido, o prefeito disso também pediu para a gente ter uma atenção também àquela praça. E assim nós iremos fazer.
2: Muita coisa, viu? Vamos com o Letinho na ponta da linha. Letinho, bom dia.
5: Bom dia, Marcelo Fernando. Marcelo Fernando, o Pedrinho está de parabéns, o Bastião aí. Mas eu queria engagar o negócio do Bastião aí.
2: Fica à vontade.
5: O Bastião, eu queria saber as travessas de São Dumont. Como é que anda o andamento aí, fazer aquelas travessas ali de São Dumont?
2: Está ouvindo, não é? Bota o fone de ouvido. Repita de novo, Letinho. As travessas do Santos Dumont.
5: Bom dia.
2: Sim.
5: Bom dia. Primeiramente, Pedrinho está em primeiro lugar. É marca de homem aí. Eu voto nele até morrendo.
2: Eita,
5: se tiver no
2: pai.
5: TI, pode levar uma lá que eu voto nele. Viu? Eu queria saber, um questão aí, as travessas do Santos Dumont, o assaltamento. Como é aí o andamento, se tem algum projeto ali ainda.
3: Ok.
2: Ok.
3: Agradecer ao nosso ouvinte, Letinho, é?
2: É.
3: Letinho, agradecer pela participação dele. Outra coisa que tem trazido muita felicidade para o nosso povo também é os asfaltos na cidade, né, Gidelso? Gidelso está ali próximo do restaurante dele e está vendo quanto aquela rua da Brasília está ficando, né?
4: Melhorou muito, inclusive tem até, não cortando sua conversa, tem até o rapaz do cabeleireiro Elton e Pedro Caneco, que é Pedro Cibola, está indignado e quer saber por que a rua Lindo Costa, que é a rua do Peru, não estão sendo...
3: Deixa eu dizer uma coisa.
2: Meu amiguinho... Padaria Santana, também cobra, do Glu-Glu, a rua do Glu-Glu.
3: Eu já falei e vou repetir mais uma vez. O volume de obras de asfalto que nós chegamos em Tobias Barreto nesses três contratos, eles ultrapassam mais de 130 ruas que foram asfaltadas e estão sendo asfaltadas em Tobias Barreto. Mas a gente não vai conseguir chegar em todos os lugares.
2: Em todos.
3: A gente tem prioridade, a gente tem priorizado locais de circulação, onde tem uma grande movimentação. E uma outra coisa importante que a gente tem que dizer para a população. É claro que todo mundo quer e a gente sabe e a gente respeita a opinião das pessoas. Mas é o seguinte, todas as vezes que a gente asfalta uma rua, é menos uma para asfaltar. Então, se a gente asfaltou 130 ruas em Tobias, isso quer dizer que nós teremos no futuro menos 130. Então, tanto o prefeito Dilson quanto o deputado Cacá, eles continuam trabalhando para conseguir mais. E vamos conseguir, porque quem conseguiu 130 vai conseguir mais. Então, assim, Marcelo, e aos ouvintes da Tobias Barreto FM, vai chegar em muitos lugares. Agora, assim, não é coisa que vai acontecer também de uma só vez. Com o passar do tempo, a gente vai chegando em outros lugares. De fato, para a gente não estar enganando a população, porque isso não é o papel do gestor, e nem meu, quanto secretário de planejamento, aquilo que tinha de concreto para ser executado em Tobias Barreto praticamente já está naquelas três etapas que eu falei para você. Já estão praticamente executados. Posteriormente, quando vier mais asfalto, serão aplicadas em outras ruas, assim como nós fizemos nessa 130.
4: Realmente, ali naquele setor ali, Rua da Brasília, toda da Feirinha, está tudo até... tudo.
2: É ter paciência, né? Não vai...
4: Aí, ele falou assim, sabe, é resenha.
2: Teve ali e não teve aqui, né?
3: É normal,
2: né?
3: Em todo lugar que a gente chega,
2: Você falou do Barriga que vai ser... do Barriga e Fontinha. É normal.
3: E respondendo ao nosso Aletinho aí sobre o Santo Dumont, essa mesma situação, entendeu, Marcela? Assim, um pouquinho de paciência. Deus tem uma palavra que ele diz, nunca perca a fé. Porque muitas das vezes, quanto menos a gente espera, ela chega. E assim é a vida. E assim vai ser vários projetos para Tobias Barreto.
2: E nossas pracinhas, podemos saber quais são, que pronto, vai ser agora?
3: Eu estive... juntamente com o prefeito Dilson, ele me chamou, hoje é sexta, né? Na quarta-feira nós saímos já visitando. Então, nós já visitamos algumas praças, que inclusive ele já falou, né, Marcela, no seu programa no dia de ontem, não foi?
2: Falou.
3: Falou aquelas que ele já visitou e já autorizou a empresa para fazer. Seria...
2: Você tem a listinha?
3: Tenho.
2: Então,
3: lembrando que não serão somente essas. Com o passar do tempo, vai ser feita outra.
2: Não, porque será somente essas. Para quando a gente... Sebastião falar e dizer, e a minha?
4: Tudo no tempo certo.
2: Tudo. É porque é para agora, é para fazer agora. E depois termina fazendo outro.
3: Lembrando que nós visitamos seis, mas não vão começar seis de uma vez só.
2: É de um ano outro, por outro?
3: Provavelmente vão começar duas, termina duas, mais duas e mais duas. Qual foram que nós visitamos? Ali a da Lindeval.
2: Sim.
3: Ali próximo do nosso amigo Manezinho. Visitamos aquela pracinha. Tem uma outra ali que fica saindo para o povoado Jabibiri. Uma praça ali perto do povoado Jabibiri, que vai dar passagem lá para o povoado Jabibiri. Visitamos, Marcelo, uma pracinha que sai ali do Missionário, para sair lá no Mingau.
2: Já sei onde é.
3: Tem a do Mingau. É um triângulozinho. Tem a do Mingau, que o material, inclusive, já está lá. Visitamos também uma em frente a Massinho ali, que Dilson vai criar na padaria ali no Maria do Carmo. Ela tem um trianguinho ali, né, Gidelso? Ela tem um triângulo ali que ele também vai fazer um canteirinho. Outra que fica ali próximo da Rotary Club. Na verdade, eu falei seis, mas são oito. Tem uma ali próximo da Rotary Club, próximo da Igreja Batista, ali atrás do Colégio Abelardo Barreto.
2: Sim.
3: Ali também, o prefeito Dilson também visitamos, ele autorizou a fazer. A da Cooper Norte, né? Cooper Norte. Lá que fica ali na Rua da Brasília, aquela, ele também vai dar uma reformulada naquela. E também a da Rua do Bolo. Tem uma pracinha ali na Rua do Bolo, que também nós
2: visitamos. A Rua de Manezinho, né?
3: Isso, são oito pracinhas que nós visitamos. O prefeito Dilson já autorizou a fazer essa. Lembrando que provavelmente a partir da próxima semana nós já vamos começar essas praças. Vamos começar duas e posteriormente a gente vai desenvolvendo e vai chegando a todos. Lembrando que a prioridade do prefeito Dilson, quando ele chega em qualquer lugar dele, ele diz à empresa, não esqueça dos brinquedos das crianças e dos equipamentos para os idosos.
2: Que é tá? Muito bom,
3: que
2: né?
3: É muito bom. E vai ser no padrão de todas essas que nós estamos vendo em Tobias Barreto.
2: E automaticamente, né, a cidade vai desenvolvendo. O pessoal também vai se espalhando, não vem o pessoal do Agripino, vem brincar lá na Estrada de Leme, vai ficar no Agripino.
3: É uma descentralização, né? O que vai acontecer, que tem acontecido. Porque o nosso carro-chefe para tudo isso foi aqui na Praça Estrada de Leme, chamada Praça do Antigo Matadouro, né? Quando nós fizemos aquela, a cidade toda veio.
2: Toda.
3: Veio para a Praça Estrada de Leme. Depois que a gente descentralizou e começou a fazer as pracinhas, começou a dividir.
2: Se espalharem, né?
3: É. Agora, nos próximos dias também, nós temos outras praças.
2: Aqui a da Castelo Branco está bem movimentada.
3: Nós, próximos dias, Marcelo, a gente vai entregar algumas praças, que daqui a pouco nós iremos falar. Isso também vai descentralizar e vai chegar em todos os cantos de Tubias.
2: Qual é a próxima praça que vai ser inaugurada, senhor Sebastião?
3: Pronto. Na próxima semana, nós já temos planejado para entrega mais duas obras. Nós temos a pavimentação, o prefeito Dilson Vicigal, eles pavimentaram 100% o povoado Curtume. Nós somos lá daquela
2: região. Foi mesmo, foi mesmo.
3: Daquela região, né, Marcela? De lá.
2: Foi, olha, o Curtume está a coisa mais linda de ver.
3: Isso, 100% daquele povoado hoje está pavimentado.
2: Está parecendo uma cidadezinha, viu? De tão bem organizada que está.
3: Lá na próxima semana, na quarta-feira, nós estaremos indo lá para entregar aquela pavimentação. Grandes investimentos foi feito lá naquele local. E na quinta-feira, daquilo que, de emenda do deputado Cacá, nós iremos entregar a Praça do Povoado Jabeberi, no dia 28.
2: Amém. Dia 28, já no finalzinho do mês.
3: Com o padrão, das praças da cidade.
2: Dia 28 e Curtume era onde?
3: Curtume é no dia 27, na quarta. E Povoado Jabeberi é na quinta-feira. Nós iremos entregar uma emenda do deputado Cacá. Lá naquele povoado, Marcela, só para você ter uma ideia, nesse quarto mandato de Dilson, nós praticamente fechamos a pavimentação do povoado de Jabeberi, implantamos lá uma arena do governador Fábio Mitidier, do governo do estado, asfaltamos quase que todo o povoado de Jabeberi e agora nós estamos, na próxima semana, nós estaremos entregando aquela praça nos padrões dessa de Tobias Barreto, com as mesmas coisas, Marcela. Iluminação, equipamentos, brinquedos, que é uma outra questão que o prefeito Dilson tem trabalhado, que é essa questão de levar também aquilo que a cidade tem recebido para os povoados. Então, nessas praças que nós anunciamos aqui dos povoados, todas elas também terão equipamentos e brinquedos. Então, assim, é uma verdadeira transformação que vem acontecendo. Então, na próxima semana, nós temos previsto essas praças.
2: É muita pergunta, três ruas sem asfaltar, que não são grandes, Arlindo Costa, a rua do antigo Bad Bob e aquela outra pequena da rua da esquina, da Praça Esther Lemos. É muita coisa, viu? Vai ter projeto de uma praça para o Campestre do Abreu? Que sonho! A rua do antigo Barreto, do Bad Barreto, o pessoal que passa o asfalto, marcaram e até agora não passaram o asfalto. É injusto, a cidade inteira assaltada e a minha não. E aí?
3: É normal, né, Marcelo? Como eu disse para ela, a gente acabou de falar. Né? Ontem, Marcelo, eu conversava com o vereador Roberto de Bebê, e a gente brincava. Porque, assim, no passado não se fazia nada. Quando fazia uma obra em Tobias Barreto, no passado, assim... Estou dizendo no passado, vocês sabem do que eu estou me referindo.
2: Não, né? Muito distante.
3: Porque o passado de Dilson, tanto nos quatro mandatos do prefeito Dilson, foram sempre passados de muitas obras, né? Mas, assim, quanto mais se faz, vai criando uma ansiedade na população de dizer, eu também quero.
2: Minha?
3: Você faz uma pracinha aqui.
6: Não, tem a resenha. Tem a resenha que nem eu chego no salão lá, os caras ficam zoando o pé do caneco. Diz que você tem um pé frio. Asfaltou aqui, asfaltou ali.
3: Entendeu, Marcelo? Então, assim, todo lugar que se chega, fez ali e a minha.
2: E a minha?
3: A pergunta é sempre essa. Mas a sua vai chegar.
2: Lembrando
3: que nós estamos nesse quarto mandato. Áudio. Nós estamos há 1 ano e 5 meses. O prefeito Dilson ainda tem 2 anos e 7 meses de mandato.
2: É muita coisa. Vamos liberar aí, Fabíola, Dona Nalva. Vai liberando aí o pessoal. Dona Nalva, bom dia.
7: Bom dia, Marcela. Bom dia, Valdemir. E bom dia a todos que estão ouvindo. Marcela, ontem foi assim uma noite... é muito importante para todos os tubienses, muito. Marcela, quando nós viemos morar aqui no Padre Pedro, a gente praticamente, nós não tinha nada. Imagina, nós só né? tinha as casinhas e areia nas portas e mato. Hoje nós estamos vendo o Padre Pedro, Marcela, é uma cidade, porque nós temos tudo. Marcela, nós temos água, nós temos telefone, nós temos calçamento, nós temos o asfalto nas nossas ruas. Marcela, uhum. hoje nós... nós temos tudo. E ontem, assim, com a beleza de do senador Rogério Carvalho, do nosso prefeito Dilson de Agripino, nossos vereadores, que a gente tem que agradecer a todos aos vereadores, né? Ao nosso secretário, a todos, né? A nossa praça... que foi falo daquela vez aqui no colégio, na reunião, o Cacá falou sobre a nossa praça, mas assim, a gente só acredita, Marcela, quando a gente vê, porque a gente passa por muita coisa, pessoas que enganam, então a gente, muitas vezes a gente não acredita. Mas ontem, minha filha, quando eu ouvi a voz do senador, a voz do prefeito falando da nossa praça do Padre Pedro, que vai ter brinquedo, que vai ter academia, que vai ter tudo aquilo ali, Marcela, eu quase choro na hora. Por Deus, eu quase choro. É muito bom. Prefeito, muito obrigado. Senador Rogério, muito obrigado. Muito obrigado a todos os vereadores. Muito obrigado a todos os secretários. Que Deus possa abençoar todo isso. E que venha mais, que venha mais. Ontem eu chamei Sebastião, perguntei a ele por o resto do asfalto do nosso Padre Pedro. Porque o povo cobra muito, Marcela. O povo diz, mas não era para vir para o Padre Pedro todo? E por que só veio para metade?
2: Gente,
7: então a gente cobra, eu estou cobrando a Sebastião todos os dias isso por causa disso. E espero em Deus que o resto do asfalto venha para o nosso Padre Pedro. Tá bom, Marcela? Muito obrigado. Um áudio longo, viu? Mas muito obrigado. Que Deus abençoe a vocês e a todos. Um bom dia para todo mundo.
2: Amém. Dona Marlene, bom dia para a senhora. Bom dia, Dona Nalva. Obrigado pela sua interação. Dona Marlene. Deixa aí para ver o que é que Dona Marlene quer.
8: Bom dia, Marcela. Bom dia, Valdemir. Bom dia com Jesus. Bom dia, povo de Deus. Marcela, eu estou escutando aqui, né? Porque os benefícios que esse Senhor traz para Tubia Barreto, né? Obrigado, Jesus. Glória a Deus, né? Que tem alguém que se preocupe com a cidade da gente. Isso é muito importante. Agora, o que eu fico assuntando é uma coisa. Tanto benefício, e esses fotos que eu lhe mandei aí, desde que existe esse Macaé, nunca teve um benefício para calçar esse pedacinho de rua aqui. Ó. É a pessoa se arrebentando dentro da lama. Você está vendo aí que o mato não deixa nem mais passar na calçada. Essa minha está limpa aqui, ali fora, porque eu pago direto. De mês em mês eu estou pagando para limpar isso aqui. Para o mato não vir para dentro de casa, entendeu? No verão é a poeira braba, no inverno é a lama. Você não pode tirar o pé dentro de casa. O que custa é um pedacinho de nada, gente. A pessoa está cansada de pedir. Eu queria só entender, Marcela. Por que será que tem tanto ódio do povo daqui? Porque para mim isso aqui é ódio. Eu não entendo. Mas o tempo está chegando. Uma mão se lava a outra e as duas se lavam o corpo inteiro, né, Marcela? É muito triste um negócio desse. Tanta rua aí assaltada que não tem nem casa. Que não tem nem casa assaltada. Já tinha o calçamento, aí foram lá, fizeram o assalto. Nem casa tem. O povo merece, merece. Poxa, mas por que pelo menos não calça aqui, está dentro da lama? Custa um negócio desse, que a prefeitura não tem dinheiro? Claro que tem. Tanta obra que vem para essa cidade abençoada de Jesus. Mas para esse pedacinho de rua aqui, não vem não, viu? O Macaé é desprezado. O Macaé é desprezado, abandonado. O Macaé está parecendo favela. Viu, Marcela?
2: Eu dou risada com Dona Marlene, viu? Dona Marlene, um pedacinho de rua, Sebastião. Calço para ela, Sebastião.
3: Olha, primeiro, agradecer a participação de Nalva, né? Dizer que é verdade, né? Às vezes as pessoas ficam incrédulas, não acreditar naquilo que vai acontecer. Vocês participaram, tanto você, Marcela, quanto o Cid, lá de um evento que nós fizemos no Padre Pedro, para anunciar asfalto e pavimentação para aquela região. E quantos lá a gente não ouviu que dizia que aí a
2: que
3: conversa...
2: Que nada, conversa velha.
3: Né? É. Lá vem eles, metia aqui pra gente de novo. Vai lá no Padre Pedro.
2: Tá coisa de outro mundo.
3: Aliás, não precisa nem dizer, né? Que Nalva já respondeu o que é que tem acontecido aí no Padre Pedro. Então, asfalto já chegou, pavimentação daquilo que a gente anunciou lá no Padre Pedro já está acontecendo, já estamos terminando. E outra coisa, responder a Dona Maria, dizer aí que... Marlene. Que, de fato, tem algumas coisas para acontecer no Macaé, mas dizer que aquela comunidade está abandonada, de jeito nenhum, Marcela. Nós fizemos ali muitas pavimentações naquela região. Agora mesmo, naquela rua principal ali do Macaé, o prefeito Dilson asfaltou ali a João Batista, a Antônio Valentim ali naquela região. Nós estamos construindo naquela região uma escola modelo, que será uma creche de ensino integral, que está acontecendo lá naquela região. Naquela região, nós acabamos de entregar agora um centro comunitário esportivo que serve também a região do Macaé. E outra coisa, o restante que falta na região do Macaé já está planejado, através do recurso do governo do Estado, do governador Fábio Mitidieri. Aquela mesma empresa que está pavimentando a região do Padre Pedro é a mesma que vai pavimentar o restante que falta do Macaé. Então, dizer que a gente está abandonando o Macaé, não, desculpa a palavra, respeito a opinião dela, mas não concordo.
2: Dona Fabiola Santana, libera o áudio que ela está atacada. Só libere só mais um áudio, só um áudio.
9: Já é 8h26.
2: 8h25, vamos pro apoio, vamos. Assim destino falou, tá falado.
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11: 8h26.
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0: É isso aí. Marcela Fernanda. 8h37, 8 horas e 37 minutos. Estou aqui com meu amigo Gidelso, com o Sebastião.
1: Barriga cheia, né?
0: Barriga cheia, cuscuz, carne ensopada, salada, macaxeira. Eu sou dessas.
1: Do jeito que
0: você
1: gosta.
0: Do jeito que eu gosto. Gidelso não bota nele, coloca, ele diz.
1: E seu regime?
0: Não, mas eu como pouco, né, Cindy?
1: Mas
0: eu como.
1: O regime não é só comer pouco, não. Depende do tipo de.
0: Eu como pouco. Mas o cuscuz, uma carne ensopada, eu rejeito. Ó, eu tô virando a prima da galinha. Por quê? Só como galinha. Só como frango, frango, frango. De vez em quando é bom a carninha, né?
1: Tira.
2: E quando o Gidelso bota.
0: Aí ele bota, ele coloca.
1: Muda o sabor, né?
0: É, não. Fala a verdade. A penosa, eu olho assim, tem hora que eu olho pra penosa. Mentira que eu vou comer galinha de novo.
1: Olha ela.
0: Aí ela de novo. Ou senão, o ovo. Eita. Aí eu como ovo. Que pizza gostosa, que lasanha gostosa.
2: Você, quando for assim, vai lá no sabor da comida caseira, lá tem aquela verdurinha, entendeu?
0: É.
2: Tem aquele arrozinho branco, tem muita coisa boa.
0: Mas eu, olha, mas eu emagreci mais, não foi?
1: Parabéns.
0: 8h38, Sebastião, como é que está o andamento das obras? Praça da Igreja, Irmã Dulce, eu quero saber se tem data, quando é que inaugura, como é que está o andamento?
1: Marcela, tem hora que a gente perde a noção das coisas, né? Hoje nós temos em andamento em Tobias mais de 30 obras em andamento. Estou falando de andamento. Nós estamos prestes a dar ordem de serviço mais de algumas obras no município de Tobias. É uma loucura, né? Deixa a cabeça do povo. Imagina a minha, como é que não fica.
0: Imagina.
1: Mas a gente consegue. Quem tem fé em Deus. Aí ontem uma pessoa disse. E aí, você não fica agoniado? Ou você não, como é que você está? Eu digo que estou feliz. Porque feliz de um homem, de um servidor, de uma pessoa que ama a cidade como eu amo, Tobias Barreto, de estar fazendo parte de uma transformação dessa. Então, Marcelo, eu vou para o Padre Pedro, vou lá para a periferia, nos calçamentos, no asfalto, nas praças, nos colégios, nos postos de saúde. Não gosto de estar em gabinete. Gabinete, eu estou ali para discutir com os meninos as questões técnicas que a gente tem que resolver, administrar e depois ir para a rua. Porque só entrega a obra se o dono tiver o olhar do dono daquele que é responsável, porque se não sai do... Nós temos, como eu disse para você, nós temos mais de 30 obras em andamento em Tobias Barreto. E aí eu não vou citar não, porque a população no dia a dia já sabe. Mas nós estamos prestes, já estamos quase concluindo mais algumas obras que o prefeito...

0: Gilson e o Vicigal daqui a pouco vai estar dando ordem de serviço. Quais são elas? Nós concluímos uma UBS no conjunto Irmanduce, na rua K, como o Cid estava falando, naquela região ali próximo do motel do Joãozinho. Ali vai ser feito, através da Secretaria de Saúde, através da nossa amiga Sabrina, uma UBS tipo 2.
1: Ali no Irmanduce?
0: A UBS que vai ser construída, ela é muito parecida com a nossa Clínica da Saúde, daquele tamanho. Então, provavelmente, daqui a pouco a gente deve estar dando. Vamos dar ordem de serviço também de um CAPES. O CAPES funciona lá no CAIC. O prefeito Dilson está construindo um novo PAC através dos programas do presidente Lula, através do governo federal. Essas duas obras são diretamente vizinho à Clínica da Saúde. É mais uma obra que breve o prefeito Dilson está dando ordem de serviço. Uma outra obra que nós estamos terminando o processo de licitação através da Secretaria de Finanças do nosso amigo Avelange, Léo, é a escola do povoado Monte Coelho. Vai haver uma grande ampliação naquela escola, nosso amigo Luciano também. Breve nós estaremos dando ordem de ampliação daquela escola no Monte Coelho. Lagoa do Botão também em Monte Coelho, naquela região lá no Lagoa do Botão. É uma tão sonhada obra que essa nós vamos transformar essa José Davi aqui, a José Davi. Breve, já estamos quase concluindo também esse processo, que vai ser construída uma avenida saindo ali do Secos e Molhado até o Abrigo dos Velhos. Nós vamos duplicar ela com canteiro no meio, nova iluminação, novo paisagismo no município de Tobias Barreto. É uma nova obra que daqui a pouco o prefeito deve estar dando ordem de serviço. Uma outra obra é essa praça aqui onde está localizada a Academia da Ducati. Emenda do deputado Cacá. Também é uma outra obra aqui no condomínio da Caixa, ou da Ducati aqui, que daqui a pouco nós vamos estar dando ordem de serviço também. Uma outra obra também que já está lá em licitação, que nós devemos estar dando ordem de serviço, é a Praça do Povoado Capitoa. A Praça da Igreja do Povoado Capitoa é outra obra. Além dessas que foram anunciadas, uma quadra no Padre Pedro, emenda do deputado Cacá, a praça também do Padre Pedro, que como nós anunciamos, e outras obras que daqui a pouco também nós vamos estar anunciando para o povo de Tobias.
1: A obra da Praça da Igreja, os bancos.
0: Foi bem lembrado.
1: Bananão Marcelo disse, Marcelo, a praça está ficando bonita, mas é um banco para o idoso sentar. Não tem um assento, não tem um encosto, não, é?
0: Foi bem pensado. E não deixa de não ser uma preocupação dos moradores, né? Porque, de fato, você vai sentar num banco sem um encosto, aí em determinado momento você não vai aguentar. Principalmente quem gosta de namorar em praça, né? Então, assim, as pessoas que lá passam, tanto na Praça da Igreja quanto na Praça do Irmanduce, estão observando que, na sua maioria, já foi colocado os encostos, como tão bem fez o pedido, lembrou o Bananão, né? Então, a praça da igreja, que é chamada Praça Dom José Tomás, nós acreditamos que até o final do mês de junho, início de julho, nós estaremos entregando 100% aquela obra para a população de Tobias. Assim também como a Praça do Irmanduce. A Praça do Irmanduce vai ter um tríduo agora, em comemoração à Santa Dulce dos Pobres, sábado, domingo, segunda e terça. E aí, nós, no passado, quando estivemos lá, o prefeito se comprometeu de entregar aquela praça ou quase deixar pronta para a população. Então, a partir de amanhã, nos 4 dias que irão ter o novenário lá, a iluminação daquela praça, que já está concluída, nós vamos deixar ela acesa. Logo depois que acabe o novenário, a gente desliga para a empresa continuar os serviços. E aí, que eu acredito também agora, no mês de junho, no máximo no mês de julho, nós estaremos entregando aquela praça. E aí eu queria chamar uma atenção, queria abrir um parênteses para fazer uma reflexão com a população. Porque todas as vezes que a gente faz uma intervenção em determinados equipamentos em Tobias Barreto, se gera uma polêmica. E criou na cabeça de algumas pessoas que Tobias Barreto parece que estava destruindo tudo. Ah, porque se tira uma árvore e está destruindo. A praça da igreja, eu já repeti.
1: Houve a polêmica.
0: Houve uma polêmica. No dia, eu até gosto de repetir isso, no dia que nós fomos para a praça da igreja para tirar uma árvore do lado do sanitário público, mais duas do outro lado, para fazer estacionamento, eu estava em Aracaju, estava vindo de viagem, quando eu peguei meu telefone, tinha mais de 30 ligações no meu telefone. Quando eu peguei o telefone, que eu vi tanta ligação, disse, deixa eu ver o que é que está acontecendo. parecia que nós tínhamos derrubado todas as árvores da praça.
1: Aterrorizaram, né?
0: Pegaram um vídeo isolado, publicado na rede social, e o povo é assim, né? Não procura nem saber o que realmente aconteceu e começam a criticar. Vamos lá na praça da igreja e veja como é que está.
1: Melhorou muito. A gente vê espaço para estacionamento, as árvores estão no lugar.
0: Continua no mesmo lugar. Assim aconteceu na praça do Irmã Dulce. Quando nós estivemos lá e dissemos que aquela retirada seria substituída por 4 vezes a quantidade de árvores naquele local, passe no Irmã Dulce e veja se a gente mentiu lá. Está lá as plantas crescendo. É claro que precisa de um tempo para crescer. Mas, no máximo, daqui a um ano e pouco, aquelas árvores já estão grandes, dando o mesmo conforto para a população, com a qualidade. Uma praça que não servia para nada, servia de estacionamento para aquelas pessoas que lá residem, e hoje está ficando uma beleza daquela. Então, é só para chamar a atenção da população, de fato, quando a gente faz uma intervenção, não é com maldade, que a gente tem, no final, o resultado que a gente tem observado no dia a dia.
1: Estou com um horário muito curto, né? Devido aí, como Sem Filha já está aqui, a equipe, nosso amigo Gidel, só agradecer. Tem assunto para dar e vender?
0: Tem muita coisa. Né?
1: Tem muita coisa para perguntar. Hoje não é só o suficiente, você vai ter que vir outro dia para a gente poder finalizar nosso papo. E está tudo certo. Que Deus abençoe sua jornada. Tem uns 40 áudios aí. E a minha?
0: Faça o seguinte, Marcela, eu queria... Se Cine quiser, eu queria, passe para mim todos esses áudios. Me identifique, por favor, cada pessoa dessa. Pode mandar o telefone, que até a próxima semana, esse final de semana, eu vou responder a cada uma dessas pessoas. Porque esse é o nosso dever como servidor público, para a gente informar a população. Pode passar para o meu particular, que eu vou fazer, ter esse cuidado de responder a cada um deles.
1: Um abraço ao nosso amigo Fábio, né? Fábio. Lá da Doce Vó. Doce Vó vende bolo, vende canjica.
0: Rapaz, você
1: o
0: não
1: povo
0: pode,
1: quer me ver e engordar.
0: Você não pode ver,
1: só que
0: você não,
1: dessa
0: você
1: vez.
0: Não pode ver uma pessoa que vende comida, né? Você
1: como diz a história. Ele está aqui dizendo, olha, ele está aqui dizendo: bom dia. Já chega, viu?
0: Tá vendo?
1: Estou esperando o entregador. Vou mandar 2, sendo 1 para você e o outro para Larissa. E 3 canjica. Uma para ela e outra para... Amém.
0: De vez em quando eu vendo o meu trabalho, eu encontro com você. Todas as vezes que eu encontro você, você vem com a sacolinha na mão.
1: Eu não quero. Uma vez, o organismo do gordo, ele até 2 anos, ele fica pensando que é gordo ainda. Então, eu não posso comer tanto assim, porque senão volta a ser gorda.
2: Já comeu alguma coisa hoje?
1: Já comi o cuscuz.
0: A Gideus, querendo propaganda.
1: Já comi o cuscuz, Gideus. Já comi o cuscuz. Gideus, está de quanto o quilo da comida? Como é que vai? Está fazendo, passando por obra lá, né?
2: Estamos com um projeto. Bom dia aos ouvintes da Tobias. Bom dia a todos que estão aqui. Estamos com um projeto lá para em junho agora nós trabalhar à noite, que nós só serve café da manhã e almoço.
1: Copa do Mundo?
2: Copa do Mundo está chegando, nós estamos se preparando lá para deixar um ambiente mais confortável, entendeu? Vamos trabalhar também com janta à noite e assim estamos lá. O preço da comida está excessivo para cada um, viu? Devido aos preços das coisas, a gente teve que fazer um aumentozinho lá nas coisas, né? Porque tomate a gente comprava de...
1: Não, aumentou tudo.
2: Caixa, hoje está de 220 do parecendo cajá, que a carne era 22, passou para 30, então não tem como nós ficar no mesmo preço. Mas é um preço lá que está R$60 o quilo, mas nós vendemos quentinha de 10, 15, 20, entendeu? O sabor da comida é desse jeito. Você entrou lá, você não pode sair sem comprar nada.
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1: Pronto, Deus, que Deus abençoe seu empreendimento. Vem a próxima semana aqui, dá um papinho também, tá bom?
2: Vamos estar aí, porque eu vou estar falando dos projetos que nós vamos fazer lá.
1: Larissa, tem quentinha de cuscuz para você também, viu, minha filha? Hoje é dia. Não posso, não.
0: Sextou.
1: Sextou, mas não posso, não, quebrar. Obrigado, viu, Sebastião?
0: Ok, Marcelo, eu que agradeço a oportunidade. Dizer da satisfação e mais uma vez convidar, né?
1: Libera esse áudio de Fabiola, senão ela não dorme não hoje.
3: Ok. Marcela, bom dia. Primeiramente, agradecer o prefeito, né, por essas obras, parabéns por essas obras maravilhosas que é para o desenvolvimento da nossa cidade. É, mas eu gostaria de saber aí, do secretário, como é que vai ficar a Lagoa da Porta, se já tem previsão para alguma reforma, pelo menos, na Lagoa da Porta. Pelo amor de Deus, faça alguma coisa pela Lagoa da Porta. A Lagoa da Porta é um ponto turístico da nossa cidade, minha gente. Se tem um belgueiro, tem isso, tem aquilo, vão lá fazer vídeo na Lagoa da Porta, ver um ângulo bom, não mostra os defeitos que tem lá. Então, querendo ou não, a Lagoa da Porta é o ponto turístico da nossa cidade. Então, pedir alguma obra aí, alguma reforma na Lagoa da Porta, pelo amor de Deus.
1: Lagoa da Porta.
0: Temos projeto. Se Deus quiser, breve, agradecer ao ouvinte. Se Deus quiser, breve, também o prefeito disso deve estar trazendo boas novidades.
1: Paciência em Deus, em nome de Jesus.
0: Amém.
1: Bom dia. A Ducato e nada. Fala-me, Jesus Cristo do céu. Um abraço para você.
0: Um abraço, Marcela. Ducati, nós estaremos...
1: E a minha?
0: E a Ducati, acredito que no máximo 30 dias nós estaremos dando ordem de serviço para a praça principal da Ducati.
1: Um abraço.
0: Tá bom, Marcela. Agradecer e mais uma vez convidar a população. Próxima semana, nós estaremos na quarta-feira entregando a pavimentação do povoado Curtume. E na quinta-feira, nós estaremos também entregando a Praça do Povoado de Jabibiri. Então, a gente aproveita a oportunidade para convidar todos para essas mais duas obras.
1: Quinta e sexta.
0: Quarta e quinta.
1: Quarta e quinta.
0: Nós estaremos entregando essas duas obras à população.
1: Um abraço. Bom dia, Isaías. Bom dia, Camilona. 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
4: Bom dia, Marcela. Bom dia, Tobias Barreto FM e todos os ouvintes.
1: Você está bem, Camila?
4: Sextou. E já estamos... Valeu.
1: O outro já está perguntando se é para comer ali. Aí.
4: Bom dia, Camila.
5: Bom dia, Marcela. Bom dia a todos. E aí, como é que você está?
1: Eu estou bem. Você está bem?
5: Ai, dormi mal essa noite.
1: Eu também dormi mal, mas glória a Deus, estamos de pé para matar vários leões. E se não matar, a gente se abraça com ele.
5: Ai, com certeza, vira amigo dele e simbora.
1: E aí, as novidades?
5: As novidades é que já sorteamos mais uma moto.
1: Eu quero a data do Supermercado Santa Rita, a inauguração, quando é?
5: A data, próxima semana eu já digo a data.
1: E é?
5: Amém. Próxima sexta. Mas
1: amém.
5: Já é mês que vem.
1: Amém.
5: Né?
1: Tô ansiosa.
5: Já tá quase tudo pronto, só falta encher as prateleiras, ajustar alguns pequenos detalhes, mas logo no início do mês de junho já estamos na...
1: Ali, pessoal, o investimento é pesado. Agora eu posso dizer, e ouvi até Esdras falando, exige você abrir mão, abdicar de uma vida, porque Esdras não teve juventude, não. Estou dizendo a você que eu conheço Esdras, ó. É de quando eu vim. Enquanto os jovens... Muitos estavam farreando, né? Bah, eu já estava focado em trabalhar. Então, ali é muito trabalho. E dedicação, dor de cabeça, é abrir mão de uma coisa, é abrir... Se você vê o cara desfrutando agora, é porque o cara trabalhou muito lá atrás.
5: Com certeza. E as pessoas só vê o...
1: Só vê a grama colheita, verde.
5: Né?
1: É.
5: A colheita.
1: O povo é brincadeira.
5: E aí, eu trabalho lá desde os meus 17 anos. Eu ainda não era de maior.
1: São
5: não.
1: Quantos anos?
5: Eu tenho 26.
1: Eita, e é tudo isso,
5: é? Eu vou fazer 26 agora, mês que vem.
1: Tudo isso já, Camila?
5: Desde meus 17.
1: Rapaz, eu lembro de Esdras novinho. E eu novinha. Daquela época, assim, de Shilder. Quando todo mundo... Sim, de Shilder, aquela época. Que a gente ia pros povos, que ia pra roça e tal. Esdras, naquela época, a gente chamava e Esdras... Não, tô...
5: Trabalhando.
1: Era sempre o careta, né? Mas a gente não sabe, todo esforço é válido, né?
5: É verdade, é verdade. E ali tá ficando legal demais, vocês vão amar.
1: Sensacional, coisa de primeiro mundo. Bom dia, Isaías.
4: Bom dia, Marcelo.
1: Você tá bem?
4: Eu tô bem, graças a Deus.
1: Ah, você veio com outro pique hoje.
4: Eu estive aqui atrapalhando, mas tá tudo certo.
1: Fica à vontade.
4: Vamos lá. 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
1: Um abraço, Isaías, Camilona. Um abraço a você, nosso ouvinte. 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
1: 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Meninos, obrigado, viu? Final de semana abençoado para todos vocês. O meu Ana Maria Braga tá ali, experimentando. Eu espero que você não engorde, viu? Deu trabalho para chegar aí, viu? O investimento é muito pesado. Né, Camila?
5: É uma vida cara, né?
1: É uma vida cara, braba. Vamos embora, é? Oi, gente, vou pedir desculpas, porque é muito áudio, não deu tempo, o programa corrido, então, segunda-feira a gente volta com mais informações, tá certo? Que Deus abençoe. Fui!
6: Abre na porta.
1: Fui!
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11: 9:03.
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2: Muito bem, conferindo a hora certa comigo, agora 9 horas e 15 minutos no som da melhor. Bom dia.
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0: quem faz Larissa Rodaí. Agora 9h17, é. 9h17 na frequência da 87,9. Tô chegando nessa manhã maravilhosa de sexta-feira. Sextou, meu povo!
1: Obrigada, Senhor!

0: Obrigada, obrigada, obrigada, obrigada, Deus. E olha, você já agradeceu hoje? Você já tirou assim 30 segundos do seu tempo e disse obrigado, meu Deus, por tudo, por tanto, independentemente? 9 horas e 18 minutos. Hoje é dia 22 de maio de 2026, ó. Junho já está batendo na porta. É, minha gente, junho já está batendo na porta. E olha só, eu estou juntinho com você, viu? É, eu estou junto com você na frequência 87,9. Muito prazer. Eu me chamo Larissa Rotá, estou no comando do Chama Ela. E hoje é sexta-feira, sabe, né, que dia é hoje? Sabe que dia é hoje?
1: Agora!
0: Se você não sabe, eu vou te dizer. Mas antes, eu quero começar o programa dizendo a você que Deus continua sendo bom o tempo todo. Talvez você não entenda certas situações que você esteja enfrentando, certas lutas, porque eu não tenho o poder de saber, né? A gente às vezes até imagina, a gente tem muito do achismo, mas ninguém sabe. Ninguém sabe. No nosso interior, nosso companheiro não sabe, nossa companheira não sabe, nossa mãe não sabe, nosso pai não sabe, nosso colega de trabalho não sabe, nosso filho não sabe. Não, ninguém sabe. Dentro da gente só sabe nós e Deus. Então, eu quero falar para você hoje e te aliviar que tudo está sob controle. Por mais que você não enxergue saída, por mais que você não enxergue melhoria, por mais que você não enxergue avanço, tudo está sob o controle. Recapitula aí em questão de segundos e entende. Se você recebeu mais um dia, mais uma oportunidade no livro da vida, pronto. Você tem a oportunidade de tudo. De mudar, de recomeçar, de avançar, de recuar, de recomeçar quantas vezes for necessária. Você só não consegue fazer isso se você não tiver mais oportunidade de vida. E quantas pessoas não queriam a sua oportunidade de vida que você às vezes tanto reclama? Nós temos um inimigo. Eu sou bem isenta nessa questão quando eu não falo. O inimigo quer me derrubar. O inimigo quer o meu mal. O inimigo quer o mal da minha família. Nosso maior inimigo é o nosso pensamento. Porque é ele que nos discerne. Se você pensa positivo, ele vai te levar à positividade. Se você pensa negativo, ele vai te empurrar numa cama. É, mas é. Ah, Larissa, mas você quer dizer que o inimigo não existe? O inimigo sempre existiu. E é o anjo mais lindo do céu, você sabia disso? Mas o inimigo, ele só faz ou ele só entra se você der brecha. Cadê a sua fé, mulher? Cadê a sua fé, homem? Aí você vai colocar que tudo que dá errado na sua vida é o inimigo. Mas você tem feito a sua parte? Ah, mas Deus não tá me olhando. Mas você tem feito a sua parte? Sério que Deus não tá te olhando? Ele te deu mais um dia, mais uma oportunidade, um sopro da vida. E ele não tá te olhando. Por favor, né? Pelo amor de Deus, às vezes a gente precisa sair da cápsula do vitimismo, de culpar os outros, certo? E olhar avante. No que você precisa avançar. E eu digo, ontem eu até comentei com um amigo meu. É, Larissa, a gente passa por tantos problemas na vida. Eu disse, eu não passo, não. Ele olhou pra mim e deu risada. É o quê, menina? Você não passa problema? Não. Problema não. Eu tenho situações que precisam ser resolvidas. Problema é um problema de saúde. Que muitas das vezes a gente consegue resolver com pessoas capacitadas. Ou aquele problema que Deus vê que seja melhor feito na vida do outro, né? Mas um problema, ele só é um problema quando é de saúde. Fora isso, ele não é o problema. E se você hoje, meu amor, você tá andando, tá endividado porque tem boleto pra pagar, tá? É, pois é, só não tem boleto, minha gente. E acho que até os milionários têm, né? Porque não gostam de ficar com o dinheiro todo, né? Bota lá na liquidez, no CDI, tá, tá, tá. Não, só não tem dívida quem não tem boleto pra pagar, como diz a música do Gustavo Lima, né? Só reclama, só paga o IPVA quem tem um carro pra andar, só lava um prato quem tem comida pra comer. Pois é, mas às vezes você tá tão focado na falta, na reclamação, no que não deu certo, que você não reconhece as coisas boas da vida. Você não reconhece as coisas simples da vida. Aí tudo é o outro. Tudo é... Me dá uma raiva de gente que fulano quer ser eu, fulano quer ser a quatro. Me desejam isso, me desejam aquilo. Caramba, às vezes você, com seu anjinho no mar, você mesmo cria que as pessoas não gostam de você, que as pessoas querem beijar você, que as pessoas querem ter sua vida, que as pessoas... E se tiver, deixa pra lá. Faz o seu, corre atrás do seu. Mas olha, o único conselho que eu quero te dizer hoje, só não se abandone, tá bom? Porque às vezes também você quer tão agarrar o mundo, você acaba se abandonando. Aí vai tudo, filha. Vai saúde física, mental, espiritual, bagunça tudo e um balaio de gato. Mas se eu e você recebemos mais um capítulo da vida, o que é que a gente tem que fazer? O que é que a gente tem que fazer? Me diz aí o que é que a gente tem que fazer. Recomeçar, avançar, só isso. quantas e quantas pessoas. Às vezes a gente não se liga muito nessa frase. Mas se você parar no seu subconsciente, você parar e dizer, quantas pessoas não acordaram hoje? Isso te conforta ou isso te afronta? Hein? Isso te conforta ou isso te afronta? Então é isso, minha gente. Para de reclamar. Ai, mas eu... Pronto. Eu já falei aqui milésimas vezes. Eu não fico do lado de ninguém que murmura. É uma energia ruim, sabe? Só reclama. Nada tá bom, nada presta, nada dá certo. Aquela pessoa amargurada com Deus e o mundo, não tem? Que se torna uma pessoa irritante, pronto. Aí sim, você se afasta desse tipo de pessoa. Isso se chama um inimigo do lado? Energia ruim? Isso se chama um inimigo do lado. Mas fora isso, meu amor, se você tá andando ou se você não tá, porque eu vejo tanta gente também deficiente que vive mais feliz do que nós, agradece tanto a Deus por tudo, né? E às vezes a gente tem tudo e vive reclamando. Até da chuva, ontem mesmo saí na sacola, não quero molhar meu cabelo. Depois eu falei, e esse cabelo não vai enxugar de novo, não? E não vai, não é isso. Minha gente, pelo amor de Deus, vamos viver o hoje, vamos aproveitar o hoje e vamos aproveitar que recebemos mais um dia no capítulo da vida. A vida está tão incerta, mas de uma certeza eu tenho, que Deus está sob o controle de tudo. E basta nós querermos olharmos com carinho, com simplicidade e reconhecer o poder grande dele em nossas vidas. 9h24, bom dia. Agora aumenta o volume do seu rádio, que hoje eu estou daquele jeito, né? Hoje eu estou bem psicóloga hoje. Eu quero a sua companhia, viu? Eu quero você ligando, eu quero você participando, eu quero você interagindo no 799-9996-8790. A partir de agora, você vai mandar mensagem, você vai participar junto comigo, vai pedir a sua música, vai mandar o seu nome pra não deixar a locutora mais doida do que ela já é. E vamos liberar sorteio? Bora? 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Participa junto comigo. Não esquece de mandar o seu nome e de onde está falando, senão não irei validar a sua mensagem, tá bom? 799-999-8790. Vem participar junto comigo. 925 e vem pra cá, embaixador. Coloque esse povo aí pra refletir em plena sexta-feira. Retrovisor. 925. Bom dia. Um beijo bem carinhoso pra você, tá?

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0: leve capitão que volta mais uma vez ao desfile. Tá tudo certo, inteirado pro peixe da lama. Vem Montana Melry. 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Segura a cara, leve capitão. Vai pra faixa, leve da casa.
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mais, 9 horas 40 minutos, 20 minutinhos faltando para as 10 da manhã, promoção rolando por aqui. Eu tenho R$100 em Vale Compras em nome aí da loja Marcos Menezes de Shopping. Eu quero saber qual foi a loja que completou 10 anos e fez aí uma mega inauguração. Participa junto com a gente, Eta Lelê, um arruma de mensagem. Eu respondo a vocês já já, tá bom? Respondo a vocês já já aqui, ó. 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

0: 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Agora são 9 horas, 41 minutos, 9h41. A galera mandando ver, participando aí no 799-999-8790. Ó, vou comer um pouquinho, tá? Meu cuscuzinho com a carne ensopada. Voltei lá. Lá do restaurante Sabor da Comida Caseira, que eu já quero mandar um alô bem especial aí, né? Quero mandar um alôzão aí pra Gidelcio e toda a turma do restaurante Sabor da Comida Caseira, que deixou aqui um café delicioso. Pode deixar, Gidelcio, deixaram aqui pra mim um cuscuzinho com a carninha. Só lá de abaixo, delícia demais, gratidão. O Zezinho da Fontinha mandou mensagem pedindo uma música do Rei Vaqueiro. Eu já preparei aqui o Rei Vaqueiro com Wesley Safadão, tá bom? E pra você aí ouvindo a nossa programação, onde quer que você esteja, muito obrigada pelo carinho da sua audiência. Eu estou ao vivo no Facebook, na fanpage da Tobias Barreto FM 87,9. Você vai fazer o quê, né? Você vai curtir, vai comentar, vai compartilhar. E não esquece, manda mensagem pra gente aí, viu? Manda mensagem, pede a sua música, que hoje é sexta-feira, bebê! Hoje é sexta-feira. E você sabe que dia é hoje? Hoje é sexta-feira, meu amor. A partir das 11 horas da manhã, tem o nosso Álbum da Sofrência. Uma sequência de sofrência no seu rádio, daquele jeito que eu sei que vocês adoram. Aproveita aí também e monta com a gente o nosso Álbum da Sofrência. Pede aquela sofrência gostosa, que a partir das 11 eu vou tocar pra você. Agora são 9 horas, 43 minutos. Vem pra cá. Quem vem pra cá? Wesley Safadão e o Rei Vaqueiro. Bem-vindo ao meu mundo. 9h43. Aumenta aí, vai.
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0: Matheus e Cauã, próximas ficadas, agora 9h54. 6 minutinhos faltando para as 10. Até o humor da locutora voltou. Como foi isso, produção? Né? Era café que me faltava. Era café que me faltava, né? Era café que me faltava. Minha gente do céu, ó. Delícia, cuscuzinho. Ainda tem um rebanho de coisa aqui. Deixa eu ver se você chegou pra mim aqui. Gente, pelo amor de Deus, fui liberada ontem, mas assim, né? Ladeira 4. Canjica. Eita, Lele. Tem canjica. Tem o que aqui? Tem... meu bolo de banana que eu amo. Que eu vou ter que comer uma lasqueira. Eita, delícia. Um bolo de banana. E tem o que aqui? Deixa eu ver. Vem pra cá. Vem, filha. Eita, vem aqui, filha. Peraí. Deixa eu ver o que é que tem aqui. Vou ver também pelo cheiro, né? Que eu sou péssima de olhar. É bolo de que aqui, meu Deus do céu? É ao vivo, viu? É um bolo de queijo, eu tenho que sentir o cheiro. Que pela cor, pra mim, tudo é igual. Fábio, me dê uma luz. Isso é bolo de que, menina? É cenoura, é laranja, é milho, é o quê? Não, milho não é não. Ah, eu sou péssima. Depois da Covid, pra ouvir, sentir cheiro. Que é isso, hein? Acho que é bolo de cenoura pela cor, né? Fábio, me dá uma luz aí. O melhor bolo. Eu vou dar uma moral pra esse descarado, tá? Vou dar uma moralzinha. Vou dar uma moral pra esse... Aí ele tá me ouvindo, tá vendo? É de cenoura, pois eu não consegui identificar, não. Eu não consegui identificar o bolo de cenoura, hein, Fábio Mitigieri? Gente do céu, mas olha, eu vou falar... Sem puxação de saco, vocês sabem que eu não sou uma pessoa, eu posso ser doida, eu posso ser tudo, viu? Agora, mentirosa não sou, não? E quem disser que eu sou paga de doida de vir aqui pra nós se acertar? Ó, se eu disser que uma coisa é boa, ela é boa, viu? Se eu disser. 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Ela tá apaixonada. Ela gosta de uma música apaixonada. Sempre curtindo também a nossa programação. 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E aí, se tiver ruim, vocês se resolvem comigo. Ah, meu filho, eu sou top não, eu sou o topo todo. A bicha é desbloqueada.
1: Larissa,
0: e hoje chega sexta-feira, não sei vocês, mas chega sexta-feira, o Pix não caiu ainda, mas já bateu a ser estranha, né? É, já bateu a ser estranha sexta-feira. Ó, mas hoje eu vou trabalhar, né? Ah, hoje eu vou trabalhar, hoje não vai dar, né? Hoje não vai dar. Hoje eu vou trabalhar, tem um aniversáriozinho, pá. Mas chega sexta-feira, eu fico assim, ó, levinha, levezinha. E só música boa, aproveita aí, meu amor. Se você vai fazer a faxina, se você vai fazer o quê? Você tá meio chururu, né? Ai, mas eu tô com preguiça, tô não sei o quê. Abre a janela, escancara aí, aumenta o volume. O menino que tiver aí trabalhando, pelo amor de Deus, viu? Pelo amor de Deus, vão devagar aí pra não costurar os dedos. Inclusive, cadê a galera da Princesa Bordados? Cadê a galera da Princesa Bordados? O Carlos e o Lucas. É o Lucas Esteves. Ele só me disse Lucas. Agora eu já sei que é o Lucas Esteves. Tá todo mundo aí curtindo a nossa programação, nossa Severino Cardoso. Inclusive, mandar um beijo pra Dona Raimunda, a melhor torta salgada da vida. Dona Raimunda, eu vou encomendar a torta daquela pra me comer todinha no meu aniversário. Não quero nem saber. Dia 30 de junho, viu? Inclusive, aceito as opções de presente. Quer que eu goste de tudo e mais um pouco. Sabonete, pano de prato, né? Sabonete, pano de prato, comida. Um negócio aqui, fia. É babado. Vamos lá ao telefone com o Letinho. Bom dia, Letinho. Tudo bem?
2: Oi? Tudo bem, Larissa? Tô aqui
0: ótimo.
2: No serviço.
0: Tá no serviço?
2: Seu programa tá show de bola, hein? Seu programa é show de bola, viu? Nota mil, viu? Nota mil aqui.
0: Esse programa é nota um milhão, como diz o Xerém.
2: Pior que é mesmo, não tá falando mentira, não, tá falando a verdade.
0: Eita, meu Deus.
2: Queria que você mandasse uma música aí.
0: Que música?
2: Queria mandar uma música aí, Forró Maior das Antigas, viu?
0: Eita, Forró Maior. Pra
2: oferecer aqui. Vou oferecer aqui o amigo índio, o Bicão, o Zé do Campestre, estão tudo aqui, viu?
0: Vai
2: toda altura,
0: viu? Tem gente do Campestre aí, é?
2: Tem, chama Zé do Campestre.
0: Zé do Campestre! Eu vou subir a serra com a carinha dele! Lugar bom, terra de gente boa, menino, é longe, mas pensa no lugar bom, tu quer ir e não quer mais voltar. É um povo de recepção calorosa. Valeu, Letinho, eu toco já a Forró Maior. Vai bater aí esse negócio pra não derrubar a parede, Senhor Jesus.
2: Falou. Obrigado aí, bom serviço. E o índio tá aqui do Bahia, fazendo empresa aqui, o índio.
0: O índio, aí é um Big Brother, é. Tem Zé do Campestre, Letinho, o índio, tá tudo misturado, só tem famoso aí hoje, é?
2: E o Bicão?
0: E o Bicão, olha a menina, é Bicão, como é? Bicão, Zé do Campestre, é, o Índio e o Letinho. Pronto, fechou. Big Brother Brasil, arrasou, só tem famoso.
2: Falou,
0: valeu,
2: obrigado.
0: Tchau, por nada. Deus abençoe, tchau. Bom trabalho pra vocês, uma excelente sexta-feira. Trabalhar com alegria, hein? Trabalhar com alegria, não é de trabalhar murmurando, trabalhar com alegria, porque graças a Deus tem emprego. Às vezes a gente, não vamos dizer que chega com essas vontades todas, né? Mas a gente tem que trabalhar, minha gente, senão o dinheiro não vem e as contas não são pagas. Olha, eu vou break das 10, já tô em cima do break e hoje ela tá gaiata, né? Comeu. Rafa, eu sou movida ao quê? Meu humor é movido a coisas gostosas, né? Emoções. Eu não entendi o que foi que você falou. Eu falei coisas gostosas e emoções, playlist. Você não me mata de vergonha? Que tem gente me ouvindo, inclusive tem a Mel. Cadê a Mel? A filha da Edna, da Saporito Macarrone. A menina me ama. A tia Lara, então, né? Eu preciso dar um exemplo. Porque a tia Lara, às vezes, chega sexta-feira, ela gosta, né? De ser feliz. Mas pra não surtar e não pegar um pelo pescoço, né? A gente dá uma na quebrada. Dominique! Um cheiro, Dominique. Dominique, voltei, viu? Voltei toda aquele jeito.
1: Larissa, rodai!
0: 10 e 4, eu vou e volto trazendo forró maior, então você não sai da sintonia. Aproveita aí, ouve o nosso break, porque sempre tem uma condição bacana pra você. Vou e volto já já, liberando o sorteio no ar. Ó,
3: fique mais um pouco.
0: Precisamos conversar. Vai embora não, eu volto já.
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0: voltei, hein?
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0: Vamos lá na obra, bora. Letinho, deixa eu ver se eu decorei o nome do povo. Letinho, Zé do Campestre, Índio e o outro agora. Esqueci o nome do outro. Perdoe, viu, seu Zé? Eles pediram sucesso de forró maior e a gente toca pra você. Vem ficar comigo. 10h14, na sequência eu volto. O que tem de mensagem? Peraí. 45 mensagens não lidas. Participação, R$100 e vale compras da loja Marcos Menezes. E eu volto já já. Lembrando que a partir das 11 tem o nosso álbum da sofrência e você vai montar comigo. Aproveita e escolhe aí, tá? Aquela sofrência. Vocês estão com S do quê, hein? Com S de saudade, com S de sofrência, com S de superação, ou com aquele S de ser feliz. Bom, por aqui, sem Pix, feliz da vida, tá tudo certo. 10h15, volto já. A Letinha já vai me lembrar o nome do homem. Deixa eu ver quem é, que eu faltei falar. Vamos ver.
2: É o Bicão, o nome dele, o Bicão.
0: Vixe, Maria, o que foi que aconteceu que aceleraram o áudio? Oi.
2: É o Bicão, o nome dele,
0: Bicão. É o Bicão, alô, Bicão. Aumenta o volume aí, bora. Eita, forrozinho gostoso.

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2: Peraí, vamos segurar aí, Thaís Reis, mulher, porque você tá um ritmo aí de arrocha que não dá certo, não. Segura aí até as 11. Agora 10h19, fala do frigorífico Aguiar. 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Alô, Gabi! Deixa eu mandar um alô pra Gabi e pra toda a turma boa aí da Marmoraria Imperatriz, que tá todo mundo de rádio ligado. Né, Gabizinha? Gabi, tô boa toda, viu? Fazer que nem Gabi. Oxente, minha filha, o negócio é o psicológico. Se a gente bota na cabeça que tudo tá errado, que vai doer, aí pronto, tô boa toda. Excelente pra outra. Galerinha do Tequila Bia, olha lá hoje, hein? Mas aí não deu, né? Graças a Deus, e Deus, Deus tocou no coração. Disse, vou levar uma comidinha pra bichinha. Né? Aí é, eu digo, achei pra rádio, né? Achei pra rádio, não faltará oportunidade. Agora 10h22, vamos liberar a galera lá no WhatsApp? Vamos, agora muda esse negócio aí que eu gosto dela. Cadê aquela menina lá? Traz pra cá Yasmin Sensação, vai.

0: segundo longe.
1: Vai cantar ruim assim lá na cadeia, filho do Aé.
2: Ô, dona Mariana,
1: vai cantar ruim assim lá na cadeia, filho do Aé.
2: Ah, é sério que eu canto assim tão mal, dona Maria? Bora, libera mais um 20 aí, bora. Bom dia, Larissa, bom dia. Passe uma música de unha pintada, não é o lugar, é a pessoa. Pense numa música, pense numa música. É o Rafa da Arte Plus, a galerinha da Arte Plus, pronto. A partir das 11, eu toco pra você, viu, Rafa? Pode deixar que eu toco a sua música já, já. Libera mais ouvinte. Meu Deus do céu, eu inventei o mermindode. É mensagem, é mensagem, é mensagem, Brasil. Bora, joga pra mim.

0: comigo. Oi, dona Bernadette.
1: Iana, vai que legal. Hoje eu vi você na rádio, né? Tá falando, que bonita. Isso daí, Nava, eu também.
0: O que, mulher?
1: A gente pegava água, Nava, era no balde.
0: Ô, mulher, ela fala de dona Nalva. Volte, pula.
1: Bom dia, Larissa.
0: Bom
1: que coisa
0: dia.
1: Mais linda que já chegou arrasando mesmo, né, Larissa?
0: Eita, eu bicha fecha, filha. Ela fecha sem ser feriado. Alguém falou aqui, verdade, verdade, minha amiga Larissa. Eu nem lembro o que foi que eu falei mais, que é verdade, misericórdia.
2: Meus parceiros, Cal Oliva e Rubi.
0: Olha pra Fabiola mandando mensagem. Lara, se possível, passe a música de Silvana Salles, sextou. Vou passar sim, viu? Vou passar a partir das 11 no álbum da sofrência. Vou abrir com essa. Oi.
3: Bom dia, Lari.
0: Bom dia
3: a todos. Lari, eu tô percebendo que você...
0: O quê?
3: Está indo além, né?
0: Eu
3: você...
0: sei.
3: Na rede social, tanto na rádio, você tá demonstrando mais quem é você.
0: Sim.
3: Né?
0: Terapia
3: tá em dia. Isso legal, entendeu? Você tá botando e brocando.
0: A bicha
3: tá mostrando você além, né? Você mostrava quem era você, mas não total.
0: Sem tabu,
3: isso é
0: né?
3: Isso legal pra gente ouvir, né? Essas palavras mesmo que você fala. É bom pra ouvir, né? Tem gente que vive reclamando da vida.
0: Uhum.
3: Que não tem isso, não tem aquilo.
0: É, mas não dá um
3: saúde,
0: prego no martelo.
3: Né? Parabéns, viu, minha irmã?
0: Valeu, Lileu.
3: Tô sempre na escuta aqui, viu? Por favor, passa aí a música aí.
0: Rapaz,
3: manda um abraço aí pra todos. De B a Z. A letra A, você esquece.
0: Ai, eu não aguento.
3: Pronto. Quero aproveitar e participar da promoção, né? O nome da loja é Marcos Menezes, viu? 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
0: Valeu, Fabíola. O que é isso, menino, que você me mandou? É um tatu, é tomando pitu? Que conversa é essa? Pois é, Fabíola. A terapia tá em dias, como diz outro,
4: isso,
0: né? A gente tem que ser real o tempo todo.
4: Sim.
0: Vai agradar uns, vai desagradar outros, mas eu não gosto, né, de tipo, ou infantizar ou tentar mostrar uma coisa que eu não sou, né? Pra tentar agradar uma boa parte, ou tentar ser a correta, a boa, a certa. Não, imperfeita, falha, doida de pedra, filha. Mas não tem papas na língua, não, bichinha. É, uns gostam, outros não gostam. E a gente vai seguindo, porque Jesus não agradou a todos. E eu amo ser eu. Ai de mim se não fosse eu. Por muito tempo, assim, eu aguentei muita coisa, relevei, tentava entender o outro, a empatia. Meu Deus, por que acha isso? Por que pensa aquilo? Agora que se dane, se lasca, se vai.
4: Não,
0: né?
4: Não sei se é fã.
0: É um caminho sem volta, filha. A vida é tão breve, tão pequena pra gente estar assim, ó, se prendendo por algum tipo de situação, o pensamento do outro. O outro, já diz, vai ser sempre o outro. Ele, às vezes, não vai gostar de você nem porque seu cabelo é preto. Tem gente que se mostra, não gosto porque o cabelo dela é dessa cor. Porque eu não gosto, acabou. Mas eu posso dizer consideravelmente que eu estou na minha melhor versão. E quem tem, né? Quem está no meu convívio também recebe o melhor de mim. E quem não gostar de mim, sinto muito, mamãe, porque tu não me conhece. Mas eu ainda desejo bem também. Olha, a vida é tão breve, né? Não sei se amanhã eu tô aqui. Vamos embora, vamos pra cima. Vamos.
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0: Bom dia, Larissa. Bom dia. Por favor, passe a música de Matheus e Cauã. Olha como ele chegou apaixonado hoje, né? Matheus e Cauã, já de Matheus é um negócio, um bicho pega, né? Já sabe que a pessoa tá apaixonada. Tá curtindo lá a Casa do Bolo. É o Jefferson. Valeu, Jefferson. Cadê Tatai? Tá por aí? Beijo carinhoso, viu? Pra você, pra Tatai, pro Josué, pra toda essa turma aí da lá Casa do Bolo, que tá curtindo a nossa programação diariamente. Tá vendo que ele tá apaixonado? Ó, o nosso santo bateu. O amor da sua vida sou eu. Ó, que lindinho! Continua assim, tá? Oi, deixa eu ver aqui, não foi pra mim não. Bom dia, bom dia, bom dia, tudo bem?
7: Bom dia, Lari. Aqui quem fala é Verônica da Travessa.
0: Sim.
7: José Francisco de Oliveira.
0: Certo.
7: Gostaria de participar da promoção.
0: Valeu,
7: a bebê. A loja que inaugurou é a loja Marcos Menezes, a melhor da cidade.
0: Valeu, então você já está participando. Pra apertar o break, pra não ficar devendo música a ninguém, vamos embora, né, gente? Com Matheus e Cauã, o nosso santo bateu. Você sabia que o meu santo bateu com o seu? Sabia disso? Pois é, bateu. 10h28.

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2: 10:31.
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0: 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Eita, Lili. Aqui é a minha, sua, nossa rádio. Pra você aí de rádio ligado, agora 10h39.
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0: Eu estou de volta com seu desejo. A gente casou certinho. 10h39, chega pra 13 de junho, hein? Seu desejo no São João da Parceria. Eu e você lá, coladinho.
4: A gente

0: Sérgio Ronda aqui pra você na programação da Melhor, agora 10h42. 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Vamos liberar os ouvintes? Vamos liberar as participações aqui da galera interagindo aqui na nossa programação e participando do nosso sorteio no ar. Oi, bom dia.
1: Bom dia, Larissa. Bom aqui dia. É Clécia do Irmã Dulce. 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
0: Marcos Menezes, muito bem, você já está participando. Cruz dedinhos e boa sorte. Oi, Lulu.
2: Oi, Lari, bom dia, bom Lari. Dia. É a Lulu Maria do Carmo.
0: Tudo bom?
2: A loja que foi inaugurada essa semana, né? Foi a de Marcos Menezes, beleza?
0: Certo.
2: Um ótimo dia. Passa a música para mim de Natanzinho Lima, Os Cachorrões, por favor. É a Lulu Maria do Carmo.
0: Pronto, vou ver aqui como é que eu faço, mas essa música acho que ela tem mais pagode do que a Rocha, né? Porque o Arrocha só quero tocar a partir das 11, viu? Mas deixa eu ver aqui como é que eu faço. De tudo, bora fazer. Oi, Raimunda!
3: Bom dia, Larissa.
0: Bom dia.
3: Bom dia com Jesus. Aqui é Raimunda do Bairro Santa Rita.
0: Raimunda Teodoro.
3: Gostaria que você passe essa música de Tiago Aquino.
0: Ai, meu Deus.
3: E a loja que tá completando 10 anos é a Marcos Menezes.
0: Aí agora você até quebrou o coração da locutora todo e vai pedir Tiago Aquino, mulher, uma hora dessa. Ai, meu Deus do céu. Deixa eu mandar um alô, que eu encontrei logo cedinho com ele, mas só lembrei agora. Ninho do Pastel. Ninho do Pastel tá aí de rádio ligado, curtindo a gente. Nas imediações da Praça Esther de Lemos. O Ninho vem reforma. Ninho mora na qual rua, Ninho? Vai ter na rua onde o vereador Toninho Barreto mora a reforma da pracinha, viu? Fica linda de bonita. É os meus vizinhos, né? Assim, nas... como é que fala o nome? Agora esqueci. Nas ruas adjacentes. É isso daí mesmo. Oi!
4: Bom dia, Larissa. Quem fala é a Alice Tungo de Pimandúcia. Eu gostaria de participar do sorteio. A loja completou 10 anos. Foi Marcos Menezes.
0: Muito bem, você tá querendo comprar uma chapinha lá, mulher? Olha, Lara Sofia, escutando do Irmã Dulce, a loja que completou 10 anos foi o Marcos Menezes. Muito bem, Lara Sofia, essa é novinha, nunca vi aparecendo por aqui não, hein, Lara? Lara quer comprar o quê com 100 reais? Vai comprar um brinco da Romanel, vai comprar uma semijoia, arrasou. Olha, menina, deixa eu ver, frase do dia, faça de hoje um dia que sua versão, como é? Peraí, volta aqui, produção, recapitula. Frase do dia, faça de hoje um dia que sua versão do futuro agradecerá. Eu acho que era pra ser assim, né? Faça de hoje um dia que a sua versão do futuro agradecerá. Muito bem. Palmas pra ele, playlist. É o motivacional do dia, o ouvinte que enviou. Bom dia, Lara. Eu sou Inácio de São Paulo. Falando, desejo uma excelente sexta-feira abençoada por Deus. Amém. Toca uma música, por gentileza, do João Gomes, Beijo à Flor. Oferecer pra todos os ouvintes. Toco, sim. Pode deixar que eu toco pra

0: rotineira. E olha, sexta-feira é dia de rotineira, mas a gente não pode lembrar, né? 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Agora 10h48, oi Val.
1: Bom dia, abençoada. Que mensagem linda, você abriu o programa, né?
0: Gostou?
1: É verdade, gata.
0: Não é verdade?
1: Eu quero participar, é Shopping Marco Menezes. 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
0: Valeu, você já está participando, viu? Participando. Oi, bom dia.
2: Bom dia, Larissa. Aqui é a José Creia do Povoado Roma. A loja que completou 10 anos foi a loja Marco Menezes.
0: Certo.
2: É, e aqui foi inaugurada também, loja Marco Menezes.
0: Isso mesmo, inteligente que se liga na gente. Oi.
3: Bom dia, Larissa. Bom Quero participar do sorteio aqui em Maragó, da Lagoa do Cavão. Maragó. A loja que completou 10 anos foi Marcos Menezes.
0: Pronto, já está participando. Com os dedinhos, boa sorte. Libera mais um aí, produção. Libera mais dois aí, pra me saber quem tá falando. Oi, bom dia.
4: Larissa, aqui é Cleide do Irmã Dulce. Eu quero participar do sorteio. E a loja que completou 10 anos, que inaugurou segunda-feira, foi a Marcos Menezes. E eu já fui lá, com certeza, garanti meu ventilador, né?
0: Menina!
4: Larissa, passa a música do Zé Felipe pra mim, Ruim de Coração.
0: Como é o nome? Isso aqui é Ruim de Coração do Zé Felipe? Pronto, vou preparar aqui pra tocar pra você, tá bom? Ligeira ela.
5: Bom dia, Lara. Aqui é Denise do Conjunto Irmã Dulce. Gostaria de participar da promoção.
0: Sim.
5: A loja que completou 10 anos foi a Marcos Menezes Shopping, que inaugurou mais uma loja.
0: Eita,
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0: Isso
5: bom
0: mesmo.
5: Bom dia.
0: Valeu, muito bom dia pra você. Muito obrigada pelo carinho da sua sintonia. Agora 10h49, olhos de Delcio no restaurante Sabor da Comida Caseira.
6: Bom dia, minha amiga
0: bom dia,
6: Larissa.
0: Bom dia.
6: Bom dia, estou ligadinho aqui no seu programa também,
0: adoro.
6: Viu? Estive aí, esperei, mas você não chegou.
0: Ei, eu cheguei aqui 8h58.
6: Mas estou aqui ligadinho no seu programa. Manda um alô aí pro pessoal. Sabor da Comida Caseira.
0: Eita, porque você mandou mensagem, olha, aqui tá babado, sorteio é correria. Mas olha, eu cheguei, porque você não tava mais comigo, viu? Tudo muito bom, gostoso, delicioso, matei a saudade hoje de uma carninha de boi, né? Liberadazinha, pouco aos poucos, mas tá tudo certo. Agora 10h50, fala, Bica, bom dia!
7: Bom dia, Laurinho, aqui
0: dia,
7: é o Bica
0: Mastrofim
7: Gerais,
0: sim.
7: Aqui a loja, completando 10 anos, foi do Marco Menezes, viu? Eu espero desse presente, no nome de Jesus, amém, por dar esse presente a Manezinho Amado e Jean Marco.
0: Tchau,
7: fique com Deus.
0: Quer dizer
7: tô
0: que
7: aqui,
0: você quer...
7: Mundial, viu? O rádio do planeta do Brasil. Me passa aquela música muito romântica.
0: Que música romântica?
7: Por favor, para esse povo querido baianos e sergipano e brasileiro.
0: Sim.
7: Tchau.
0: Tchau, valeu. Agora, olha, R$100 em vale compras, viu? Não é R$100 em dinheiro, não. É R$100 em vale compras, Vika. Olha como ele tá hoje, caridoso, querendo presentear aí Manezinho e João Marcos, né? Agora 10h51, mas já a partir das 11 tem o nosso álbum da sofrência, com aquela sofrência gostosa. Já tem Silvano Salles por aqui, já tem Unha Pintada, Thiago Aquino e muito mais, claro, né? Música boa, você sabe que você ouve aqui na 87,9, vai participando junto com a gente no 799 999 6 8790. 30. Esse é o WhatsApp da galera pra você ligar, pra você interagir, pra você participar aqui no 100 reais de Vale Compras. Eu quero saber qual é a loja que completou 10 anos aí e inaugurou uma mega estrutura vizinho à Caixa Econômica. Você sabe? Se você ainda não sabe, participa junto com a gente no 799-9996-8790. Por aqui tá chegando mais música. Olha só quem se juntou e essa música viralizou. Afinal, né? Ela ficou boa demais. Mari Fernandes, o Grelo, Natanzinho Lima, com a saudade do caralho. Na sequência, o Léo, Léo Santana e o Natan. La Fúria, 10h52. Sextou ou não sextou, meu povo?
8: Hoje tem!

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0: sucesso pra você, Della Fúria e Natanzinho Lima, Los Cachorrões, né? Quem gosta dessa é a Lu do Mareiro Carmo, afinal foi ela que pediu, e também a Val da Bela Vista. Quero mandar um abraço bem carinhoso pra galera aí do bairro Bela Vista, sempre curtindo a nossa programação. Tem a Val, tem a Laís e também tem a Ellen. Ellen, um cheiro carinhoso pra você, pra toda essa turma boa. São muitas pessoas também ouvindo a nossa programação aqui no Bom Jardim. Não é isso, Nina? Aí no Bom Jardim também a galerinha de rádio ligado. Muito obrigada mesmo pelo carinho da sua sintonia, tá bom? Gente, eu vou ao break das 11 e eu volto já já. Na volta do break, a gente vai ouvir o álbum da sofrência, tá bom? Pra você aí que gosta do álbum da sofrência, daquela sofrência gostosa, a gente já tem aqui Minha Pintada. A gente já tem Silvano Salles, o pedido da Fabiola, que vai sair já já. E tem também o Thiago Aquino pra montar aqui o bloco musical da gente, tá certo? Olha, segura aí, gente. Rapidinho, rapidinho, eu já estou de volta. 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Vou e volto. Segura aí. Rapidinho, eu tô de volta.
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sucesso pra você. São 11 horas 16 minutos na programação da Melhor. 11 horas 16 minutos na 87,9. É, minha gente, eu voltei aqui. Tive um problema técnico, como diz outro, né? E olha, vou falar com você aqui rapidinho. Vamos aqui nos nossos apoiadores culturais. Tem ouvinte pra falar comigo? Eu vou deixar aqui clipadinho. E eu falo com vocês já aqui na programação da 87,9. 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Vamos ao telefone? Alô, você do telefone, bom dia. Alô? Alô? Alô, você do telefone, bom dia. Ih, ligação caiu, não quis falar comigo não, né? Então não teve como não. Quer falar comigo no ar?

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0: Valeu! 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Eu vou liberar aqui alguns ouvintes pra gente poder ir pro alvo da sofrência, né? Pra gente não fugir aqui do clima. Bom dia, Larissa. Bom dia. Aqui é o Ti. Gostaria de participar da promoção da loja Marcos Menezes. Toca uma música de toque 10 pra galera da fábrica. Pronto. Fechou aqui o nosso álbum da sofrência. Valeu, Ti. Toda a turma boa aí da fábrica Bela Real. Ô, Wesley. Dá da cora pro mundo. Tô de volta, viu? Tô de volta. Um cheiro pra Wesley, pra Daiane, pra toda essa turma boa aí da Bela Real, sempre curtindo a nossa programação. Bom dia, Larissa, eu sou José Domingos, do Irmã Dulce, quero participar da loja, que completou 10 anos, foi a loja Marcos Menezes Shopping. Valeu, José Domingos. Quero mandar um abraço bem carinhoso pra turminha boa aí do Conjunto Irmã Dulce, os moradores, os estabelecimentos que estão na nossa sintonia. Bom dia, Dona Leila. Bom dia, galerinha também da Burguesia Lanches. Sempre estão curtindo a nossa programação. Bom dia, bom dia, bom dia. Oi, tudo bem?
2: Bom dia, Lala. Ele é uma do Conjunto Irmã Dulce.
0: Sim.
2: Lari, a loja que inaugurou é a Marcos Menezes Shopping, completando 10 anos.
0: Muito bem, você já está participando. Agora aproveita, vamos dar um play. Vocês estão, peraí produção, vocês estão preparados para maltratar muitos coraçõezinhos por aí? Eu vou te dar uma dica, aumenta o volume do seu rádio.
3: Aumente o volume.
0: Se o seu vizinho ou seu colega de trabalho tiver com o coraçãozinho machucado.
3: É, amigo corno, toma mais uma que passa.
0: Sinto muito lhe dizer. A gente vai maltratar esse coraçãozinho a partir de agora.
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0: A galerinha da Arte Plus pediu sucesso de unha pintada. Não é o lugar, gente. É sempre a pessoa. Essa vai especialmente também pra galera da fábrica Presença. Obrigada pelo carinho da sintonia.

0: Preciosa pra você, do Thiago Aquino, fechando aí com a chave de ouro o nosso álbum da Sofrência. Sensacional, minha gente. A galerinha do Facebook que tá aqui junto comigo, Damião no Povoado Curtume. Semana que vem a gente tá aí no Povoado Curtume, viu? Damião, deixa um cafezinho com a bolachinha aí, tá? O Rogério Santos também, o Dadal, aqui estão de rádio ligado, curtindo a nossa programação. Vou dar uma paulizada aqui. Tem muita mensagem. A galera participando dos R$100 de Vale Compras, em nome aí da loja Marcos Menezes Shopping. Vamos liberar aí mais ouvinte, vai. Libera mais ouvinte da nossa programação. Fala, Maria, bom dia.
1: Bom dia, Lari. Aqui é a Maria do Agripinho 3. Gostaria de participar da promoção. A loja está completando 10 anos e foi inaugurada, é a Marcos Menezes. Eu gostaria de ouvir qualquer música de Limão com Mel. O cheiro lá, uma ótima sexta-feira.
0: Ai, eu
1: tá
0: amo.
1: Animada, hein? Deus abençoe sua vida. Cheirão.
0: Estou animadíssima. Um cheiro carinhoso pra você. Muito obrigada pelo carinho da sua audiência. Cadê o áudio da Gilealda também? Ela mandou mensagem aqui pra gente. Olha, gente, você recebendo uma mensagem, um obrigado pelo carinho da audiência, quer dizer que a sua mensagem ela foi visualizada, tá? E respondida. E você já, também já está participando aí da nossa programação.
2: Bom dia, Larissa.
0: Bom dia.
2: A loja que foi recém-inaugurada agora, segunda-feira, é Marcos Menezes. Quem tá falando é de Leal, daqui da Rua Larga.
0: Pronto, valeu. Continua ouvindo a gente aí. Laís da Bela Vista também já está participando. Valeu, Laís. Gente, são muitas mensagens, viu? Mas não vai ficar ninguém de fora, que assim, mesmo que eu não consiga reproduzir todos os áudios no ar, eu tô visualizando aqui no off e eu coloco vocês aí, tá? No pra poder participar da programação. Vamos lá.
3: Bom dia! É, foi que eu pedi o menino ali.
0: E, peraí, meu filho, aí você embananou, foi tudo. Oi! Vixe! Minha filha, pelo amor de Deus, mandou teu áudio. O áudio dela saiu.
1: É filha do agripino.
0: Minha filha, pelo amor de Deus, escreva aí que eu não entendi foi nada.
4: Bom dia, Lala, Lala.
0: Oi, bom
4: a
0: dia.
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0: Completou 10 anos, verdade, um cheiro carinhoso. Oi, dona Marilene.
5: Bom dia, amiga.
0: Bom dia.
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0: melhor, com a camisa da rádio, com os negócios bons lá atrás, o que é isso? Bolacha, é, Copa do Mundo, né? Delícia, um cheiro, Silvânio, Patrícia.
1: Bom dia, Larissa.
0: Bom dia.
1: É, a loja que, tá com, que abriu foi a loja do Marcos Menezes, 10 anos.
0: Valeu, Sirlânia.
1: Eu quero participar do sorteio.
0: Pronto, sua linda. Valeu, obrigada pelo carinho da sua sintonia. Vamos atualizar, vamos botar a música no Rádio do Povo e eu vou no off, tá? Na volta eu já faço sorteio. Larissa, bom dia. Aqui é Tonho Cabeleireiro Top. Estou com os meus clientes ligadinhos no seu programa aqui no Agripino 1, na rua Uruguai. Toca aí uma de Tarcísio no acordeão. Pronto, pode deixar, tá? Que eu toco sim o sucesso que você quer ouvir. Por aqui então tem o quê, hein? Tem Tarcísio no acordeão, tem Limão com Mel, tem também, sabe quem? Tem Fogo na Saia. Então aumenta o volume do seu rádio e venha curtir essa programação 10 a 10 com você. Gostosa de ouvir. Tarcísio e quem? E ele, né? O Raul Vaqueiro. Sabe aqueles homens, aquelas mulheres, né? Que tá em dois lugares ao mesmo tempo? Será que pode, produção?

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1: Vou aproveitar pra... E essa música é linda, né, meu preto?
2: Demais!

0: Muito obrigada. Obrigada.
1: Eu que agradeço.
2: Sensacional, Limão com Mel e Pablo do Arrocha, você tá fazendo falta, como é isso, produção? O que foi, hein?

0: é revelado e vamos sortear. Vamos sortear, meu povo! O safadão.
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Sassiá, bora, Sassiá, bora! Tô aqui pegando o aplicativo, né, no nosso celular, no aplicativo Sorteio Rápido, pra poder fazer o sorteio aqui bem bacana.

ao vivo do 1 ao 38, gira a roleta! Número 31, quem é o número 31? A Carla dos Santos Dumont. Alô, Carlinha! Você ganhou aí um vale-compras de R$100. Me manda, por favor, por escrito o seu nome completo, tá bom? Me manda por escrito o seu nome completo pra mim poder passar lá pra loja Marcos Menezes e você retira, tira uma foto bem bacana. A Carla, Carla dos Santos Dumont, a nossa ganhadora de hoje com o número 31. E eu vou me despedir de vocês, né, agradecendo primeiramente a Deus por mais um dia. Carla Maria de Santana arrasou. Agradecendo primeiramente a Deus por mais um dia, por mais uma oportunidade de estarmos juntos, né, comunicando com muito amor. E eu tô indo embora ao som de Fogo na Saia, artigo 157. Na sequência vem mais música, tá? E logo mais tem o programa Tribuna do Povo com a Valderlan Lemos. Tô indo. Tchau, beijos. Fui.

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3: 12 horas e 2 minutos.
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1: Agora são 12 horas, 18 minutos, meio-dia, 18 minutos na Tobias Barreto FM. Quem peste é que mexe nesse negócio todo dia, hein, rapaz? Hoje é sexta-feira. Hoje é sexta-feira. Deixa-me ver aqui. Pronto, hoje sexta-feira, 22 de maio, o ano é 2026. Nós estamos chegando com o programa Tribuna do Povo, que vai até às 14 horas. Hoje, quero parabenizar a grandes amigos, né? Doutor Júnior, advogado, hoje cidadão tobiense. Doutor Júnior, que casou e reside na Vila de Samambaia, tem o seu escritório ali de frente ao INSS. Doutor Júnior também já prestou serviço no Sindicato dos Trabalhadores Rurais. É uma grande figura. Um abraço, doutor Júnior. Hoje também é aniversário do vice-prefeito Galdi Filó, completando idade nova. E hoje também é aniversário da minha amiga Jo, cantora, ex-cantora. Não, é cantora, ela não morreu. Ela só não está mais na ativa. Jo hoje canta para Jesus. Ela hoje frequenta a igreja evangélica, né? Está completando idade nova. Jo, que por muitos anos foi minha colega de trabalho na banda Seres do Palco. Gi Orlanda, também cidadã tobiense, porque Jo, lá de Nossa Senhora da Glória, veio para Tobias Barreto cantar em Seres do Palco. Aqui conheceu Ed Carlos, que a gente botou apelido na banda de Jorge Vando, casou, constituiu família, hoje inclusive tem uma filha advogada, a Imna, doutora Imna, pra gente é Miná, né? Porque ali a gente viu nascer, e também o Ives. Então o Jô hoje mora aqui, né? Tem a sua família, sua esposa, seus filhos, né? Doutor Júnior também, que é pernambucano, né? Doutor Júnior é pernambucano, né? Veio para aqui trabalhar e aí conheceu uma senhora lá na Samambaia, a esposa, casou, tem sua filhinha, constituiu sua família. E Galdi Filó, ex-vereador, atual vice-prefeito, também completando idade nova. Aos aniversariantes de hoje, que Deus abençoe, que Deus dê muitos anos de vida, muita paz e muita saúde. Esses três que eu sei, mas também quero parabenizar os que não estão, aos que não estão aniversariando. Então, que Deus abençoe a todos, dê muitos anos de vida, muita paz e muita saúde. Já estamos ao vivo no Facebook da Tobias Barreto FM, já estamos ao vivo no Facebook de Valderlan Lemos e já estamos ao vivo no Facebook. Tobias, já falei, não foi? Pronto, os telefones liberados, 3541-3591, 996-8790, 99996-8790. Esse é o número do nosso WhatsApp. Manda sua mensagem de áudio, a sua mensagem de texto. Também você participa pelo 98846-4519 ou pelo 99981-0841. Vamos aqui, Valdemir Barreto, Cindy Kruszewski, Pedro Menezes, toda a equipe. A partir de agora, você confere as manchetes de hoje.
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1: Seleção tobiense não passa pela o Confiança Traipu na Copa TV Sergipe, mas fez bonito, fez mais um ano, marcou história. Daqui a pouquinho vamos falar sobre isso aqui no programa.
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1: Também no programa de hoje, Receita libera consulta ao maior lote de restituição do imposto de renda da história.
2: Cindy Kruszewski.
1: Agora eu vou às ruas da cidade, eu vou a ela. Cindy Schilder, cadê você? Boa tarde.
3: Boa tarde, Valderlan Lemos. Boa tarde, Valdemir Barreto. Boa tarde a você, ouvinte do programa Tribuna do Povo. Já eu volto trazendo informações sobre a noite de ontem aqui em Tobias Barreto, uma noite muito memorável, onde houve aí a presença do senador Rogério Carvalho, o prefeito Dilson de Agripino, e também hoje, mais cedo, fiz uma entrevista com ele, o secretário de Planejamento, o Sebastião, e a gente vai já voltar com essas informações para você que acompanha o jornalismo da Tobias Barreto FM.
1: Tá bom, Cid, você volta daqui a pouquinho. Atenção, paróquia, alerta sobre golpe envolvendo pedido de dinheiro em nome do padre.
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1: Também homem que acumulava 100 cães é multado em 1 milhão.
0: Manchetes.
1: É mola, pô, o cara coisava 100 cães o cara criava. É mola um negócio desse. Eita, meu Deus do céu, meu rapaz. Tudo isso e muito mais. Vamos falar de Libertadores, de Copa Sul-Americana. Vamos trazer os jogos do Campeonato Brasileiro no final de semana. Tudo isso e muito mais a partir de agora aqui no programa Tribuna do Povo.
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2: Agora, confiram comigo, 12 horas 28 minutos, meio-dia, 28 minutos na Tobias FM. Agora nós estamos chegando até as 14 horas com o programa Tribuna do Povo, em nome do restaurante Churrascaria Sabor da Comida Caseira em Tobias Barreto, ali ao lado do posto fiscal na divisa Tobias Barreto, Lagoa Redonda, com café da manhã. Falar em café da manhã, foi uma farra aqui hoje. Você tomou o café da manhã? Ah, você não estava aqui, né? Mas aí debulharam, viu? Debulharam com força o café aí, né? Quando eu cheguei aqui, tinha um coado. Coaro! Café da manhã. Aí, divida o pão com o irmão, ué. Divida aí o pão com o irmão, para ver se... O café é coaro. Mas deixa eu ver se esse negócio aí se divide com o irmão. É? Pois é. 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Olha, quero abraçar aqui ao vereador Montival, a Gelvan, a Dadá, a Badinho, ao ex-vereador Caburé, a Derbal do Povoado Batata. Ontem nós estivemos prestigiando aí o evento aqui na quadra do Colégio Telma, e lá estava a família Cardoso, né? A chefe, a dona Gelvan, que é a senadora, deputada, vereadora, mas estavam lá os irmãos Dadá, né, muito feliz com a ordem de serviço da praça, lá do conjunto da Caixa. Daqui a pouquinho a Cindy vai trazer detalhes, né? Também o Badinho estava lá, o irmão do vereador, e eu bati um papo lá com o Montival, o Caburé, o segurança, né, Ronival também estava lá, e a gente bateu uma resenha. E o Montival, como sempre, ligado na Tobias FM, tudo que ele pode, quando ele pode, está ligado na rádio aqui, e a gente bateu. E o ex-vereador Caburé, também ansioso ali pelo calçamento, né? Do Riacho Fundo, que liga até a pista. Então, obrigado a vocês aí, né, pela audiência de todos os dias. Os telefones estão liberados, inclusive a resenha boa, né? Meu amigo Heraldo da oficina da Santa Rita, Heraldo me viu e disse: rapaz, agora tá mudando o negócio da Ailton Gomes. O homem agora disse que nem a tatuagem da mulher ele se incomoda mais. Pois é, Heraldo, um abraço, Heraldo da oficina na Santa Rita. E o outro Heraldo, aqui no Posto Rainha, que é chapa, que trabalhou muitos anos, né, com o Ailton Góes. Ele disse: mas não chama ele de cabeludo não, viu? Ele não gosta mais não que chama ele de cabeludo. Só quando ele era novo e tinha um cabelão. Hoje ele não tem mais o cabelão, não chame mais não. Mais um abraço a vocês. Olha, meus amigos, eu vi ontem à noite, quando eu saí aqui do Colégio Telma, e vi hoje pela manhã, em dois lugares. Hoje eu fui aqui no Macaé, na Cidade Alta, em um pet shop, levar, né, um cão que a gente tem em casa, para dar um grau nele. Né, Luquinho? O cheiroso dá virado na gota, viu, rapaz? Tá mais cheiroso do que o dono. Quem ficou cheiroso hoje foi ele. Né? E depois eu fui na casa de meu pai, ali na Praça da Bandeira. E vindo aqui do Macaé e saindo da casa de meu pai para vir aqui para a rádio, eu vi duas situações com motociclista, e ontem vi uma com um motorista de carro. E disse a mim, vou fazer questão de dizer isso no programa, de partilhar isso no programa. Já falamos aqui por várias vezes sobre trânsito. E eu, particularmente, pelo tempo que eu tenho de habilitação e pelo tempo que eu viajo com banda e a passeio, E pelo tempo que eu faço o programa, né, apresento o programa em rádio, sempre apresentei programa esportivo. De um tempo para cá, comecei a aprender a aprender e apresentar jornalístico. Mas sempre acompanhei vários programas, sempre acompanho, sou ouvinte de rádio. Foi na minha casa, você vê como é o Rojão, de rádio ligado. Conheço muitos radialistas e partilho com vários, inclusive com o Valdemir, que está aqui. E vou dizer a vocês, em Tobias Barreto é difícil. Guarda de trânsito, guarda municipal de trânsito, guarda, o guarda municipal tem um agente de trânsito e tem um guarda municipal. É difícil educar quem não sabe de berço dirigir, não sabe manusear a motocicleta. É difícil. Eu não vou culpar aqui em Tobias Barreto, nunca, vou evitar isso agora. Ah, eles erra. Agora, você controlar motorista em Tobias Barreto, de carro, e controlar motociclista, só, viu, Vandinho Sati? Tá ligado com a gente.
3: Aí, você viajou um pouco com a banda, comendo galinha de granja e ovo.
2: E pão com mortandela, diga, Vandinho. Aí, por quê? Quando certos motoristas e motociclistas se acham no direito de enfrentar um guarda de trânsito, um agente de trânsito, de se ousar a chamá-lo de guardinha, essas pessoas já vêm de mal educado de casa. Mas nenhuma delas tem coragem de tratar assim. É? Uma polícia militar, uma polícia civil, uma polícia de choque, né? Um guarda, um policial do Getan, nenhum desses tem. Quando eles fazem coisa errada, eu não vejo quando sai de Tobias Barreto um motociclista viajar de chinelo na BR, andar de chinelo em Lagarto, andar de chinelo em Aracaju. Eu não vejo um motociclista macho em Tobias Barreto. Eu vou dizer macho, não é generalizando, não. A gente sabe quem são os machos, né? Que querem enfrentar os agentes de trânsito. Querem enfrentar os guardas de trânsito em Tobias Barreto, os agentes da CTTU. Se eles vierem de um povoado e tiver uma blitz na Lagoa Redonda, tiver uma blitz na OSAF, nenhum passa. É só ver a viatura da Polícia Militar. Nenhum dos machos. Agora, os que andam certo, de capacete, habilitado, a moto correta, não está de chinelo, ele passa na blitz. Se ele for parado por um policial militar, ele encosta. Apresenta o documento, por favor, ele vai. Apresenta. Ou o do aplicativo, né? Se ele tiver o aplicativo Gov, ou o outro aplicativo carteira digital, ou então ele puxa da carteira e mostra. Sem zoada, sem reclamar, sem dizer nada. Aí você vê um macho. Para não dizer outra coisa. Se ele vier de carro e tiver errado, com 10 pessoas dentro do carro, 10 não, mas 7, 8, como domingo de manhã, vem das farras, eu digo que eu flagrei, eu vi, eu tomando café na padaria de seu Ananias, um carro com um paredão dentro do banco, aquelas paredinhas que bota agora dentro do carro, não bota mais no porta-mala não, bota no banco do fundo. E umas 4 pessoas ou 5 no fundo com o carro e 2 na frente com o motorista. 7.
4: 7 ou 8. Se um macho desse vier da Lagoa Redonda para Tobias Barreto,

para orientar, para ensinar. Mas a condição deles é diferente. Um exemplo, eles não usam arma. Eles fazem abrigo com duas, três, quatro pessoas. Quando a polícia militar vai com arsenal e quatro, cinco, seis viaturas, fora dos que vão de moto. Mas o que deixa a gente indignado em Tobias Barreto é ver o que eu vi ontem. Um cidadão sai aqui do Telma, como eu saí ontem, ele faz o contorno aqui, onde não é para fazer, tem uma placa, proibido contornar, proibido retorno, porque o retorno é mais na frente. Nessa abertura aqui do canteiro, para quem vem do Irmã Dulce. E aqui na Avenida Rotary, está em obra. Para você entrar pela mão, tem cinco manilhas, cinco da grande, fechando a via. Se você vai num lugar e está fechada a via com cinco manilhas, quer dizer o quê? E os cones com a fita amarela? Que ali está interditado. Não. O cara, além de ter entrado por aqui, eu digo porque eu vi. Não foi ninguém que me disse. Na hora que eu saí aqui do Telma, era mais de 9 horas, era quase 10. Ele entrou aqui, Valdemir, que não é para entrar, aí é só para quem vem de lá, para ir para Ducati, lá para Agripino. Entrou e vinha uma moto de lá, um casal, e vinha outra moto, vinha uma senhora com uma moça com uma criança. Ele botou por cima, pela contramão. E o pessoal, se não encosta, ele tinha derrubado. Ainda buzinou. Eu tive a infelicidade de não conseguir anotar a placa dele. Eu tive essa infelicidade. Porque eu, se consigo a placa ontem, eu teria ligado para a polícia. E falado, olha, o carro com essa placa, carro tal com essa placa aqui. Fez isso agora aqui? Eu tinha ligado para a polícia, eu tinha ligado. Eu queria ver se a polícia entrasse aqui para ver se encontrava esse cara, para ver se ele era macho mesmo. E hoje de manhã, eu vi. Eu estou saindo aqui do PET, ali próximo ao restaurante de Barreto. Vem um caminhão, e chegando em Tobias Barreto, e vem duas motos indo e um carro atrás. O motociclista, do jeito que ele vinha de lá, como se viesse do Agripino, aqui é uma faixa contínua. Ele ultrapassou o caminhão. Deus livrou de bater moto com moto na frente de cara. E o rapaz que ia daqui de capacete, com a sacola nas costas, como quem ia trabalhar ou viajar. Aí um negócio desse tem um acidente e quem morre é quem está certo. O que está errado, às vezes quebra um braço, cai, se arranha, mas o que vem certo é quem toma pancada e morre. Eu confesso que eu fechei os olhos na hora. Eu disse, vixi, um caminhão, o cara ultrapassou o caminhão e do jeito que ele vinha, ele passou. E depois eu venho aqui da Praça dos Crentes, entro ali pelo fundo do Posto Bel. Aqui naquele contornozinho ali, é obrigatório a gente parar na esquina do Posto Bel. É obrigatório. Quem vai daqui para lá também, tem uma faixa ali de pedestre. É só parar, para dar preferência a quem está aonde, Valdemir? Na rotatória. Rapaz, você precisava ver o cara, o que ele fez com a moto também. Ia um estudante de moto, se ele não breca a pop, tinha pego ele no meio e derrubado. Aí eu pergunto a você, aonde é que um agente de trânsito tem culpa nisso? Aonde é que o agente de trânsito tem culpa nisso? É fácil controlar quem não tem educação? Porque quem faz isso não tem educação para nada, em lugar nenhum. Em lugar nenhum tem educação. Mas é fácil ter uma blitz, a pessoa ser pega, ser multada. Não, porque os guardinha... A única coisa que tem na boca é essa. E eu queria que Tobias Barreto tivesse condição de ter, em cada ponto de estratégico desse, uma viatura com agentes de trânsito. Eu queria...

0: aí, para falar a verdade, merece. Um lugar desse merece ter um guarda para pegar um filha da puta desse, a palavra certa é essa, irresponsável. O que custou pegar aqui um jovem estudante que ia como se fosse para Santa Rita, no meio da POP? Porque eu vi todo mundo parar, parou um Uno, parou uma moto, mas ele avançou. Quase pega o estudante com a POP, de capacete. Se pega no meio ali, se quebra a costela ali e fura um órgão da criança, do jovem mata. Irresponsabilidade. Então, eu estou vendo cada dia mais que a gente tem que se vigiar, viu? A gente tem que se vigiar no trânsito. Eu tenho falado isso até em casa com minha esposa, porque ela sai de casa para ir trabalhar, vem trazer a filha aqui, a nossa filha aqui na escola, e vai trabalhar, e na volta faz o mesmo percurso. Mas como a gente já teve a experiência dela ser atropelada na porta da escola, né, por uma irresponsabilidade, fica difícil. Então, quando vocês me verem aqui falando de trânsito e dando de testa com quem gosta de chamar de guardinha e faltando com respeito com esses agentes, não tem problema não. Vocês podem me achar o que vocês quiserem. Quando eles estiverem errado, quando eles fizerem de abuso de poder, né? Abuso de poder não, de autoridade, eu vou falar. Agora que precisa ter blitz, precisa. Está tendo aí visitas às escolas, né, para umas palestras educativas. Agora eu queria que tivesse era para essa rama de jumento que pega carro e moto aqui, principalmente no final de semana. Eu queria que conseguisse fazer blitz quando tem festa. 5 horas da manhã, 6 horas da manhã, com esses que vêm de festa, né, com 3 pessoas em cima de uma moto, com 6, 7, 8 pessoas dentro de um carro, com o som ligado. Agora é bom com a polícia, porque nego para o carro na casa da porra, desce e vem, ou volta. Não, deixa aí, quando terminar a brisa a gente vai embora. Vem aqui, tem gente que vem do trabalho, rapaz, para almoçar. Quando vê a viatura na OSAF, quando pensa que não, tem 20, 30 motos, parada. E não são macho? Quando é só a CTTU, não querem meter as caras, por que não meter a cara com a polícia também? Deveria esses valentões, esses machões, esses que têm coragem de enfrentar um agente de trânsito, enfrentar também a polícia. Eu não sei por que vocês param. Eu não sei por que param. Quando vê a viatura aqui na OSAF, né, com a sirene ligada. Oxe, quando você tá passar aí, meu amigo, tem 20, 30 motos paradas lá. Mas se fosse um carro da CTT, eu queria vir e botar por cima do agente de trânsito. Isso é invocado, viu? Para falar a verdade, 12 horas 46 minutos.
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0: Olha a mensagem.
2: Boa tarde, Valdelan. Boa tarde, Valdemir. Valdelan, eu estava te ouvindo aqui, falando sobre os guardas de trânsito. Um tempo atrás aí eu necessitei de ir no Detran da capital. E ao desembarcar na rodoviária e pegar um mototáxi, cara, ele estava de sandália. Eu achei um absurdo, né?
0: Deu sorte,
2: não falei nada, mas eu fiquei imaginando como é que acontece aquilo numa capital.
0: Pois é.
2: Mas tem seus doidos, todo lugar tem seus doidos.
0: Esse
2: faz
0: é
2: o que quer
0: e
2: acha que são os donos da lei.
0: Pois
2: paciência,
0: é.
2: Fazer o quê? E Tobias Barreto no trânsito é uma benção de Deus. Vamos vivendo. Valeu, obrigado, um abraço.
0: Um
2: bom programa.
0: Um abraço.
3: Boa tarde, Valdelan Lemos. Boa tarde a todos que faz parte da Rádio 10. Valdelan Lemos, como a gente escuta seu programa e a gente está no Solto do Mundo, aquela praça, coisa mais linda do planeta, do Brasil, sempre a gente vai pedir um cuidado dessas mamães dali do Solto do Mundo, de quem vem, para ter o maior cuidado com essas crianças, porque eu já pedi já ao secretário de esporte, Márcio Verlan, para colocar uma rede ali no lado dos do basquete, né? Porque as bolas estão batendo na residência da gente e pedir a Deus que não aconteça um acidente, porque a gente quando chega, só chega a reclamação. Então vamos tomar providência dessa rede para botar ali para evitar essas crianças, quando a bola vai lá para o calçamento. E sua excelência também fala, pedir ao nosso secretário Jocivaldo que tome providência das rampas dos cadeirantes e também tomar providência para tirar esses dois pés de árvores que plantaram na última hora, Valdelan, para botar esses pezinhos de coqueiro no lugar. E outra, pedir essas pessoas de Deus que vamos zelar essa praça. Hoje de manhã me deu uma dor, falar a verdade, quando o Bodinho estava barrendo, ele me mostrou um pé de coqueiro daquele, não, cortado. Já pensou, rapaz, que ponto chega? Então também vamos botar também uma filmagem, não, umas câmeras, né, pedir a Márcio para tomar providência. Se logo, meu filho, ali, não falava, já tanto curso que a gente tá, tanto amor que a gente tem, e para de repente bagunçar, não. Enquanto eu estiver ali vivo, ali, vou zelar igualmente um filho que eu tenho, aquela praça. Então, todos que estão escutando, faça isso também com o Mumbica. E Bodinho derrama o maior carinho do mundo. Quando ele me mostrou hoje, não, falava, dentro do café, eu tomei de manhã. Você acredita no negócio desse? Estou aqui no povoado, meu filho. Aí agora cortou o pé, Bodinho tirou a foto, vai mostrar ao secretário de esporte e passar, botar na rede social para quem fez isso, para mais nunca fazer, e se botar as camas para a gente pegar também e ser punido, para mais nunca arrancar pé de pau nem cortar, viu? Obrigado, não, estou na escuta aqui.
0: Um abraço. Primeiro, sobre a rampa.
4: Cindy Kruszewski.
0: Peraí, deixa eu rapidinho, Valdemir. Primeiro, sobre a rampa. Não tem rampa, não, é? Vou me informar com o Nicivaldo. Segundo, as plantas que foram plantadas, né? Então, como é que vai tirar a planta que foi plantada? Não pode. Se tiver condição de acrescentar, é uma coisa, né, Valdemir? Viu, Bica? Não é que foi plantada de última hora. É porque estava em obra e quando vai inaugurar, geralmente planta. Então, tirar as que foram plantadas. Você falou tirar as que foram plantadas de última hora, tirar e botar a palmeira. Não. Se foram plantadas, não, porque ali já inaugurar. Aí planta. Quando está em obra, se plantar é mais complicado. Mas assim, se puder acrescentar, fica legal. Pronto. Vou ver a rampa com o Nicivaldo. Outra coisa, rede na quadra de basquete. E estão jogando bola na quadra de basquete? Porque se for bola de basquete, para chegar até a casa, tem que ser os caras que têm força, porque a bola de basquete já é pesada. E a quadra ali, para a bola chegar na casa, então estão, eu entendi assim, estão jogando bola, né? Não acho nada, viu, João? Eu não acho nada. Eu não acho nada, viu, João? João Coco, não acho nada. Então, estão jogando bola na quadra de basquete. Quando não estão brincando de basquete, aproveita para jogar bola. Aí a água está chegando lá, a bola chega nas casas. É? E outra. Aí, meu amigo, é o ser humano, Bica. Aí já é o ser humano. Aí é o ser humano. Inaugurou a praça. Plantou. Então, cortando. É igual fizeram aqui, na Palmeira, com frente a Fassoto. Ali foi cortado de facão. Ali não foi que quebrou. Só ficou o pedaço. Só ficou o pedaço. O toco da palmeira. Então ali foi cortado de facão. Nem de faca é, porque é uma palmeira daquela. Cortar. Isso que você falou aí. É o ser humano. É o coração do ser humano. É para, a que ponto chega? Vocês querendo cuidar da praça, deixar a praça como estava. Tá. Vocês mesmo. Hoje mesmo eu estive na igreja aí. Fui levar minha esposa na missa de manhã aí, do colégio dela. A praça linda, Bodinho estava lá cuidando. E a pessoa vinha cortar a palmeira. Mas eu vou me informar com o Licivaldo com relação a essa rampa. Viu? Pronto. Cindy Schilder!
5: Boa tarde, Valderlan Lemos. Agora eu trago as informações. Ontem foi uma noite muito importante aqui para Tobias Barreto. A cidade recebeu a visita do senador Rogério Carvalho, que esteve aí ao lado do prefeito Dilson de Agripino, em uma agenda marcada por entregas, anúncios e também a reafirmação de investimentos importantes aqui no município. Durante essa visita foram entregues equipamentos, anunciadas novas obras e reforçando aí o compromisso através das emendas destinadas para o nosso município. O senador também percorreu ruas, bairros e pontos importantes da cidade, acompanhando de perto as necessidades da população e o andamento das ações realizadas pela gestão municipal. E claro, a gente da Tobias Barreto FM esteve ontem prestigiando e acompanhando, e eu tive o prazer de entrevistar o senador Rogério Carvalho. Vamos acompanhar.
6: Jornalismo da Tobias Barreto FM. Estou aqui, ao meu lado está aqui o senador Rogério Carvalho, e hoje Tobias Barreto vive um momento importante com a entrega de equipamentos e autorizações de obras que somam mais de 51 milhões de reais em investimentos destinados aqui ao município. São ações que chegam para fortalecer áreas essenciais e trazer mais desenvolvimento em infraestrutura e qualidade de vida para a população. Como o senhor se sente em investir tanto em Tobias Barreto e trazer tanta qualidade de vida assim para a nossa população?
7: Eu me sinto muito feliz, mas é importante dizer que por mais que a gente invista, sempre tem coisa a mais para fazer. Mas nesse momento está todo mundo feliz, eu também estou feliz, porque já são mais de 55 milhões de reais. Podemos chegar a 60 milhões este ano de investimentos ao longo do governo de Dilso. E agora tem mais uma leva de projetos que foram apresentados aqui hoje, importantes, projetos que são esperados há muito tempo, que Dilso anunciou e que são muito, muito, que vão mudar bastante a qualidade de vida das pessoas, dessas comunidades que serão beneficiadas. Então, eu saio daqui hoje feliz, olha meu sorriso, tá vendo? Estou muito feliz. Muito feliz.
6: A gente viu que foi asfalto, ordens de serviço de praças em povoados, então assim, a população só tem a ficar extremamente feliz.
7: O importante é que as obras têm que chegar para todos, no povoado, na sede do município, no bairro, no centro da cidade, no comércio. Os investimentos precisam chegar em todos os lugares, para que a gente possa abraçar toda a população da cidade e todas ou a maior parte das necessidades da população. Esse é o desafio de quem trabalha e exerce mandato na política com amor.
6: O senhor ressaltou que Dilso é sensível, um prefeito sensível, levou você aí nas praças aqui para ver os bairros que já estão sendo asfaltados.
7: Dilso está sempre no tempo que ele vive, ou um passo à frente. Então, ele, com a intuição dele, ele está fazendo coisas que parecem pequenas, mas são gigantes para interferir positivamente no comportamento das pessoas, no sentido de reaproximar as crianças das outras crianças, as pessoas das outras pessoas, ou seja, voltar a conviver no mundo real. E as obras que ele tem feito, as pracinhas, a urbanização de áreas degradadas, isso vai trazer de volta um espaço público para as pessoas interagirem. Isso é sensibilidade, isso é carinho com o povo de Tobias Barreto.
6: A Tobias Barreto FM agradece, e principalmente eu como cidadã tobiense. Muito obrigada.
7: Eu estou muito feliz também. Obrigado.
4: Cindy Kruszewski.
5: Aí o senador Rogério Carvalho, eu também tive o prazer de entrevistar o prefeito Dilso de Agripino. Vamos acompanhar.
6: Jornalismo da Tobias Barreto FM. Hoje Tobias Barreto tem vivido um momento de muitas obras, entregas e muito investimento. Afinal, são mais de 51 milhões investidos em obras mandadas pelo senador Rogério Carvalho. Não é isso mesmo, Dilso? E hoje, muito mais novidade que chegou por aqui.
8: Olá a todos os ouvintes da Tobias Barreto FM, agradecendo a Deus, recebemos a visita do senador Rogério Carvalho. Ele hoje deu ordem de serviço, o dinheiro já encontra a ordem de serviço da reforma e urbanização da Praça do Padre Pedro e da Praça Vila de Campos, né? Ele autorizou hoje 5 milhões já para a gente colocar asfalto de um povoado onde até uma rodovia asfaltada vai ser o povoado Barriga. Ele mandou mais 4 milhões e meio para a gente fazer outro projeto de asfalto. Ele veio visitar as ruas que estão sendo asfaltadas aqui, como a Feira da Banana, ali no Pilões, na Pizzaria Monte Pilão, ali na Liga do Centro ao Suti, ali na Antônio Valentim.
7: aqui na Rinha Velha, aqui nessa região aqui do IBV, né? A implantação do asfalto, ele veio dar uma olhada. Então, e hoje a gente relatou que desde 2020, 21, 22, 23, 24, 25, ele já enviou para Tobias 50 milhões de reais, 900 mil mais ou menos. E ele hoje anunciou e autorizou projetar e licitar já em média de 16 milhões de reais. É povoados, calçamento, praças de povoado, né, praças aqui em Tobias da Rede Merentina, praça reurbanização do Parque dos Missionários, a praça do Walter Franco, a praça do Cruzeiro, a praça do Largo da Deso, e tantas outras, que são tantas que eu não, só olhando a lista, que já não está comigo, já está com a Secretaria de Planejamento para fazer projeto. Então, hoje, ele veio informar que liberou 7 milhões que estava lá ainda no governo federal para fazer mais 120 quilômetros de estradas vicinais. Ele entregou um carro-pipa ao município, entregou um ônibus ao município, entregou uma caçamba trucada ao município, entregou um carro-pipa à Associação de Fontinha, entregou um trator agrícola e vem com os implementos para a Queimada Grande. Então hoje ele veio nos agraciar, já estava marcado, ele viu e hoje ele pôde vir. Então, nossa gratidão, né? Tobias Barreto está uma cidade, o prefeito Dilson, vice-prefeito, é uma cidade desenvolvendo, diferente, uma cidade calma, tranquila, com a qualidade de vida cada dia que passa melhor, uma cidade boa de se viver, e a gente só tem a agradecer. Né? Agradecer a todos que mandam recursos para Tobias Barreto, e hoje é a presença do senador Rogério Cavalho.
5: Muito obrigada.
4: Cindy Kruszewski.
5: Tá aí, portanto, as falas do senador Rogério Carvalho e também do prefeito Dilson de Agripino durante essa importante agenda realizada ontem aqui em Tobias Barreto. Uma noite marcada por anúncios, entregas, visitas aos bairros e principalmente pelo diálogo sobre investimentos e obras para o desenvolvimento do nosso município. A gente acompanhou de perto e já eu volto trazendo também informações com o secretário de Planejamento, Sebastião Fonseca. Já eu volto.
0: Sebastião dos Santos. Tá bom, Cindy? Tá vendo a diferença da ligação? O som? É? Abraçar aqui a dona Raimunda, do Caruru, do Bolo, do Mucuzá, né? A esposa de Lelo, Raimunda, lá da... Hã? Suba aí. Aí, Matheus e a outra é de Matheus, aí essa aqui de Tom. Essas duas. Abraçar aqui a dona Raimunda, que mandou pra gente... É? Um presente para mim e para a Valdemir. Um bolinho de milho. É de milho ou de leite? Você já olhou? E umas queijadinhas. Eu nem queria umas queijadinhas dessa. Nem queria umas queijadinhas. É? Ui! Nem queria. Obrigado, dona Raimunda. Obrigado a Lelo, a toda a família. Né? Caruru de Raimunda, Ave Maria. No carnaval comi o dia todo. Só no último dia que falou assim, não tem mais não. Não tem nem arroz com galinha, não. Alô, você do telefone, boa tarde. Ô, Xerém.
9: Diga aí, irmão.
0: Diga aí, filho do cabrito.
9: Tá me entendendo?
0: Tô lhe ouvindo bem, Xerém, pode ficar à vontade.
9: Boa tarde, o Senhor abençoe a vocês aí que trabalham nessa rádio e toda a família brasileira, não? A Lugésio Prefeito aí, disse o Davi Pino, com toda a equipe dele, o secretário, o Galdi Filó, o vice-prefeito, o vereador, o deputado Cacau, o senador, como é o nome dele, qual é o nome dele que eu me esqueci?
0: Quem é, rapaz?
9: O senador que teve aí ontem.
0: Rogério Carvalho.
9: O deputado.
0: Rogério Carvalho.
9: E o governador e o presidente. Está de parabéns, prefeito, aí. Ontem entregou mais uns carros aí, né? Dois carros pipa, um trator, uma caçamba e um ônibus. E mais coisa que vai fazer, praça. Vai fazer mais praça aqui dentro da cidade. Mais praça nos interiores. Então, está de parabéns, esse prefeito aí, com toda a equipe que ele tem, todo dia eu digo, esse prefeito tem mais 2 anos e tanto pela frente, quando ele sair, vai deixar tudo pronto, as praças da cidade e a praça do esporroado, que ele vai fazer tudo, ainda tem 2 anos e tanto. E falar na nossa seleção, na nossa seleção ontem pegou uma seleção dura, parece que tomou de 6-0, mas eu vi um cara dizendo que essa seleção, ela não é daqui não, ela é de Alagoas. É de Alagoas. Agora botou o nome como Confiança Lobo.
0: Não.
9: O cara me falou isso hoje, que ela não é daqui de Sergipe, não, ela é de Alagoas.
0: Confiança
9: Lobo. Mas a gente está de parabéns, ainda ganhou 3 partidas, né, que era para ter as 4, mas não deu certo. Mas tá, parabéns, Tarzan, com toda a equipe dele, que ele continua esse jogo aí. Márcio Verlan também, com toda a equipe dele, né? E uma boa tarde.
0: Um abraço, Xerém. É, a equipe de Tobias Barreto perdeu ontem para o Confiança Traipu. É uma equipe de Alagoas, campeã da Liga do Nordeste. É uma seleção já que é experimentada. A realidade é essa. É uma que disputa a Copa do Brasil, disputa a Liga Nacional, né? Então, a equipe que o Confiança só emprestou o nome. Só emprestou o nome. O resto é uma equipe de Alagoas. O Traipu fez essa parceria com Confiança. Mas está de parabéns a seleção de Tobias Barreto, os atletas da cidade, Tazan, a Secretaria de Esporte, Cezinha como comandante. Não é fácil comandar uma equipe cheia de jogadores e não consegue treinar, porque o Tazan contratou jogadores, mas os caras só vêm para o jogo, para ajudar os daqui, os goleiros, Tiquinho, né, o menino da Lagoa Redonda, enfim, os atletas de Tobias Barreto, mas os que vieram reforçar. E comandar assim não é fácil. Cezinha é um cara experimentado, jogou futebol, jogou profissional, conhece. E só para vocês terem ideia, o time, o Confiança Traipu, esse time Traipu que veio para aqui, é atual campeão da Liga do Nordeste, disputa a Copa do Brasil de futsal, disputa a Liga Nacional. Não, é um time que joga de noite e treina pela manhã. Profissional, estrutura. Eles vieram disputar aqui a Copa TV Sergipe por conta de ritmo de jogo para as competições. Mas está de parabéns à seleção do Tobias Barreto. Agora são 13 horas mais 6 minutos, 13:06. Eu também tenho matérias do nosso companheiro Pedro Menezes. Boa tarde, Pedro.
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11: Muito bem, você que está agora acompanhando a rede de rádios em Sergipe, sempre em rádio ligado, ouvinte muito bem informado. É, ao meu lado, o secretário Matheus, secretário da Agricultura aqui do município de Tobias Barreto, um jovem que está aí fazendo um trabalho realmente diferente e viabilizando possibilidades aqui para Tobias Barreto. Matheus, seminário que discute apicultura, meio ambiente, enfim, possibilidades para Tobias Barreto. Tudo bem?
12: Olá, Pedro, tudo bem? Prazer, ouvintes. Isso, né? O primeiro seminário aqui, em alusão ao Dia da Abelha e do Apicultor, né, trazendo informação à população, trazendo informação aos apicultores aqui da região. Um seminário realizado aqui em parceria com a ATAM, que é a Associação dos Apicultores aqui do município, a Federação Sergipana também presente aqui no seminário, né, e a gente vem com esse intuito, né, de trazer essa informação, que eu acho que muita gente não tem essa informação ainda sobre a importância das abelhas para o nosso meio ambiente. Né, até uma fala de Tom, que é o presidente aqui da associação, que me pegou bastante. Ele disse que sem abelha, sem vida. Que se as abelhas forem extintas, em 4 anos a população será extinta também. Que elas são responsáveis pela polinização, pela diversidade de toda a cadeia alimentar. As abelhas são responsáveis, né? Então a gente vem nesse intuito de instruir, de orientar. Muita gente, quando vê uma colmeia, quer queimar, quer matar, e não é dessa forma, né? São de uma forma diferente, tratando com cuidado as abelhas.
11: Em relação a todo esse trabalho, a gente já percebe que hoje é lei, a merenda já recebe o mel, Isso também traz uma qualidade de vida para os estudantes.
12: Isso, a merenda escolar, se eu não me engano, estadual, acho que não sei se a federal já entrou também, mas creio que também esteja entrando. O MEU já faz parte da merenda escolar. Até hoje o seminário ele vai ser dividido em duas etapas. Primeira etapa aqui para o público em geral, segunda etapa para estudantes aqui da rede municipal. Até a gente vai servir aqui um coffee break e a gente orientou que os sucos ele viesse sem açúcar, porque a gente vai aqui adoçar eles com mel, né? Que é mais saudável do que o açúcar refinado.
11: Em relação ao trabalho da secretaria, eu percebi que vocês já estão divulgando um ponto de coleta de materiais como, por exemplo, bateria de celulares, controle de TV e outros materiais que estavam sendo jogados no lixo comum. Então as pessoas que têm esse material devem se dirigir em qual local e deixá-lo onde?
12: Isso, né? A secretaria, além de ser Secretaria de Agricultura, é Meio Ambiente, né? Então são as duas pastas juntas. A gente tem um ponto de coleta lá mesmo na secretaria, que fica na Praça da Juventude, no Conjunto Irmã Dulce. Então você que tem seu lixo eletrônico, impressora, computador, tablet, celular, televisão, todo material eletrônico, né? Eletroeletrônico, você pode estar levando lá na secretaria para ser destinada a uma reciclagem correta, né? Não ser jogada para o meio ambiente, né?
11: Secretaria, ela trabalha com agricultura, tem as questões também ligadas ao seguro safra, a questão das sementes, aragem de terra, como é que está toda essa movimentação e como é que a secretaria está encarando esse período de início de inverno com bastante otimismo?
12: Sim, graças a Deus a gente está aqui, foi um verão fresco, né? Um verão chuvoso na nossa região, o início de inverno agora um pouco ainda, nem tanta chuva, né? A gente tem a previsão de um El Niño forte esse ano, né? Vamos chamar por Deus que quem sabe é ele de todas as coisas. Sim, a Secretaria da Agricultura, a gente tem o Seguro Safra, que a gente é quem faz a entrega dos boletos aqui, foi até encerrado já a etapa desse ano, né? A gente entregou os boletos, teve aqui 905, se eu não me engano, inscritos, que aderiram ao Seguro Safra, só acho que 43 pessoas não pagaram o boleto. Esses, infelizmente, quem não pagou ficou fora, né? Tivemos aqui esse ano já a confirmação do pagamento da safra referente à safra do ano passado, né, que foi pago esse ano. Foram 888 pessoas que receberam aqui esse benefício, né? E para o próximo ano a gente orienta que quem se inscreveu no Seguro Safra plante, porque a gente faz visitas que é enviada através da Secretaria de Estado. Os pontos focais que a gente vai fazer a visita, o técnico aqui da secretaria faz as visitas, infelizmente ele registra. Se a pessoa não plantou, infelizmente ela vai ficar fora desse seguro. Referente às sementes, a gente entregou também aqui as sementes que a gente recebeu do governo do estado. Infelizmente não é a quantidade que a gente sonha em entregar um dia, né? A gente teve aqui 900 inscritos do Seguro Safra, mas apenas 2 mil quilos de semente, né? Então acho uma quantidade pouca com relação ao que a gente teve de inscrição, né? A questão de maquinário agrícola, já há um tempo a secretaria ela não vem ofertando esse maquinário, né? Mais um ano, eu entrei, é recente, na pasta, foi em fevereiro, né? Já entrei já com o barco andando, como se diz assim, né? Então já não tinha já essa programação para o maquinário nesse ano. É uma vontade nossa para o próximo ano, com fé em Deus, a gente junto com a prefeitura, com o prefeito Dilson, a gente ter disponível esse maquinário para ofertar para o pequeno agricultor. Porque o grande ele já possui condições, já possui sua máquina, a gente precisa auxiliar o pequeno. É a agricultura familiar, aquele pequenininho que tem sua terrinha pequena para arar, que tem dificuldade em fazer isso.
11: Maravilha. Matheus, secretário de Agricultura aqui do município Tobias Barreto, como disse, assumiu recentemente a pasta, está aí com esses desafios e desenvolvendo o seu trabalho. Muito obrigado por essa primeira entrevista. Espero encontrá-lo ao longo dos próximos meses para a gente poder conversar e levar essa informação ao nosso rádio ouvinte.
12: Eu quem agradeço, Pedro, pelo espaço, né? Você está aqui presente no nosso seminário, prestigiando aqui. Lhe parabenizo pelo excelente trabalho que você faz lá no Recanto da Serra. Digo assim que somos até conterrâneos, né? Tenho raízes lá no Jacaré, né? Meu avô é do Jacaré. Então a gente fica feliz em ver aquele espaço hoje sendo divulgado, sendo visitado, né? E o carinho que você tem com o meio ambiente. A gente, como secretário de meio ambiente, é louvável demais seu trabalho. Parabéns.
11: Maravilha. Um grande abraço, saúde e paz. É, secretário de Agricultura falando conosco, trazendo a sua palavra e destacando alguns informes. Um informe bem importante é essa questão da coleta do lixo eletrônico. Então você pode ir ali na secretaria que fica na Praça da Juventude, no Imanduz, e depositar no local certo, porque aí o pessoal da equipe da secretaria vai fazer a destinação correta, ao invés de poluir o meio ambiente. Pedro Menezes, reportagem de atividade, volta ao estúdio.
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0: 13 e 13, João Batista. 13 e 13. Não me pergunte, João. Eu não entendo desse negócio, não, João Coco. Pergunta a Valdemir. Valdemir deve entender. Valdemir é mais experiente do que eu. Já ele completa 60 anos. Né? Pergunta a Valdemir, viu? João Batista, a mim não. Eu não sei lhe responder isso que você me perguntou. Viu, João Batista? Olha, daqui a pouquinho tem mais de Pedro Menezes, tem mensagem. Vamos ouvir essas mensagens?
10: Não, eu não posso reclamar da minha, do pessoal que é esse povo que está tomando esse negócio da do esporte. Eu gosto demais do povo do esporte, Valderlan Lemos, Márcio Velan. E também da estrutura o pessoal da justiça que toma conta logo de nós, que somos criando, né? Eles são os guardinhas.
13: Não, né? É até uma grade atrás do coisa ali. Porque o menino joga a bola de basquete, quando ela bate no chão, que acerta a cesta, ela vai pra pista ali, pra estrada. A estrada é na beirada ali, só tem a calçada.
0: Entendi agora. Pronto. Botar uma rede de proteção. Oi, Gil.
14: Boa tarde, Nan. Boa tarde, ouvintes do programa Tribuna do Povo. Então, Nan, estou passando para dizer que estou sintonizada como sempre, desejar um feliz final de semana para todos os seus ouvintes, para toda a família Tubis Baita FM 87.9, em especial para você, sua família.
0: Obrigado.
14: Mandar um abraço para meus familiares aí no Conjunto Maria do Carmo, na rua Pedro Barreto, Alci, Andriele, Driele, Alia Vitória. Elas que já estão aviciadas, né, não? Porque todos os dias eu ligo. Aí a Andriele já disse, já liguei, vou ouvir quando você falar.
0: Aê,
14: então, mandar um abraço aí para a Andriele. Ela adora o programa, ela adoro. Gosta das suas resenhas, das suas brincadeiras, dos ouvintes quando liga que brinca, porque a Andriela é uma pessoa muito incrível, né? É sensacional, a menina, ela é nota mil, é isso aí, né? Gildete Marques Gil.
15: Boa tarde, Nan.
0: Tá gemida da pele.
15: Aqui é Maria do Pantelo. Muito bonito ontem, né, Nan? Muita obra. Meu senador Rogério Carvalho, votei. Eu acho que foi. Não sei se foi a primeira vez que ele se candidatou, quando Deda foi governo, que eu votei para ele para deputado. E eu nunca gostei de votar para outra pessoa, a não ser Rogério. Viu?
0: Beleza.
15: Votei para deputado e já votei para senador e vou votar agora de novo, se Deus quiser.
0: Um abraço.
16: Boa tarde, Vladimir, todos os ouvintes. Não, esse secretário Márcio Velão, para a verdade, ele disse para que ver, porque secretário é de responsabilidade. O Pedurinho acertou sobre o negócio de secretário, porque, para a verdade, está de parabéns o Pedurinho. Porque secretário é esse, que ele não disse que vai prometer, ele vai e faz a mesma coisa que nem o Pedurinho diz. Ele não faz, ele não promete, ele vai e faz. É obra, é tudo que estão aí. E o Pedurinho está de parabéns, graças a Deus. Eles todos aí, o secretário de tudo dele. Valeu, boa tarde para vocês, seus ouvintes.
0: Abraço, Alessandro Oliveira, aqui no Facebook. É, Juvenil da Boa Ventura, boa tarde. Jefferson Passos, boa tarde. Gildete Marques, boa tarde, né? Eu mandei um áudio, hoje tem um pouquinho de gemido. Se o caba lá do Padre Pedro ver esse gemido, bota o finalzinho do gemido dela aí, seu menino. Bota o gemido dela, o finalzinho. Gildete Marques Gil.
14: Dá um abraço também, né? E desejar um feliz final de semana para seu menino, né? o Valdemir Barreto em família. Ela é nota mil. É isso aí, né? Gildete Marques, Marques Gil.
0: Aí foi pra Ailton Góes, essa gemida que ela deu. Bota o outro que é pra você, o outro. Pra você, o de Gildete.
14: Família, que eu sou fanática do Valdemir. Ai. Adoro quando ele apresenta aquele programa pela manhã, com aquela voz dele, com aquele português dele, eu dou muita risada. Eu, a gente começa o dia com o astral lá em cima, ouvindo pessoas simples, pessoas que falam a nossa fala, né?
0: Eu dei a gemidinha para ele também.
14: É muito bom a gente ouvir ainda pessoas que tem assim um otimismo, né? Uma brinca, atende o ouvinte, dá risada. E o ouvinte que tá também ligadinho dá risada também. É isso aí, né?
0: Ele só não esquece. Mandando
14: um abraço também para o Naldinho na Fazenda Barra, né? Em família, esse, o Bom de Madeira.
0: Esse aí é Bom de Madeira e esquece a chave.
14: Gildete Marques, Marques Gil. Dá um abraço também.
0: Amoraria, o homem disse que não tem negócio de tatuagem mais. Não,
17: você sabe que doutor Rogério é meu conterrâneo. Vamos ligar, tu gosta que não me chame de forasteiro, não, viu? Porque o lagartinho vem trazendo coisas boas pra Tobias, viu? Você sabe que doutor Rogério é filho do seu Lourival do Moinho, de lagarto ali. Ali onde construiu o culto agora ali, aquele supermercado grande ao lado do Ribeirão, ali era a casa deles, a chácara do pai dele ali. Seu Lourival do Moinho.
0: Eu vi o supermercado Couto também dentro do shopping lá em Lagarto. Eu fui no shopping de Lagarto domingo com minha família e vi lá o supermercado Couto, na entrada. Porreta. Ailton, gostei de Ailton Góes, agora de Boto Quente. Agora pega essa turma de essa turma aí de retrocesso aí, botou. Disse, tatuagem eu não tô nem aí. Agora eu gostei da bichona, bichona do zóio verde, cheia de tatuagem. Aí, só que ele falou a bichona, viu, Adriele? Não quer escândalo. Ele não quer escândalo, porque a casa dele é bloco, é parede e meia. Lá é um bloco só para duas casas. Aí você não faça escândalo, que no outro dia ele não quer estar na rádio. Eu vou apoio cultural, eu volto.
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3: Agora são 13 horas, mais 31 minutos, 13h31.
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3: Pronto, vamos a ela, vamos a Cindy Kruszewski. Boa tarde.
5: Boa tarde mais uma vez a você, ouvinte da Tobias Barreto FM. Hoje eu estive conversando com o secretário de Planejamento, Sebastião, e ele falou sobre a noite de ontem e detalhou mais sobre as praças que serão aí realizadas as reformas e outros pontos da cidade. Vamos acompanhar.
6: Jornalismo da Tobias Barreto FM, ao meu lado está o secretário de Planejamento, Sebastião, e vai falar com a gente sobre a noite de ontem, em relação às entregas de equipamentos, sobre os novos investimentos que vão ser feitos aqui para Tobias Barreto, e detalhar sobre as praças, as novas obras que estão para acontecer, e também algumas entregas de algumas coisas também que já estão prontas. Tudo bom, Sebastião?
7: Boa tarde, Cid, boa tarde aos ouvintes, Alderlan, a todos os ouvintes da Tobias Barreto FM. Estamos aqui à disposição de vocês para tirar dúvida da nossa comunidade.
6: Hoje pela manhã chegaram diversos áudios, né, como a gente não teve como estar acompanhando todos, em relação às obras, quais são as praças que serão feitas agora, questão de obras também nos povoados, passar um pouco para a população e as pessoas também que estão aí com ansiedade de saber quais são os próximos passos, as próximas praças que serão construídas.
7: Na verdade é o seguinte, Cid e aos ouvintes da Tobias, ontem de fato nós vivemos um momento histórico no município de Tobias. Ontem nós recebemos a visita do nosso senador Rogério Carvalho, onde na oportunidade foi dada algumas ordens para encaminhamento de licitações e algumas ordens para elaboração de projetos, ontem pelo prefeito Dilson. E aí só para que fique bem claro, quais são as duas obras hoje que têm recurso nas contas do município para já começar? É a Praça do Padre Pedro e também a praça lá do Vila de Campos, que é chamada Praça Vila de Campos, não, Vila Condomínio da Caixa Econômica, que já tem o dinheiro em conta. E aí essas duas obras nós já encaminhamos para a licitação e acreditamos que no máximo 40 dias, 2 meses no máximo, essas obras devem estar iniciando, porque tem todo um trâmite que a gente precisa seguir. E lá também foi autorizado na sede do município, pelo senador Rogério e pelo prefeito, foi autorizado a elaboração do projeto. Quais são as praças? Praça do Cruzeiro, a Praça do Agripino 2 e 3, a Praça do Largo do Glicélio ali, que é chamado Praça da Adésio. Também foi dado autorização para outras praças e assim sucessivamente. Além dessas três, teve a Praça do Walter Franco, 4 praças, isso mesmo. Isso na sede do município. E nos povoados também foi dada autorização para a elaboração do projeto do prefeito Dilson das seguintes praças dos povoados: Povoado Brasília, Povoado Campestre do Abreu, Povoado Boiadeira, Povoado Pau de Alagoinhas, Povoado Jacaré e o povoado Pau de Colher, nos povoados de Tobias.
6: Então, essas são as questões dos povoados e as praças. Tem 2 praças que já estão licitadas, que no caso serão já feitas agora. E essas outras são
7: a elaboração do projeto para posterior, quando o município ele adquirir recurso, a gente adquirir não, porque esses recursos já foram garantidos pelo senador. Não está na conta do município. A gente vai trabalhar o mais rápido possível para elaborar esses projetos e para dar início também. Lembrando também que além dessas praças dos povoados, também tem o povoado Fontinha.
6: Tem também a questão do asfalto, que será...
7: Isso, lá também ontem foi falado e foi autorizado também pelo senador que ele estaria disponibilizando um determinado recurso para asfaltamento de rodovia até a sede de algum povoado. E lá foi anunciado, inclusive o vice-prefeito Gal estava lá ontem, e foi anunciado que São dois. Esse já foi, já ficou decidido que vai ser para o povoado Barrinha, que vai ser uma rodovia, vai ser a construção, colocação de asfalto da rodovia no povoado Barrinha.
6: As próximas obras que serão entregues assim, recente, que a gente já pode aguardar.
7: Pronto. Dentro desse evento de ontem também, nós tivemos também a oportunidade, além disso que foi colocado aqui, e também foi dado, o prefeito Dias também nos pediu que fizesse o levantamento para licitar também de pavimentações no povoado. Jacaré, Queimada Grande, Batom, Samambaia, Pau de Colher, Macacos, Baixa da Jurubeba, Capitu e Campestre. Então esses foi de fato o que aconteceu ontem na reunião, uma audiência, podemos chamar assim de uma audiência pública, com a presença do senador, que esses recursos eles vão ultrapassar uma média de mais de 20 milhões. Lembrando que anteriormente a isso, durante esses 8 mandatos do senador Rogério Carvalho, ele já tinha disponibilizado uma média de 51 milhões em diversas áreas no município de Tubias.
6: Até ele ressaltou que até o final do ano pode chegar a 60 milhões ou até ultrapassar, não é isso?
7: Provavelmente vai ultrapassar, porque se a gente está falando aqui de uma média que ele já tem aplicado, 50, com a possibilidade agora desses projetos estarem prontos e chegar a 10, a 20 milhões, provavelmente a gente vai passar aí, durante os 8 anos de mandato do senador aqui, aplicado no município, mais de 70 milhões.
6: Sebastião, muito obrigada.
7: Nós agradecemos e aproveitamos a oportunidade também para dizer que na próxima semana nós vamos fazer o município, através do prefeito Dilson do Vicigal, nós estaremos fazendo mais duas entregas. Nós pavimentamos todo o povoado Curtume, nós estaremos entregando na próxima quarta-feira. E na quinta-feira, com a emenda do deputado Cacá, através do governo do estado, a gente vai entregar a Praça do Povoado Jabibiri, que é uma emenda do deputado Cacá, foi executada através do município, e na próxima semana a gente já vai estar fazendo a entrega desses equipamentos. E assim, do mais, agradecer e dizer que tem várias obras aí acontecendo no município de Tubias, que a gente sabe que vai desenvolver bastante. Uma outra coisa que a gente queria salientar é que nós estivemos também visitando, juntamente com o prefeito Dilson, algumas pracinhas aqui no município de Tubias. Que algumas das 8 que nós visitamos, provavelmente na próxima semana já vai estar dando início a algumas através do

0: 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A todos uma boa tarde, um bom final de semana e até segunda-feira, se Deus nos permitir.
1: Forte abraço, Cindy, de Cindy Kruszewski. Eu vou direto para Pedro Menezes, ele volta comigo, seu pedão.
2: Pedro Menezes.
3: A Unidade Móvel girando com as melhores informações, Rede Sergipana de Rádios. Estamos aqui ao lado de Tom Valença, que preside e que está também juntamente com os demais membros da associação aqui da ATAN, Tobias Barreto, também integra a cooperativa estadual nessa questão da produção de mel aqui no município de Tobias Barreto. E esse seminário vai discutir essas viabilidades, a questão ambiental e a necessidade da preservação das abelhas. Tom, tudo bem?
4: Tudo bem, Pedro Menezes, olá a todos. Então, hoje em Tobias Barreto está sendo realizado o primeiro seminário de Tobias Barreto. O evento vai ser durante o dia todo hoje, né? No período da manhã e à tarde. E todos estão convidados a participar desse evento.
3: Na verdade, esse momento, ele é um momento que discute também com vários segmentos da sociedade essa questão da necessidade de preservar.
4: Sim, muito importante de debater esse assunto, porque nós estamos vendo aí, né, um grande descuido das pessoas com a natureza, com o meio ambiente, e nós sabemos que a abelha faz um papel muito importante no meio ambiente e para a preservação da vida na Terra.
3: Sem abelha, sem alimentos.
4: E sem abelha, sem vida, né? Segundo o cientista Albert Einstein, sem abelha, sem vida. Se a abelha deixar de existir no mundo, a vida humana só sobrevive por 4 anos.
3: Esse seminário, ele participa também com pessoas em nível de estado, são apenas convidados locais, em nível regional, a exemplo aqui do município de Itapicuru. Como é que vai funcionar todo esse debate, esse desenrolar?
4: Nesse primeiro momento, como é um primeiro seminário, a gente focou no município, né? Mas quem sabe o ano que vem a gente já parte para um seminário a nível de estado.
3: A produção de mel hoje é uma realidade aqui em Tobias Barreto, isso de fato e de direito, porque isso está documentado, e Tobias se destaca também como uma grande cidade produtiva em Sergipe.
4: Então, é isso que eu estava lembrando hoje, né? Há uns 3 anos atrás, Tobias Barreto não pintava no cenário estadual, nem existia, né, na questão de produção de mel, porque não era nada documentado, como você acabou de frisar. E hoje nós temos todos os dados levantados dos apicultores da ATAN, e nós hoje somos o maior produtor de mel do estado. Atingimos na última temporada, né, que foi de setembro de 2025 até agora maio de 2026, o número de 33 toneladas de mel.
3: Representantes de Tobias também estiveram esses dias representando Sergipe e Tobias, consequentemente, nacionalmente.
4: Foi, nós tivemos no último dia 16, o COMBRAP, que é o Congresso Nacional de Apicultura, lá na cidade de Florianópolis, Santa Catarina, e nós tivemos a presença de 2 apicultores de Tobias Barreto.
3: Quem são esses apicultores que representaram a ATAN, a cidade e, consequentemente, Sergipe?
4: Nós estivemos representados lá por Damião, que hoje é o presidente da cooperativa dos apicultores de Sergipe, e pelo colega Douglas, que faz parte da ATAN.
3: Em relação a todo esse trabalho, mel na merenda escolar, será ou já é uma realidade?
4: Já é realidade. Nós já temos hoje uma lei municipal que garante, a partir do ano que vem, gradativamente, né, a substituição do açúcar pelo mel na merenda escolar do município de Tobias Barreto. E esse ano vai haver uma chamada pública estadual também para substituir o açúcar pelo mel na merenda do estado.
3: Uma outra situação, Tom, que vale salientar, é que isso é fruto da insistência, da persistência e da organização. Tanto é que os senhores foram à Câmara, conversaram com os vereadores, fizeram um debate sobre isso e virou lei.
4: Sim, quando a gente entra numa atividade, a gente tem que focar no trabalho, na persistência, correr atrás, porque se não fizer isso, a gente não consegue nada. E a associação é para isso, né? É para

0: unir todos em um único objetivo. E graças a Deus, nós estamos conseguindo muitas vitórias, né? Graças a Deus, a ATAN hoje é reconhecida não só no estado, como a nível nacional, como uma das associações mais organizadas do país.
1: Hoje a ATAN ela tem dois terrenos e futuramente, além da sede, né, terá também um local para comercialização.
0: Isso. Recentemente o deputado Tiago de Joaldo fez uma fala na Rádio Clube, não sei se pode falar aqui o nome, e ele informou que o ano que vem será destinada uma emenda no valor de R$900 mil para a construção da unidade de beneficiamento em um desses terrenos. Né? E o outro terreno é para a construção da sede, que nós estamos aí na luta para ver se ou com os próprios recursos ou através de alguma emenda a gente construir a nossa sede.
1: É porque é diferente, por exemplo, a casa de beneficiamento ela vai tratar o mel, vai deixar o mel com qualidade, vai tirar as impurezas e o local de vendas vai ser realmente um local onde vai encher ainda mais o olhar de quem visita.
0: Isso, é porque assim, a unidade de beneficiamento já está dizendo, é a unidade de beneficiar o mel, todos os produtos que foram de origem apícola. Porque o MAPA, que é o Ministério da Agricultura e Pecuária, ele está fazendo um rastreamento de todos os produtos da abelha, né? E futuramente, mel só vai ser vendido de forma certificada. E aí a fiscalização vai bater em cima de quem está vendendo mel clandestino. Então, sabendo dessas informações, nós temos que correr atrás para certificar o mel, e a gente só consegue certificar o mel com uma unidade de beneficiamento.
1: Doutor Valença, muito obrigado pela entrevista, saúde sempre, parabéns pelo trabalho que vocês desenvolvem aqui no município de Tobias Barreto.
0: Nós aqui agradecemos o apoio, né, tanto de você como das rádios, do meio de comunicação, que está sempre nos procurando para dar informações a respeito da nossa atividade. E a gente é quem agradece.
1: Maravilha, aconteceu, você fica sempre por dentro dos fatos. Tom Valença falando conosco, trazendo a sua palavra aqui no nosso microfone.
2: Valderlan Lemos.
3: Agora são 13 horas 46 minutos, 13h46. Pois é, amanhã o Flamengo Tobias Barreto de Cinquentão joga semifinal lá em Pedrinhas, viu, Xerém? Amanhã a gente só está vendo aqui a questão do transporte, como é que vai ser amanhã, né, para o pessoal, viu? Pronto. Então, a gente descer amanhã para Pedrinhas, tá bom? Tem mensagem.
4: Boa tarde, meu amigo Valderlan Lemos, boa tarde. Eu acho que é ele que está fazendo a parte da Tecnas. Senhor Valdemir, grande amigo de Ailton Góes, né? Então não, isso. Um gemidinho não pode aqui no Padre Pedro, né? Passar do limite, mas deixa para lá. Não é novo? Aí eu tô dando risada. Ou não, fala nosso prefeito Dilson, não, que coisa linda. Sempre Ailton, sem aquele termo de elogiar nosso prefeito. Parabéns, meu amigo Dilson. Não, Padre Pedro é um brinco agora. Não tem a rua ali, como é, rapaz? É antigo missionário que tinha aquele, antigo aquele termo, rapaz. Um pequeno zoológico, eu adorava, viu? Hoje não. Tá hoje que hoje é a praça, né? Asfaltado, meu amigo. E outra, a rua da INSS. Oh, que coisa linda, viu? Meu amigo Valdemir. A gente só passa naquele tapete. Obrigado, tchau.
5: Oi, Dan, boa tarde, meu amigo Dan. Estou aqui para mandar um alô para todos meus amigos, viu? Hoje, dia 22, sexta-feira, né, Dan? Mandado para todos meus amigos, da letra B até a letra Z. E o resto deixa para lá.
6: Bom dia, Marcelo.
3: Eita, meu Deus.
2: Não, bom dia, é Pepeta. Você falando da Palmeira ali, eu também vi, não, ali. Ali não foi arrancada, não, ali foi facão mesmo.
3: E ali foi cortado.
2: A gente fica impressionado, não, com as coisas. Faz as coisas tão bonitas e tem gente que vai e faz uma desgraça dessa. Mas na clínica da família, não, eu cheguei lá ontem, rapaz, uma porta do banheiro, acho que não tem um mês que o rapaz botou. Parafusada, né? E cheguei lá ontem, a porta estava no chão, eu fiquei impressionada. Chamei o vigia, perguntei. Ele disse, não vi não. E o que foi? Eu disse, vamos lá dentro para você ver. Você não viu isso? Porque quem arrancou a porta daquela foi um baque brabo, né, que deu, e ninguém lá disse que viu. Eu fico impressionada com as coisas assim, como é que a pessoa destrui e joga papel no chão, joga o vaso, o lixeiro lá, faz a maior nojeira. Eu não ligo não, sabe não, que eu trabalho, eu faço meu trabalho certinho, limpo direitinho. Agora o povo tem que ter consciência das coisas, né? Só chegar e quebrar, esculambar, eu fico impressionado de ver essas coisas. Obrigada, Ana.
3: Um abraço, Pepeta. Tá.
6: Aí é história, não. Ele, eu acho que ele vai fazer uma tatuagem agora também. Será? Já que ele gostou de tatuagem, eu vou pagar a tatuagem pra ele fazer.
3: Ele falou que negócio de tatuagem
6: agora tem que ser, conta, já sabe, né? Escondido pra ninguém tá vendo a tatuagem. Só quem ele quiser. É, porque se ele lhe bater, você grite. Porque pra fazer escândalo só se for tomando murro. Porque outra coisa ele não faz mesmo.
3: Não, mas ele falou que não tem negócio disso mais não. Que não tem negócio de tatuagem não. Ele falou, bota aí, Valdemir, de ontem. De aí, tu gosta aí, bota aí. De aí, tu gosta de ontem. Bota aí. Aí, deixa eu ver isso aí. Foi.
4: Ô, não, já chegou aqui o foto para tu gosta. Obrigado, Valdemir. Ah, rapaz, a mulher é muito linda. Tem uns beijos com um batom vermelho. Que aí, tu gosta, adora um batom vermelho. Oh, não, a tatuagem não deixa para um lado. Isso, obrigado, tchau. Oh, boa tarde, Cacá Oliveira.
3: Cacá,
4: boa
3: tarde. Cacá. Bota a primeira de novo, a primeira da foto.
4: Ô, não, já chegou aqui o foto para Ailton Góes. Obrigado, Valdemir. Rapaz, a mulher é muito linda. Tem uns beijos com um batom vermelho. Que Ailton Góes adora um batom vermelho.
3: Você, não. Cuidado, viu, Ailton? Adrielão não.
7: Olha, oi. Ei, esse homem não sabe o que é que aguarda ele.
4: Ou não, vê mais recado pra esse retrocesso, a mão Maria da vida. Não. Quem bate em mulher é você, não, já que não bate em mulher não. É. Eu só quero dizer não, que desde manhã que eu assisto o programa. Chama ela, né? Com nossa grande radialista, Larissa Votai, né? E outra, eu quero dizer pra você que esse pessoal do açaí, vão cuidar do seu casamento, você ganha muito mais. Em letra A, deixa, por favor. A Liga da Ailton Góes, não é só no Sergipe, não. É. No Brasil todo, não. No mundo todo. É. Esquece meu nome.
3: É, pai.
4: Letra B tá aí. Boa, olá, tá bom, tá tudo explicado. Mas Maria da Vida vai cuidar do seu. Eu vou investigar, meter você na
3: não
4: lei Maria
3: não,
4: da Penha. Obrigado,
3: tchau. Não chegue não, mas deixa esse negócio pra lá. Aí, só de você dizer que quer a mulher agora com tatuagem e tudo, já, você já derrubou esse povo todo. Tá tudo com inveja.
7: Quem tá falando é ele, Dai. Quem tá falando é ele aí. Eu não falei o nome dele, né? Não tem vergonha na cara dele, velho. Eu tô do pau dele, né? Mande um alô pra todos meus amigos. Da letra B até a letra Z. Agora se esquece.
3: Olha, vamos pegar aí. Tu deixa pra lá esse negócio desse povo aí. Agora ele disse que vai pegar. Agora, Adriele. Você vai tapar um coroa de coragem, viu? Agora deixa de escândalo, viu, Adriele? Deixa de escândalo, pelo amor de Deus. Que ele não quer ser denunciado, não, porque arrumou uma namorada e levou para casa dele e ficou com um negócio de... Porque a casa dele, o bloco, é parede meia com os vizinhos. Você se comporte.
7: Agora ele falando que eu tenho que cuidar da minha mulher e eu vou cuidar dele, desse bola murcha aí.
3: Olha, pela Copa Libertadores da América, ontem La Guaira 2, Independiente Rivadavia 4, Peñarol do Uruguai 1, Corinthians 1, Universidade Católica do Chile 2, Barcelona do Equador 0. pela Sul-Americana. Ontem, Atlético Mineiro 2, Cienciano do Peru 0, Puerto Cabello da Venezuela 1, Juventude do Uruguai também 1, Racing Clube da Argentina 2, Caracas da Venezuela 2, Blume da Bolívia 0, Carabobo da Venezuela 2, Macara do Equador 0, Alianza Atlético do Peru também 0. Nós teremos no final de semana, pelo Campeonato Brasileiro da Série A, amanhã, São Paulo e Botafogo, Vitória e Internacional, Grêmio e Santos, Mirassol e Fluminense, Flamengo e Palmeiras. Pela Série B, nós teremos Novo Horizontino e Ceará, Fortaleza e Londrina, Juventude e Sport. Aqui, confirmado, tá bom? Campeonato do município, deixa eu ver aqui, né? Se não chover, vai ter a rodada. Deixa eu ver aqui, Márcio. Pronto. Deixa eu ver aqui. Márcio mandou para mim os jogos do final de semana. Deixa eu ver aqui, viu? Pelos jogos do final de semana. Pelo campeonato do município. Para amanhã, Brejeirão. Riacho Fundo e Pedra da Mola, 13h15. Às 15h15, Campestre do Abreu e Bela Vista. Campestre e Bela Vista. No domingo, 13h15, Monte Coelho, Zá e Confiança. Às 15h15, Irmã Dulce e Monte Coelho B. Pelo Campeonato Sergipano de Cinquentão, amanhã, em Pedrinhas, tem América de Pedrinhas e Flamengo, de Tobias Barreto. Jogo amanhã, às 15h30, lá no Estádio Municipal da cidade de Pedrinhas. Esses os jogos aí para o final de semana. Estão me perguntando aqui, duas pessoas me perguntaram sobre transporte para ir para Pedrinhas. Gente, a gente está vendo aqui, viu? Porque aqui não definimos não, tá bom? Mas a gente avisa, vocês vão falando no privado com a gente. Tem mais?
7: E eu vou dizer outra, meu amigo. Oh. Adriele, se saia, porque quando ele descobrir o seu segredo, aí o bicho vai pegar.
3: Ah, o Adriele tá...
6: Boa tarde, não.
3: Boa tarde.
6: É, o rei do Padre Pedro tava marcando com tatuagem pra fazer uma tatuagem nas costas, pra ficar igual a Adriele.
3: Oi.
6: É. Oi, ele tava gostou. No missionário, olhando o caiaque, telefone, olhando por um canto, por um canto, pra outro. Não sei o que parece que ele tava fazendo missionário com a Medina, na hora que eu saí do trabalho aqui no Macaé. Valeu, um abraço.
3: Valeu,
6: que tem passo indo do Flamengão aí, viu?
3: Tá, indo do Flamengo.
6: Toquei na sua escuta, eu e o Pedreiro.
3: Valeu, Polaco. Cadê?
8: Então, não. Eu tava assistindo porque eu sou ouvinte acirrado de Bom do Povo e Bom Dia Tobias, né? Com a nossa grande jornalista, a senhora Marcela Fernanda. Quero dizer pra você que parece que não sei se é dia 6 que nosso prefeito vai assinar ordem de serviço, né? Pra fazer a reforma aqui na Praça do Padre Pedro. Vai ficar, que eu vi o secretário de planejamento, Bastião, dizendo que vai ficar uma coisa muito boa. E aí o Góis, comemorador 36 anos, né?
3: Do Padre
8: Pedro. Eu quero dizer para você que você é um fiscal aqui. Você dedo duro. Venha lixo para cima do senhor Ailton. Obrigado.
3: Pronto. Tá falado.
8: Pra fazer a...
7: Puxa saco.
3: Vamos embora. Final de programa, vem aí Cacá Oliveira com Energia da Tarde. Às 16 horas vem elas, as pessoas do Chique e do Brega, Manezinho Amado e João Marcos. Às 20 horas, Rodemir Barreto comanda o Encontro com a Saudade. E às 22, Sobral Júnior comanda o Love Story. A gente volta semana que vem. Um forte abraço, um bom final de semana a todos e até lá. Fui!
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12: 13:58.
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1: Muito bem, legal então. Então chegando, agora são 14h, mais 8 minutos. Legal demais, tá chegando, viu? Sexta-feira, 11. Hoje é sexta-feira. Que coisa boa. Diz aí, vai. É bom demais, hein, Brasil?
2: Brasil.
1: Tá legal demais, os dias estão se passando e a Copa do Mundo está se aproximando. Hein, que vem o Hexa. Ah, que legal demais. Vamos torcer, que é o importante, né? Nada melhor. Se você é brasileiro, tem que torcer pelo Brasil.
2: Brasil.
1: Independente de quem foi, de quem ficou. É, vamos e vamos mostrar o futebol. Olha que legal demais. Tô chegando para descontrair a sua tarde. Hoje é sexta-feira e hoje é dia 22 do ano 2016, hein? 22 do mês de maio, né? 22 do 5, como diz Fabíola Santana. Hoje é 22, né? Hoje é 22, como é que ela fala? Não sei o que lá mais. Papapá, tá bom, tchau. Eita, coisa boa, daqui a pouquinho ele... Olha, um abração pra Helenilson das Candeias. Um abração também pra Everaldo. Tá mais, tem mais. Ailton Corre no Padre Pedro. Nosso amigo aí também, Everton da Mármoros e Granitos. A turma aí, Pampera. Pepeta, é Pepeta. É Pepeta. Abraço pra Bar Santos também. E sua esposa Maria. Essa aqui é a nossa amiga também. O nome dela é a Maria Soares. A Maria Soares. Hoje é sexta, viu? Gildete Marques Gil. Tá bom então, né? Essa turma que vai chegando aí, vai mandando áudio. Raimundo no Maria do Carmo, também ligadinho na programação. José Eguinaldo, né? Do Santos. Eguinaldo, né? Botaram aqui Eguineudo. Eita! Olha que legal demais. Então vamos curtindo essa tarde maravilhosa de sexta-feira. Coisa boa! A gente vai detonando. Abraço pra você que tá ligadão aos quatro pontos da cidade, aí no bairro Santos Dumont, aí na rua Carlos Alberto Sobral Santos. Pra você que tá com rádio ligado agora, aquele abraço, viu? Alô, Vânia! Também no bairro Santos Dumont, a nossa amiga Anitta, a Mônica. Muita gente curtindo o som da 87. Quem tá chegando por aí pra animar essa tarde maravilhosa, porque sexta-feira é assim, ó. Sexta-feira na Tobia, juntinho com você.

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3: 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Eu e Casca de Bala. Bom demais, chegando essa tarde maravilhosa. Deixa eu mandar um abração também pra você que tá agora viajando no seu carro, aí nas ruas da cidade, trabalhando. Mais o Toca Fita tá mostrando aí no seu painel, o 87,9, aquele som cristalino. Vai, me diz assim, como é que é o som no seu rádio aí, hein? Me diz se é cristalino. Vai, ou se aonde quer que você esteja, aonde quer que nós alcançamos, através do seu rádio local aí, aquele radinho que é de pilha, não sei também, é na fonte da energia, mas coloca pilha também, né? Aquele rádio local que você usa, aquele radinho que é imperdível, né? E jamais vai sair de fora do, né? Jamais sai fora de linha. O rádio sempre vai ser rádio. Como é que é o som cristalino aí, aí na sua faixa de rádio, hein? Sintonizando na 87. É nesse clima. Eu e Casca de Bola. Hoje é sexta-feira, eu quero estar juntinho com você até as 4, tocando muita música boa e com certeza também a sua participação é melhor ainda, tá bom? Fala teu nome, a cidade onde você mora. Que coisa boa, né? Como é que é? Olha, eu também estou ligadinha, tô te ouvindo, gato. Diz ela aqui, a nossa amiga Lulu, aonde é que você esteja por esse mundão, obrigado pelo carinho da sintonia. A Luluzinha que tá ligadinha também na programação. É, esse áudio que é pra mim, é? Foi pra mim hoje? Solta aí pra mim, vai.
4: Boa tarde, Cacá Oliveira.
3: Oi,
4: oi. Obrigado, te ouvindo, hein, Cacá?
3: Que beleza, né?
4: Você. Fala aí, Cacá, você aí, né?
3: Oi.
4: Aí,
3: ah, que legal demais, né?
5: Olha,
4: tá estrondando, Cacá.
3: Tá estrondando.
4: Eu nem queria, Cacá. Tô
3: ouvindo, papai.
5: Legal demais, hein, Brasil?
3: Muito bem. Não, diga aí, tem mais áudio ainda? Tem mais? É, vamos aqui ao telefone, né? Vamos ao telefone. Tem alguém na linha? Vamos pra lá rapidinho. Alô, você do telefone, boa tarde. Alô. Oi.
6: Boa tarde, Cacá, aqui na obra de novo.
3: Diga aí, o que você manda nessa tarde aí?
6: Mandar uma mulher bonita aí, forró maior.
3: Você quer ouvir forró maior? Aqui, você quer ouvir?
6: É o Índia, Zé Campestino, Albicão.
3: Ah.
6: Estão tudo aqui escutando o rádio.
3: Você quer ouvir forró maior?
6: É, das antigas, viu? Com os cabos aqui, viu? Os pedeiros, viu?
3: Beleza pura. Então, tá legal.
6: Nem sempre dura.
3: Oi, como é que é?
6: Nem sempre dura, beleza pura.
3: Muito bem, legal. A galera trabalhando aí, pedreiros, ajudantes em geral, carpinteiros, aí próximo ao restaurante do Barreto, aí na rodovia. Tá todo mundo com o rádio ligado aí, né? Nessa sexta-feira, rapaz. Que coisa boa.
6: É isso mesmo, irmão.
3: Valeu,
6: é
3: então. E o rádio, é bom mesmo aí, o radinho? Como é que tá o som aí no rádio, hein? Hein? Hein, Letinho? Alô, Letinho? Letinho, você acabou. Alô, Letinho, tudo beleza? Tá me ouvindo?
7: Tô aqui.
3: Hein? Oi?
7: Tô escutando.
3: Como é que tá o clima no radinho aí, hein? O som é cristalino mesmo?
6: Tá bom, melhor que esse estraga, viu?
3: É, mas não aumenta demais não, senão estoura também, né?
6: É.
3: Valeu.
6: O Zé quer pensar aqui, mandando um alô pra você.
3: Valeu.
6: O Bicão, viu?
3: Aquele abraço, viu? Aquele abraço.
6: Alô.
3: Muito bem.
6: Tá tudo aqui pegado.
3: Viu? Valeu, valeu. Mão na massa aí. Tá legal demais, viu? Valeu. Essa turma que não perde, nosso amigo Letinho. Aí trabalhando, detonando com os pedreiros. Ele quer ouvir forró maior. Tem mais áudio ainda? Tem mais? Solta aí.
4: Tô aqui no povoado Candeias.
3: Ai, Candeias.
4: É de bonitinho. E com o Padre Manezinho, um abraço, senhor, viu? A palavra é pelo senhor.
3: Tá legal, então. Olha, deixa eu mandar também um abraço para nosso amigo aí, Michel de Damião, que tá ouvindo aí na oficina, né? Aí, a oficina do Damião, 24 horas, ele tá mandando você aparecer por lá, viu? Pra colocar o canal de TV. Ele disse que tá show de bola, tá cristalino. Não é isso mesmo? É, não trava, viu? Michel do Damião. Quem quer canal de TV pra assistir filmes e futebol? É, rapaz, é canal pra todo lado, né? Aquela imagem perfeita. Ele diz que é só chegar aí na oficina de Damião, fala com ele que ele vai até a sua casa. Alô, Michel de Damião, tem um presente mesmo aí? É, Michel, eu quero saber esse presente. Manda um áudio aí no zap da rádio, vai. Manda aí, vai, no zap da rádio. Que presente é esse, hein? Tô curioso. É muito serve. Muito serve. É isso mesmo, né? Tá legal demais. Olha, Paulo Souza no Rio de Janeiro. Aquele super abraço também. Obrigado sempre pelo carinho todas as tardes, curtindo o som da 87. Aí no Rio de Janeiro. Essa aqui é a nossa amiga. Essa não é a Vânia, não. Essa aqui é a Josefa Santos. É a irmã do Pipio do Leite. O que é que você manda, Josefa?
7: Boa tarde, Caco Oliveira.
3: Tudo beleza?
7: Na escuta.
3: Tá na escuta, né?
7: Essas músicas, meu filho, lá em São Paulo.
3: Opa.
7: Meu irmão.
3: É.
7: Toda a minha família. Todos meus amigos e amigas.
3: Tá legal, então. Obrigado pelo carinho, Josefa. Aí, próximo, ó. É no Castelo Branco, né? Aí na rua do Castelo Branco, é isso mesmo? Ela é irmã de Pipio do Leite, povoado Roma. E mandando um abraço pra toda a turma aí, lá em São Paulo. Tá legal. É nove irmãos. Ela tem nove filhos. Ixi Maria. Ela tem nove filhos, diz ela, né? E ela tem nove irmãos. Ave Maria. Haja coração. Tem o que pra nós aqui? Opa, vem. Então vem cá, Michel, vem. Ah, pois tá bom, Michel. Vem aqui umas 4 da tarde, aqui pra você fazer, marcar presença. Tá convidado, viu? Vem aqui às 4 horas pra você marcar presença. Um pouquinho aqui, uns minutinhos, junto com o Manezinho Amado e João Marcos, pra você bater aquele papo com eles aqui, viu? É, aquela resenha. Tá convidado, viu? A Tubeza FM tá com as portas abertas. Chega aqui até as 4 horas, né? Que vai estar o Bregão, o Manezinho Amado e João Marcos. Ou você marca a presença, tá bom? Tá convidado, viu, Michel? Vem aqui pra resenhar. Manezinho quer te ver. Olha, tô aqui em São Paulo, viu? Ligado na programação. Esse é o Alex Góes. É o sobrinho do Ailton Góes. É isso mesmo, né, rapaz? Tem mais alto chegando?
7: É isso mesmo.
3: Oh.
7: Aqui no Castelo Branco.
3: Aê.
7: Tem três lá de São Paulo.
3: Vixe, Maria.
7: Dois irmãos, minha família dividida. Em São Paulo, um pouco de Bahia, tem uma.
3: Nossa Senhora, deixa eu dividir, porque é muita gente, viu? É, vamos lá para Rio de Janeiro, no Rio de Janeiro.
8: Cacá, boa tarde.
3: Oi.
8: Boa tarde a todos aí de
3: Tudo
8: Tobias
3: beleza?
8: Barreto.
3: Beleza pura?
8: É, eu queria mandar um abraço para Jardilina.
3: Jardilina?
8: Rio Real.
3: Jardilina?
8: Joicinho, do Espetinho do Joicinho em Rio Real.
3: Ah.
8: E em Salvador.
3: Diga aí.
8: Está lhe ouvindo?
3: Quem mais?
8: É Juninho.
3: Juninho?
8: Ele diz, poxa, você manda alô pra todo mundo, maior sucesso lá em Tibeba.
3: Vixe.
8: E não manda pra mim, ele disse,
3: um
8: aí eu vou falar com o Cacá pra mandar um abraço pra ele, pra Juninho, né, em Salvador.
3: Alô, Juninho.
8: O marido do Neves.
3: Aquele abraço.
8: Valeu, Cacá. Fica com Deus aí. Eu já tô hoje, eu tô saindo mais cedo, um abração.
3: Legal,
8: deixei
3: então.
8: Mauro lá. Segurando o bendengue dele.
3: Muito bem, alô Juninho em Salvador, bairro Tranqueiro Neves, hein? Também ligadinho na programação da 87. Tá todo mundo querendo música, tem forró maior, é? Quem pediu forró maior? Quem pediu forró maior? Toca forró maior. O nosso amigo Eletinho que pediu aí a música do forró.

Ιούλιος Σερλάτος. 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

0: Esse é o sucesso de Calcinha Preta.
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0: Eu quero cantando junto com você nessa tarde de sexta-feira. É só alegria. Um abração pra ir pra fábrica presença, viu? Eu sei que essa turma não perde a programação, só não pode

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0: Ei, segura aí. Ah, segurando.
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0: 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Eu quero você animado aí. Hoje é sexta-feira. Ah, que legal.
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0: 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A Tubias FM é bem melhor. Diz assim, eu amo a Tubias. Vai, vai, vai.

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1: E você tá aí, aquele jeitinho que gostou. 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Chama pra dançar. Abre uma taça de vinho aí, vai.
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1: Segura aí, Michel.
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1: Ah, que
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1: Alô, seu Haroldo, aquele abraço, viu? Alô, Gilealda, nosso amigo Antônio dos Santos, em Frei Paulo, Sergipe. A Marlene Mendes também ligadinha na programação. Tem mais, tem mais. Tem mais aqui? Tem mais. Hoje é sexta-feira. Quem canta os mares se espanta. É verdade, não?
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1: Ai, que legal demais. Eu vou ao telefone que tem um ouvinte na linha. Oi, com quem eu falo? Alô?
2: Alô? Boa tarde, Cacá.
1: É Michel, é Michel. Alô, Michel, tudo beleza? Cadê o Michel? Alô? Alô, Michel de Damião. Cadê o Michel? Sumiu, foi. Alô, tudo beleza? Agora sim. Manda brasa.
2: Cacá,
1: tá. Oi, tudo beleza agora, tudo ouvindo.
2: O canal do Joe abaixou a promoção. Tava de 30, foi pra 20.
1: Vixe, Maria. Tava
2: da Copa.
1: Ave Maria. Promoção de Michel de Damião.
2: Eu tive uma reunião no instante aqui no grupo do WhatsApp. O pessoal falou: me chama pra baixar os canais.
1: Oi?
2: Pra baixar pra Copa. Aí, quem quiser os canais, pode contar comigo que os canais estão tá rodando liso. Vai ter uma novidade aí. Vai ter uma novidade aí pelo aplicativo aí.
1: E é, pô, que coisa boa, né?
2: Vai ter mais quatro. Vai ter mais quatro Esporte TV 2, Esporte TV 3. Vai abrir mais quatro canal.
1: Pronto, olha aí que coisa boa.
2: Pra ninguém não perder a Copa no mundo.
1: Vai abrir mais canais e o preço baixou. Então, vai. Corre pra Michel de Damião. Michel de Damião é o nome dele, viu? Pra você assistir canais de filmes e futebol. Coisa boa. Valeu, Michel. Que coisa boa. Que notícia boa.
2: Ok, Cacá. Com Deus, boa sexta-feira. Que Deus lhe proteja.
1: Valeu. E aquela camisa, é verdade mesmo, né, rapaz?
2: É, a camisa tá aqui. Vem buscar sua camisa.
1: Vem aqui às 4 horas. Vem aqui às 4.
2: Viu?
1: Pra você falar com a turma do Brega, tá bom? Pra gente fazer aquele vídeo. Esse recebido aí, tá bom?
2: Viu?
1: Valeu, Michel.
2: Ok.
1: Convidado.
2: Valeu,
1: abraço. 4 da tarde, manezinho quer te ver. Pra você colocar essa promoção pra ele, viu? Tá legal? Valeu, então. Aquele abraço. Michel de Damião. É, coisa boa, né? Tá aí, Silvânio também por cá. Alô, Silvânio. Ô, potência. Esse áudio é pra mim, é? Solta aí, vai. Cadê? Boa tarde, Cacá Oliveira.
3: É, boa tarde, Cacá Oliveira.
1: Hoje é 21, como é?
3: Tá, todos ouvintes, tá?
1: 22.
3: Energia da tarde, né?
1: Hoje é quanto?
3: Cacá, você tá. Tudo o programa bem, né? Chama Energia, tá incendiando o forró. São João tá se aproximando, né, Cacá?
1: É, mas não começa, não. Ainda não chegou, não, viu? Eita, meu pai.
3: E da segunda.
1: Aquelas músicas lá dos anos 70, rapaz.
3: Desce que vem a última, né? Já é o 1º de junho.
1: É.
3: Ô, tempo bom, forrozinho. Cacá, tiver um espaço aí, você toca aí, que é seu colega, radialista e artista, viu? Chama Adelmo da Acordeon, nasci para amar.
1: Beleza.
3: Tem que

0: você vai achar ligeirinho aí.
1: Valeu então.
0: Aquele Pascalito é Nasci para amar todos. Eu chamo Nasci para amar.
1: Isso pra, mesmo.
0: A letra muito linda, que muito a gente adora, né? Aqui. Esse para as amigas e amigos de Ailton Góes. Ah. E mandar um recado desse pessoal do Açaí. Que é burrice, né, Cacá? Participou do programa de Larissa Batalha, né? Letra não sei o que, letra B, letra A, esquece.
1: Esqueceu?
0: Graças a Deus, esquece esse velho. Pra minha alegria, esse é hippie do Brasil todo. Pulou. Todo mundo, tudo esquece meu nome.
1: Pulou a letra A.
0: Pra curtir sua coisa pra lá, vai lá pra cá do chapéu.
1: Valeu, então. É, ele, pô, é, começou do B, não foi? Que coisa, né, rapaz? Tá chegando então, olha, são 2h44, mano, o Valdo chegou, viu?
2: Tenho pensado que não é.

Sucesso de Mano Walter e Fagner. Sem Deus é ruim, sem Deus não somos nada. É, que legal, né? Música bonita demais da conta. São 12h48. Eu quero mandar um abraço também lá para Roberto Par, aí no Brejo do Arroz. Ele tá lá com aquele celular, lá no Wi-Fi, e fez via Bluetooth, não foi? Na caixinha de som, para ficar mais longe. Ele tá limpando milho verde, mandioca, fava, tem abóbora, aí no Brejo do Arroz, aí no Boteco do Par, né? Aquele sítio bonito, muitas árvores, né? E aquele raizinho que tá lá curtindo, né? Que coisa boa! Ele pediu música de quem? De quem? Alceu Valença! Ah, que legal! Alceu Valença! Meu forró

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Deixa eu cantar. Eu quero fazer uma homenagem nessa noite a uma mulher que representa muito, que nos deixou, mas representa o nosso forró. Rita de Cássia! Vamos cantar! Raiz!

0: Ai, que legal demais, hein? 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Confira a hora. Olha, que legal demais. Mas nesse momento eu quero falar pra você o que que tá rolando aí, hein? O que que tá rolando? Hoje é sexta-feira. Hoje é sexta-feira. Olha, eu quero falar pra você aqui rapidinho. Deixa eu ver aqui. Cadê? Pronto, olha, D, essa aqui que eu quero falar pra você, viu? 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Tá dado o recado. 3h21. Quem mais pediu música? Alô, Everaldo, né? O Everaldo mandou áudio pra mim, não foi? Alô, Everaldo! Opa!
1: Boa tarde, Cacá.
0: Diga aí.
1: Estamos aqui na sua escuta.
0: Tudo beleza? Obrigado pelo carinho, viu?
1: É do Capo, trabalhando no Pedreiro.
0: Que legal, né?
1: É, o Rui do Padre Pedro disse que ia fazer uma tatuagem nas costas.
0: Bom, eu não sei de nada.
1: Acertando mais o tatuador, já é brincadeira.
0: Eu não sei demais.
1: Ele disse que ia ficar igual com a Adriele.
0: É, rapaz.
1: E quer pedir uma moça de unha pintada. Aparecer pro meu vozinho Poliana, pra vocês da rádio aí também. E o Pedreiro Meleze trabalha aqui mais eu também, viu?
0: Muito bem, um abraço. Beleza, o amigo aí Everaldo, né? Trabalhando, detonando aí, pedreiros e ajudantes em geral. Tá legal então, viu? Obrigado pelo carinho de sempre. Aproveitando nosso amigo Luciano Samango e o Bico Doce, né? Daqui a pouquinho também tá ligadão aí no Bregão. Às 16h tem Manezinho Amado e João Marco, com o Chique do Brega. Ela chegou, cheguei.
2: Cheguei, Cacá. Passa aí uma das de limão com mel das limão. Antigas.
0: Você quer limão com mel?
2: Sintonizada sempre em você à tarde.
0: Que legal, né, rapaz? Que coisa boa. Nossa amiga Val do Bela Vista. Você quer limão com mel? É a Val da Bela Vista. Vem pra cá.
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0: naquele climão do forró maior, né? Não é farol maior, não, pá. É o Xande. Xande Avião. São 3:36. Tá legal demais, aproveitando. Quero mandar um abraço também pra você que não sai da sintonia. Alô, dona Nininha, aquele abraço, viu? Olha, vai um abração também pra Jairinho de Gringa. Aí no posto de lavagem, né? Alô, dona Maura, aquele abraço, viu? Nossa amiga dona Maura. E não perde a programação. Ah, professora Meire, né? Ah, legal, então. Super abração aí pra professora Meire. Tem mais o que pra nós aqui, rapidinho, hein? Tem mais alguém aí? Tem? Hein? Fala pra nós aí. Fala aí. Ah, que legal demais. Sexta-feira, né? Às 16h, tem aquele encontro marcado com o Bregão. São 3:37, né? 3:37. 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Tem mais o que pra nós aqui? Tem mais o que pra nós? Tem? Ah, Marlene Mendes mandou uma mensagem. Tem mais o que? O William, né? É o William ou Williams? Aí na rua do Campo Grande.
1: Boa tarde, meu amigo Cacau Oliveira, que é o Williams, que mora na rua do Campo Grande.
0: Isso
1: passa
0: mesmo.
1: Aí uma música aí de Léo Magalhães para oferecer para mim, meu amigo Cacau Oliveira. Valeu, meu amigo. Deus que lhe dê aí uma boa tarde.
0: Aquele cara. Abraço também. Obrigado pelo carinho de sempre aí no Distrito de Lagoa Redonda, na Bahia. Williams. Tem mais o que pra nós?
2: Cacau Oliveira, potência. Passa aí um grande Batista Lima.
0: Eu já toquei o Batista Lima, já toquei, viu? Eu já toquei Batista Lima? Já toquei sim.

0: certeza.
1: Pra saber assim. Mas eu acho que vai dar certo.
0: Vai
1: viu?
0: Dar certo.
1: Hoje mesmo, Cacá, hoje.
0: Diga aí.
1: Tem aqui, olha. Galinha de um tempero muito bom, Cacá, no... Aí eu posso falar com uma autoridade. Fegurista Aguiar. Ali, ali, bem próximo à entrada, já beberi, né?
0: Muito bem.
1: Foi lá, comprei, tá aqui na geladeira.
0: Tá legal.
1: Compro torrado com uma banhinha de porco, Cacau. Que coisa boa,
0: coisa
1: né?
0: Boa, né?
1: Mas eu quero saber se eles. Eu acho que vai dar certo, viu?
0: Vai dar certo.
1: Olha lá, você falar assim, um almoço. Eu trazer pra aqui pra barraca aqui. E vai ser bom. Mas, obrigado, tchau.
0: Valeu então. Muito bem então, Ailton Góes. Aquele abraço, vou passar assim, tá bom? Pra você ligar. É, vamos ao telefone aqui rapidinho. Onde o telefone? Boa tarde. Calou. Cadê? Caiu a ligação, foi? Então tá bom, caiu a ligação. É, o Ailton Góes tá afim, né? De degustar. Tá bom então, viu? É, Ailton Góes, do Padre Pedro. Olha, tem áudio aqui pra mim?
2: Boa tarde, Cacá. Oi? Tô te ouvindo, viu? Tô ligadinho na 87 desde cedo.
0: Vixe,
2: e você não manda nem um oi pra mim, viu?
0: Olha, rapaz. Tá legal, nossa amiga Edneide Ramos também pediu música de quem? Música, cadê aqui que ela pediu pra mim? Aquele abraço, viu, Edneide, aí na Getúlio Vargas. Correria, né? Muita gente aqui. Ainda bem que você vai lembrando. Passa aí, é. Margarida, é? Margarida perfumada, timbalada. Tá bom então? Tem mais um áudio aqui ainda?
3: Aqui rapidinho.
4: Oi, Cacá, boa tarde, Cacá, boa tarde a todos.
0: Oi.
4: Cacá. Rapaz, como é que a Adiele vai para o encontro e vai comer frango, hein, rapaz? Era bom uma picanhazinha, né, Adiele? Um contrafilézinho, churrasquinho, mas...
0: Cadê a Adiele, hein? Sumiu
4: vai
0: hoje?
4: Vai cair no frango, né, minha irmã?
0: Adiele.
4: Sim, Cacá.
0: Tá sumida
4: manda
0: hoje.
4: Manda um alô aí para todos os meus amigos, viu?
0: Tá bom,
4: a
0: então.
4: Letra B.
0: A letra B.
4: Até a letra Z.
0: Vixe,
4: a letra A, esquece.
0: Ô, louco, meu. Pulou.
4: Ô, louco, meu.
0: Tá bom, então. Tem mais música chegando. Daqui a pouquinho também a nossa amiga Edneide Ramos. Quando são 3h41. Tá chegando qual aqui que pediram, hein? Cadê? Essa aqui é? Deixa eu ver essa aqui. Desejo, é? Essa música aqui? Deixa eu ver essa aqui. É.

0: bom demais, hein? Desejo de menina, bom demais. Olha, são 3h45. É Silvânio, Panificação Santana. Tem mais o que pra nós? Tem mais o que? Quem pediu? Cadê Silvânio? Silvânio.
1: Passa essa daí, pode ser esse.
0: Diga aí, passa essa daí. Cadê? É Silvânio, na Panificação Santana. Também ligadinho na programação. Pediu o que? Léo Magalhães.

0: Agora eu vou falar com as minhas margaridas perfumadas. Tem margarida perfumada aqui? E como tem, né, Buja?
1: Tem muitas.
2: Muitos bumbures!
0: Muitos bumbures! Eu encontrei. O coro é de vocês, o coro é de vocês. Seu...

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0: da liga é massa que é a porra, né? Quando bate, meu filho.
1: Que legal, né? Coisa boa demais da conta. Agora são 3h56, né? 3h56 já, rapaz. A tarde vai embora rapidinho, né? Quase de embora. Daqui a pouquinho tem um pregão com muita música brega, alegria e descontração. E eu quero você juntinho também, tá bom? A gente vai ficar até as 6 da tarde, das 4 às 5h30, com o bregão, com o Manezinho Amado e João Marcos, né? Programa bom e todo mundo gosta. Olha, pra você que tá sempre ligadão aí na programação, obrigado sempre pelo carinho. Fica juntinho comigo. Né, das 2 às 4, energia é bem melhor, energia da tarde. 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É, rapaz. Tá todo mundo ligado no 87. E também pelo Facebook ao vivo, 24 horas. Olha, eu vou embora. Pra você eu desejo um bom finalzinho de tarde, né? Um bom finalzinho de tarde de quê mesmo, rapaz? De sexta-feira, rapaz. Eu vou deixar você com a saideira pra você que mandou mensagem, a Maria Vandete em Tapicuru, na Bahia. Tô te vendo. Valeu, Michel. Aquele abraço, viu? Um super abração pro Michel de Damião. Teve aqui agora, rapaz. E trouxe aquele presente, viu? Valeu então, Eliana Santiago. Fica aí, mulher. Fica aí, rapaz. Tem música boa. É, resenha. Olha que legal, viu? Agora fala sobre o camisa dela. A camisa, né? É. Eu vou divulgar daqui a pouquinho. Vou publicar, viu? Vou montar esse vídeo. O nosso amigo Michel Damião, que chegou aqui agora, me presenteou com a camisa da seleção brasileira. Parece que o Ex agora vai, viu? O Ex agora vai.
2: Brasil!
1: Ô, oh, coisa boa. Camisa bonita azul, né? Uma cor diferente, né? Camisa azul do Brasil. Valeu, Michel. Boa sorte aí. E o canal de TV abaixou o preço, viu? Filmes, futebol e tudo mais. E agora tá chegando mais canais, né? Legal. É o grande Michel de Damião. Você sabe quem é. Vai lá na oficina e contrate ele, que ele vai até a sua casa, viu? Obrigado mesmo pelo presente aí da camisa da seleção brasileira. Vixe Maria, que coisa boa.
2: Brasil!
1: Valeu, Fabíola Santana, tem áudio.
3: Oi, Cacá. Oi. Aí diga a dele que ela vai pra barraca de ninho, viu? Na Estéia de Lemos. Pra barraca de ninho, viu?
1: Aí.
3: Com ele.
1: Ah, tá legal. Ah, a Adriele sumiu hoje, viu? A Adriele parece que não tá. É. Vou avisar pra ela, pra Adriele. Né? Cadê a Adriele? Tá aí então, muito bem. Olha, eu vou embora, eu vou deixar com a saideira. Dá tempo ainda? Tá tempo? Dá tempo. Essa aqui? Não dá mais não, é? Essa aqui já foi. Qual que eu vou embora? Acho que tá em cima do apoio cultural, viu? Já falta só um minutinho, né? Vamos embora então, vamos embora. Eita, coisa boa. Tem mais o que pra nós aqui? Tem mais o que pra nós? Aí, Dinei de Ramos, obrigado pelo carinho de sempre, tá bom? Aquele super abraço pra você que tá ligado aí. Não desligue, porque na Tubias é bem melhor. Tchau, fui!
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6: 16 horas em ponto.
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babadíssimo aqui nas minhas orelhas. Babadíssimo! Os grupos de WhatsApp bombando, bombando!

0: Nezinho.
1: 4h17. 4h17 na Tobias. Cadê João Marcos? Será que foi pro grupo Abi? Abi, como é o nome? Agpi, Agpi, valeu-me minha Nossa Senhora. João Marcos é um ex do Agpa, do Agpa. Eu não sei nem dizer, diga aí, Cacá Oliveira. Do Agpa, é, do Agpa. Ah, João Marcos é um ex de lá, João Marcos, do Agpa, do Agpa. Como é, Cleidilene? Deixa o Marcos chegar que ele diz. João Marcos é ex de lá, ele diz o nome certinho. João Marcos. Venha, João Marcos, sai do Agpa, venha pra cá. Aí o coroa tá mangando que eu tô sem saber falar, né? O nome Agpa. Eita, minha cruz do céu, como é que pode? Eu sou Manezinho, a Tobias Barreto FM, a rádio de todos, a princesinha mais linda do planeta, mais cobiçada da cidade. É babado, carnaval, os grandes carnavais da cidade, só se vê nego arrumando as trouxas, as sacolas, travesseiro, colchonete. Ai, minha cruz do céu, como é que pode? Um abraço para Márcio Verlan. Alô, Sandro Patos! Cadê tu, homem? Lá, lá, lá. Márcio Verlan sumiu, foi. Como é que pode? João Marcos ainda não chegou. Eu tô sozinho aqui, não é possível. Os telefones liberados na Tobias. Você vai ligando, vai participando, hoje é sexta-feira. Vai deixando um link, vai compartilhando o Facebook, vai mandando áudios. Você manda áudio, pede a sua música e a gente toca. Daqui a pouco eu vou passar os parabéns para o meu afilhado Wesley. Wesley, filho de Helenilson das Candeias, filho da comadre Eli do Pau de Colher, Elisângela. Um abraço para Roseli no Conjunto Padre Pedro, a Roseli e o Coqueiro, é, seu Agnaldo na Fábrica Mãe Maria, a Vandete do Walter Franco, Dona Maria das Dores, Dona Terezinha do Maria do Carmo, Terezinha da Boiadeira, é, a Deta da Fontinha, cadê Dona Deta da Fontinha?
2: O Alves está ali, aí, ouvindo. Quem? Com uma garrafa de café, ouvindo pega,
1: já... Alves. Alves.
2: Ela, garrafinha de café.
1: Seu Alves é o da Travessa Riachão, não?
2: Não sei quem é.
1: Alves, com a garrafinha de café ouvindo brega. Minha Nossa Senhora, que babado. Hein? Ah, esse tá ao lado do cachorro, esse de óculos aí, né?
3: Não, mano. João Marcos.
1: Sim.
3: É do grupo Agpa.
1: Ah, é Agpa. Agora sim. É Agpa o nome, né? Agpa. Agora acertei, viu, coroa? O senhor ficou dando risada aí que eu não sei falar. E tal. E me chamando. É burro. Que burro nada. É porque minha língua é pegada. Hein? João Marcos era do Agpa. Esse também é esse aqui de óculos, né? É, menino. Olha a cara dele. Aí era ex do Agpa. Minha Nossa Senhora.
4: Oi, delícias.
1: Você quer ir?
4: Boa tarde.
1: Olha uma do Agpa aí. Essa aí no Agpa fazia loucuras. Também, minha filha. Você não ia achar um lá que quisesse aí uma coisinha. Um pastelzinho daquele bem, né, que tem o pastel sem salada, que é o sequinho, magrinho, né, e tem aquele gordão ali, tá, minha Nossa Senhora, tem todo tipo de salada. Eita, minha cruz do céu. Dona Vandete do Walter Franco, Dona Zefinha da Castelo Branco, e Dona Luísa da Rua Tabaianinha, seu Popô Pinto da Casa do Bolo, Silvane da Padaria Santana e Lânio, lá da padaria da eu acho que ele está em outra padaria, que o Jabiri já fechou, né? Ele está em outro canto. A padaria de Simone, tem gente por lá ouvindo a gente? Tem sim. A padaria do saudoso Catuta, na Rua Itabaianinha. A galera trabalhando e ouvindo o som da Tobias Barreto FM. Enfim, eu acredito que 90% das padarias, Nenê lá da padaria lá do Walter Franco, é Walter Franco, aquela região, é? É aquela região que o senhor mora, é Walter Franco, o nome?
2: Por ali perto.
1: É ali, fica entre o Walter Franco e a Manuel Barbosa, a Rosinha Felipe, aquela região da Secretaria de Educação ali, dos pais de Juliano Góes, de seu Luiz XV e Dona Jauzete. Tem gente por lá, porque gente inteligente sempre sintonizam com a gente. Quando eu vou na Casa Luiz 15, toma ali pipoca aí. É uma pipoquinha e uma garrafinha de refrigerante. Ô, seu Luiz 15, assim o senhor me arrebenta. Faz eu engordar, seu Luiz. Ô, meu Nossa Senhora. Um abraço para os cabeleireiros. Olha, acertei o nome, viu? As vidraçarias e barbearias da nossa cidade acompanhando o som da Tobias Marreta FM. Os pedreiros, carpinteiros e os serventes, né? Que acompanham o som da Tobias Marreta FM. Os garis da prefeitura e as margaridas. Se é que tem margaridas aqui na cidade, se tem, eu ainda não vi, mas deve ter, né? As margaridas de Tapicuru. E de Tobias Barreto. As fábricas bombando. A galera das fábricas. Alô, Jadeil de manicure. Ao lado de Laodiceia. Ouvindo o som da Tobias Barreto FM. Alô, Dona Liesete. O Barriga no Pinheiro. A Aldilene, Aldileide. E o Zé Guedes no Pinheiro. A Dona Cleidilene. A nossa recepcionista e diretora. Aqui da Tobias Barreto FM. A galera do Pinheiro, lá da Rua Tapera, também tem gente por lá ouvindo a gente. Tem uma moça que passa por mim, que é ali do Agripino, ela passa de bicicleta todos os dias que eu vou embora e diz: Manezinho, eu todo dia escuto seu programa. Ô, mulher, esqueci teu nome, mulher. Ela passa todo dia pros Agripinos. A Ducati, gente, o condomínio da Caixa, tem gente por ali ouvindo a gente. No Glim Park, Vila Verde, Bairro Cruz, Suti, Lagoa do Cavão, Conjunto Padre Pedro e o Bela Vista. Tem gente lá no Bela Vista ouvindo a gente. Porque gente inteligente também tem no bairro Santa Rita ouvindo a gente. Na Rua da Pedreira, Rua do Projeto, Geni Cardoso. Antônio Belisário, Gilmaria Fonte, Wellington Costa e João Batista de Araújo, Alindevaldo Souza Neto bombando. Muita gente bonita acompanhando a gente na região dos missionários e do parque dali dos missionários. Tem gente por naquelas ruas ali, o seu Heron do baile do missionário. A Claudinha dos missionários e a mãe ouvindo a gente. Eita, minha Nossa Senhora, tanta gente bonita, tanta gente inteligente que acompanha a gente através do som da Tobias Barreto FM. Tem gente adentrando ali a rádio. Oi, Vitelona. Aí você pode ir pro Agpi. Também é gente. Nossa Senhora. Poucos topavam a Vitelona dessa ali. Poucos dos que tem lá. Poucos daqueles lá do grupo Agpi, né? Poucos lá daqueles do grupo Agpi, né? Toparia uma bitelona dessa aí, batendo na boquinha do saco. Hein? João Marcos é de lá, é um ex. Já vai chegando ali, parece? Eu vi uma resta de João Marcos chegando ali na porta aí. Lê-me minha cruz. É ou não é João Marcos? Hein?
2: Dona Zefinha do Castelo Branco.
1: Dona Zefinha.
2: E a todos os ouvintes.
1: Zefinha da Castelo.
2: Sintonizado na melhor programação.
1: Nossa!
2: Chique do Brega, viu?
1: Dona Ju. Zefinha. Irmã de seu Adelmo do Acordeon.
2: Isso.
1: Seu Adelmo do
0: Manézinho amado, estou aqui com o pedreiro, rebocando tudo.
1: Reboca.
0: O nome dele é Linda Paz, sabe? E o outro nosso amigo. Como é o nome do nosso amigo?
2: Chuquinha.
0: É Chuquinha, tá ali embaixado de quem? Você gosta de cajá? Ah, adoro! Ele tá aqui mais eu, fazendo limpeza, tô debaixo do pé de cajá. E você gosta de cajá? Ele tá aqui, ele tá pedindo uma música, Sua Excelência, olha. Olha, manezinho, olha.
1: Da cajá eu chupo até o caroço. Cajá.
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0: Aí, tá vendo? Agora desse coisa linda do Brasil. Eu adoro, manezinho amado, Cacá Oliveira e Jamar. Esse programa aqui no Candial 2 está arrasando, babando. Manda um alô pra Gilmário, minha sogra da menina, seu Zé Mago Chapisca e todos os brasileiros, baianos, sergipanos Que Deus abençoe sua voz, querida. Aí tem aquela música: encosta a tua cabecinha
1: no meu ombro.
0: Ai, manezinho.
1: Aí você me humilha.
0: Deixa eu passar pra lá no seu cocô.
1: Me choque, me choque, me machuque, me jogue na ponte do Tourão. E me dê a cachar pro seu pai, velho.
2: Edinei de Ramos tá mandando um abraço. Boa tarde.
1: Ah, boa tarde.
2: Na Getúlio Vargas.
0: Nós estamos aqui.
1: Oi, Bica.
0: Nossa amiga Solange, aquele abraço.
1: Ai, Bica.
0: Pra Franciele e família, Gilmar.
1: Sim.
0: E o Brasil te ama também, manezinho.
1: E
0: você
1: é
0: muito carinhoso.
1: E é.
0: Ai, ai, Bica. Adoro.
1: Ai, Bica. Ô, Bica, traga cajá. Eu quero chupar cajá. Eu quero chupar. Traga, Bica. Ô, Biquinha, eu gosto de chupar cajá. Até o caroço.
5: Ah, safadinho.
1: Como é que pode, hein? Uma multidão acompanhando o som da caçulinha.
6: Carlos, boa tarde. Aqui é a José Vivânio do Santo. Passe pra mim uma música de Amado Batista, Madrugada Fria. Ofereça meu
1: Madrugada Fria, sim.
6: Evelyn e Maitê. Estamos aqui te ouvindo, tá?
1: Tá, tá ótimo. Meu Deus, muita gente ouvindo a gente. Vereador Luiz da Água Boa e o advogado.
2: Sim. Manezinho.
1: Hein?
2: Direito da Cajá, Manezinho.
1: Nossa! O doutor Edmilson.
2: Vamos ao telefone aqui.
1: Rapaz. O advogado doutor Edmilson e Luiz da Água Boa ouvindo o som da Tobias Marreta
2: tem
1: FM.
2: Que veio te ver, mas não conseguiu.
1: Já tem gente na linha? Alô?
2: Fale com ele aí. Fale com ele aí. Cadê?
1: Com quem eu falo?
2: Vamos ao telefone.
1: O telefone toca e a gente atende.
7: Boa tarde, Manazinho.
1: Boa tarde.
7: Manazinho, o senhor tem nada pra botar Bica no ar, não, é?
1: Seu Bica?
7: Hein? O que tava falando isso aí no ar?
1: Bica falou agora.
7: Rapaz, manda Bica procurar.
1: O que fazer?
7: Manda Bica procurar na lavar de roupa, rapaz, pra lavar.
1: Eu vou pedir pra Bica
8: aí. Bicha tá atacada.
1: Eu vou pedir pra Bica instalar filme com você. Filme é que ele está. É. Hein? Ai, minha
7: mãe. É isso, irmão. Vou botar Bica na sua casa.
1: Você vai botar o quê?
7: Aplicativo.
1: Ah, eu vou alugar uma casa pra você ir botar, viu, meu filho? Só nós dois. E você botando. E você botando filme. E eu só virando o zoinho. E eu só virando o zoinho assistindo o filme.
7: Bica agora.
1: Hein?
7: Eu me bica. Bica mais.
1: Adoro. Como é que pode?
7: Valeu, moleque, um abraço.
1: Tchau, querido. Eu vou alugar um quartinho pra ele vai instalar o filme pra mim.
0: Me dê, papai.
1: Da Globo. Vamos ouvir música no Rádio do Povo.

0: Maravilha, são 4 horas e 45 minutos, aqui na Tobias Barreto FM, o prefixo da 87.9. Meu boa tarde especial vai para toda essa galera aí sintonizados com a gente aí na Lagoa da Porta, a galera ligadinha com a gente aí no Conjunto Irmã Dulce, né? Muita gente ouvindo a gente aí no Conjunto Dulce. A galera sintonizada com a gente aí no bairro Bela Vista, a galera aí do bairro Sutil, do bairro Macaé. A gente manda aquele forte abraço. Dona Vandete aí do Walter Franco, né, sintonizada com a gente. E a gente manda aquele forte abraço, Dona Valdete, para você e toda a família aí sintonizada no Chique do Brega com João Marcos e Manezinho. Mandar também aquele forte abraço para a galera da Lagoa Redonda, né? Muita gente aí sintonizada com a gente na Lagoa Redonda. A gente manda aquele forte abraço também para a galera aí da Baixada, a galera da Lagoa da Porta, né? Muita gente aí sintonizados com a gente na Lagoa da Porta e a gente manda aquele forte abraço. A galera também das praças, né? A Praça da Bandeira aí, muita gente ouvindo a gente. A galera aí da Praça Esther de Lemos também aí sintonizados com a gente. A galera sintonizada com a gente na Praça Tomé Dantas, né? A gente manda aquele forte abraço também pra galera da praça. A Praça do Curtume, muita gente ouvindo a gente também aí na Praça do Curtume. E a gente manda aquele forte abraço. A galera da Aloísio Coutinho Neves também sintonizados com a gente. A Avenida Luísio, Avenida Luiz Alves de Oliveira Filho, também sintonizados com a gente. E a gente manda aquele forte abraço. A galera da Travessa Riachão, muita gente ouvindo a gente aí na Travessa Riachão. A Tia Neide. Tia Neide sintonizada aí com a gente manda aquele forte abraço pro nosso amigo André aí da Travessa Riachão, também sintonizado com a gente manda aquele forte abraço. São agora 4 horas e 47 minutos aqui na Tobias Barreto FM, o prefixo da 87.9. A galera também da Rua Larga, né, conhecida como a Rua Larga aqui, próximo ao Maria do Carmo Alves, também sintonizados com a gente. A gente manda aquele forte abraço para toda a galera sintonizada com a gente aí também no bairro Santa Rita, a galera da Ducati, dos Agripinos 1, 2 e 3, essa galera linda nos acompanhando todas as tardes com o Chique do Brega, com o João Marcos e Manezinho. Mandar aquele forte abraço também para a galera sintonizada com a gente nos povoados e lugarejos, né? A nossa amiga aí, nossa amiga Dona Solidade aí no povoado Roma, ligadinha com a gente. A nossa amiga Érica também aí do povoado Roma. Também temos por lá a nossa amiga Rosa da Roma, Dona Finha. Essa galera, esse pessoal, né, sempre sintonizado com a gente, essas pessoas maravilhosas sempre nos ouvindo todas as tardes, e a gente manda aquele forte abraço.
1: Manezinho, o João Marcos já tá chegando aí, viu? Passou da carreira do canto de bicicleta, devagar, João Marcos! Devagar, Morena!
0: A nossa amiga Fabiola, né, Manu? Olha, solta aí o áudio, Cacá, pra Manu ouvir.
1: Manezinho, João Marcos já tá chegando aí, viu? Passou da carreira do canto de bicicleta, devagar, João Marcos! Devagar, Morena!
0: Rapaz!
2: Meu filho, João Marcos fazia parte do AGP, né, João Marcos?
0: Já passei pelas bandas do movimento AGP.
3: Não, mano, João Marcos é do grupo AGP. E do AGP.
0: Verdade, já passei também pelo movimento AGP, movimento da Igreja Católica do nosso município.
2: Que viaja, João Marcos.
0: Sim, mano, é um movimento assim muito, muito bom.
2: Muito,
0: né?
2: Bom.
0: Maravilhosíssimo. Tem encontros, tem retiros.
2: Tem encontros,
0: retiros, é muito bom, né?
2: Ninguém nunca me levou pra esse lugar, porque, hein?
0: Coitado! Mas pode participar também, Manu. Eu já passei pelo AGP.
2: Você leva a gente pra ir pra.
0: O Marco já teve.
2: Já, vida, eu já vou teve, duvidar.
0: Já teve, não. Já teve sua vida religiosa também, Manu.
2: Toda essa turma assim, a Maria, pô.
3: Apareça, João Marcos. Estamos com saudade de você no grupo HP.
2: Ai, João Marcos se perdeu. João Marcos se perdeu no HP. Eu soube que você se perdeu lá, não foi?
0: Creio em Deus,
2: pai. Lhe procuraram. Lhe... Como? Ele se perdeu, tipo, porque lá é um retiro, Cacá. Sobe serra e desce serra. Aí tem mato, tem varedas. Tem, se for pra roça, né, Gilmar?
0: É, porque assim, tem os retiros.
2: Morros, né, morros, é que dizem?
0: Não, os retiros. Aí sim. O retiro é lugar de roça, é cerrado. Ah,
2: subir os morros, né? Pra ver as nuvens, ver o planeta Lua.
0: Aí tem a divisão, né? Dos grupos, grupo A.
2: Tem que se dividir mesmo. Não vai todo mundo. Não vai pra todo mundo pro local só, não. Foi aí onde você se perdeu.
3: Ah, miserável.
2: Eita, nossa senhora, João Marcos.
0: Manu, mas você explique isso. Me perdi do pessoal que estava, Manu.
2: Sim, era pra se perder. Não era pra se perder de mim, não. Nunca fui lá.
0: Você explique, não.
2: Eu, bom, você é quem sabe as aredas que tu passou, né? Só lhe encontraram, como foi que lhe encontraram? Pelo aviãozinho?
0: Foi momentos maravilhosíssimos.
2: Ave Maria. Tá,
0: você sabe que João Marcos gosta dessas aventuras.
2: É.
0: Foi muito bom.
2: Foi muito... Tá, não. Quando acabar, você veio pra cá com os pés dizendo que era bom.
0: Que conversa brasileira.
4: E o Pique Amassinete também tá se tendo usado junto com vocês, viu?
2: Ai,
4: meu Deus. De ouro. Você é mil, Geomárico e de Manazinho.
2: Será que...
4: Eu tô com um candial 2. Chupando sabe o quê? É, cajá. Você gosta de cajá?
2: Gosto.
4: E manezinho?
2: Cajá,
4: sanguela. Porque eu levo cajá pra se chupar, viu? E Ninho também.
2: Eu tô doido.
4: Amém. Tchau.
2: É, tem
4: passa o Amado Batista pra gente.
2: Araçá, chuparaçá. Tudo, né? Chupa de tudo. Babado, né? João Marcos é de lá.
0: Já passei
2: sim,
0: todo mundo vem com a água, filho.
2: Babado, né, Marcos? Não sei como lhe acharam lá. Porque você se perdeu lá.
0: Menino.
2: Marcos, tem mais.
0: Manu, são 4 horas e 53 minutos aqui na Tobias Barreto FM.
5: João Marcos caiu também.
2: Se perdeu lá, ficou perdendo, sumiu.
0: Fomos pra um retiro e aí me perdi da galera que estava. No Ágape.
2: Tá.
5: Mas se perdeu com quem?
2: Tá. Aí foi longe. Aí...
0: Mas me encontrei logo, pessoal.
2: Quando lhe contaram, você com a carinha lisa, né?
0: Oxe, era pra estar com a cara...
2: Batendo a poeira da roupa. Oxe,
0: porque passei por debaixo de arame, mano.
2: Nossa, passou por debaixo de arame. Passou
0: por debaixo de arame e se bela,
2: né? Sim, caramba, estaca, né?
0: Que conversa! Creio!
2: Os telefones liberados, 3541, ele leva gente, ô Marcos.
0: Sino.
2: É. Abado, né?
0: Foi maravilhoso.
5: É um lugar da paz, né, Marginho?
2: É
5: um lugar de paz, né?
2: É. Não, um lugar lá onde reina, é, onde a pessoa se diverte mesmo, sabe? É um...
0: Músicas boas, músicas que Maria. A gente escuta, muito, muito bom.
2: Tá, tem tudo.
5: A noite é mais aquela, né?
2: Só vamos.
5: As estrelas, né?
2: A noite, Cacá, é só no pezinho, ué. Só.
0: Aí a sangue fogueira, cantigas de rodas. Ah, meu filho, é muito animado.
2: A noite é só futucando os tição, assim, é pra deixar a fogueira apagar.
0: Mas é, Manu. Aí a cena fogueira, e aí assa milho.
2: E só se vê nego reza contando os rosarinhos, né? Rosário, como é que chama aquele negocinho lá?
0: Aí reza o santo texto.
2: É, vamos rezar.
5: Assim, só vê mais o céu. Esse
2: é,
5: mais
2: claro. Esse poder, né? É lá onde eles rezam terço. É, como é que bota uma pedrinha pra lá, um negocinho pra cá, como é?
0: É as Ave Marias e as Santas Marias. É muito bonito.
2: Quantas Santas Marias vocês não rezam? Não é 9
0: vezes? Pois é, mano.
2: E aí só ligar, mamãe, tô aqui, papai.
0: Estou rezando o santo terço, né?
2: É, sim.
0: É isso mesmo. E o importante é isso.
2: E rogando, hein? E rogando pela Virgem Imperatriz.
0: Campos. É muito bonito. e música. Ai,
4: ô, Manézinho amado, seu Marco e nosso voz de ouro. Deixa uma música aí pra Damião e Michel, que Damião ligou pra mim agora que o rádio tá lá estourando, viu? Ah. E ligou me cobrando aqui.
2: Damião é pintor? É Damião que ele faz carro? Faz carro? Como é que é lá?
5: Michel e Damião na oficina.
0: Eles consertam o carro.
2: Fala as oficinas, bom quando, porque quando a gente passa nas oficinas.
0: Quando a gente passa, a gente vê.
2: Os cabras trabalhando e ouvindo o som da Tobias Barreto FM. Borracharia.
0: E falar aí, oficina, temos aqui o nosso amigo Zé Magro, né? Aqui na próxima ao Disco Voador.
2: Tem.
0: Zé Magro, que é o Gilmar e o Gilmar, irmão.
2: Tem.
0: Eles arrumaram a portinha do meu carrinho.
2: Tem o...
0: Deixou bem boa.
2: O Everton é outra coisa, né?
0: O Everton já é mármore e granito.
2: Ah, verdade.
0: Aí passa Gilmar e Gilmário aí da oficina do Zé Magro, né? A gente manda aquele forte abraço. Sempre sintonizado com a gente.
2: Tem as oficinas aqui do povo da Capitô, né? De Toninho de Ferreirinha de um lado e tem um rapaz do outro. É. Lado já chegando aqui na entrada que vai Maria do Carmo. Aqui na Avenida Doutor Ayrton. Quando você vai ali, passar na pracinha que vai lá para o Maria
6: Rosa. Oi, delícias. Boa tarde.
2: Oi.
0: Menino, boa tarde, né? Essa gatona, Manu.
2: Uma bitelona dessa no retiro, hein? Eita, minha Nossa Senhora.
0: Aí era muitos rosários que eu rezava.
2: Aí eu rezava o rosário dela todinho. Eita, minha Nossa Senhora. Cadê ele?
3: Boa tarde, Manezinho.
2: Ah, vê se aí no retiro
3: se joga.
2: Boa tarde,
3: Marquinhos.
0: Boa tarde.
3: A boa daqui boa, que marcha não desvolta. Oi? A toda poderosa.
2: Essa daí no retiro.
3: Mas eu tô aqui um brega aí, apaixonado, viu?
2: Viu?
3: Eu tô sofrendo, tô apaixonado.
2: Você é do Agpe, não?
3: Meu boizinho veio, me usou. Será que vai passar mais 6 meses sumido?
2: Homem.
3: É babado, elas sofrem, viu? Ficam só esperando na expectativa.
2: Ah, essa é do Agape, certeza. Essa é.
6: Ia rezar o rosário todinho, era?
2: Era.
6: Já tem quem reza o rosário.
2: Ó, já comigo. Tem quem reza.
6: Ai.
2: Ó, Cacá.
0: Já tem quem reza.
2: Já tem quem reza o rosário dela. Rosário não, rosarão, Bitelão, assim, bota aqui, volta aqui no pescoço, né, pendurador aqui, ó o Bitelão, assim aí, da Nossa Senhora, ali tem um rosário, né, ali tem até, o que ali, tem um rosário, aqui no final tem um patachão ali, como é que chama aquele negócio, aquele negócio aqui no rosário,
0: não, ali é,
2: Bitelão, assim, graudão, que fica aqui pendurado no rosário.
0: Que
2: maravilha! Oh, Jesus! Ai, meu Deus do céu!
0: Manu, mandar aquele forte abraço pra galera sintonizada com a gente lá no Conjunto Rima Dulce. A nossa amiga Nilza.
2: Quem?
0: A nossa amiga Nilza do Conjunto Dulce. E a Leni também é sintonizada com a gente.
3: Cadê o casal poderoso? Ainda vai de carro pra rádio?
2: Vão.
3: É babado eles, viu?
2: Ah, tá.
3: Ai, ai, ai, ui, ui, ui. Um cheiro pra velhota do pescoção que tá ouvindo a gente, a incubada.
0: Olha. Yeah.
2: Babado, viu? Fez nada.
0: Babado.
2: Tem que levar ela pro Agpe.
0: Vamos de música.

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1: 17 horas e 3 minutos.
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3: Não, o Mané tá no cavalo, tá no resenha.
4: É coisa, né?
3: 5 horas e 18 minutos.
4: João Marcos.
3: Mano, é, mandar aquele forte abraço pra galera sintonizada com a gente. Lá no, na Rua da Brasília, né? Muita gente sintonizada com a gente.
5: Eu queria uma música no seu programa.
3: Aí na Rua da Brasília. A gente manda aquele forte abraço.
5: Morada.
3: Manu, vamos falar do que é bom.
6: Bom, boa tarde, Manezinho. Boa música aí. E João Marcos. Boa tarde, João Marcos. Boa tarde, Manezinho. Programa vivo. Valeu, baby. Estamos por aqui. E quem não aguentar, se deite.
7: Ei, Buscão! Ei, que é música, Manezinho! Quem tiver em pé e não aguentar, se deite! Esse é Buscão!
4: Verdade!
7: Porra, não, João Marcos! Fica aí mesmo!
4: Porra, não, João Marcos! João Marcos!
8: Eita, bichona, os... gosta de vinho!
4: João Marcos!
8: Chame ela pra tomar um vinho, Manu!
4: Chama!
8: Agora, no, essas casas que tem um bloco só, que é parede e meia...
4: Não pode.
8: Não pode, não. Porque se ela for escandalosa, igual o rapaz falou aqui hoje, meu dia, no programa...
4: Aí fica complicado.
8: Aí fica complicado, porque aí vai fazer escândalo para os vizinhos ouvir.
4: Chama atenção.
8: Aí chama atenção. Aí segunda-feira está no jornal, pode, viu?
4: É verdade.
8: Segunda-feira eu boto você e Marcela Fernanda, viu?
4: Tem que ficar só chiando que nem bico de panela de pressão.
8: Ixi, Maria, tem uma casa aí que o rapaz falou aqui, o rapaz do Padre Pedro, que a casa dele é de bloco, um bloco só pra duas.
4: Aí é ruim, aí...
3: É parede e meia.
8: É parede e meia. É. Aí ele falou que vai aceitar lá a visita no dia do jogo de Andrielão. E Andrielão vai tomar uma escolizinha e tudo. Mas ele não quer escândalo.
4: Quem é o Andrielão?
8: Andrielão, André, como é? Adrielão.
4: Ué.
8: E ele gostou da foto de Adrielão. Adrielão mandou uma foto com o braço cheio de tatuagem.
4: E Adriele bota, viu?
8: E você viu, ela botou você pra fazer xixi.
9: João Marcos.
8: Ela botou você pra fazer xixi.
9: Não, mano, João Marcos é do grupo HP.
8: Não, ele já foi, ele se perdeu.
4: Já foi, João Marcos.
8: Ele foi pra um evento e se perdeu no mar.
6: Mande lá pra casa, manda aqui pra casa, pro legal. Mora com o outro Maria do Carro.
3: Ah, aquele moreno lá.
8: Vai lá, Manu, vai lá.
4: Maria do Carro.
8: Agora, será se lá também a casa é um bloco só?
4: Né?
8: Será se é um bloco só?
4: Um bloco só a gente derruba, eu depois bota dois.
8: Agora
4: tem que ser casa tijolinho.
8: Essa bichana, se for pra uma casa de um bloco só.
4: Ave Maria.
8: Se ela for pra uma casa de um bloco só, vou dizer.
4: Aí é complicado.
8: Não vá não, bichona. Não leve água pra casa de um bloco só, não.
4: Pitelona.
8: O bicho disse logo: aqui eu não quero escândalo.
4: Ele não sabe fazer, né?
8: Será?
4: Escândalo não é pra todo mundo.
8: Ele falou que não quer escândalo lá, porque depois ele tá no jornal.
4: Lely.
8: Boa tarde.
4: Boa tarde. Ele não sabe fazer escândalo,
8: Cacá,
4: né?
8: Cacá, você é cuidado, viu, Cacá? Você tá na lista, viu, Cacá?
4: Cacá tá.
8: Você tá na lista, viu, Manezinho?
4: Cacá já passou por lá.
7: Baixa da égua, como é que
8: é? Cacá tá na lista do bispo.
4: Tá. O bispo tá de olho em Cacá Oliveira.
8: Ah, é cuidado.
4: Ele vai lhe benzer.
8: Amanhã tem irmãs iluminadas.
10: Ah, não, mas a minha casa não é de um bloco só. Minha casa tem a minha parede e depois tem a parede do vizinho.
8: Ah, adoro! Aí, minha filha.
4: Aí nós dançamos lambada até madrugada.
8: Aí, Manezinho, toma 2 litros de vinho, não é só um não. Aí, Manezinho, toma 2 litros de vinho, não é só um não.
4: É só afastar o sofá e a gente sapateia.
8: Você é cuidado. Você é cuidado, Maurício. Vê esse sinal nasce o rosto seu aí. Ela tem um sinalzinho preto no rosto, né? Manu, vou dizer.
4: Sei onde ela achou essa marquinha.
8: Tem que guardar um beijinho ali, Manu?
9: Maria.
8: Toda hora.
9: Misericórdia.
8: Agora a Adrielão.
9: Adriele bota.
8: Adriele, ela botou você pra dormir?
9: Adriele.
8: E você se acordou pra fazer xixi?
9: Adriele tem um jeito lá de aplicar um remédio, você dorme até na vida ali.
10: Deixa aí meu sinalzinho da loucura.
9: Ah, sinalzinho da loucura.
8: Ó, João Marco, diga alguma coisa.
3: Ah, pois, né, menina?
9: Não. Aí o cabra
3: eu
9: fica...
3: Eu só observando você.
9: Aí, se aí, o cabra for donzela, fica só assim no sinalzinho dela.
3: Se é for sinal... donzela, menina.
9: Donzela não sabe namorar e ficar, que sinalzinho bonito.
3: Você...
9: É um sinalzinho bonito. Eu que sinalzinho bonito. Que sinalzinho é esse?
3: Menino.
9: Cacá tá ali preparando os parabéns para meu afilhado Wesley. É? João Marcos... Você valeu o quê?
3: Vamos falar do que é bom.
1: O Padre Manezinho lembra o seu filhado, viu?
9: Sim, senhor.
1: O aniversário dele é hoje, viu?
9: É,
1: hoje
9: vamos
1: é noite. Parabéns. Sim, senhor. Pra
9: foi
1: você,
9: ontem à noite.
1: Filhadinho Wesley. Valeu.
9: Hoje é quando mês?
1: Aniversário hoje, hoje Padre Manezinho. Valeu.
9: Muito bem te
1: ouvindo.
3: Mano, é isso aí. Vamos sim falar do que é bom.
9: Vamos.
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10: Mas não precisa ter medo, não, eu ensino.
8: Eita. Essa bicha eu vou dizer, viu?
9: Abada, viu?
10: Menino. Mas não precisa ter medo, não, eu ensino.
9: Olha, aí tá que nem visco de jaca.
8: Aí, manezinho, se ela pegar um viado.
9: Ele tá aqui, ali tá que nem aquela jaca mole, João Marcos, só tira depois que botar óleo.
8: Aí vou dizer, ela tá daquele jeito, viu?
9: Afim,
8: aí se pegar um riado.
9: Aí é só com olhinho, cara. Só com olhinho.
8: Quem aí? Aí vai com óleo, sem óleo.
11: Como foi a história que ele tava dormindo?
8: Com vinho, sem
9: não,
8: vinho.
9: Não, não deixa esse negócio não, mas aí.
11: Tá dormindo,
9: ah, não, mas lá não pode dizer não, cara. O que foi que pode aconteceu não lá com o João Marcos?
8: KKKK.
9: A cara quer se envolver demais, mano.
8: Olha. Ave Maria, olha.
9: Olha. Lá o mundo sem volta.
8: Ah, bom. Você e você.
9: Hoje tu não seja chamado.
11: Você quer bater os parabéns?
9: É, os parabéns. Vamos ouvir.
11: Ele pediu a semana toda, foi?
9: Foi.
11: Ave Maria. Pra quem é os parabéns?
9: Meu filhado, Wesley.

0: João Marcos.
1: É isso aí, mano. São 5:28. Aqui na Fabia Barreiro FM, com prefixo 87.9. Manu, mandar aquele forte abraço pra galera sintonizada com a gente. É, lá no povoado Poço da Clara, Manu. Professora Joervane, sintonizada com a gente. Dona Zefita, lá no povoado Poço da Clara. Não perde a nossa programação. E a gente manda aquele forte abraço.
0: Os parabéns de Wesley.
2: Do seu presente vou lhe dar.
1: Que chique, né?
2: É com a maior satisfação.
0: Bora, Roseli, os parabéns de Wesley, Roseli do Pó de Pedro.
1: A Roseli, o
0: Conselho. Roseli levou um bolo pra Wesley na escola.
1: Foi
0: a Roseli, a esposa de coqueiro do Padre Pedro. Se juntaram a galera lá da escola e tocaram os parabéns de Wesley.
1: Mas seu Haroldo, mano.
0: Seu Haroldo.
1: Do momento de reflexão.
0: É, deixa que você estiver fora do ar, como perguntar seu Haroldo. Se ele já dormiu lá.
1: Lá já dormiu em retiro, senhor?
0: Ah, o João Marcos já.
1: Eu também já.
0: Só que o João Marcos se perdeu, senhor Haroldo.
1: Mas eu me perdi do povo não estava, senhor Haroldo. É porque Manu, ele leva as coisas, querendo levar as coisas por trás. Mas eu me perdi do pessoal que estava, depois voltei. Vocês
3: chegou.
0: João Marcos,
1: vamos embora, porque
3: chegou, viu?
1: Porque vem agora o momento.
0: João Marcos era muito saidinha, né? Aí pra não ir pro carnaval, e a mãe disse: deixa o João Marcos ir. João Marcos foi.
3: Liga, Haroldo, como foi?
0: Foi. Chegou lá, o telefone tocou. Nós estamos procurando o João Marcos aqui, Dona Marley. Aí João Marcos sumiu.
3: Se perdeu, senhor.
0: Perdeu.
1: Sim, mas aí depois eu me encontrei, né, mano?
0: É, só que, meu filho,
1: pessoal.
0: Pra voltar ao normal, um trabalho, é um negócio aí bem difícil.
3: Vai, deixa o Haroldo fazer o programa.
1: Vamos embora, mano.
0: Até segunda-feira, fica aí com o seu Haroldo.

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1: Em nome do Pai, do Filho e do Espírito Santo, meu Senhor e meu Deus, envia o Teu Santo Espírito para que eu e você que está no outro lado compreenda e acolha a Santa Palavra. Faz-se, ó Pai, que pela leitura da Palavra os pecadores se convertam, os justos perseverem na graça e todos consigam a vida eterna. Amém. Meus queridos, amados irmãos, estamos iniciando mais um momento de reflexão pela nossa Tobias Barreto FM 87.9. Eu já quero mandar um abraço especial a toda a comunidade do Padre Pedro. Padre Pedro. E a comunidade de Santa Rita, que está em festa hoje, né? Então, aquele abraço ao pessoal do Santa Rita, que estão em festa hoje. Daqui a pouco haverá o encerramento da festa de Santa Rita. Sempre iniciamos, meus queridos amados irmãos, com a oração a São José. A vós, São José, recorremos em nossa tribulação, e depois de termos implorado o auxílio de vossa Santíssima Esposa, cheio de confiança, solicitamos também o vosso patrocínio, por esse laço sagrado de caridade que vos uniu à Virgem Imaculada, Mãe de Deus, e pelo amor paternal que tiveste ao menino Jesus. Ardentemente supliquemos que lançai um olhar benigno sobre a herança que Jesus Cristo conquistou com o seu sangue. A nós socorrei em nossas necessidades com o vosso auxílio e poder. Protegei o guarda providente da divina família, o povo eleito de Jesus Cristo. Afastai para longe de nós, ó Pai amantíssimo, a peste do erro e do vício. Assisti-nos do alto do céu o nosso fortíssimo sustentáculo na luta contra o poder das trevas. E assim como outrora salvaste da vida ameaçada do menino Jesus, assim também hoje defendei a Santa Igreja de Deus da cilada dos seus inimigos e de toda a adversidade. Amparai a cada um de nós com vosso constante patrocínio, a fim de que, a vosso exemplo e sustentado com vosso auxílio, possamos viver virtuosamente, morrer piedosamente e obter no céu a eterna bem-aventurança. Amém. Meus queridos amados irmãos, hoje é um dia para a igreja muito especial, né? O dia de Santa Rita. Santa Rita é uma santa protetora das causas impossíveis. Quando você não tiver já em desespero, recorra a Santa Rita, que ela nos protege de todos os males. Santa Rita, uma perseverança que tornou a igreja mais constante na vida dela, uma mulher que deu a sua vida para salvar a sua alma. Uma mulher que rezou pelo seu marido, foi muito maltratada, mas não deixou de rezar, não deixou de interceder. Então, Santa Rita é uma santa das causas impossíveis. Cacá, a música é Todas as Senhoras, na voz de Roberto Carlos. Então, meus queridos amados irmãos, como eu já acabei de falar há pouco, né? Santa Rita, mulher de perseverança. Então, para que nós possamos ouvir a Santa Palavra e que ela entre em nosso coração, no meu coração que estou tentando transmitir e a você que está nos ouvindo. Vamos pedir ao Espírito Santo que desça sobre nós. Vinde, Espírito Santo, encheis os corações dos vossos fiéis e acendei neles o fogo do vosso amor. Enviai, Senhor, o vosso Espírito para que tudo seja com. Oremos, ó Pai Santo, Deus de bondade, que as palavras que saiam da minha boca não fiquem apenas na minha parte da boca, e sim saia do coração, que vocês possam acolher a palavra que eu irei meditar daqui a pouco. Iremos ouvir uma canção e já voltamos com o Evangelho do dia.

voltamos para dar continuidade ao nosso momento de reflexão. Vamos para o Evangelho de hoje, né? Hoje é dia 22, sexta-feira, já quase no final da noite, né? Início da noite, final não, início da noite, né? Já todos estão se aproximando para as missas nas suas igrejas. O Evangelho de hoje está em João 21, de 15 a 19. Antífona de hoje: Jesus nos ama, por seu sangue nos libertou dos nossos pecados e fez de nós um reino, sacerdote para seu Deus e Pai. Aleluia! O Senhor esteja conosco, Ele está no meio de nós. Evangelho de Jesus Cristo segundo João. Glórias a vós, Senhor. Jesus manifestou-se aos seus discípulos e, depois de comeres, perguntou a Simão Pedro: Simão, filho de João, tu me amas mais do que estes? Pedro respondeu: Sim, Senhor, tu sabes que eu te amo. Jesus disse: Apascenta os meus cordeiros. E disse de novo a Pedro: Simão, filho de João, tu me amas? Pedro disse: Sim, Senhor, tu sabes que eu te amo. Jesus disse-lhe:

apascenta as minhas ovelhas. Pela terceira vez perguntou a Pedro: Simão, filho de João, tu me amas? Pedro ficou triste, porque Jesus perguntou três vezes se ele o amava. Respondeu: Senhor, tu sabes tudo. Tu sabes que eu te amo. Jesus disse-lhe: Apascenta as minhas ovelhas. Em verdade, te digo, quando era jovem, tu te cingirá e ia para onde queria. Quando fores velho, estenderá as mãos e aos outros te cingirá e te levará para onde não quiseres ir. Jesus disse isso, significando com que morte Pedro iria glorificar a Deus. E acrescentou: Segue-me, palavras da salvação, glórias a vós, Senhor. Meus queridos, amados irmãos que está no outro lado nos ouvindo, o final do Evangelho é uma frase muito forte: Segue-me. Pedro, na verdade, era um senhor já de idade avançada, mas Jesus teve com ele a maior intimidade. Dos 12, na verdade, Pedro era o mais próximo no sentido. Jesus, quando queria se dirigir, tinha aquela maior aproximação a Pedro. Falava com Pedro como fosse irmãos, né? Então, Jesus estava exatamente preparando Pedro para ser o coordenador, na verdade, dos outros, né? E quem ia direcionar. Pedro, na verdade, foi o primeiro Papa, né, da Igreja Católica. E Jesus tinha com ele exatamente essa preocupação. Aí a gente abre um parêntese. Será que foi porque Pedro negou Jesus no momento que mais ele precisava? Mas a gente retorna a afirmar que exatamente Jesus perguntou a Pedro por que Pedro ia ficar no comando. Pedro era a pessoa indicada por Jesus para exatamente substituir quando ele fosse para o Pai. Então foi por isso, meus queridos amados irmãos, que Jesus perguntou por três vezes a Pedro. Por quê? Ele ia entregar exatamente nós, né? Nós fomos entregues a Pedro, na verdade. Que Pedro desse sequência no que ele veio fazer aqui na terra, no mundo que ele passou aqui, na pessoa terrena, né, que Jesus foi. Foi um homem como nós também fomos. Então, Jesus se preocupava como era que Pedro ia liderar, o que era que Pedro ia fazer. Você vê que ele perguntou primeiro os cordeiros. Quem eram os cordeiros, na verdade? Os cordeiros eram exatamente os apóstolos. Né? Como é, Pedro, que você vai comandar os meus irmãos que aqui deixarei para seguir o que eu passei aqui na terra? A segunda pergunta de Jesus foi exatamente que ele estava entregando o nosso comando a Pedro. Então Jesus já era preocupado com o que poderia acontecer. Então foi por isso que ele pediu a afirmação de Pedro. Mas veja, até quando nós estamos conversando, né, com um amigo, vamos abrir esse parênteses aqui, quando a gente está conversando com um amigo, né, a gente faz essa pergunta: você é realmente meu amigo? O cara já fica meio desconfiado, né, quando a gente intercede dessa maneira para perguntar: você é realmente meu amigo? Veja, eu já ouvi várias e várias frases, às vezes nos TikTok da vida, nos Instagram, em algumas frases feitas, né?
que, na verdade, um amigo é para toda a vida. O amigo é exatamente aquela pergunta que faz o padre quando nós vamos casar. Na alegria, na tristeza, na saúde e na doença. Que é o verdadeiro amigo, não é aquele que está 24 horas do seu lado. O verdadeiro amigo é exatamente quando você necessita. Necessita realmente. Não é estar abusando, não, da amizade. Então Jesus, através de Pedro aqui, que ele perguntou a Pedro se realmente Pedro podia seguir. Veja que a última frase do Evangelho é essa: segue-me. Mas é seguir na sua totalidade, com a verdade, né? Pedro tinha que seguir exatamente ele, como ele deixou as normas, né? Nós estamos nos aproximando exatamente. No domingo é Pentecostes. Então, Jesus ia deixar para eles exatamente a força, vamos dizer assim, a chave, né, para que eles pudessem ficar, se fortalecessem, era exatamente o Espírito Santo. Porque aqui, quando Jesus estava com eles, né, quem fazia as coisas, na verdade, era Jesus. Não eram os apóstolos. Então, quando ele foi crucificado, que ressuscitou, Pedro já começou a fazer algumas interferências. Mas aqui ainda, esse diálogo, né, muito forte de Pedro com Jesus, era exatamente mais profundo, era uma conversa mais profunda. Ou seja, segundo as Escrituras, Jesus chamou Pedro de lado, né, afastado, não falou na frente dos outros, não. Porque Pedro ia se ficar, né, muito triste, como ele ficou. Na terceira vez que Jesus perguntou, Pedro entristeceu. O que foi que passou na mente de Pedro? Meu Deus, Jesus não está acreditando no amor que eu tenho para ele, com ele, para ele, que ele faz a mesma pergunta 3 vezes. Então, meus queridos, amados irmãos, a tríplice pergunta que Jesus fez é exatamente para fortalecer o amor, né, que Jesus deixou aqui Pedro no seu segmento para continuar a igreja, os seus irmãos, com amor. Não era pura e simplesmente uma liderança, não. Era ter amor pelos seus irmãos, que tornaram a família. Então foi por isso que Jesus pediu a confirmação de Pedro. Pedro também foi crucificado, né? Pedro também foi morto cruelmente, como Jesus foi. Então ele teve tanto respeito a Jesus que pediu que não crucificasse ele da mesma posição que Jesus foi crucificado. Pedro foi crucificado de cabeça para baixo. Veja o respeito e a confirmação do amor que ele tinha por Jesus. Mas Jesus pediu para ele que apacentasse primeiro os cordeiros, que eram os seus irmãos, e Jesus ia deixar na mão dele. Segundo, a igreja. Terceiro, nós. Então era necessário que isso acontecesse. Essa pergunta, não pela negação, quando no momento, né, Pedro negou Jesus. Jesus sabia da negação, como Jesus também sabia de Judas Iscariotes. Jesus ia saber que Pedro ia negar. Foi por isso que Jesus, em tese, foi por isso que Jesus pediu a confirmação do amor que ele tinha para conosco
para com a igreja e para com o próprio Jesus que estava perguntando. Então era necessária a confirmação. Assim como, meus queridos amados irmãos, quando nós necessitamos de uma confirmação, né, é necessário que perguntemos mais de uma vez. Às vezes as pessoas, né, para afastar a gente, né, que a gente está perguntando demais as coisas, aí começa a responder. Responde de uma tal maneira que, infelizmente, é só para afastar. Dizer, eu vou responder sim aqui para essa pessoa que está me perturbando demais. Né? Vou dizer, sim, olha, é isso mesmo. Mas não. Jesus aqui pediu a confirmação de Pedro exatamente porque ele ia deixar na mão de Pedro a grande responsabilidade. As três, né? Como eu já falei. Os apóstolos, os seus irmãos, a igreja e nós, que ia ficar na mão de Pedro. Teria que ter uma direção, teria que ter alguém. Jesus ia interceder através do Pai, né? Mas era necessário que alguém recebesse essa confirmação aqui para dar seguimento. Então, eu estava lendo aqui a homilia do nosso Papa Bento XVI. Ele fala sobre esse evangelho da seguinte maneira. Eu vou ler aqui para vocês que estão nos ouvindo neste momento. Ele disse-nos o seguinte: Jesus pergunta a Pedro pela primeira vez: Simão, tu me amas? Então esse é um amor que Jesus queria também a confirmação. Com este amor total e incondicional, antes da experiência da traição, o apóstolo teria certamente respondido: amo-te incondicionalmente. Agora que conheceu a amarga tristeza da infidelidade, o drama da própria debilidade, diz apenas: Senhor, tu sabes que eu sou. Deveras tus, devera teu amigo, isto é, amo-te com o meu pobre amor humano. Cristo insiste: Simão, tu amas-me? Com este amor total que eu quero? E Pedro repete a resposta da sua humildade, do seu humildade e amor humano: Senhor, tu sabes que eu sou, quem eu sou, deveras teu amigo. Pela terceira vez, Jesus pergunta a Simão. Esse é o amor verdadeiro, o amor filial. Tu amas-me. Simão compreende que para Jesus é suficiente o seu pobre amor e único do que é capaz. E contudo, sente-se entristecido porque o Senhor teve que lhe falar daquele modo. Por isso, responde: Senhor, tu sabes tudo. Tu bem sabes que eu sou deveras teu amigo. Seria para dizer que Jesus se adaptou a Pedro e não Pedro a Jesus? E precisamente esta adaptação divina que dá esperança ao discípulo e conheceu o sofrimento da infidelidade. Surge daqui a confiança que o torna capaz do seguimento até o fim. Pedro alcançou a confiança naquele Jesus que se adequou à sua pobre capacidade de amar. E mostra assim também a nós o caminho, apenas da nossa debilidade. Sabemos que Jesus se adapta a esta nossa debilidade. Ou seja, Jesus, de uma certa forma, ele nos alcança da nossa maneira mesmo.
com amor, às vezes amor infiel. E muitas vezes nós não temos a fidelidade para com o amor com Cristo. Às vezes deixamos algo e não vamos ao amor verdadeiro. Então, foi a nossa reflexão para o Evangelho de hoje. Temos ainda alguns segundos para a hora do Ângelus.

0: O anjo do Senhor anunciou a Maria, e ela concebeu do Espírito Santo. Ave Maria, cheia de graças, o Senhor é convosco. Bendita sois vós entre as mulheres, e bendito é o fruto do vosso ventre, Jesus. Santa Maria, Mãe de Deus, rogai por nós, pecadores, agora e na hora da nossa morte. Amém. Eis aqui a escrava do Senhor, faça-se em mim segundo a vossa palavra. Ave Maria, cheia de graças, o Senhor é convosco. Bendita sois vós entre as mulheres, e bendito é o fruto do vosso ventre, Jesus. Santa Maria, Mãe de Deus, rogai por nós, pecadores, agora e na hora da nossa morte. Amém. E o Verbo se fez carne e habitou entre nós. Ave Maria, cheia de graças, o Senhor é convosco. Bendita sois vós entre as mulheres, e bendito é o fruto do vosso ventre, Jesus. Santa Maria, Mãe de Deus, rogai por nós, pecadores, agora e na hora de nossa morte. Amém. Rogai por nós, Santa Mãe de Deus, para que sejamos dignos das promessas de Cristo. Oremos. Infundi, Senhor, em nossas almas a vossa graça, para que nós, que conhecemos pela anunciação do anjo e a encarnação de Jesus Cristo, vosso Filho, cheguemos por sua paixão e morte na cruz, à glória da ressurreição. Pelo mesmo Jesus Cristo, nosso Senhor. Amém. Meus queridos, amados irmãos, eu quero agradecer a todos que ficaram conectados conosco, né, através das redes sociais, da Rádios Net, né, do YouTube, né, e todas as mídias. E sem esquecer aquele velho radinho de pilha, que eu sei que você estava ligado, né, no radinho de pilha.
1: Boa noite, estou na escuta aqui, vou candear 2, viu? Já estou saindo agora da residência do patrão aqui, do Candial, e eu estou na escuta do senhor. Parabéns, viu? A colocação do senhor, nota 1000. Que Deus abençoe o senhor e família. Fique com Deus, tchau. Mica Macias, Minas Gerais, apoio do senhor Haroldo, de família e esse povo brasileiro. Amém.
0: Obrigado, Bica, meu irmãozinho. Eu sou seu fã, viu, Bica? Você é um cara trabalhador demais, viu, Bica? Eu estava bem perto aí hoje de você, aí no Candial. Valeu, Bica. Um abraço, meu irmão. Tenha um final de semana abençoado. Assim como agradecemos ao nosso querido aqui, Cacá, né? Que nos concede sempre, nos deixa tranquilo aqui, né? Para estar transmitindo a palavra de Deus a todos. Cacá, que Jesus lhe conceda um santo e abençoado final de semana. A você, a sua família e o seu trabalho. Todos os seus amigos. Meus queridos, amados irmãos, estamos na sexta-feira. Se divirta, mas se divirta com prudência. Que Jesus nos conceda uma santa e abençoada noite. Até a próxima.

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1: 18 horas e 6 minutos.
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0: esteve afastada por um tempo devido à maternidade. O seu retorno foi muito positivo. Venceu a prova de 50 metros costas com um tempo de 25 segundos e 63 centésimos. Pelas semifinais do Novo Basquete Brasil, a série melhor de 5 está empatada em 1-1 entre Pinheiros e Corinthians. O terceiro jogo será neste sábado no ginásio poliesportivo Henrique Vilabuim. No outro confronto, Brasília venceu o primeiro jogo contra o Franca por 67-50. O segundo confronto será no sábado às 19h45 na Arena Nilson Nelson, em Brasília.
1: 18 horas e 14 minutos. E olha que notícia boa! A tenista Luísa Stefani está na final do torneio de duplas do WTA 500 de Estrasburgo, na França. Na semifinal, ela que joga ao lado da Gabriela Dabrowski, que é canadense, elas derrotaram por 2-0 a dupla formada por Ana Danilina e Ekaterina Alexandrova. A brasileira está em busca do bicampeonato no torneio francês. No ano passado, Luísa venceu Estrasburgo jogando ao lado de Time Ababos. A final está prevista para este sábado, a partir das 6h30 da manhã, hora de Brasília. Luísa e Gabriela também estão confirmadas na chave de duplas de Roland Garros, que começa na semana que vem. E o Corinthians empatou em 1-1 com o Penharol, soma 11 pontos no Grupo E, já está classificado para a próxima fase da Liberta, e quem fala mais sobre o Timão é o repórter Rafael Monteiro. Salve, salve!
2: Salve, salve, salve, salve os amigos ligados no programa No Mundo da Bola. Quem chega ao microfone da Rádio Nacional é o técnico do Corinthians, Fernando Diniz, que fala sobre o empate de 1-1 com o Penharol em Montevidéu.
3: O time fez um jogo muito bom, competiu muito, marcou muito bem. O Penharol não teve uma chance clara de gol, nem o gol foi uma chance clara, que foi uma bola raspada ali de primeiro pau, que eles tiveram a felicidade de bater bem. E se tinha uma coisa para lamentar no jogo, foi a quantidade de gols que a gente perdeu, que a gente era para ter vencido o jogo hoje. Dos jogos fora, com certeza, foi um jogo que a gente teve mais chances de vencer, mais do que contra a Platense, mais do que contra o Santa Fé. Então, assim, teve um volume de chances criadas muito bom, e defensivamente voltou a ter um comportamento muito bom também. A gente ofereceu praticamente nada de chance ao Penharol.
2: O Corinthians está matematicamente classificado para as oitavas de final da Copa Libertadores da América. Por outro lado, Fernando Diniz foi questionado porque o time vive situação diferente no Brasileirão, na zona de rebaixamento.
3: Se acertar a mosca a sua pergunta, se eu soubesse, já tinha resolvido o problema. Eu acho que a gente tem que deixar de oscilar. Acho que em casa, a gente, uma coisa que melhorou de quando eu cheguei aqui em casa, a gente está conseguindo produzir muito nas duas competições, e fora de casa a gente teve problemas de pontuar, né, por motivos diferentes. Achei que no jogo do Botafogo a gente faltou um pouco de intensidade, a gente tomou gols muito evitáveis. E agora é pensar no Atlético Mineiro. A gente tem uma decisão pela frente, os jogadores, a gente vai estar com um time com bastante energia para poder fazer o nosso melhor e procurar subir na tabela.
2: O treinador comentou a frustração do goleiro Hugo Souza não ter sido convocado para disputar a Copa do Mundo com a seleção brasileira.
3: A expectativa era dele, era da nossa também, da comissão, dos jogadores, acho que da torcida. Infelizmente ele não foi. Eu acho que o que fica bom, o lado bastante positivo do Hugo é saber que depois que ele chegou no Corinthians, a vida dele mudou completamente. Se pegar o que estava acontecendo antes dele chegar aqui, ele virou de fato um goleiro de seleção brasileira. Ele foi extremamente decisivo nas conquistas de título que o Corinthians teve recentemente. É um dos nossos líderes e é um goleiro muito jovem. E eu acho que ele tem que botar na cabeça agora que o próximo ciclo tem que ser dele. Né? E obviamente que o Bach, acho que nos primeiros dias ele sentiu mais, mas ele fez uma partida bastante segura hoje, fez os treinamentos também, foi muito bem nos treinamentos. Eu acho que ele conseguiu dar uma resposta positiva.
2: O Corinthians volta a campo no domingo pelo Campeonato Brasileiro para enfrentar o Atlético Mineiro às 18h30 da tarde na Neoquímica Arena. Grande abraço!
1: Grande abraço, Rafael Monteiro. Raquel, Timão, que continua, assim, bem na Libertadores, né? Já está até classificado, mas no Z4, dentro do Brasileirão, vive uma esquizofrenia, digamos assim, o corintiano hoje em dia, Raquel?
4: Pois é, né? O corintiano que paga um pouco do início da temporada, né? Que foi uma temporada caótica, com vários problemas extra-campo, né? Que o Corinthians ainda não se recuperou. Tem uma dívida muito grande, né? Ainda que esteja com uma equipe razoavelmente boa, mas também agora vai ter que lidar com a saída do Yuri Alberto, né? Ver quem é que vai ser o seu grande centroavante ali de referência. E o Corinthians que amarga ali a 17ª colocação, primeiro do Z4. Então o Fernando Diniz chega para tentar virar esse cenário, né? Mudar um pouco essa expectativa. E agora com o goleiro Hugo Souza, vamos ver como é que ele vai lidar emocionalmente. Porque os vídeos que foram divulgados nas redes sociais da reação dele ao não ver o nome na convocação do Ancelotti é preocupante pro torcedor corintiano, né? Agora, tem que agradecer porque vem esse calendário FIFA, os jogos vão ficar suspensos, né? Voltam apenas em agosto, após a Copa do Mundo. Então, isso tem um tempo para você organizar a casa, respirar, né? E lembrando que vem daquela derrota por 3-1 pro Botafogo, né? Que, aliás, foram golaços feitos de fora, que, para mim, muitas das falhas do goleiro Hugo Souza nesse jogo contra o Botafogo foram decisivos pro nome dele, assim como do Bento, não estarem na lista final de convocados do técnico Ancelotti.
1: O Yuri Alberto Monteiro da Silva tem cidadania italiana, e muita gente especulando que ele vai sair do Corinthians agora no meio do ano para jogar na Roma. Bom destino, hein?
4: Né? É um bom destino, vai jogar com o Wesley, né? Vai jogar na Roma.
1: E é um bom desafio profissional.
4: Sem dúvida alguma, né? O campeonato italiano, ainda que lide com ainda muitos problemas com questões de bets, né? Com um campeonato com escândalos de corrupção, mas ainda é considerado um dos melhores campeonatos em níveis técnicos, né? Ainda que a Itália esteja fora. A seleção italiana não joga, não se classifica, né? E, aliás, aquelas notícias que estão mundo afora de que talvez o Guardiola assuma a seleção italiana, né? Ele que se despede do City. Deu até uma declaração essa semana dizendo que ele não gostava mais daquele clima de todo dia fazer a mesma coisa, encontrar os mesmos jogadores. Então, isso já mostra que está querendo respirar outros ares e aí o nome da seleção italiana aparece. E se isso acontecer, meu querido RR, aguarde Itália 2030.
1: É verdade, grande a Itália, né? A Roma, que onde já jogaram vários brasileiros.
4: Exato, o Cafu jogou na Roma, sim. Era lateral definitivo.
1: Falcão,
4: né?
1: Falcão, rei de Roma. Será que o Roberto vai ser artilheiro lá? Pode ser, né?
4: Pode ser, né? O Wesley tá fazendo um bom campeonato italiano, né? Titular, joga bem ali na lateral direita da Roma, então...
1: Tá jogando até de esquerdo, né?
4: Também, quando precisa, né? Mas a função dele, ele entra jogando lateral direito. Ele faz lateral esquerdo quando é solicitado, né? Mas mostra como o Wesley tá se movimentando e tá crescendo também, né? E aí, lembrando que a lateral hoje é uma posição muito complicada para várias seleções do mundo, né? Tanto que aí fico até brincando de que lateral pode ser uma posição extinta daqui a um tempo, né? Então, o Wesley aproveitando para poder crescer no futebol italiano.
1: É, o Wesley que tá na Copa também, tá convocado.
4: Exato, tá lá, Ancelotti, titular absoluto, né?
1: Será absoluto?
4: Eu acho que é. Ele jogou muito todos os jogos. Se a gente olhar o jogo
1: do Wesley.
4: Eu também gosto.
1: Eu acho que ele evoluiu, inclusive, quando foi
4: muito,
1: pra,
4: e inclusive, pro estilo de jogo que o Ancelotti joga, que é aquele jogo mais vertical, mais proposto, abrindo muito lateralizado, e com o esquema que ele monta de jogo, o Wesley se encaixa muito bem. Porque o Wesley consegue jogar como um ala, fecha aquele buraco deixado pelos pontas e consegue ser mais uma opção para poder jogar ali, entrando pelo meio, sendo mais uma opção, que era o que ele fazia no Flamengo do Felipe Luiz. Então, acho que ele é uma boa opção para jogar ali e que o Yuri Alberto, indo para Roma, consiga ser, quem sabe, o artilheiro de Roma.
1: Com certeza. São 18 horas e 22 minutos. Vamos falar agora do Atlético Mineiro, que fez o dever de casa. Venceu o Cienciano do Peru por 2-0 na Copa Sul-Americana. O grupo está embolado, com os três primeiros com 7 pontos. Puerto Cabello, Cienciano e Atlético Mineiro. E o próximo compromisso do time é no dia 27, na Sul-Americana, é contra o Porto Cabello. O técnico do Atlético Mineiro, Eduardo Domingues, o Barba, o argentino, fala sobre os resultados.
5: Do resultado, muitos outros partidos não dava a tranquilidade ou a confiança, não? De que o equipo iba encontrando uma evolução, iba encontrando asociaciones dentro del campo de juego entre jugadores. Y eso es lo que yo veo más difícil de encontrar.
1: Tá aí o Barba, que também falou sobre como é que está a evolução do Galo e os detalhes das vitórias e das derrotas que acontecem com o Atlético Mineiro.
5: Pues no se habla un tanto de la evolución por el resultado, pero me parece que tenemos que también tener tranquilidad y saber lo que estamos haciendo bien cuando no ganamos y saber lo que hacemos bien, que quiere decir por qué ganamos.
1: E agora a gente vai falar do futebol feminino. Quem vem aí? Copa delas! E para falar de futebol feminino, a gente sabe aqui que a transmissão da TV Brasil, que se tornou a tela do futebol feminino, inclusive amanhã tem jogo Fluminense-Bahia. Acertei, Raquel?
4: Bahia, é isso mesmo. Fluminense-Bahia vão se encontrar no Luso Carioca com transmissão da TV Brasil a partir das 15h45. E aí a gente vai ter ali aquele jogo que é importante porque para quem acompanha o Brasileirão feminino, né, e aqui na tela da TV Brasil, que é a tela do futebol feminino, tá vendo o quão desafiador tem sido essas partidas, quão desafiador tem sido os jogos, mas principalmente como o Bahia veio melhorando, principalmente com os investimentos feitos pelo Grupo City, né. Então, o Bahia vem fazendo uma boa competição nacional, né, o Bahia que tá ali...
1: Quarto lugar.
4: Isso, tá no G5.
1: Com 20 pontos e o Fluminense tá... Cadê o Fluminense?
4: Fluminense é na 11ª colocação com 15 pontos,
1: tá,
4: né.
1: Tá ficando fora do playoff.
4: Exatamente. Lembrando que no futebol feminino, essa primeira fase é de pontos corridos, os 8 primeiros passam para a próxima fase, que é no mata-mata.
1: E faltam só 6 rodadas.
4: 6
1: então,
4: rodadas.
1: Então tá na hora de ganhar.
4: E a gente vai parar na data FIFA, né? Então se o Fluminense quiser seguir à frente, precisa ganhar de qualquer forma. Então esse é o jogo que a gente vai fazer amanhã, Fluminense-Bahia, e na segunda-feira a gente tem o time do Corinthians pegando o misto, né? O misto que teve uma recuperação no jogo passado, né? O misto tava ali entre os últimos, deu uma melhoradinha, tá com 7 pontos na 15ª colocação, lembrando que no futebol feminino nessa temporada, só os dois últimos é que são rebaixados. E os dois últimos nesse momento, América e Vitória, e o Botafogo também não vai bem na competição. É, o Botafogo vai pegar o América Mineiro no Engenhão no domingo, às 16h, e o Botafogo precisa de qualquer forma vencer o América Mineiro para dar tchau ali para a zona do rebaixamento, ficar pelo menos essa rodada longe, já que a perspectiva de um jogo entre Corinthians e misto é das Brabas ganhando, que elas vão jogar no Parque São Jorge com apoio da torcida, com um time que vem de uma boa campanha, né? O Corinthians, que é o atual campeão do Campeonato Brasileiro, não começou o Campeonato Brasileiro Feminino tão bem, mas vem fazendo aí uma temporada boa, é o líder da competição, perdeu, né, no jogo passado, perdeu pro Cruzeiro por 3-2 lá na Arena Jacaré, mas de qualquer forma mantém a liderança com o Palmeiras na cola. Né? O Palmeiras está com 24 pontos na segunda colocação e o São Paulo que também vem fazendo uma boa campanha.
1: Essa briga está muito boa aí dos times paulistas, né, que estão dominando. Né? A gente tem o Corinthians em primeiro, o Palmeiras em segundo e o São Paulo com 23. Você acha que o Bahia consegue chegar nesse pelotão? Tá, 20 pontos, né?
4: Olha, o Bahia, como eu falei, vem fazendo uma boa temporada.
1: O Inter também.
4: Tá. O Inter também, mas o Inter tem aquela tradição também de vir as também
1: gurias.
4: Com uma... É, as gurias coloradas vêm de uma boa tradição também das categorias de base, né? O Inter tá sempre ali figurando nas finais. Aliás, falando em competição de base, RR, amanhã a gente tem primeiro jogo da final do feminino sub-20, né? Entre Flamengo e São Paulo. São Paulo que vem de uma classificação muito corajosa em cima da Ferroviária. Ferroviária que no primeiro jogo fez 3-0 e aí o São Paulo conseguiu devolver, se classificar. Vai fazer o jogo, aliás, o primeiro jogo é São Paulo e Flamengo, e aí sim o da volta, que é Flamengo e São Paulo, que o jogo vai acontecer, o jogo da volta, que é a final, no dia 29 de maio, às 21 horas também, com transmissão da TV Brasil, a tela do futebol feminino.
1: Olha, falar também, eu queria que você desse um toquinho também no Cruzeiro, que é um time que joga muito bem.
4: Sim.
1: Foi finalista ano passado.
4: Foi finalista ano passado com o Corinthians, aliás.
1: Ganhou, né? Do Corinthians já esse ano de novo.
4: Então, ganhou os 3-2, foi na rodada passada, que é a derrota das Brabas, né? E o Cruzeiro vem jogando muito bem, né? Vem se colocando ali como um dos principais nomes do cenário nacional. Lembrando que o Cruzeiro, né, tem à frente ali o técnico Jonas Urias, que já trabalha um tempo com a equipe, conhece o seu elenco, e o Corinthians tem jogado sob o comando da Emily Lima, né? Que retorna pro futebol brasileiro, vem fazendo ali uma campanha boa com o Corinthians, apesar da última derrota, mas o Corinthians tem elenco, só que o Cruzeiro vem dessa batida aí com o Jonas Urias, para quem sabe conseguir ali lutar por chegar pelo menos ali até a final. E o Cruzeiro tá na 6ª colocação com 20 pontos, mas tá na zona de classificação. Então, lembrando que no ano passado o Cruzeiro praticamente foi líder da competição durante a temporada quase toda. pode perder a final pro Corinthians.
1: Já estamos chegando ao finalzinho do nosso programa, são 18 horas e 28 minutos. O Fábio Lacerda, aqui de São Cristóvão, pergunta sobre o Vasco. Vai jogar domingo, Vasco contra o Bragantino em São Januário. Jogo que eu acho que é 8h30 da noite. É corujão esse jogo aí. O Vasco tem a dúvida se o Cuiabano volta ou não, desde que se lesionou, né,
4: Raquel? Pois é. Cuiabano é aquela grande questão, né? Um Cuiabano que tem um futebol que eu particularmente gosto muito, né? Ele é um cara muito raçudo, tá sempre à frente, ofensivo, chuta bem, é muito técnico e tem algo que hoje parece que faltará a muitos dos profissionais de futebol, que é aquele espírito de corpo, né?
1: Você acha que acabou o gás do Renato, que o Vasco vem de uma derrota dura, né? Claro que jogou com reserva, jovem, mas perdeu de 3-1 pro Olímpia, né?
4: Olha, eu não sei se acabou o gás ou se ele tá perdendo um pouco o vestiário, porque a gente sabe que o Renato Gaúcho é a cara do vestiário, né? Ele é o cara que consegue conversar, consegue lidar. Alguma coisa pode estar acontecendo que, de repente, ele perdeu um pouco a mão. Mas, conhecendo o Renato e a forma como ele se dedica também, principalmente ao Vasco, acho que daqui a pouco o Vasco se reencontra com o bom futebol.
1: É verdade. Raquel Mota, um grande abraço pra você. Uma ótima sexta-feira.
4: Igualmente, RR. Bom final de semana.
1: Valeu, Raquel Mota. O programa No Mundo da Bola vai ficando por aqui. Vem aí o Repórter Nacional com as últimas notícias do Brasil e do mundo. Uma ótima sexta-feira à noite e final de semana para todos vocês. Tchau!
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9: Olá, uma excelente noite para você que está sintonizado na Rádio Nacional em Brasília, São Paulo, Rio de Janeiro, Amazônia, Alto Solimões, São Luís e Recife. E também para você que nos acompanha em todo o Brasil, junto às emissoras parceiras da nossa Rede Nacional de Comunicação Pública. Eu sou o Sheila Noleto e você vai ouvir a partir de agora as principais notícias desta sexta-feira, 22 de maio de 2026. Equipe Econômica fixa a subvenção da gasolina em 44 centavos por litro. Medida que ainda será apresentada ao presidente Lula pretende reduzir os impactos do aumento do petróleo no mercado internacional. E mais.
10: Presidente Lula vai se reunir com Hugo Mota às vésperas da votação da PEC que trata do fim da escala 6x1. Lula diz que transição longa é brincar de fazer redução de jornada.
11: Proposta do Judiciário quer criar contra-cheque único para fiscalizar pagamentos feitos a juízes de todo o país. Questão deve ser votada no Conselho Nacional de Justiça na próxima terça-feira.
12: Em resposta ao STF, Câmara dos Deputados afirma que Mário Frias viajou para fora do país sem autorização. O deputado disse que o presidente da casa tinha conhecimento da viagem.
13: Virada Cultural acontece neste fim de semana com 24 horas ininterruptas, com mais de 1.000 atrações gratuitas na capital paulista.
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9: A equipe econômica do governo federal anunciou hoje novas medidas para conter a alta no preço dos combustíveis. A equipe econômica também definiu um bloqueio adicional nos gastos obrigatórios do orçamento. Aqui comigo no estúdio, o repórter Gésio Passos vai explicar os detalhes e quais serão os impactos aí dessas resoluções. Boa noite, Gésio.
14: Boa noite, Sheila. Boa noite, ouvintes. Olha, Sheila, o Ministério do Planejamento e Orçamento propôs fixar o valor da subvenção para gasolina em 44 centavos por litro. A medida é uma forma de reduzir os impactos da alta internacional do preço do petróleo provocado pelos ataques de Israel e dos Estados Unidos ao Irã. Segundo o Ministério, o valor corresponde à metade dos impostos federais incidentes sobre a gasolina. A medida será apresentada ao presidente Lula na próxima segunda-feira. No caso do óleo diesel, o governo já fixou uma subvenção de 35 centavos por litro, que entrará em vigor em junho, quando vai acabar a isenção dos tributos federais. O subsídio será uma compensação temporária para reduzir o preço dos combustíveis para o consumidor final. Inicialmente, o governo planejava um benefício maior, mas a equipe econômica avaliou o cenário das contas públicas e definiu um valor que representasse metade dos impostos sobre a gasolina. A medida terá um custo de R$1,2 bilhão por mês, Sheila.
9: E sobre o bloqueio nos gastos do orçamento, hein, Gésio?
14: Olha, Sheila, o Ministério do Planejamento também definiu um bloqueio adicional de R$22 bilhões nos gastos obrigatórios do orçamento deste ano. Com a medida, o total de recursos bloqueados chegou a R$23,7 bilhões no ano. Adotou-se a contenção dos gastos para cumprir o limite previsto do arcabouço fiscal, Sheila. Segundo o governo, houve um aumento de R$25 bilhões em gastos com os benefícios previdenciários e de prestação continuada, mas também ocorreu uma economia de quase R$4 bilhões com o funcionalismo público. A projeção para o superávit primário para este ano é um aumento de 3 bilhões, teve um aumento de R$3,5 bilhões para R$4,1 bilhões. Com você, Sheila.
9: Obrigada, Jésio Passos. Daqui a pouco a gente te chama para falar de um outro assunto. Pelo horário de Brasília, 6h34. O presidente Lula participou agora à tarde do programa Sem Censura, da TV Brasil, uma das emissoras aqui da EBC. Lula tratou de vários assuntos, entre eles o fim da escala 6x1, o preço dos combustíveis e a segurança pública. Quem acompanhou a entrevista foi a repórter Daniela Longuinho, e ela também está aqui comigo para trazer os destaques dessa conversa do presidente. Boa noite, Dani.
15: Boa noite, Sheila, boa noite, ouvintes. Olha, o presidente Lula vai se reunir na próxima segunda-feira com o presidente da Câmara dos Deputados, Hugo Mota, para discutir a proposta de emenda à Constituição que trata do fim da escala 6x1. O encontro vai acontecer às vésperas da votação da PEC pelo plenário da Casa, e o governo defende que não haja uma regra de transição da jornada atual de 44 horas semanais para 40 horas, como declarou o presidente Lula agora há pouco em entrevista ao programa Sem Censura da TV Brasil.
16: Nós defendemos que a redução seja de uma vez, de 44 para 40, sabe, fim de papo, sem reduzir salário. Obviamente que nós não temos força para aprovar tudo que a gente quer, nós não temos força, então tem que negociar. Só para você saber, eu segunda-feira tenho uma reunião com o presidente da Câmara, com o ministro do Trabalho, para a gente discutir como é que a gente pode,
17: essa sabe, negociação.
16: Não dá para aceitar ficar 4 anos, sabe, para fazer meia hora por ano, uma hora por ano, claro. Seja, aí é brincar de fazer redução.
15: Integrantes da comissão especial que analisam o fim da escala de trabalho 6x1 na Câmara dos Deputados garantiram que o projeto deverá ser votado até quinta-feira, dia 27. No tema da segurança, o presidente Lula disse durante a entrevista que o programa Brasil contra o Crime Organizado, lançado no início do mês pelo governo federal, prevê a transformação de presídios estaduais em unidades de segurança máxima para isolar lideranças de facções criminosas.
16: Agora nós vamos transformar 138 presídios, onde está praticamente quase que 80% do chamado crime organizado, das facções. Nós vamos fazer 138 presídios de segurança máxima. Vamos financiar com os governadores tudo o que for necessário para que a gente proíba que a cadeia, ao invés de ser uma punição, é um escritório para eles fomentar o crime no Brasil e no mundo. Sim.
15: Lula voltou a afirmar que a expectativa do Planalto é criar o Ministério da Segurança Pública, assim que o Senado Federal aprovar a PEC da Segurança Pública, já aprovada pelo plenário da Câmara. Também foi destaque o tema da alta nos preços dos combustíveis, decorrentes da guerra envolvendo Estados Unidos, Israel e Irã, e o fechamento do Estreito de Hormuz, por onde passa 20% de todo o petróleo do mundo. Lula fez críticas à venda da BR Distribuidora, ao trabalho das agências reguladoras, e afirmou que o governo tem adotado medidas para verificar aumentos abusivos de preços dos combustíveis.
16: Mas eles privatizaram a BR. Esse foi o desserviço que eles fizeram ao Brasil, dizendo que ia melhorar. O que, que melhorou a privatização da BR?
17: Nada.
16: Nada. Ou seja, que o governo não tem controle hoje. Aí você fica dependendo da agência, tá? E a agência ainda tem gente com mandato do tempo do Bolsonaro. As agências, que eram uma coisa reguladora, deixou de ser reguladora e ficou quase que representante de empresários. Então, veja, nós estamos preocupados. Eu posso te garantir, Tati, toda semana eu faço uma reunião. Nós não temos por que aumentar o preço. O que nós temos é que colocar a Polícia Federal, a Agência Nacional de Petróleo, na rua para fiscalizar.
15: Segundo pesquisa da Agência Nacional de Petróleo, divulgada hoje, o preço médio da gasolina comum caiu 0,6% nesta semana, na comparação com a semana anterior. O preço médio do litro é vendido a R$ 6,62, antes R$ 6,66 na semana passada. Com você, Sheila.
17: Obrigada, Dani. A gente lembra que a entrevista completa está disponível no YouTube da TV Brasil. Agora, pelo horário de Brasília, 6h38. O Judiciário quer criar um contra-cheque único para fiscalizar os pagamentos feitos a juízes de todo o país. Essa proposta é do ministro Edson Fachin, presidente do Supremo Tribunal Federal e do Conselho Nacional de Justiça. Ossama El Ghauri tem mais informações ao vivo para a gente. Boa noite, Ossama.
18: Boa noite, Sheila. Boa noite, ouvintes. Olha, Sheila, o CNJ, que é o Conselho Nacional de Justiça, ele deve votar essa questão aí na terça-feira, dia 26, na próxima terça-feira. Pela proposta, os contra-cheques serão padronizados para evitar o pagamento de verbas não autorizadas pelo STF na decisão que limitou os penduricalhos em março. Penduricalhos são benefícios como auxílio natalino, combustível, moradia, que somados ao salário podem fazer a remuneração passar do teto legal de R$ 46.300. Mas algumas vantagens foram mantidas pela corte, como diárias de viagens, ajuda de custo para alteração do domicílio legal e indenização de férias não gozadas. O Supremo decidiu, em março também, que indenizações, gratificações e auxílios devem ficar limitados a 35% do teto salarial dos ministros da Corte. Sheila.
17: Além dessa padronização dos contra-cheques, o que mais acontece se a proposta do ministro Edson Fachin for aprovada?
18: Olha, Sheila, se a proposta de Fachin for aprovada na próxima terça-feira, também ficará proibida a emissão de contra-cheques paralelos para o pagamento separado dessas verbas. O contra-cheque único vai reunir todos os valores pagos no mês, incluindo salários, indenizações e demais benefícios, com base no total efetivamente depositado. Com isso, juízes, promotores e procuradores podem receber, no máximo, R$ 16.200 por mês em penduricalhos, o que leva aí a remuneração total a R$ 62.500 mensais, Sheila.
17: Obrigada, Ossama. A gente vai acompanhar aí essa votação lá no Conselho Nacional de Justiça, prevista para a semana que vem. 6h40. O Supremo Tribunal Federal começou a julgar as mudanças feitas na lei da ficha limpa.

0: durar vários anos, até 15 anos, e só começava a contar a partir do fim da condenação. Os prazos eram somados. Veio o Congresso e mudou tudo isso. O prazo agora ficou unificado em 8 anos e a partir da condenação. Outra coisa, ficou definido que o prazo máximo para que candidatos fiquem sem se candidatar será de 12 anos. As mudanças também proíbem mais de uma condenação por fatos relacionados. Na decisão desta sexta-feira, ao votar pela inconstitucionalidade dessas alterações feitas pelo Congresso, a ministra Carmen Lúcia entendeu que essas mudanças estabelecem um cenário de patente retrocesso e violam princípios como os da moralidade e da probidade. E ainda completou: não pode participar da vida política eleitoral quem descumpre as normas constitucionais e legais. Mais de 6 mil candidaturas já foram barradas desde 2012, quando a Lei da Ficha Limpa começou a valer. Isso segundo o advogado Marlon Reis, um dos autores da lei. Lei, aliás, que nasceu de um abaixo-assinado. Foram, na época, lá em 2009, mais de 1.300.000 assinaturas de eleitores, de cidadãos, na verdade. Quando as alterações foram aprovadas no ano passado, a medida foi sancionada com vetos pelo presidente Lula. Foi então parar no STF com o argumento de que as mudanças enfraquecem a lei original. O julgamento no Supremo é virtual e vai até a próxima sexta-feira, dia 29. Da Rádio Nacional em Brasília, Priscila Mazenotti.
1: 6h43, a Câmara dos Deputados informou hoje ao ministro do STF, Flávio Dino, que o deputado federal Mário Frias, do PL de São Paulo, viajou para o exterior sem autorização do parlamento. O repórter Gésio Passos está de volta com os detalhes desse assunto. Gésio, boa noite.
2: Olha, Sheila, boa noite. Segundo a Câmara, o deputado fez 2 pedidos de autorização para viagens oficiais ao Bahrein e aos Estados Unidos em maio, mas o pedido ainda estava em fase de apreciação, Sheila. A manifestação da Câmara foi enviada ao STF após a solicitação de Flávio Dino, que é relator da ação que apura a destinação de emendas parlamentares de Mário Frias no valor de R$2 milhões para a organização não governamental Instituto Conhecer Brasil. A ONG é ligada a Karine Gama, que é sócia da produtora do filme sobre o ex-presidente Jair Bolsonaro. Mário Frias é o produtor executivo da obra. A suspeita é que emendas parlamentares tenham sido destinadas para financiamento do longa-metragem. Karina também é investigada por receber recursos da Prefeitura de São Paulo e de outras emendas parlamentares. Na última semana, o senador Flávio Bolsonaro confirmou ter recebido mais de R$60 milhões de Daniel Vorcaro, dono do Banco Master, alegando que os recursos foram para o financiamento do filme. O STF tenta notificar Mário Frias desde março, mas não teve sucesso. Pelas redes sociais, o deputado disse que ainda está em agenda oficial no exterior, com conhecimento do presidente da Câmara, Hugo Mota, e que retornará em 25 de maio. Frias se colocou à disposição do ministro Flávio Dino para prestar esclarecimentos. E tentamos entrar em contato com Karina Gama, Sheila, mas até o momento não obtivemos retorno.
1: Gésio, o STF também publicou determinações sobre o caso Master, né? Quais foram aí as decisões do ministro André Mendonça?
2: Olha, o ministro do STF, André Mendonça, decidiu nessa sexta-feira que o banqueiro Daniel Vorcaro, dono do Banco Master, deve permanecer preso em uma cela especial na Superintendência da Polícia Federal em Brasília. Assim, Vorcaro deve ser levado de volta à sala do Estado-Maior, onde estava preso antes de ser transferido para a carceragem da PF. O banqueiro foi transferido para a Superintendência em março, quando foi novamente preso pela operação que investiga as fraudes no Banco Master. No local, Vorcaro tinha liberdade para receber seus advogados, que negociavam uma delação premiada com a PF e com a Procuradoria-Geral da República. A proposta de colaboração foi rejeitada nesta semana e assim o banqueiro havia retornado para a carceragem da corporação. Segundo a PF, as informações repassadas por Vorcaro foram inconsistentes. E nesta sexta-feira, o advogado José Luiz de Oliveira Lima deixou a defesa de Vorcaro 2 dias após a rejeição da delação. E a PF e a PGR continuam a negociar a colaboração premiada com o banqueiro, Sheila.
1: E a gente segue acompanhando esse caso. Gésio, obrigada pelas informações. 6h46. Você vai ouvir daqui a pouco.
3: Ministério da Educação lança etapa complementar do SISU para estudantes que buscam entrar.

0: instituições públicas de ensino superior no segundo semestre deste ano.
1: 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Antes da gente falar sobre educação, vamos aos destaques internacionais. A Corte de Cassação da Itália negou o pedido do governo brasileiro para extraditar a ex-deputada Carla Zambelli. O tribunal é a última instância do judiciário italiano. Nas instâncias anteriores, a extradição foi aceita, mas não foi executada, porque ainda cabia recurso. De acordo com a defesa de Zambelli, o tribunal reconheceu que houve erros nas decisões que autorizaram a extradição. E assim, a ex-deputada pode deixar a prisão nos próximos dias e vai aguardar o desfecho do processo em liberdade. 6h47, outro destaque internacional agora sobre saúde. A OMS elevou para muito alto o risco nacional do novo surto de ebola na República Democrática do Congo. Até agora, mais de 80 casos foram confirmados e centenas seguem sob investigação. O fechamento de fronteiras para conter a doença já afeta a economia local e dificulta a vida de milhares de pessoas que dependem do comércio entre o Congo e Ruanda. Hospitais da região começaram a ampliar áreas de isolamento e autoridades internacionais temem que a circulação intensa na fronteira favoreça a disseminação do vírus para outros países africanos. 6h48, a gente fala agora do Maio Amarelo, mês de combate ao abuso e exploração sexual de crianças e adolescentes. Uma campanha para promover ações educativas e preventivas de conscientização à população sobre a gravidade desses crimes que afetam a infância. Os dados são preocupantes e quem conta é Marcos Aleixo, da Rádio Cultura do Pará, uma emissora da Rede Nacional de Comunicação Pública.
2: Dados do Instituto Liberta apontam que a cada hora, 3 crianças são abusadas no Brasil. Cerca de 51% têm entre 1 a 5 anos de idade. Todos os anos, 500 mil crianças e adolescentes são explorados sexualmente no país. Estima-se que somente 7,5% dos dados cheguem a ser denunciados às autoridades. Ou seja, os números reais são muito maiores. O Maio Laranja, instituído pela Lei Federal 14.432 de 2022, transformou o mês em um período oficial de mobilização nacional para o enfrentamento do abuso e da exploração sexual de crianças e adolescentes. A lei determina que anualmente governos e sociedade civil promovam ações educativas e preventivas com o objetivo de conscientizar a população sobre a gravidade desses crimes que afetam a infância brasileira. A ativista contra crimes sexuais Sheila Calef conta que também foi vítima deste tipo de crime.
3: Eu sofri violência na infância e comecei a falar disso na vida adulta quando eu consegui processar, trabalhar, tudo isso, porque não foi uma coisa fácil, né? Eu fui aquele caso onde o nosso cérebro bloqueia o que a gente viveu, e aí você lembra um dia quando você é adulto, você sente coisas, eu lembrei, pude trabalhar isso em terapia, comecei a falar desse assunto.
2: As campanhas Maio Laranja e Todos Contra a Pedofilia servem para alertar sobre os perigos reais do abuso, da exploração sexual e da pedofilia, que muitas vezes acontece dentro do próprio lar. Apesar da redução, especialistas e forças de segurança alertam que o combate à violência sexual infantil precisa ser contínuo, em todo ano e a todo momento. Marcos Aleixo, da Rádio Cultura de Belém, para a Rádio Nacional em Brasília.
1: 6h50. Em apenas 10 dias após o início do prazo, o programa Desenrola Fies já renegociou R$ 2,8 bilhões em contratos, com descontos que podem chegar a 99% do valor total da dívida para estudantes inscritos no CadÚnico. Mais de 48 mil estudantes já fecharam acordos. Sayonara Moreno.
4: Mais de 140 milhões de reais já voltaram para os cofres públicos com o pagamento de parcelas atrasadas por meio do programa Desenrola Fies. O balanço foi divulgado nesta sexta-feira pelo Ministério da Educação, que contabilizou mais de 48 mil negociações em 10 dias de vigência do programa. De acordo com o governo, o programa já renegociou R$ 2,8 bilhões em contratos atrasados e pode alcançar mais de 1 milhão de estudantes que contrataram o financiamento até 2017. Para tirar essas pessoas da inadimplência, o programa oferece condições especiais e descontos que podem chegar a 99%. Em algumas modalidades de renegociação, ainda é possível parcelar a dívida em 150 vezes. Para aderir ao Desenrola Fies, é preciso acessar o aplicativo do banco relacionado ao contrato, Caixa ou Banco do Brasil. Depois, selecionar a opção renegociação do FIES, conferindo se a modalidade disponível está de acordo com o perfil da dívida. Em seguida, é necessário ler e aceitar os termos e efetuar o pagamento da entrada, via boleto ou débito na conta do banco. Da Rádio Nacional em Brasília, Sayonara Moreno.
1: As inscrições para o Enem 2026 começam na segunda-feira. O edital já foi divulgado pelo MEC. Ana Lúcia Caldas.
5: Já está publicado o edital do Enem 2026. As provas deste ano serão aplicadas nos dias 8 e 15 de novembro. As inscrições começam no dia 25 de maio, segunda-feira, e poderão ser feitas até 5 de junho. E a taxa de inscrição será de R$ 85,00. O mesmo prazo vale para os pedidos de atendimento especializado e tratamento por nome social. Os participantes que tiveram a isenção da taxa de inscrição aprovada também deverão realizar a inscrição no exame. Entre as novidades, a pré-inscrição automática de estudantes regularmente matriculados na terceira série do ensino médio da rede pública. Eles precisam apenas confirmar os dados e escolher a língua estrangeira na página do participante. O exame também poderá ser usado como certificado de conclusão do ensino médio para maiores de 18 anos, dependendo da nota do aluno. No edital do Enem 2026, é possível conferir todas as regras da edição, o cronograma, os procedimentos para atendimento especializado e demais orientações aos participantes. Nessa edição, houve uma ampliação dos locais de aplicação das provas. O INEP estima aumentar para cerca de 10 mil o número de escolas que receberão o exame em todo o país. O edital está disponível em enem.inep.gov.br/participante. Da Rádio Nacional em Brasília, Ana Lúcia Caldas.
1: Tem mais educação, porque o MEC lançou uma etapa complementar do SISU para quem busca uma vaga em instituições públicas de ensino superior no segundo semestre deste ano. Assunto para Vitor Mendes.
6: O Ministério da Educação lançou o SISU Mais, que oferece uma nova oportunidade para estudantes ingressarem em instituições públicas de ensino superior. A ocupação das vagas é válida para o segundo semestre deste ano. Vale lembrar que o SISU Mais não é um novo processo seletivo, mas uma etapa complementar do programa. Os estudantes interessados podem se inscrever no SISU Mais de 15 a 19 de junho e o procedimento deve ser feito pelo Portal Único de Acesso ao Ensino Superior, no endereço acessounico.mec.gov.br/SISU. Para participar desta etapa complementar, os estudantes precisam ter feito ao menos uma das edições do Enem em 2023, 2024 ou 2025 e ter participado da seleção de vagas regular do SISU deste ano. A única chamada regular dessa seleção vai ser divulgada em 24 de junho. Já os estudantes que quiserem ficar na lista de espera podem manifestar interesse de 24 a 26 de junho. A matrícula dos selecionados vai começar no dia 25. Essa etapa complementar tem o objetivo de aumentar o acesso às universidades públicas, contribuindo na ocupação de vagas disponíveis em cursos de graduação com alta rotatividade de vagas. Com informações da Agência Brasil e supervisão de Roberta Lopes, da Rádio Nacional em Brasília, Vitor Mendes.
1: Para falar de cultura, nós vamos para São Paulo. Esse fim de semana tem virada cultural por lá, evento que oferece 24 horas de programação sem nenhuma interrupção. Mais de 1000 atrações entre músicas, teatro, cinema, dança, em vários pontos da capital paulista. De lá, Sara Kines traz os destaques dessa edição. Sara, boa noite.
7: Boa noite, Sheila. Boa noite, ouvintes. Essa é a edição de número 21 da Virada Cultural, que chega com o tema O Festival dos Festivais e mantém a tendência dos últimos anos de descentralizar as atrações. São 22 palcos espalhados pelas regiões da cidade. E entre os ritmos que marcam presença na virada, tem uma grande homenagem ao samba, representado em shows de artistas como Tiaguinho, Péricles, Alexandre Pires, Seu Jorge, Demônios da Garoa, entre outros, além de um palco dedicado ao gênero no viaduto Santa Ifigênia. Já na abertura da virada, o palco do Vale do Anhangabaú recebe o maestro João Carlos Martins e a escola campeã do carnaval deste ano, a Mocidade Alegre, a partir das 5 da tarde de amanhã. Para os fãs de rock, tem shows de Titãs, CPM 22, Biquíni Cavadão, Ratos de Porão, Ira e Dead Fish. Passam pelo palco Butantã, voltado para o rock, bandas como Black Pantera, Hurricanes e Raimundos. No Tendal da Lapa, o encontro marcado é com o punk paulistano, representado por Ratos de Porão, Invasores de Cérebros, Inocentes, Menstruação Anárquica, Cólera e Garotos Podres. E quem não quer encarar o frio e a previsão de chuva na rua, pode conferir atrações no Teatro Municipal, com apresentações de álbuns de Evinha, Cláudia, Di Melo, Jorge Maltner, Mercenárias, Fausto Fawcett, Anjo Gabriel e Mundo Livre S.A. A entrada é gratuita, mas a capacidade do teatro é de 1.500 lugares, então é bom se programar para não ficar de fora. Tem ainda funk, sertanejo, forró, hip-hop, trap, além de artistas internacionais no evento. São 16 atrações estrangeiras.
8: Nacional, 18 horas, 57 minutos, 20 segundos. Observatório Nacional, 18 horas, 57 minutos, 30 segundos. Observatório Nacional, 18 horas, 57 minutos, 40 segundos. Observatório Nacional, 18 horas, 57 minutos, 50 segundos. Observatório Nacional, 18 horas, 58 minutos, 0 segundo. Observatório Nacional, 18 horas, 58 minutos, 10 segundos. Observatório Nacional, 18 horas, 58 minutos, 20 segundos. Observatório Nacional, 18 horas, 58 minutos, 30 segundos. Observatório Nacional, 18 horas, 58 minutos, 40 segundos. Observatório Nacional, 18 horas, 58 minutos, 50 segundos. Observatório Nacional, 18 horas, 59 minutos, 0 segundo. Observatório Nacional, 18 horas, 59 minutos, 10 segundos. Observatório Nacional, 18 horas, 59 minutos, 20 segundos. Observatório Nacional, 18 horas, 59 minutos, 30 segundos.
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1: Em Brasília, 19 horas.
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10: Olá, uma boa noite.
1: Boa noite para você que nos acompanha em todo o país.
10: Sexta-feira, 22 de maio de 2026.
1: Vamos ao destaque do dia. Brasil contra o crime organizado.
10: Mais de 8 mil celulares já foram apreendidos de dentro dos presídios desde 2023.
1: O programa quer asfixiar financeiramente o crime e reforçar a segurança em 138 presídios estaduais.
10: Presidente Lula reforça a disposição do governo em enfrentar o crime.
11: A luta contra o crime organizado vai envolver 11 bilhões de reais para que a gente possa dotar todo mundo de os instrumentos necessários para combater a violência.
1: E ainda, prevenção ao câncer colorretal ganha reforço.
10: SUS vai adotar um novo exame que realiza o rastreamento precoce da doença, o que colabora para alcançar a cura, Thaísa Vitória.
12: O novo protocolo deve ser aplicado em mais de 40 milhões de pacientes pelo SUS e vai ajudar a reduzir a fila pela colonoscopia, que atualmente é utilizada como principal exame preventivo. De olho no calendário.
13: Segunda-feira, aposentados e beneficiários do INSS recebem nova parcela do 13º.
12: Também no dia 25 de maio tem início as inscrições para o Enem desse ano.
13: E a partir do dia 15 de junho, Sisu Mais abre vagas remanescentes em instituições públicas de ensino superior.
12: Hoje na apresentação da Voz do Brasil, eu, Mariana Jungmann e Nazi Brum.
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12: Uma operação para silenciar o crime organizado.
13: Em 5 dias foram apreendidos 534 celulares em presídios de todo o país.
12: E o governo do Brasil já investiu mais de 200 milhões de reais para equipamentos de segurança no sistema penitenciário.
14: Celulares escondidos em celas, comunicação clandestina e ordens criminosas que atravessam os muros dos presídios. É para combater essa estrutura que o Ministério da Justiça e Segurança Pública realizou a maior edição da Operação Mute, já feita no país. Pela primeira vez, a ação integra o programa Brasil contra o Crime Organizado e alcança unidades prisionais em todos os estados brasileiros. Segundo o balanço parcial divulgado nesta sexta-feira, mais de 500 celulares foram apreendidos em 2.611 celas de 49 presídios nos últimos 5 dias. Mais de 2.800 policiais penais participaram das ações. O objetivo é interromper a comunicação ilegal usada por organizações criminosas para coordenar crimes dentro e fora das prisões, avalia André Garcia, secretário nacional de políticas penais.
15: Primeira vez que nós estamos enfrentando o crime organizado em todas as suas dimensões. Há um conjunto de estratégias que nós estamos utilizando, em especial para retirar esses celulares, mas também voltadas para silenciar algumas unidades que nós consideramos como mais estratégicas.
14: As ações utilizam equipamentos de alta tecnologia, como scanners corporais, aparelhos de raio-x, drones, sistemas eletrônicos de fiscalização e até georradar, equipamento que identifica túneis. Para o secretário executivo do Ministério da Justiça e Segurança Pública, Ademar Borges de Souza Filho, as ações terão impactos imediatos.
16: Com investimento, com inteligência, com operações de alta qualidade, certeza absoluta de que terá um impacto imediato na desarticulação de organizações criminosas.
14: O governo federal investe na modernização do sistema penitenciário dos estados. 138 unidades prisionais estaduais devem receber padrão reforçado de segurança, sendo 23 na região norte, 45 na nordeste, 15 no centro-oeste, 38 no sudeste e 17 no sul. Quase 185 milhões de reais já foram aplicados na compra de equipamentos, que começam a ser entregues aos estados até junho. Reportagem Pablo Mundim.
13: O enfrentamento ao crime organizado é uma das prioridades do governo brasileiro, segundo o presidente Lula.
12: Em participação no programa Sem Censura da TV Brasil, o presidente destacou o lançamento do programa Brasil contra o Crime Organizado, que tem entre os objetivos asfixiar financeiramente os criminosos.
17: Estou com uma PEC no Congresso Nacional. Se essa PEC for aprovada no Senado, 15 dias depois eu crio o Ministério da Segurança Pública. Posso aceitar a ideia que os bandidos dominam um território. O território em qualquer cidade, em qualquer estado, é do povo brasileiro e ele tem que voltar a ocupar o seu território e o bandido tem que ser punido e tem que ir para a cadeia. A luta contra o crime organizado vai envolver 11 bilhões de reais. 1 bilhão de investimento do governo federal e 10 bilhões de financiamento para os estados e para a prefeitura. Para que a gente possa dotar todo mundo de os instrumentos necessários para combater a violência.
13: A proteção no ambiente digital de crianças e adolescentes também foi destacada pelo presidente Lula. Segundo ele, é preciso evitar as telas logo cedo.
12: O presidente destacou o projeto que proíbe o celular nas escolas e também a sanção do ECA Digital no ano passado, que prevê obrigações para empresas e redes sociais de proteção das crianças e jovens contra crimes virtuais e dependência digital.
17: Quando nós proibimos o telefone na escola, no ensino fundamental, muita gente achou que ia ser ruim e não, e foi bom. A molecada voltou a jogar bola, a molecada voltou a brincar, a molecada voltou a conversar. Nós agora criamos o ECA Digital, ou seja, para quê? Nós queremos proteger meninos e meninas desse país. É o projeto mais sério do mundo. Obviamente que as plataformas não gostam do nosso projeto. Mas nós temos que brigar com alguém, eu tenho que proteger as crianças. Eu tenho que proteger os adolescentes. Se no real é crime digital, tem que ser crime.
13: Um protocolo inédito para o rastreamento e a detecção precoce do câncer colorretal.
12: O Sistema Único de Saúde passará a utilizar um novo tipo de exame que vai ajudar no diagnóstico da doença antes de os primeiros sintomas aparecerem, aumentando as chances de cura.
18: O teste imunoquímico fecal, conhecido como FIT, passará a ser o exame de referência para a detecção do câncer de colo retal no SUS. O exame será realizado de forma preventiva em homens e mulheres assintomáticos que tenham entre 50 e 75 anos. O diretor-presidente do Instituto Nacional do Câncer, Roberto Gil, explica que o FIT é capaz de detectar partículas microscópicas de sangue nas fezes, já indicando se há lesões que devam ser tratadas.
19: Essa detecção precoce permite que a gente interrompa o processo de carcinogênese das lesões precursoras, quer dizer, a gente não deixa o câncer se desenvolver, ou de um diagnóstico precoce, onde o câncer pode ser tratado com cirurgia e ser eliminado com ou sem necessidade de radioterapia e quimioterapia, mas levando o paciente à cura.
18: O exame FIT é feito com fitas rápidas, como num teste de gravidez. Em caso positivo, o paciente é encaminhado para exames de imagem mais detalhados, como a colonoscopia. O ministro da Saúde, Alexandre Padilha, explicou que o novo exame pode ser feito nas próprias unidades básicas de saúde e vai ajudar a reduzir a fila pela colonoscopia, que atualmente é utilizada como principal exame preventivo.
20: Faz com que você consiga o diagnóstico mais precoce, sobretudo nos pacientes assintomáticos, direcionando os investimentos, os equipamentos, sobretudo os equipamentos médicos dependentes, como é o caso da colonoscopia, para os pacientes que têm maior indicação para isso. Isso faz com que você direcione mais rápido os pacientes que precisam fazer colonoscopia e não ocupa a colonoscopia, que é médico dependente, que é centro especializado dependente, com pacientes que teriam menos indicação de fazer colonoscopia.
18: O novo protocolo deve ser aplicado em mais de 40 milhões de pacientes pelo SUS. Ele faz parte de um conjunto de ações de prevenção e tratamento de câncer, que envolvem investimentos de R$2,2 bilhões para a inclusão de novos medicamentos, cirurgias robóticas e reconstrução mamária. Reportagem Thaísa Vitória.
12: As inscrições para o Exame Nacional do Ensino Médio, o Enem 2026, começam na segunda-feira, dia 25 de maio.
13: E uma novidade, pela primeira vez, alunos que concluem o terceiro ano do ensino médio em escolas públicas têm cadastro automático no sistema do exame.
21: As inscrições para o Enem 2026 começam na próxima segunda-feira, dia 25 de maio, com uma novidade para os estudantes da rede pública. Pela primeira vez, alunos que concluem o terceiro ano do ensino médio em escolas públicas têm cadastro automático no sistema do exame. Mesmo com inscrição pré-preenchida, os estudantes precisam acessar a página do participante para confirmar a participação e complementar dados, como cidade de prova, idioma estrangeiro e necessidade de atendimento especializado. O prazo para inscrição e pedidos de nome social ou atendimento especializado termina em 5 de junho. Para quem não tem isenção, a taxa de inscrição permanece R$ 85,00 e pode ser paga até 10 de junho por PIX, cartão, débito ou boleto. As provas acontecem nos dias 8 e 15 de novembro. O Ministério da Educação também amplia os locais de prova. A previsão é que cerca de 10 mil escolas recebam o exame em todo o país, permitindo que muitos estudantes façam a prova na própria escola onde estudam. O Enem segue como principal acesso a programas como Sisu, ProUni e Fies. Para mais informações, acesse enem.inep.gov.br/participante. Em Brasília, Claudimário Carvalho.
12: Pois é, o Enem segue como principal acesso a programas como o Sisu, o Sistema de Seleção Unificada, que dá acesso a vagas em instituições de ensino superior.
13: E atenção, estudantes, ainda dá tempo de concorrer a uma vaga em uma dessas instituições.
12: A partir do dia 15 de junho, vão estar abertas as vagas do Sisu+, com vagas remanescentes para o segundo semestre.
4: O Ministério da Educação publicou o edital do SISU+, nova etapa complementar do Sistema de Seleção Unificada. A iniciativa vai ofertar vagas remanescentes em instituições públicas de ensino superior para o segundo semestre deste ano. As inscrições estarão abertas de 15 a 19 de junho, exclusivamente pelo portal de acesso único do MEC. Podem participar candidatos que fizeram pelo menos uma edição do Enem nos últimos 3 anos e que tenham concorrido na etapa regular do SISU 2026. No momento da inscrição, será possível escolher até 2 opções de curso, turno, local de oferta e instituição, indicando a ordem de preferência. O SISU+ faz parte do processo de aprimoramento do Sistema de Seleção Unificada, com avanços na organização das vagas, melhorias no processo de inscrição e fortalecimento das políticas de acesso ao ensino superior público. A nova etapa amplia as oportunidades para estudantes e também fortalece as instituições públicas de educação superior. Reportagem Thalita Albuquerque.
13: Aposentados e pensionistas do INSS vão receber o pagamento da segunda parcela do 13º a partir de segunda-feira.
12: O pagamento vai até o dia 8 de junho e serão pagos mais de 35 milhões de benefícios.
14: Atenção, aposentados e pensionistas do INSS. Começa nesta segunda-feira, dia 25 de maio, o pagamento da segunda parcela do 13º salário. Mais de 35 milhões de benefícios serão pagos de forma antecipada em todo o país. Esta etapa representa uma nova injeção de cerca de 39 bilhões de reais na economia brasileira. O ministro da Previdência Social, Wolner Queiroz, destaca o impacto do adiantamento para as famílias.
0: Na prática, é dinheiro no bolso de milhões de famílias antes do esperado. Quem trabalhou a vida inteira merece respeito. E respeito também é garantir o benefício chegando mais cedo.
14: O calendário de depósito segue até o dia 8 de junho e varia conforme o número final do cartão de benefício. Para consultar o valor da sua parcela, basta acessar o aplicativo ou o site Meu INSS e clicar na opção Extrato de pagamento. Reportagem Pedro Sardinha.
12: Aprender a guardar dinheiro, noções básicas de investimento e de previdência social.
13: Temas que chegam até crianças e jovens na sala de aula por meio de um projeto do governo do Brasil.
12: É o Poupadores do Futuro.
3: Marco Antônio de Carvalho tem apenas 11 anos, mas já está preocupado com o futuro. Ele conta que recebe mesada e guarda parte dela para realizar sonhos. E nesta semana, Marco aprendeu um pouco mais sobre como gerenciar o dinheiro e economizar. A escola dele, em Brasília, recebeu as atividades do programa Poupadores do Futuro, coordenado pelo Ministério da Previdência Social. Marco gostou da oportunidade.
22: É sempre bom a gente estar desde cedo assim aprendendo a economizar nosso dinheiro. Muitos adultos não tiveram essa oportunidade na infância, muitas crianças não estão tendo, uma coisa muito boa.
3: E as noções de como poupar que as crianças recebem na sala de aula acabam impactando toda a família, segundo a diretora da escola, Viviane Coelho da Silva de Lima.
23: É muito importante que eles já coloquem esse conhecimento em prática desde cedo para que eles possam mudar a realidade deles, né? Então eles já vão poupando alguma coisa em casa, eles aprendem sobre renda fixa, sobre renda extra, planejamento orçamentário. Além de ajudarem as famílias também, eles já desde cedo podem fazer todo esse planejamento.
3: Este ano, mais de 30 mil alunos foram alcançados pelo projeto Poupadores do Futuro em 100 cidades brasileiras. Mais de 200 instituições de ensino receberam as atividades. O diretor do Departamento do Regime de Previdência Complementar, Narlon Gutierre, fala sobre a importância do programa, que está em sua segunda edição.
24: Eles vão ser despertados sobre a importância do planejamento, sobre a importância de organizar suas finanças, para estarem atentos, né, para não serem influenciados aí por questões como jogos, plataformas digitais, para a importância que a previdência tem ao longo da vida.
3: O Poupadores do Futuro faz parte da Semana Nacional de Educação Financeira. O Ministério da Previdência Social pretende expandir o projeto para abranger mais cidades e alcançar ainda mais alunos na próxima edição. Reportagem Luciana Colares de Holanda.
12: Expansão de terras para o plantio, clima favorável e chuvas bem distribuídas fizeram a agropecuária bater recorde de safras no ano passado e ser o setor que mais pesou no crescimento do PIB em 2025.
13: Além disso, o Brasil atingiu a menor taxa de desocupação no ano passado.
12: Essas análises estão em um estudo do IBGE divulgado hoje sobre os dados econômicos do país.
2: No ano passado, o Produto Interno Bruto, que é a soma de todas as riquezas produzidas pelo país, cresceu pelo quinto ano consecutivo, chegando a 2,3%. E nesta sexta-feira, o IBGE publicou uma pesquisa que avalia o cenário econômico de 2025 para entender quais áreas contribuíram para o PIB. O IBGE destaca o bom desempenho do setor agropecuário. Com safras recordes de milho e soja, o setor foi o responsável por cerca de um terço do aumento da taxa. O comércio varejista também registrou crescimento de 1,6% em 2025, completando 9 anos consecutivos de expansão, segundo o IBGE. Quanto aos preços, houve arrefecimento da inflação, ou seja, os preços continuam subindo, mas a uma velocidade menor. O índice oficial, que mede a inflação, o IPCA, acumulado do ano, ficou em 4,26%. O número é 0,57% abaixo do resultado de 2024. Outro destaque é o mercado de trabalho, que registrou um aumento de média salarial em relação ao ano anterior de 5,8%. Já a taxa de desocupação alcançou o nível mais baixo da série histórica, iniciada em 2012, registrando 5,6%. Segundo o informativo Indicadores Econômicos do Brasil, os números foram influenciados pelo cenário internacional. A política restritiva dos Estados Unidos limitou o espaço para cortes da taxa de juros no Brasil e a desaceleração do PIB chinês reduziu sua contribuição para o crescimento global. Gabriela Noronha, para a Voz do Brasil.
12: Recuperação das regiões atingidas pelo rompimento da barragem do Fundão em Minas Gerais e Espírito Santo vai ter um incentivo de mais R$450 milhões.
13: Os recursos fazem parte do novo acordo do Rio Doce e são divididos em um edital e um chamamento público que vão dar à própria comunidade a chance de propor projetos de recuperação.
12: O edital é realizado em parceria com o Banco do Brasil e a Fundação Banco do Brasil e foca em ações comunitárias diretas com valores de R$50 mil a R$400 mil por proposta.
13: O chamamento conta com a colaboração do Banco Nacional de Desenvolvimento Econômico e Social, BNDES, e é direcionado a projetos de desenvolvimento.
5: O BNDES, Banco Nacional de Desenvolvimento Econômico e Social, e a Secretaria-Geral da Presidência da República lançaram nesta sexta-feira uma chamada pública que vai destinar R$225 milhões para projetos das comunidades da Bacia do Rio Doce atingidas pelo rompimento da barragem de Fundão. O lançamento aconteceu em Governador Valadares, no interior mineiro. A barragem de Fundão, que integrava um complexo da mineradora Samarco, no município mineiro de Mariana, se rompeu em novembro de 2015, liberando rejeitos que escoaram pela bacia do Rio Doce até o mar, causando danos para populações de dezenas de municípios de Minas Gerais e do Espírito Santo. A chamada pública, que tem o nome de Chamada Rio Doce Participativo, vai custear projetos estruturantes que variem entre R$5 milhões e R$23 milhões e que atuem como vetores de desenvolvimento regional. As iniciativas poderão ser enquadradas em 2 eixos: fortalecimento institucional das organizações sociais e apoio a empreendimentos produtivos coletivos. Para José Pavuna, representante de uma das comunidades atingidas e integrante do Conselho Federal de Participação Social da Bacia do Rio Doce e Litoral Norte Capixaba, o apoio aos projetos será uma forma de garantir renda às comunidades locais.
6: Esse dinheiro, ele seria uma forma de, inclusive ele é, uma compensação, porque reparação seria recuperar o rio, não dá para reparar o rio. A gente vai compensar com alguns projetos que gerem renda. Precisa ter projetos e iniciativas pequenas que gerem renda.
5: Durante o lançamento da chamada pública, o ministro-chefe da Secretaria-Geral da Presidência da República, Guilherme Boulos, classificou a chamada Rio Doce Participativo como histórica.
1: O que a gente assinou aqui hoje é a parte dessa reparação que vai ser definida e executada a partir da participação que entra de vocês. Uma coisa é vir na obra, é bom, todo mundo quer. Outra coisa é chegar na comunidade, escutar a comunidade, apresentar o próprio projeto e chegar o dinheiro na mão para poder executar esse projeto lá no território.
5: Os projetos para a chamada Rio Doce Participativo poderão ser apresentados até o dia 30 de dezembro. Mais informações sobre a chamada estão disponíveis no site bndes.gov.br/Fundo Rio Doce. Reportagem André de Barros Lima.
12: Quem acha que museu guarda apenas objetos do passado, uma programação diversa promete aproximar o público de exposições e atividades culturais.
13: É a Semana Nacional de Museus que chega à sua 22ª edição e vai até domingo.
12: Ainda dá tempo de participar de uma das mais de 3 mil atividades cadastradas.
7: Difundir a cultura, preservar a memória e incentivar o hábito de visitar museus. Foi com esse objetivo que nasceu a Semana Nacional de Museus, que chega à 24ª edição, reunindo milhares de atividades em todo o Brasil. O tema deste ano, Museus, Unindo o Mundo Dividido, destaca o papel dessas instituições como espaços de diálogo, inclusão e troca de experiências entre diferentes culturas e gerações. A mobilização teve amplo alcance nacional em 2026. Cerca de 1000 museus de mais de 400 cidades participaram da programação com atividades nos 26 estados e no Distrito Federal, como explica Joel Santana da Gama, diretor de difusão, fomento e economia do Instituto Brasileiro de Museus.
8: Como as edições abrem mais tempo, como a programação é mais divulgada, isso aflora também o desejo da comunidade, dessa vontade de memória, de conhecer. Tudo isso permite com que essa visitação se amplie.
7: No Distrito Federal, estudantes participaram de visitas educativas no Centro Cultural do Banco do Brasil. O professor Paulo Araújo fala da importância dessas visitas no processo pedagógico.
9: A vantagem é que eles vão ter um olhar voltado para a cultura e que eles vão poder utilizar de forma pedagógica, recriando as obras e também dando a sua própria interpretação para cada obra que eles observaram aqui.
7: A programação completa da 24ª Semana Nacional de Museus reúne atividades em todo o país até o dia 24 de maio. Reportagem Cleide Lopes.
12: Faltam poucas semanas para as festas juninas em todo o país.
13: E o Ministério do Turismo quer fortalecer a infraestrutura e a promoção dos eventos na Paraíba, destino de milhões de turistas no período.
12: Estão sendo disponibilizados R$ 45 milhões de reais para 72 cidades do estado.
13: Só no ano passado, as festas juninas movimentaram mais de 7 bilhões e 400 milhões de reais em todo o país.
12: Em Campina Grande, por exemplo, a festa começa no dia 3 de junho e vai durar 33 dias, com previsão de movimentar 800 milhões de reais e um público de 3 milhões e meio de pessoas.
13: E essas foram as notícias do Governo do Brasil.
12: Uma realização da Secretaria de Comunicação Social da Presidência da República.
13: Fique agora com as notícias do Poder Judiciário e do Congresso Nacional. Boa noite e bom fim de semana.
12: A gente volta segunda feira. Boa noite.
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25: Você vai ouvir agora notícias do Poder Judiciário.
10: Presidente do STF e do CNJ propõe contra-cheque único para magistrados em resolução que será analisada na semana que vem.
15: Mais de 10 mil pessoas foram atendidas nos 5 dias do Justiça Itinerante na Ilha do Marajó.
10: TSE nega parcelamento de multa aplicada a candidato a prefeito de Ubajara, no Ceará.
15: Boa noite, eu sou Marcela Luiza.
10: E eu sou Walter Lima.
15: O presidente do Supremo Tribunal Federal e do Conselho Nacional de Justiça, ministro Edson Fachin, apresentou proposta de resolução que institui o contra-cheque único para magistrados em todo o Poder Judiciário.
10: O texto será analisado pelo CNJ na próxima terça-feira. Marcelo Della Libera.
16: A proposta será analisada pelo plenário do CNJ e foi elaborada com base em decisões recentes do Supremo Tribunal Federal sobre transparência remuneratória. O texto prevê a padronização nacional das verbas pagas aos magistrados e proíbe folhas paralelas e documentos complementares com pagamentos separados. Pela proposta, cada juiz passará a receber um único contra-cheque mensal com todas as informações consolidadas, incluindo salários, verbas indenizatórias, descontos obrigatórios e valores retroativos.
15: TSE nega parcelamento de multa aplicada a candidato a prefeito de Ubajara, no Ceará.
10: Houve erro jurídico na apresentação de recurso. Fábio Ruas.
17: A decisão do TSE foi por unanimidade. Com isso, ficou mantida a decisão anterior do Tribunal Regional Eleitoral do Ceará. O TRE cearense decidiu não analisar um recurso que pedia o parcelamento de uma multa de R$ 5.000. O relator no TSE, ministro Ricardo Vilas Boas Cueva, afirmou que decisões desse tipo não podem ser contestadas por recurso eleitoral. O correto seria o agravo de instrumento. Com isso, o pedido de parcelamento da multa foi negado.
15: Mais de 10 mil pessoas foram atendidas nos 5 dias do Justiça Itinerante na Ilha do Marajó.
10: O mutirão ofereceu exames médicos, emissão de documentos e balcão de direitos trabalhistas. Luma Soares.
19: Nessa sexta-feira, moradores chegaram cedo para garantir o atendimento de última hora. Na área de cidadania, a maior procura foi por certidões de nascimento e de óbito. No encerramento das atividades, os ministros Alberto Balazeiro, do TST, e Edson Fachin, do STF, acompanharam de perto as salas de conciliação. A mega ação, coordenada pelo CNJ, em parceria com 50 entidades, garantiu cidadania e dignidade para a população marajoara.
15: Juízo não pode limitar previamente a atuação de advogado nomeado como assistente jurídico em processos sobre violência doméstica.
10: O posicionamento é do STJ, Fátima Uchoa.
25: Na origem, o juízo nomeou uma advogada para acompanhar uma vítima em audiência sobre suposta violação de medida protetiva, mas a profissional não poderia atuar no processo com pedidos ou recursos. A OAB impetrou mandado de segurança alegando que o juízo violou prerrogativas da advocacia. O Tribunal de Justiça de Minas Gerais indeferiu o pedido, então a OAB interpôs recurso no STJ e a sexta turma deu provimento. Para o relator, ministro Sebastião Reis Júnior, a assistência jurídica à mulher vítima de violência doméstica e familiar, que é obrigatória pela Lei Maria da Penha, depende do pleno exercício das prerrogativas do advogado e é ilegal a limitação prévia da atuação profissional.
15: Após acordos entre MPF e estudantes que fraudaram sistemas de cotas, Unirio publica edital para bolsas a cotistas de cursos de medicina.
10: Ao todo, serão arrecadados mais de R$ 2 milhões que serão revertidos em auxílios financeiros. Vanessa Pereira.
26: A verba é resultado do acordo estabelecido entre o Ministério Público Federal e os estudantes do curso de medicina da Unirio, que ocuparam indevidamente as vagas reservadas para os alunos cotistas do SISU em 2018. Nesta primeira etapa, a universidade vai conceder 4 auxílios financeiros mensais no valor proporcional a um salário mínimo de 2018. Os interessados podem fazer as inscrições até 31 de maio por meio do formulário eletrônico no site da Unirio. Você também encontra o edital e o link do formulário no site do MPF.
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4: Uma boa noite.
0: Bom fim de semana e até segunda-feira.
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1: Eu sou Paula Groba.
2: E eu sou Ricardo Nakaoka.
1: E estes são os destaques de hoje do Jornal do Senado, que começa agora.
2: Senadores marcam votação de proposta que amplia a autonomia do Banco Central.
1: IFE aponta rombo fiscal por 10 anos e contradiz previsões otimistas do governo para as contas públicas.
2: Projeto pode garantir uso de faixa exclusiva por veículos que transportam pessoas com deficiência.
1: Boa noite.
2: Boa noite.
1: O Banco Central pode ganhar mais independência e ter a autonomia garantida pela Constituição. A proposta que prevê autonomia técnica, administrativa, orçamentária e financeira para a instituição deve ser votada no dia 27 de maio pela Comissão de Constituição e Justiça do Senado.
2: O relatório foi lido nesta semana, mas a análise foi adiada após um pedido de vista coletiva. Mais informações com o repórter Márcio Maturana.
3: O relatório da proposta de emenda à Constituição, que amplia a autonomia do Banco Central, foi lido na Comissão de Constituição e Justiça, mas o texto não foi votado por causa de um pedido de vista coletiva. Pelo texto, o Banco Central deixa de ser uma autarquia e vira uma entidade pública de natureza especial, com autonomia técnica, operacional, administrativa, orçamentária e financeira, e dotada de poder de polícia, com autoridade sobre regulação, supervisão e resolução. O relator dessa PEC é o senador Plínio Valério, do PSDB do Amazonas.
4: Mesmo só com a leitura, estamos fazendo história. O que vem depois, cada um vai responder pelo seu ato aqui. Porque já ficou claro para a população brasileira que a importância do Banco Central e que a liberdade financeira é fundamental. Então, lá na frente, nós vamos ver quem é que é contra o avanço ou não.
3: O autor da proposta é o senador Vanderlan Cardoso, do PSD de Goiás, que ressaltou a importância da mudança.
5: Não é um projeto de ex-presidente Bolsonaro, nem do presidente atual, nem do ex-presidente Roberto Campos Neto, nem do atual presidente Galípolo. É um projeto de país, de nação.
3: A PEC deve ser votada na próxima quarta-feira, dia 27, segundo anunciou o presidente da comissão, Otto Alencar, do PSD da Bahia.
1: A senadora Mara Gabrilli pediu explicações ao Tribunal Superior Eleitoral sobre uma campanha de representatividade.
2: A ação do TSE tem como objetivo estimular a diversidade nos espaços de poder, mas deixou de fora das peças publicitárias as pessoas com deficiência. Repórter Lana Dias.
6: A senadora Mara Gabrilli, do PSD de São Paulo, enviou um ofício ao Tribunal Superior Eleitoral pedindo explicações sobre a exclusão de pessoas com deficiência na campanha Representatividade. A iniciativa do TSE busca estimular a participação política de grupos historicamente subrepresentados, como mulheres, pessoas negras e indígenas. Mas a senadora considerou lamentável, na campanha, a exclusão de um dos grupos que mais enfrenta obstáculos.
7: Eu sei o que é enfrentar obstáculos. Obstáculos todos os dias, mesmo que seja dentro da cabeça de uma pessoa. E também sei que existe muita gente com deficiência, cheia de potencial para transformar, mas a barreira ainda é enorme.
6: A campanha em questão será veiculada até 30 de julho e é composta por vídeo para televisão e spot para rádio, além de conteúdo para as redes sociais. De acordo com o censo de 2022 do IBGE, o Brasil tem 14,4 milhões de pessoas com deficiência, o que representa 7,3% da população com 2 anos ou mais.
1: E pessoas com deficiência podem passar a ter mais rapidez e acessibilidade nos deslocamentos diários. O Senado vai analisar um projeto que autoriza veículos que transportem esse público a utilizarem as faixas exclusivas de transporte coletivo.
2: A medida quer reduzir o tempo no trânsito e garantir mais mobilidade, inclusão e qualidade de vida. Repórter Alexandre Campos.
8: A proposta dos senadores Alci Lucas, do PL do Distrito Federal, define regras gerais, deixando a cargo dos municípios a regulamentação de pontos específicos, como caracterização das situações em que o uso da via é essencial para pessoas com deficiência, cadastro do beneficiário e do veículo usado por ele, definição de horários, trechos e condições de trânsito, tráfego das faixas e a adoção de mecanismos de transparência e revisão periódica das credenciais concedidas. Para Isalci Lucas, é preciso incentivar que os municípios levem em conta no planejamento e na gestão da mobilidade urbana as necessidades dessa parcela da população.
9: Só o pai que tem filho autista severo ou alguma deficiência mais grave é que sabe se pega um congestionamento e todo dia pega, buzina para lá, buzina para cá, muito barulho, e os autistas não suportam isso. Então é um sacrifício muito grande. Então, como as faixas exclusivas ainda tem muita, fica muito ociosa ainda, nada melhor do que fazer essa uma legislação mais ampla, que de fato a regulamentação tem que ficar no município, que ele que vai conduzir o processo.
8: Ainda de acordo com o projeto, as vias utilizadas por transporte público de alta capacidade, como os chamados BRTs, não poderão ser destinadas para o deslocamento de veículos particulares com pessoas com deficiência.
1: O senador Jaime Campos, do União de Mato Grosso, defendeu mais apoio financeiro aos municípios e cobrou a atualização dos repasses federais para as prefeituras.
2: Ao mencionar a marcha dos prefeitos em Brasília nesta semana, ele afirmou que o aumento das despesas tem dificultado a manutenção de serviços públicos essenciais e que o fortalecimento do municipalismo é fundamental para melhorar o atendimento à população.
10: Muitos prefeitos enfrentam, de fato, queda de arrecadação e aumento das despesas obrigatórias e, ao mesmo tempo, uma crescente demanda de serviços públicos. Os municípios acabam assumindo responsabilidades cada vez maiores sem que os recursos acompanhem essa realidade.
1: Já o senador Fernando Dueire, do PSD de Pernambuco, celebrou a aprovação na Comissão de Assuntos Sociais do novo piso salarial dos médicos e cirurgiões dentistas. O texto fixa o valor de R$ 13.672 e atualiza o pagamento de horas extras e adicional noturno.
2: Para Dueire, a medida valoriza os profissionais e pode ajudar a reduzir a falta de médicos e dentistas em regiões mais carentes. A proposta segue para a Câmara dos Deputados.
11: Cada real destinado à valorização desses profissionais retorna à sociedade em forma de atendimento mais qualificado, maior dedicação e melhores resultados.
1: As contas do governo para os próximos anos podem estar mais otimistas do que a realidade permite. É o que aponta um novo relatório da Instituição Fiscal Independente do Senado, que identifica divergências entre as projeções da equipe econômica e as estimativas dos analistas da IFE.
2: Segundo o texto, as metas fiscais apresentadas pelo governo são ambiciosas e enfrentam desafios para sair do papel. Repórter Douglas Castilho.
12: A divergência é o crescimento estrutural das despesas com benefícios da Previdência Social. A digitalização, por meio do aplicativo Meu INSS, acelerou de maneira inédita o fluxo do antigo auxílio-doença. O modelo de análises remotas de atestados médicos fez as concessões anuais dobrarem entre 2022 e 2025. O diretor do Instituto, Alexandre Andrade, explicou que esse é apenas um dos elementos de discordância com o governo.
13: Em relação às projeções, o que nós identificamos foi um relativo otimismo, tanto na grade de parâmetros macroeconômicos, quanto depois nas projeções fiscais. Isso inclui receitas, despesas, o resultado primário e a própria trajetória da dívida bruta nos próximos anos.
12: Por outro lado, um fôlego extra e inesperado para o caixa do governo federal veio após a alta do petróleo, gerado pelos ataques dos Estados Unidos e de Israel ao Irã. O cenário aumentou a arrecadação de tributos no Brasil, grande exportador da matéria-prima. Um alerta da IFE, no entanto, indica que essa mesma instabilidade no Oriente Médio pode fazer com que o Banco Central mantenha a taxa de juros alta por mais tempo, o que esfriaria a atividade econômica do país e contribuiria para o aumento da dívida.
2: Com edição de Paula Groba e trabalhos técnicos de João Lira, o Jornal do Senado fica por aqui. Acompanhe agora as notícias do Tribunal de Contas da União e da Câmara dos Deputados. Boa noite.
1: Uma boa noite e um bom fim de semana.
14: Minuto do TCU.
15: O Tribunal de Contas da União fez auditoria para avaliar o financiamento da atenção primária à saúde no Sistema Único de Saúde. O serviço é a porta de entrada do SUS e inclui ações de vacinação, consultas, pré-natal e outros atendimentos. A fiscalização analisou o modelo de repasse de recursos para estados e municípios. O objetivo foi verificar se o financiamento contribui para ampliar o acesso da população e melhorar a qualidade do atendimento. O TCU identificou falhas no modelo atual, como dificuldades para acompanhar resultados. Também falta definir indicadores para distribuir os recursos de forma adequada. As limitações podem prejudicar o planejamento das ações e reduzir a eficiência da política pública. O Tribunal fez recomendações para aperfeiçoar o sistema. Saiba mais em tcu.gov.br.
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16: Câmara aprova a proposta que proíbe sigilo de gastos do governo federal.
17: Deputados reconhecem a importância da cultura country para Jaguariúna.
16: Parlamentares criam área de proteção ambiental do Jamanchi, no Pará.
17: Plenário inclui economia criativa como beneficiária de fundos regionais.
16: Boa noite. Projeto aprovado pelos deputados permite a utilização de recursos de fundos constitucionais em empreendimentos de economia criativa. A reportagem é de Antônio Vital.
18: A Câmara dos Deputados aprovou o projeto que inclui empreendimentos da chamada economia criativa entre os setores que poderão receber recursos dos fundos constitucionais de financiamento das regiões Norte, Nordeste e Centro-Oeste. O texto define a economia criativa como atividades relacionadas à criação, produção e distribuição de bens e serviços baseados em criatividade, cultura, conhecimento e produção artística, como artesanato, música, moda e design.

0: ajuda a reduzir desigualdades regionais e reconhece a importância econômica das atividades criativas para a geração de renda, emprego e desenvolvimento local.
1: Diversos são os países que têm obtido um grande crescimento do seu PIB através do desenvolvimento da economia criativa. E eu queria destacar o exemplo da Indonésia, um país cujo PIB da economia criativa cresceu 6,5%, acima dos 5,03% do PIB nacional.
0: O projeto foi criticado pelo deputado Luiz Lima, do Novo, do Rio de Janeiro.
2: Enxergamos isso como mais uma oportunidade de se fazer militância com recurso público. E o povo brasileiro está cansado de trabalhar para sustentar a militância política. A gente tem uma série de prioridades a nível de educação, de oportunidades de emprego.
0: O projeto, que inclui empreendimentos da economia criativa entre os beneficiários dos fundos constitucionais de financiamento das regiões Norte, Nordeste e Centro-Oeste, seguiu para análise do Senado. Da Rádio Câmara de Brasília, com informações de Daniela Lessa, Antônio Vital.
3: Desenvolvimento Regional.
4: Hildo Rocha, do MDB, relembra a implantação de 81 novos municípios no Maranhão em 1996. O parlamentar reforça que as cidades receberam estrutura administrativa, estradas, escolas, hospitais e sistemas de abastecimento de água durante a gestão estadual da época.
5: Para Hildo Rocha, o então governo maranhense foi fundamental para transformar antigos povoados em polos de desenvolvimento econômico. Segundo ele, a superação de desafios técnicos e políticos explica o reconhecimento que antigos gestores ainda mantêm junto à população do estado.
4: Jorge Araújo, do PP, critica o governo da Bahia pela demora na construção da ponte Salvador-Itaparica. O deputado afirma que após mais de 20 anos de anúncios, a obra ainda não saiu do papel.
5: Jorge Araújo também faz críticas à saúde pública baiana, especialmente à Central de Regulação do Estado. O parlamentar relata que moradores do interior percorrem longas distâncias sem garantia de atendimento.
3: Economia.
4: Plenário da Câmara proíbe sigilo sobre gastos do governo federal. O repórter Márcio Aquilissardi tem as informações sobre a proposta aprovada.
6: A Câmara dos Deputados aprovou o projeto que proíbe a imposição de sigilo sobre gastos da administração pública federal, incluindo despesas com viagens, hospedagem, alimentação, transporte e cartões corporativos. De acordo com o projeto apresentado pelo deputado Gustavo Gayer, do PL de Goiás, os gastos do dia a dia da administração pública, como os de viagens oficiais, deverão permanecer públicos. O projeto mantém a possibilidade de proteger informações consideradas estratégicas para a segurança de autoridades, mas as despesas deverão ser divulgadas. O texto também prevê que informações classificadas como sigilosas poderão perder automaticamente essa condição se não forem analisadas no prazo de 30 dias pela Comissão Mista de Reavaliação de Informações, prevista na Lei de Acesso à Informação. A proposta permite ainda que o Congresso Nacional revise decisões de classificação de sigilo e prevê punições para agentes públicos que colocarem sigilo de forma indevida para ocultar irregularidades. Nesses casos, a conduta poderá ser considerada ato de improbidade administrativa e também crime de responsabilidade. Relator da proposta, o deputado Sóstenes Cavalcante, do PL do Rio de Janeiro, argumentou que o projeto reduz brechas para uso abusivo do sigilo sobre despesas públicas. Segundo o relator, a proposta fortalece mecanismos de fiscalização e amplia a transparência sobre a utilização de recursos públicos. Ele criticou classificações feitas pelo governo.
7: O presidente Lula fazia críticas ao seu oponente, o ex-presidente Bolsonaro, porque existia ali agendas secretas, e ele fazia críticas e dizia que iria acabar com o sigilo. E até hoje, o que aconteceu foi que aumentou inúmeras vezes os sigilos de agenda, os sigilos de despesas, e nós entendemos que isso não é salutar ao Estado Democrático de Direito.
6: O projeto foi aprovado de maneira simbólica pelo plenário da Câmara, mas a federação formada pelo PT, PCdoB e PV tentou alterar sem sucesso pontos da proposta, como a possibilidade de o Congresso rever a classificação de informações. Para a deputada Érica Cocai, do PT do Distrito Federal, o sigilo deve ser mantido sobre informações que dizem respeito à segurança nacional.
8: Nós somos favoráveis à transparência. O sigilo ele deve dizer respeito à segurança nacional, ao interesse público. Ele é previsto para isso. Mas há muito sigilo irregular. O relatório do portal Transparência, ele indica que nos últimos anos, de 2015

0: 2015 até 2022, até o final do governo Bolsonaro, 80% dos sigilos irregulares dizem respeito ao governo Bolsonaro. Vocês lembram que Bolsonaro colocou sob sigilo o seu cartão de vacina e da sua família?
1: O projeto que proíbe a imposição de sigilo sobre gastos da administração pública federal, como viagens, hospedagem, alimentação e cartões corporativos, seguiu para análise do Senado. Da Rádio Câmara de Brasília, com informações de Daniele Lessa e Antônio Vital, Márcio Aquilissardi.
2: Justiça. Jandira Fegali, do PCdoB do Rio de Janeiro, cobra investigações sobre supostas ligações entre a família Bolsonaro e o Banco Master. A deputada defende a instalação de uma CPI para apurar denúncias envolvendo o banqueiro Daniel Vorcaro e parte da oposição.
3: Na visão de Jandira Fegali, as recentes pesquisas de opinião sinalizam um desgaste de lideranças que utilizam discursos moralistas. A parlamentar também defende transparência nas investigações e a divulgação das apurações sobre o uso de recursos públicos.
2: Márcio Gerri, do PCdoB do Maranhão, critica Flávio Bolsonaro, alegando que denúncias relacionadas ao caso do Banco Master fragilizam sua imagem política. O parlamentar também questiona informações divulgadas sobre a relação do senador com o empresário Daniel Vorcaro.
3: Márcio Gerri sustenta que o episódio afeta a articulação política da oposição e defende ações do atual governo. Na visão do deputado, programas e medidas do Executivo Federal têm fortalecido a avaliação positiva do governo.
2: Evair Vieira de Melo, do Republicanos, do Espírito Santo, diz que foi um dos primeiros a alertar o governo e a denunciar na Comissão de Fiscalização Financeira e Controle da Câmara que havia uma máfia no INSS que operava com descontos não autorizados dos aposentados.
3: Evair Vieira de Melo defende o aprofundamento das investigações por entender que houve omissão no enfrentamento das irregularidades no INSS. Ele critica a atuação de integrantes do governo diante das denúncias, especialmente em relação ao envolvimento do filho do presidente Lula.
2: Meio ambiente. A Câmara aprovou um projeto que obriga órgãos ambientais a aplicarem o Código Florestal em todos os biomas, no lugar de legislações específicas. O repórter Antônio Vital explica as consequências.
4: A Câmara dos Deputados aprovou o projeto que obriga os órgãos ambientais a aplicarem o Código Florestal em áreas produtivas de todos os biomas brasileiros, no lugar de legislações específicas, como a Lei da Mata Atlântica, mais restritiva em relação ao uso da terra para a produção rural. O projeto foi aprovado pelas comissões permanentes da Câmara em caráter terminativo, ou seja, não precisaria passar por votação no plenário e poderia seguir diretamente para o Senado. Um recurso assinado por 57 deputados, a maioria do PT, PSOL e Rede, pedia análise pelo plenário, com o argumento de que a proposta fragiliza a legislação ambiental. O recurso foi rejeitado pelo plenário por uma diferença de 148 votos, o que manteve o texto aprovado pelas comissões. O texto original, apresentado pelo deputado Alceu Moreira, do MDB do Rio Grande do Sul, tratava apenas da aplicação do Código Florestal nas áreas produtivas dos chamados campos de altitude, ecossistema localizado na região sul. O argumento é que aquelas áreas são exploradas há mais de 200 anos e que os produtores estavam sendo multados pelo IBAMA com base na legislação que protege a Mata Atlântica. Foi o que disse o deputado Alceu Moreira.
5: Não tem nenhum sentido. Aquela terra está desde 1740 antropizada. Ela tem utilização para lavoura, para criação de gado. E agora o nosso produtor está impedido com uma multa produzida pelo IBAMA sem nenhuma necessidade. Se tiver o gado em cima do campo e por acaso nascer uma essência nativa no meio do pasto, eles não permitem mais a utilização do campo, inclusive restringe a criação de gado. É um prejuízo criminoso.
4: O recurso que pedia análise do projeto pelo plenário teve como justificativa alterações feitas no texto original durante análise pela Comissão de Constituição e Justiça da Câmara. O texto final considera a área rural consolidada, portanto passível de regularização, todas as terras ocupadas antes de 22 de julho de 2008 e não restringe a medida aos campos de altitude. Para o deputado Nilton Tato, do PT de São Paulo, um dos autores do recurso, o projeto permite desmatamento em outros biomas.
6: Tinha sido construído um acordo que recuperava o texto original do projeto para usar áreas nos campos de altitude do Rio Grande do Sul, Paraná e Santa Catarina. O projeto foi completamente deturpado, aumentando aí a possibilidade de desmatamento, de uso para o agro, de áreas não florestais na Amazônia, no Cerrado, no Pantanal e na Mata Atlântica.
4: O projeto que obriga os órgãos ambientais a aplicarem o Código Florestal em áreas produtivas de todos os biomas brasileiros, no lugar de legislações específicas, seguiu para análise do Senado. Da Rádio Câmara de Brasília, Antônio Vital.
7: Transportes.
3: Beto Preto, do PSD do Paraná, defende a criação de uma subcomissão para acompanhar o encerramento da concessão da Malha Sul Ferroviária, que atende estados da região sul e se conecta a São Paulo. Ele defende o debate sobre trechos inoperantes e passivos da atual gestão.
2: Beto Preto também pede participação de órgãos de controle e representantes do setor na discussão sobre a nova concessão ferroviária. Ele salienta que o fortalecimento do modal é estratégico para o desenvolvimento logístico e econômico do país.
7: Agricultura.
3: Câmara regulariza áreas ocupadas com a criação de área de proteção ambiental do Jamanchim, no Pará. Saiba o que muda com a repórter Daniele Lessa.
8: O plenário da Câmara dos Deputados aprovou o projeto que reduz a área da Floresta Nacional do Jamanchim e cria a área de proteção ambiental chamada APA do Jamanchim, no município de Novo Progresso, no sudoeste do Pará. O projeto, que foi apresentado pelo deputado Isnaldo Bulhões Júnior, do MDB de Alagoas, estabelece que parte das áreas ocupadas por produtores rurais será retirada da Floresta Nacional e passará a integrar a nova APA, categoria ambiental menos restritiva, que permite ocupação humana e atividades econômicas sob determinadas regras. Ao defender a proposta, o deputado Enderson Pinto, do União do Pará, disse que as pessoas se instalaram no que hoje é a Floresta do Jamanchim porque existiam incentivos governamentais para desenvolver a economia da região.
9: Essas ocupações não aconteceram na clandestinidade, não foram invasões oportunistas, foram ocupações de boa-fé estimuladas por políticas públicas. E o que aconteceu depois? Essas pessoas acordaram de um dia para o outro, dentro de uma unidade de conservação de proteção integral.
8: O relator José Priante, do MDB do Pará, argumentou que o projeto busca enfrentar um conflito histórico na região entre preservação ambiental e ocupação consolidada da terra.
9: Dar um passo na pacificação e no ordenamento legal de uma área de profundo potencial sem avançar um metro na floresta. Nós estamos falando apenas de recategorizar uma área que já está antropizada durante muitos e muitos anos, e muitas décadas.
8: Parlamentares contrários ao projeto afirmaram que a redução da área protegida pode aumentar a pressão sobre a Amazônia e estimular novas ocupações irregulares. A deputada Marina Silva, da Rede de São Paulo, alertou sobre o agravamento dos eventos climáticos extremos, como secas e enchentes.
10: Em relação às unidades de conservação, que elas são cada vez mais necessárias diante dos extremos climáticos, das secas e das cheias, que o tempo todo estão assolando várias unidades da Federação na Amazônia, inclusive o estado do Pará.
8: O texto também autoriza atividades de mineração dentro da Floresta Nacional e da Área de Proteção Ambiental, ponto criticado pelo deputado Tarcísio Mota, do PSOL do Rio de Janeiro, que apresentou destaque para tirar esse trecho da proposta, mas foi rejeitado pelos parlamentares.
11: Porque o que está acontecendo aqui tem nome e sobrenome. É premiação da grilagem, é abertura de um precedente que vai fragilizar o Sistema Nacional de Unidades de Conservação. É mais um atentado contra a possibilidade de que a gente mantenha a floresta em pé.
8: O projeto que altera os limites da Floresta Nacional do Jamanchim e cria a Área de Proteção Ambiental do Jamanchim no Pará, seguiu para análise no Senado. Da Rádio Câmara de Brasília, Daniele Lessa.
7: Educação.
2: Alice Portugal, do PCdoB da Bahia, comemora a aprovação do texto que regulamenta o reajuste anual do piso salarial dos professores da educação básica pública. Ela reitera que a proposta define critérios permanentes e garante maior segurança jurídica.
3: Alice Portugal informa que o novo piso passará para R$ 5.130. A parlamentar pede a aprovação definitiva da medida no Senado e reforça a importância de ampliar os investimentos no Fundeb e na educação pública.
2: Clarissa Tércio, do PP de Pernambuco, critica a condenação de um casal do interior de São Paulo por manter duas filhas em ensino domiciliar. A deputada classificou como absurda a posição da justiça em considerar o homeschooling como abandono intelectual.
3: No entendimento de Clarissa Tércio, o Estado pune os que não se submetem a conteúdos ideológicos. Ela afirma que a sentença fere o direito das famílias de educar seus filhos e pede ao Senado que ratifique o projeto do ensino domiciliar já aprovado na Câmara.
7: Cultura.
2: Câmara reconhece a importância da cultura country para Jaguariúna, cidade do estado de São Paulo. O repórter Antônio Vital tem as informações sobre a homenagem.
12: Em

0: Projeto aprovado no plenário da Câmara confere ao município de Jaguariúna, no interior de São Paulo, o título de capital nacional do country. Jaguariúna é uma cidade com pouco mais de 60 mil habitantes, perto de Campinas, conhecida nacionalmente pelo Jaguariúna Rodeio Festival, realizado desde 1989, evento que reúne competições de rodeio, shows musicais e atrações ligadas ao universo sertanejo, o que atrai público de várias regiões do país. O projeto, apresentado pelo deputado Maurício Neves, do PP de São Paulo, justifica o título a partir da tradição da cidade ligada aos rodeios, à música sertaneja e à cultura do interior. De acordo com a justificativa, a cultura country faz parte da identidade da cidade e está presente não apenas nos rodeios, mas também na moda, na gastronomia, no turismo rural e em diferentes atividades econômicas locais. O projeto também destaca o impacto econômico do universo country na região. Durante o período do festival, as atividades movimentam mais de 50 milhões de reais na economia local, com geração de empregos e aumento do turismo. Relatora da proposta, a deputada Simone Marqueto, do PP de São Paulo, argumentou que a cultura country brasileira representa um modo de vida ligado às tradições do interior e ultrapassa o universo dos rodeios. No plenário, o relator foi o deputado Ícaro de Valmir, do Republicanos de Sergipe.
1: A cidade é historicamente ligada à cultura do interior, como forte tradição agrícola e pecuária, sendo o rodeio uma parte intrínseca dessa cultura. Mais do que um evento ou uma data do calendário, a cultura country em Jaguariúna é um modo de vida permanente. O estilo country está presente no cotidiano dos moradores, na moda, na culinária e nos empreendimentos locais. E a cidade amplia o seu potencial turístico com rodeios que valorizam a tradição rural e o estilo sertanejo moderno.
0: O projeto que confere ao município de Jaguariúna, no interior de São Paulo, o título de capital nacional do country, seguiu para análise do Senado.
2: Em festa de rodeio, não dá pra ficar parado.
0: Rádio Câmara de Brasília, com informações de Daniela Lessa, Antônio Vital.
3: Termina agora o Jornal Câmara dos Deputados, com trabalhos técnicos de Wellington Teles e a apresentação de Val Monteiro e Luciana Vieira. Uma boa noite para você.
4: A Voz do Brasil está de volta na segunda-feira. Boa noite e bom fim de semana.
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0: Verdade, meu amigo, minha amiga, boa noite, mundo. O meu abraço a todos que já estão em sintonia com o maior programa de todos os tempos.
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0: E agora até às 10 na comunicação dele.
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0: Hoje é sexta-feira, a penúltima do mês. Hoje são 22 de maio de 26. A partir de agora, o programa Encontro com a Saudade. Você ouviu aí direto de Brasília, a voz do Brasil. E daqui para frente, irá ouvir a verdadeira e boa música, tá bom? 35 não, é o 99996-8790-8846-4519. O meu abraço a você, amigo frentista, vigilante, padeiro, mecânico, pintor. A você, amigo carroceiro, meu abraço, gari, servente de pedreiro e o pedreiro. Um abraço a você, amigo profissional de qualquer área. Obrigado aí pela sintonia da Tobias Barreto FM, o programa Encontro com a Saudade.
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0: Olha, para você não se atrasar aos seus afazeres, ou vai viajar, hein, vai passear, são 8 horas 13 minutos, 8 e 13. O programa Encontro com a Saudade já está no ar e acabou de chegar ali uma voz. Vamos soltar logo? Vamos nessa. Vamos lá. Alô, boa noite.
3: Boa noite, Valdemir Barreto. Me deram você tocar, toca aí, por favor, a música de Tranças com Hit.
0: Pronto, ele quer ouvir Hit, Tranças. É o Roberto Maciel. Valeu, Roberto. Meu abraço e obrigado também pela sintonia do programa Encontro com a Saudade. Daqui a pouco vou virar, tá bom? Já tem três aqui no ponto. E logo depois, aí você vai ouvir o Hit com a música Tranças na Tobias FM. E o Facebook tem alguém? Vamos nessa, vamos saber se tem gente. Se tiver, a gente abraça. Não tem? Tá zero. Valei-me, Jesus. O programa não vai emplacar, não, é? Ontem não emplacou. E hoje, novamente, final de semana. O que é que eu tô fazendo aqui, hein? Bom, vamos nessa, trazendo logo as primeiras. Fafá de Belém, a queima-roupa.

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1: Não tá aí, transas, aqui no programa Encontro com a Saudade, hit. Solicitação aí de Roberto Maciel no programa Encontro com a Saudade. O meu abraço aos amigos aí na Praça do Walter Franco, ligados na Tobias Barreto FM. Um abraço, amigos. Uma boa noite e obrigado aí pela sintonia do Encontro com a Saudade. Olha, amanhã às 5 horas terá seu Bazuza por aqui, viu? Amanhã às 5 horas, seu Bazuza. Logo depois, manhãs iluminadas, às 7 horas. E às 9 horas tem Dudu, né? Ou melhor, Gustavo, por aqui. Ok? Olha, Galvão Bueno foi internado. É isso mesmo. Galvão Bueno, aquele narrador esportivo que era da Globo, hoje está no SBT. Pois é, foi hospitalizado. O narrador Galvão Bueno está internado no Hospital Albert Einstein, em São Paulo, para passar por uma cirurgia eletiva na coluna, segundo informações divulgadas pelo grupo Galvão Bueno. O procedimento deve ocorrer amanhã, e já estava previsto. Pois é. E vai dar tempo, hein? Se recuperar e fazer as transmissões, as narrações dos jogos, hein? Da Copa do Mundo? Acredito que sim, mesmo porque hoje não se desloca mais para o estádio de futebol. De casa mesmo já faz a transmissão. Hoje é assim agora. O narrador vai para lá se quiser, né? Para o estádio. Se não quiser ir para o estádio, narra de dentro do próprio estúdio, lá na televisão. Caso contrário, narra da casa dele. Lá da sala da casa dele, ele faz a narração. Deixa o comentarista, né? Deixa o comentarista lá no estúdio, juntamente com mais outro profissional. Aí fico lá no estúdio da televisão e ele como narrador na casa dele. E aí, ó, vão transmitindo o jogo e comentando. A tecnologia está desse jeito. Verdade. Então está tudo fácil hoje. Ei, velho, boa noite.
2: Boa noite, como é que vai?
1: Eu vou bem, graças a Deus. Hoje pela manhã o senhor ligou, na hora que eu já ia atendendo, o senhor desligou.
2: É porque nós ia sair.
1: Aí era?
2: Era. Nós ia comprar uns pãozinhos para tomar o café.
1: Olha, ia comprar pão para tomar café.
2: Aprenda a falarem comigo, rapaz.
1: Estou tentando. Fique à vontade.
2: Ô, Valdemir.
1: Sim.
2: Eu vou mandar um recadinho para aquele Bica, viu?
1: Pode mandar. Ele está te ouvindo. Neste instante ele dá a resposta.
2: É, eu queria que ele, se ele pudesse vir aqui domingo de manhã. Aqui na roça, né?
1: Sim. Que horas?
2: A qualquer hora que ele quiser vir.
1: Ele chegando aí já vai estar tudo pronto, não é? Não é?
2: Já chegando aqui até meio-dia tá bom demais.
1: Oi, Bica.
2: Não acredito que ele venha cedo.
1: Oi, Bica. O convite tá bom.
2: É, peguei olhar aqui um serviço aqui na porta do banheiro para ele assentar a porta aqui.
1: Entendi. Pronto, ele vai fazendo o serviço.
2: O banheiro é sem porta.
1: Sim.
2: Ele vai fazer. Ele vir aqui medir, né? Aqui é para fazer as coisas certinhas, né, Valdemir?
1: Sim, com certeza.
2: É, se ele estiver me escutando, ele venha, por favor.
1: Ele vai, sim. Tenha certeza disso.
2: É, eu acho que ele vai dar essa resposta ao pai velho dele, né?
1: Com certeza, absoluta.
2: Tá o pai dele aqui, tá a mãe.
1: É, tem que ajeitar o pai.
2: Tá o irmão dele.
1: Tá vendo aí, Mica? Seu irmão também tá lá te ouvindo. Reinaldo, é?
2: Reinaldo também, é.
1: Pronto, dá um abraço aí, Reinaldo.
2: Mas ele tá na casa dele, ainda.
1: Tá. Ah, pensei que estivesse aí.
2: Nada dentro da casa é domingo.
1: Ah, entendi. Mas você está na roça ou está em casa?
2: É, tô aqui dentro de casa, na roça não.
1: Ah, entendi. Tá em Tobias.
2: Você é artista, né, vai?
1: Eu não.
2: Será que o Bico Vermelho tá escutando, será?
1: Tá, sim, deixa tanto ele dar a resposta.
2: Se Deus quiser, né?
1: Com fé em Deus.
2: É pra levar a falar, ué.
0: Mas você tá certo mesmo, nós estamos na roça.
1: Estão na roça, é?
0: Claro.
1: Pronto, então pode aguardar por aí que Bica chega.
2: A casa é na roça, né?
1: É isso, roça. É isso que eu quero saber. Se o senhor está na roça ou está aqui na cidade.
2: Isso. Cadê a dona Laide? Já ligou, não?
1: Não, essa tomou chá de sumiço.
2: Isso é possível, a dona Laide fala tão baixinho, né?
1: É, desapareceu.
2: Valeu, meu Deus.
1: É, ninguém sabe o que foi que houve.
2: Depois daquele beijo que ela disse que não queria mais, aquele beijo de novela, não foi?
1: Foi. Ela...
2: Não ligou mais, mas que ela ficou com raiva.
1: Não, ficou não, porque no outro dia de manhã, no programa, acordando no campo, ela pediu não sei o que da rola.
2: Foi, não foi?
1: Foi.
2: Foi a música da rola. Você gosta da rola, não?
1: Hein?
2: Você gosta também da rola?
1: Rapaz, hoje em dia o Ibama não permite mais, né, que você...
2: Pegue... Ah, o bicho é um artista da vela, hein? Você tá artista da gota, mas nem você, viu?
1: Hoje em dia o Ibama não permite mais. É por isso que quando você vai para um barzinho e resolve, e resolve pedir um tiragosto, o tiragosto é o quê? É tocinho, o tiragosto é tripa, o tiragosto é fígado, não é?
2: É, mas no tempo da rolinha, você se me deu uma rola aí, né?
1: Hoje em dia não tem mais rola.
2: Hoje? A paracé da tela!
1: O Ibama não permite não, viu? Se chegar, se chegar agente do Ibama em Tobias Barreto, passar em um bar e sentir o cheiro de rola, tenha certeza que...
2: Vai perder na rola, foi?
1: Tenho certeza que o dono do bar será penalizado, se não for preso, viu?
2: O dono do bar se arrumou, perdeu a rola.
1: É, se lasca.
2: A paracé do cama.
1: E você que gosta de tomar uma e degustar da rola, não vai poder degustar mais.
2: Eu nunca tomei, não.
1: Você nunca comeu uma rolinha?
2: Eu já comi rolinha no mato.
1: Sim, e a rolinha de onde?
2: Sei lá, da pela.
1: Se você encontrar a rolinha na cidade, é porque vem do mato.
2: É, vem do mato, né?
1: Então, já comeu ou não já? A rolinha?
2: É do mato já.
1: Vamos embora, que é melhor.
2: E você quer dar qual?
1: Hein?
2: Você quer dar qual?
1: É, eu não quero de nenhuma mais, porque o Ibama condena.
2: É o Ibama.
1: E por falar a verdade, hoje em dia, para você encontrar uma rolinha, tá complicado.
2: Até é mesmo, né? Vai estar um carro sério, né?
1: É verdade, mesmo porque não existe mata mais. Eles mataram tudo. Não é verdade?
2: É verdade, hein?
1: Pois é, hoje em dia não tem. Dificilmente você vê uma rolinha hoje.
2: Rapaz, é mesmo.
1: É, acabaram.
2: Verdade.
1: É. E primeiro as pessoas chegavam com um cesto cheio de rolinha para poder.
2: Hoje é difícil ter rolinha mesmo.
1: Era para poder vender nos bares. Quando não era nos bares, era na feira livre.
2: Era mesmo, né, Valdir?
1: Era. Lembra que vendia praia ali na frente do G. Barbosa, dia de segunda-feira?
2: Ah, não lembro o quê.
1: Pois era. Era todo tipo de caça que vendia ali, na frente do G. Barbosa, dia de segunda-feira.
2: É, todo tipo de caça. Era nambu, era tanta coisa.
1: Hoje em dia você procura na feira, se você encontrar alguma caça, é peixe.
2: Só vem peixe mesmo.
1: É, e mesmo assim você ainda fica duvidoso. Querem saber de onde veio aquele peixe.
2: Pior que é mesmo.
1: É, porque rio praticamente aqui na região não tem.
2: É verdade.
1: E aí me responda, onde é que tem um rio próximo a Tobias Barreto?
2: Hã?
1: Não tem mais.
2: Não tem não.
1: Verdade. Valeu, meu amigo. Um abraço.
2: Eu faço uma música muito belíssima. Dê um alô a todos que estiver escutando, viu?
1: Tá certo, cabra. Um abraço. Tudo de bom para o senhor, dona Gilza.
2: Valeu. Você vai perder a rola pro dono do bar, é?
1: Não, porque o Ibama condena.
2: O Ibama condena. Então, Bica, manda esse recado que eu estou na escuta, viu?
1: Pronto, eu vou ficar aqui sempre falando aqui, valeu?
2: É, ou sim ou não, né, Madrinho?
1: Isso mesmo, com certeza.
2: Valeu, Deus dê boa noite a todos, a nós todos que tá aqui, estamos escutando o seu programa, muito lindo seu programa, muito
1: valeu,
2: bom.
1: Valeu, cabra, tudo de bom para vocês aí no Candial.
2: Seu programa é nota 4 mil.
1: Ele sabe onde fica o Candial, né?
2: Sabe, ele já esteve aqui.
1: Pronto, então, vou fazer com que ele apareça aí, valeu?
2: É, valeu, aqui já acabou.
1: Pronto, um abraço.
2: Alô, Badinho, boa noite.
1: Tudo de bom, tchau, tchau.
2: Tchau.
1: Esse é o programa Encontro com a Saudade, são 8h38, 8h38 no Facebook. Quem é que está no Facebook? Hélio Fontes. Boa noite, já estou ligado no melhor programa. Passa aí uma música de Biafra. Valeu, amigo, daqui a pouco. João Luiz dos Santos, ele diz, boa noite, Valdemir Barreto, estou sintonizado no Walter Franco, abraço a todos os ouvintes e família de A a Z, valeu João Lapeiro, meu abraço amigo, Clóvis Alves, boa noite Valdemir Barreto, passa aí uma música de Amado Batista, Folha Seca, ô rapaz, a folha secou demais, viu? A folha secou demais. Aí eu vou fazer o seguinte, vou à procura de uma folha agora, aqui no quintal, colocar ela para secar. E ter a certeza que segunda ou terça-feira chegará bem sequinha mesmo. Valeu? Um abraço! Aqui no Zap, boa noite, Valdemir Barreto. Aqui é Zé da Lagoa Redonda. Gostaria de ouvir uma música de Zé Ramalho. Ofereço a todos que estão ligados no programa. Muito obrigado, valeu, Zé da Lagoa Redonda. Um abraço, obrigado aí pela sintonia do programa Encontro com a Saudade. Agora ali tem 3 áudios. Daqui a pouco vamos colocar os áudios, tá bom? Daqui a pouco eu coloco os áudios, porque eu vou atender logo essa primeira safra. Atenção, Bica, dê sinal de vida, viu, Bica? Você ouviu aí o seu pai solicitando a sua presença lá no Candial. Lá na casa dele, viu, Bica? Domingo, ele quer a sua presença. Se você puder aparecer logo amanhã, vá logo. Colocar uma porta lá no sanitário da casa do seu pai. De sinal de vida aí, ó, dizendo se vai ou não vai. Tá bom, sujeito? Porque eu garanti que você ia. Não vá fazer o velho D perder a confiança do amigo. Ponta de faca! Você que tá ligando, daqui a pouco você retorna a ligação, tá bom? Porque eu já conversei demais. Daqui a pouco, aí você pode retornar a ligação e eu coloco você no ar do 4674.

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2: É o programa Encontro com a Saudade, onde acabamos de ouvir aí agora Zé Ramalho, Entre a Serpente e a Estrela.
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2: Em Tobias Barreto, 854, das solicitadas já foram todas. Só estou devendo agora uma que o amigo conversou comigo fora do ar. Atenção, João do Padre Pedro, o amigo Pipi do Leite, diz que tem um serviço para você. Por favor, compareça lá na residência dele, você já sabe onde fica. Atenção, João do Padre Pedro, por favor, vá até a residência de Pipi do Leite, tem um serviço para você. Atenção, Bica, marceneiro, dê sinal de vida, homem. O seu pai, o velho D, tem um serviço para você lá no Candeal. Vamos ao telefone. Alô, boa noite.
4: Boa noite.
2: Oi, ela!
4: É, eu mesmo.
2: Tava desaparecido. O que foi que houve, mulher?
4: Não, não tá desaparecido, não. É normal.
2: Tem certeza que...
4: Tô por aqui mesmo, escutando o programa.
2: Só estava descansando o telefone, não era?
4: Eu não
2: estava
4: mais ninguém, eu só pensei desse mesmo.
2: Aí estava descansando o telefone. Certo. Mas está tudo bem, né?
4: Tá, graças a Deus.
2: Graças a Deus.
4: Desejo uma boa noite para você e para todos os locutores da rádio.
2: Certo. O velho D, juntamente com a esposa dele, Dona Gilza, deixaram lembranças para a senhora.
4: Mando um alô e um abraço para todos os amigos e amigas que
2: isso
4: não perdem o seu programa.
2: Ok.
4: E desejo uma ótima noite para todos.
2: A mesma coisa desejamos para a senhora também,
4: e
2: viu?
4: E vou pedir uma música.
2: Diga aí.
4: Ofereço para todos os ouvintes de A a Z.
2: E qual é a música?
4: É... Os Verdes Campos da Minha Terra.
2: Ô, musgão danado, Os Verdes Campos da Minha Terra. Vou à procura agora.
4: Ofereço também para seu D, Dona Gilda. Seu D é muito engraçado. Ele merece consideração, viu?
2: Com certeza. Verdade.
4: Para todos os ouvintes, a D.
2: Ok, tá bom, minha amiga.
4: Também, Dona Gilda.
2: Tudo de bom para a senhora. Felicidades.
4: Obrigada, viu? Muito obrigado pela atenção, pelo espaço, viu?
2: Tudo de bom. Tchau, tchau.
4: Tchau. Deus me deu uma noite.
2: Amém, amém. Então tá aí Dona Gilza. Ela deu sinal de vida, velho D, Dona Gilza. Tá bom? O senhor acabou de ouvir aí Dona Gilza. Ela quer ouvir Os Verdes Campos da Minha Terra. Ou com Aguinaldo ou com outro qualquer, mas que Os Verdes Campos, né, mostrarão o fruto neste tanto sim. Alô, boa noite.
5: Boa noite, Valdir Barreto, aqui é Ronival, sintonizado na Grato Cardoso.
2: Certo.
5: É, peço que você passe a música de Roupa Nova, Amanheci Sozinho. Ofereço a todos os ouvintes aí da Tobias FM, sintonizado na melhor do Brasil e do mundo. Ofereço a Jovan Cardoso aí no Raimundo Geraldo, a Sonequinha no Pau de Colher, ao vereador Montival, ao Muriel, a Marília subindo o vereador Montival, a meus primos e primas aí no quadro Ribuleira, e também a esse aí grande Ailton Góes do Padre Pedro, viu? Esse coro aí é caro, viu? Aquele abraço do secretário do povo, Valdemir Barreto, no Encontro com a Saudade.
2: Valeu, meu amigo, um abraço, tudo de bom também para você aí, sua família.
6: Valdemir,
2: o que é que tem?
6: Eu tô em casa aqui te ouvindo.
2: Tá molhado.
6: Já tô preparando meu café.
2: Sim.
6: Vou tomar. Agora já é 8 horas e pouco já, tá ligado?
2: Tá molhado.
6: Eu vou beber meu café pra jantar agora.
2: A chuva foi ontem.
6: Eu vou jantar agora. Meu café tá pronto já.
2: Feliz.
6: Vou jantar.
2: É.
6: Aí você passou uma música pra mim.
2: Falei, meu Jesus.
6: De Roberto Carlos.
2: Pronto.
6: Viu?
2: Certo.
6: Roberto Carlos, um abraço pra você, pra todos os ouvintes. E Deus abençoe a todo mundo. Em nome de Jesus. Valeu, Helenilson.
2: Valeu, Helenilson. Tá molhado. Helenilson molhou. E a chuva foi de madrugada. Teve chuva hoje de madrugada, eu não me recordo mais. Hein? Eu acho que foi ontem. Foi. Ontem. Durante o dia. À noite já não choveu. Hoje também não. E o homem está molhado, está embrejado.
0: Boa noite, Valdemir Barreto. Gostaria de ouvir a música de Fernando Mendes. A menina cadeira de rodas.
2: Pronto, cadeira de rodas. Cadeira de rodas. Vamos à procura, tá bom? Vamos à procura. Nem que sejam os pneus, a gente encontra. Em Tobias Barreto, 9 horas. Verdade, 9 horas. Tinha 5 pessoas ao vivo, agora só tem 2. Homem. Vamos nessa? Primeiro, olha, vou trazer agora Raimundo Fagner com a música Canteiros. Solicitação aí do amigo Pipi do Leite. Seu Deus, o homem não deu sinal ainda. Ele, pela manhã, participou do programa e disse que estava numa roça por aí, fazendo serviço, não sei aonde. Será se o sinal do telefone à noite cai? Hein? Para ele não responder, porque já era para ter respondido. Não é? João do Padre Pedro, dê sinal de vida também aí, ó. Pipi está à sua procura. E aí, dê um sinal aí, dizendo se vai ou não vai, lá na casa do Pipi. Serviço tem, tanto para você como para Pipi. Ou melhor, tanto para você como para Bica do... Bica Marceneiro. Ok? Vamos nessa, Wagner Canteiros.